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0: apontou para a avó que procurou a irmã do então suspeito pelo crime. A polícia civil foi acionada, investigou a denúncia e agora o idoso foi condenado. Com a decisão judicial, policiais da DEPCA cumpriram o mandado de prisão por condenação e o homem agora está atrás das grades. Repórter Amanda Antunes.
1: A Polícia Federal rejeitou a nova proposta de delação do banqueiro Daniel Vorcaro, dono do Banco Master. Os delegados responsáveis pelas tratativas comunicaram a decisão já aos advogados do empresário. Vorcaro está preso desde o dia 4 de março, no âmbito de uma das fases da Operação Compliance Zero, que apura um dos maiores esquemas de corrupção financeira do país, envolvendo fraudes bilionárias e uma rede institucional de proteção. Agora vamos a Brasília, onde o presidente Lula fez uma nova promessa de zerar a fila do INSS.
2: O presidente Lula disse que o governo federal pretende zerar a fila de pedidos do INSS até o mês de setembro deste ano. A declaração foi dada durante um evento no Palácio do Planalto, aqui em Brasília. Segundo Lula, a meta foi assumida pela nova presidente do Instituto. Atualmente, milhares de brasileiros aguardam a análise de aposentadorias, pensões e auxílios. O governo afirma que vem adotando medidas para acelerar o atendimento, como mutirões, reforços na equipe e ampliação dos serviços prestados aos segurados. De Brasília, Aline Peçanha.
1: O Supremo Tribunal Federal formou maioria para conceder um prazo de 60 dias para que as plataformas digitais se adaptem às novas obrigações impostas pela corte, no julgamento que ampliou a responsabilização das empresas por conteúdos publicados pelos usuários. A corte iniciou a análise dos recursos das plataformas ontem e hoje a maioria dos ministros acompanhou o prazo, sugerido pelo relator dos recursos, o ministro Dias Toffoli. Em agenda em Mariana, para anunciar repasses milionários para a saúde, ministro tranquiliza sobre vacinação contra a dengue.
3: O ministro da Saúde, Alexandre Padilha, afirmou que apesar das intercorrências que podem ter sido causadas pela vacina do Butantan contra a dengue, trabalhadores da saúde que foram imunizados permanecem protegidos. E os casos das 42 pessoas que receberam a vacina e apresentaram sintomas adversos, além das duas mortes, permanecem sendo investigadas. A declaração foi em resposta a Itatiaia em entrevista coletiva em agenda do ministro da Saúde nesta quinta em Mariana, na região central de Minas, onde anunciou a entrega da terceira parcela dos recursos do Acordo do Rio Doce, que faz parte do Pacto de Reparação da Tragédia de Mariana. 49 municípios da Bacia do Rio Doce vão receber um repasse de 243 milhões de reais. Além disso, o ministro também anunciou o investimento de 283 milhões de reais para o Hospital Universitário de Mariana, além da entrega de 20 vans e 3 ambulâncias do Agora Tem Especialistas para as cidades e 49 veículos para os conselhos de saúde, também para cada um dos municípios que compõem a Bacia do Rio Doce. Repórter Edson Costa.
1: O Ministério Público de Minas Gerais instaurou um inquérito para apurar a retirada e a localização de uma ponte ferroviária metálica do século XIX, situada na região de Pitangueira, zona rural do município de Prados. O objetivo da investigação é apurar eventuais danos ao patrimônio cultural, histórico e ambiental decorrentes da retirada dessa estrutura, integrante de um antigo trecho ferroviário implantado no século XIX e reconhecido como um bem de relevante interesse cultural do estado de Minas Gerais. Após a localização da ponte, no empreendimento Ibiti Projeto, situado no município de Lima Duarte, na Zona da Mata, o Ministério Público requisitou ao responsável pelo empreendimento a apresentação de um contrato de aquisição, comprovantes de pagamento, notas fiscais, documentos de transporte, identificação de eventuais intermediários, além de informações sobre eventuais autorizações ambientais. Agora a condição do tempo.
4: Sexta-feira, de céu parcialmente nublado a nublado, com pancadas de chuva e trovoadas isoladas no noroeste, central, triângulo, Alto Paranaíba, oeste, sul, sudoeste, Campo das Vertentes, Zona da Mata, Rio Doce e região metropolitana. Nas demais áreas mineiras, céu clara, parcialmente nublado, com pancadas de chuva e trovoadas isoladas. Em Minas, os termômetros oscilam entre 8 e 32 graus. Em Belo Horizonte, sexta-feira, de céu parcialmente nublado a nublado, com pancadas de chuva e trovoadas isoladas. A temperatura mínima fica perto dos 15 graus e a máxima não deve passar dos 24 graus. Esta é a previsão do Instituto Nacional de Meteorologia. Repórter Fernanda Viegas.
1: E o presidente dos Estados Unidos, Donald Trump, afirmou que encerrou a guerra com o Irã hoje, após declarar anteriormente que os dois lados concordaram com um memorando de entendimento muito forte para interromper os combates. A declaração de Trump veio depois e ele cancelou novos ataques contra o Irã mais cedo. O Irã ainda não confirmou qualquer acordo fechado. A Itatiaia dá notícia de tudo. 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Vem aí o apito final hoje no comando do Emerson Romano. Os comentários do Vinícius Andrade. Um ótimo finzinho de quinta, uma excelente sexta-feira para você.
5: 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Depois da China, agora é a vez da Rússia. Reconheço
1: para você.
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0: esportes. Embora não tenha nada a ver com os antimicrobianos que estão bloqueando as exportações para a Europa, a partir de setembro, a decisão russa dá mais credibilidade à carne bovina brasileira no mercado internacional. Os russos já estiveram entre os principais compradores da carne bovina do Brasil no período de 2007 a 2017. O Brasil chegou a vender 455 mil toneladas ano de carne para os russos. A partir de 2019, o comércio foi reativado e continua crescendo. Itatiaia Agro, Valdir Barbosa.
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0: você, tudo bem? Boa noite, seja muito bem-vindo. É o apito final do primeiro dia de Copa do Mundo. Aleluia, Copa do Mundo começou e vamos juntos trazer muitas informações do Mundial. Tem bola rolando neste exato momento e a gente vai trazer tudo aqui no programa que chega com estas manchetes. A primeira vem do país da Copa, Thiago Reis.
1: Depois da vitória mexicana, mais dois anfitriões da Copa do Mundo entram em campo nessa sexta. É a vez do Canadá e dos Estados Unidos.
0: Seleção brasileira, Cláudio Rezende.
2: Ancelotti aposta na experiência. São três jogadores diferentes da última estreia em Copa do Mundo. Sábado é o Marrocos aqui em Nova Jersey.
0: E teve a estreia no México. Vamos até a cidade do México com Pedro Abílio.
3: Seleção mexicana vence e coloca mais de 80 mil pessoas no estádio Azteca. Sul-africanos lamentam expulsões e focam no jogo contra a Tchequia.
0: Agora as manchetes do nosso futebol local, Cruzeiro, Emerson Pansieri.
4: Lateral esquerdo, Kaique, que pode ser transferido para o Como da Itália. Informação que estamos trazendo desde a semana passada. Recebe ligação do treinador da equipe italiana, falando que ele vai ser muito importante no planejamento.
0: Atlético, Paulo Azeredo.
5: Galo pode negociar nesta janela saída de meia atacante do elenco.
0: América, Rubem Júnior.
6: Coelho se reapresenta pensando em duelo contra o Fortaleza com expectativa de reforço pro meio campo.
0: Tudo isso e muito mais a partir de agora aqui no apito final comigo com os comentários do Vinícius Andrade, todo o primeiro time do rádio. Vem com a gente porque o apito final, o apito final está no ar.
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2: São 11:14, eu apito final pela Itatiaia, comigo Vinícius Andrade. Fala comigo, Vini, beleza?
3: Falo sim, Romano, beleza, boa noite pra você.
2: Ah, você vai dar boa noite, já que você tá reclamando que já tinha falado boa noite hoje.
3: Que a gente já deu boa noite, mas a gente
2: nós viemos juntos hoje, começou hoje, tá o mesão da Copa, no YouTube da Itatiaia, 8 às 9 da noite, amanhã tem de novo, a gente tá nessa.
3: Programação intensa agora, é Copa do Mundo, overdose de Copa do Mundo até julho.
2: Como diria o grande Marco Antônio Brook, é uma jogatina danada. E a gente vai acompanhar tudo.
3: A gente gosta.
2: O que a gente não transmitir, a gente vai informar aqui. Como, por exemplo, tem 14 minutos do primeiro tempo, jogo em Guadalajara, República Tcheca ou Tchequia e Coreia do Sul vão empatando em 0 a 0. E a gente vai informando aqui, ó. Quase que o Chique fez ali, viu? Que é o grande atacante que joga no Bayer Leverkusen da Alemanha. 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
2: Vamos aos Estados Unidos. Todas as informações do Mundial que começou hoje a partir de agora. Alô, Thiago Reis.
5: Um abraço, muito boa noite pra você, Romano. Pra quem se liga no apito final, é, meu amigo, começou a Copa do Mundo 2026 e o primeiro anfitrião a estrear, o México, realizou uma linda festa na abertura da Copa no Estádio Azteca e venceu a África do Sul por 2-0. A Itatiaia transmitiu esse jogo direto da cidade do México com o Hugo Sérgio e o Pedro Abílio. E ele, Pedro Abílio, tem informações do que rolou no jogo da grande festa de abertura da Copa do Mundo FIFA 2026 lá na capital mexicana. Fala aí, Abílio.
6: Tudo bem, Thiago? Um abraço para você, para quem acompanha a gente aqui no apito final. A seleção mexicana fez a festa dos mais de 80 mil torcedores locais que estiveram presentes no estádio Azteca nessa estreia de Copa do Mundo e com os gols de Quinones e Raul Jiménez conquistam os primeiros 3 pontos do Mundial. A gente lembra que a seleção mexicana vai enfrentar a Coreia do Sul na quinta-feira da semana que vem, também partida deste grupo A na segunda rodada, com Montes cumprindo suspensão. O zagueiro, capitão do time, levou cartão vermelho na etapa complementar. Já a África do Sul, com 2 jogadores expulsos ao longo da partida pelo árbitro brasileiro Wilton Pereira Sampaio, vai precisar também mexer no time. Afinal de contas, tem o jogo contra a Tchequia, em Atlanta, também na quinta-feira da próxima semana. Quero destacar por aqui também Copa do Mundo que prossegue, né? Com o México em Guadalajara, em Monterrey e aqui na cidade do México, a expectativa é de que a seleção consiga atingir, quem sabe, a fase mata-mata e até, quem sabe, se classificando de uma forma antecipada, né? Com um resultado positivo já nessa partida diante dos sul-coreanos na semana que vem. Outro ponto a ser destacado, manifestação dos professores da rede pública contra as condições atuais de trabalho, chegou à porta do estádio, mas já com bola rolando. Policiais tiveram que conter os manifestantes do lado de fora da partida do estádio aqui, o Azteca. Com informações da cidade do México, repórter Pedro Abílio.
5: Muito obrigado, Pedro Abílio, com informações da vitória mexicana para cima da seleção bafana deu México para cima da África do Sul. Nesta sexta-feira, Romano, ouvintes do apito final, os outros dois anfitriões irão estrear na Copa, o Canadá e os Estados Unidos. Primeiro é o Canadá em campo às 16h contra a Bósnia Herzegovina. Já os Estados Unidos vão jogar às 22h da noite. O adversário norte-americano será o Paraguai, com transmissão da Itatiaia. Você vai acompanhar tudo com o primeiro time do rádio, na voz dele, Oswaldo Reis Piquitito, trazendo a emoção da estreia da seleção dos Estados Unidos. O Brasil estreia no sábado, tá chegando a hora, jogo contra Marrocos, e o Cláudio Rezende tem as informações no apito final. O penúltimo treinamento foi realizado nessa quinta-feira e eu quero saber, Cláudio Rezende, seleção tá pronta para a estreia? Tem muitos jogadores que estiveram no Mundial do Catar, é uma seleção experiente. Fala aí, Rezende.
6: Um abraço, boa noite a você também. Voltamos aqui de Nova Jersey, tá chegando a hora, hein? Hoje já tivemos as primeiras partidas da Copa do Mundo, o jogo de abertura lá no México, a Itatiaia transmitiu, mas o Brasil é no sábado, então amanhã, última atividade nesta sexta-feira, para as últimas dúvidas, né, serem tiradas pelo técnico Carlo Ancelotti antes do Brasil enfrentar o Marrocos. Esse jogo promete, hein? No sábado, logicamente, com total cobertura da Itatiaia, que é emissora licenciada pela FIFA para transmissão no rádio dos jogos da Copa do Mundo. Vai ficando cada vez mais essa expectativa, aumentando, né, no torcedor brasileiro. Vamos trazer daqui a pouquinho a palavra do Alisson, goleiro, hein? O Alisson tá fazendo história nessa Copa do Mundo, igualando Taffarel e Gilmar do Santos Neves, com 3 participações em Copas do Mundo como titular. E não é pouca coisa, não. O Alisson tá realmente fazendo história e ele tá querendo agora é o título, que ainda não veio, de uma Copa do Mundo com ele no gol do Brasil. 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Escalação no Brasil tá bem encaminhada, né? Alisson e mais 10. O Alisson é o goleiro, ele vai ter ali um time bem experiente, né? O Ancelotti vem trabalhando com o Danilo na lateral direita, o Alexandro na lateral esquerda e o Paquetá, que nos últimos amistosos acabou ganhando essa vaga, não chegou aqui para ser titular, mas vai começar a Copa, e o Matheus Cunha, que a princípio tá chegando aí nessa disputa à frente do Igor Thiago para começar o Mundial, tendo Rafinha e Vini Júnior mais livres, né, para que possam brilhar. Essa é uma missão aí do Ancelotti.
5: O Cláudio, goleiro Alisson, concedeu entrevista hoje, falou dessa terceira Copa seguida dele como titular. Você esteve com o Alisson hoje, goleirão do Brasil, Cláudio.
6: É o goleiro Alisson Becker, que é lá do Rio Grande do Sul, goleiro do Liverpool algumas temporadas, campeão europeu, mas está faltando o título da Copa do Mundo para ele, que iguala a Taffarel, que é hoje o cara que trabalha com ele diariamente aqui, é o preparador de goleiros. Taffarel é o nosso tetracampeão do mundo, e também o Gilmar dos Santos Neves, 3 Copas do Mundo sendo titulares. Então, vamos trazer o Alisson falando sobre esse orgulho que ele tem, logicamente, na carreira.
7: Acho que muita, se for dizer uma palavra assim para definir o sentimento, é honra, né? Acho que poder estar entrando aí junto com esses grandes nomes da história da seleção brasileira. É um privilégio também para mim poder participar e disputar mais uma Copa do Mundo. Como tu falou, né? Quando eu assistia lá como criança, talvez eu sonhava em estar aqui, mas era uma realidade muito distante, né? E hoje, quando eu paro para pensar isso, é um privilégio e é uma bênção poder ter essa oportunidade de disputar uma Copa do Mundo com vestindo a camisa da maior seleção. Então, me sinto muito honrado com isso.
6: Tá aí então o goleiro Alisson, que tá longe de ser uma unanimidade na seleção brasileira. Ele falou sobre isso também, as críticas que ele sofre por, nas últimas Copas, não ter sido decisivo em disputa de pênalti, em alguns lances que a torcida acaba acreditando que ele poderia ter salvado em lances cruciais aí de eliminações no Brasil.
7: Natural, cobranças são naturais. Injustas ou não, eu acho que faz parte do futebol, faz parte do pacote entre vestir essa camisa aqui pela história. As pessoas querem que os jogadores que vistam a camisa da seleção conquistem títulos, né? E eu já pude experimentar isso conquistando uma Copa América pela seleção brasileira, mas nada se compara a conquistar uma Copa do Mundo. Então esse é o objetivo. Acho que as críticas vêm também por conta disso, por não ter vencido nas outras oportunidades. E eu encaro isso com naturalidade. Já disse isso outra vez, eu sou o meu maior crítico, né? Então ninguém daqueles que me criticam hoje em dia, ninguém vai me criticar mais do que eu. Porém, a minha crítica, ela é uma crítica baseada em fatos do dia a dia, né? Em uma leitura técnica, tática, psicológica, enfim. E ninguém me conhece mais do que eu mesmo, né, nesse sentido. E também dou muito valor às críticas e as avaliações daqueles que trabalham comigo no dia a dia, né, dos preparadores de goleiro, aqui o Taffarel e o Marquinhos, dos treinadores. E ter a confiança desses caras, dos treinadores de goleiro, dos treinadores que passaram também aqui pela seleção, que depositaram a confiança em mim durante esses 11 anos, né, que eu venho sendo convocado. Então, para isso, eu acho que eu vejo isso de maneira natural. E é óbvio que eu quero ser avaliado por aquilo que eu faço dentro de campo e pelas conquistas, né? Que é o nosso objetivo aqui.
6: Tá aí, boa sorte ao Alisson, querendo fazer história agora, levantando a taça. É o que o brasileiro todo quer, que é o hexacampeonato.
5: E sobre o Neymar, qual a condição de momento? Ainda existe esperança para o Neymar jogar no sábado ou fica mesmo para o segundo jogo apenas da Copa do Mundo com a seleção brasileira, Rezende?
6: O técnico Ancelotti vem trabalhando muitas coisas, né, nessa seleção brasileira, ainda sem o Neymar, que só vai poder realmente estar presente mais adiante, quem sabe na segunda rodada o Neymar já fazendo alguns trabalhos físicos no campo, mas não está liberado, por enquanto, pelo Departamento Médico do Brasil. Enquanto isso, ele vai apostando numa sequência. Até me chamou muita atenção hoje, até para vocês comentarem, o Brasil que iniciou a Copa do Mundo em 2022, 4 anos atrás, no Catar, contra a seleção da Sérvia, é muito parecida a escalação dessa que a gente está anunciando para sábado. Vamos lá, Alisson mantido, Danilo na lateral direita mantido. A dupla de zaga tinha Marquinhos e Thiago Silva. Sai o Thiago Silva e entra o Magalhães. Uma mudança na esquerda, Alexandre é o mesmo. Meio campo, Casimiro mantido, Lucas Paquetá mantido, Rafinha também. O Brasil tem de diferente para essa Copa. O Bruno Guimarães tem nessa Copa do Mundo diferente também. O Paquetá tá mantido, tem o Vinícius Júnior, estava na última, Matheus Cunha e o Bruno Guimarães. Então são 3 nomes diferentes daquela escalação da estreia para essa que a gente está projetando para sábado.
5: É isso, Cláudio Rezende já salva na agenda em sabadão, transmissão da Itatiaia, bola rolando às 7 da noite contra a seleção do Marrocos. Emerson Romano, a sexta-feira, como eu disse, de muito futebol com Canadá e Bósnia, Estados Unidos e Paraguai, e a Itatiaia por aqui acompanhando tudo em mais uma Copa do Mundo, a 16ª consecutiva, com direitos americanos. 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
2: A Copa do Mundo continua, viu? Porque tivemos a abertura com a vitória do México sobre a África do Sul e neste momento, 28 minutos da primeira etapa, Coreia do Sul e Tchequia vão empatando em 0-0 esse jogo em Guadalajara, na belíssima cidade de Guadalajara. 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Vamos falar agora dos nossos clubes, vamos falar do Atlético, porque a Copa do Mundo começou, o Atlético tem 4 jogadores convocados, mas falando de outras peças do elenco, tem gente de saída do Galo. É isso mesmo, Paulo Azeredo, boa noite.
3: Fala, Romano, alô pra você, boa noite, hein? Pra você também ligar aqui no apito final desta quinta-feira, em que, graças a Deus, a bola rolou, né, Romano? Copa do Mundo 2026 aqui na Itatiaia, aqui o gol sai primeiro e você fica sempre por dentro de tudo. Já rolou México e África do Sul, tá rolando também agora a Coreia do Sul estreando contra a equipe da República Tcheca e segue a vida agora pelo Mundial dos Estados Unidos. E eu vim aqui pra falar do Galo, que tem representantes no Mundial, todo mundo sabe, o quarteto atleticano, Alonso com o trio de equatorianos, tem Alan Minda, tem Alan Franco e também Ángel Preciado, são aqueles que vão representar o Galo no Mundial. E esses jogadores estão fora aqui de Minas Gerais, porque estão representando suas seleções no Mundial. Agora, tem gente, Romano, no Atlético, que também pode deixar o Galo. Um deles, já citamos aqui, o jogador Igor Gomes, tem interesse do Bragantino, não tem proposta oficial ainda, mas pode deixar o Atlético. O outro, vou falar pra você daqui a pouquinho, porque agora eu quero falar pra você que tá ouvindo o apito final e quer economizar. 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Ó, o outro meia, Romano, pra você comentar aí com o Vinícius, é o Scarpa. Mas é uma situação um pouco mais difícil. Por quê? Porque o Atlético, isso é visível já, e o Cláudio Rezende já trouxe a informação aqui, o Atlético pretende negociar o Scarpa. Não deu liga, né, Romano? Até agora, não deu liga, teve bons momentos, mas não se firmou no Atlético, então o Galo pretende negociá-lo. Mas tem uma questão, fez uma cirurgia recente, vai ter que voltar primeiro, tem também um alto salário, e a outra coisa que a gente sabe também, por apuração aqui da Itatiaia, quer ficar até o final de 2027, quando termina o seu contrato. Então, o Atlético vai ter que chegar a um acordo aí com o Scarpa, buscar uma nova equipe, caso realmente venha a negociá-lo. Mas e aí? Acha uma boa a saída do Scarpa do Atlético, trocando com algum jogador, ou pegando até uma grana em definitivo?
2: É, a questão do Scarpa é que a torcida do Atlético torce o nariz toda vez que fala o nome dele, né, Vi?
8: É, a questão, Romano, é que a gente sempre espera muito do Scarpa e até hoje, com a camisa do Galo, ele não correspondeu a toda essa expectativa, que eu acho que tem que ser alta mesmo. O Scarpa chegou no Atlético e há pouco tempo ele tinha sido o melhor jogador do Campeonato Brasileiro, se não me engano, em 2022. Então, é um jogador que ele gera muita expectativa, mas ele não está conseguindo corresponder. Agora, eu não sou a favor da saída do Scarpa simplesmente pela saída, porque se não chegar uma reposição também, o Atlético perde, mais perde do que ganha. Eu seria a favor da saída do Scarpa se vier um outro nome para chegar e assumir o protagonismo que o Scarpa muitas vezes não conseguiu assumir. Então, eu não acho que seja bom o custo-benefício do Scarpa com a camisa do Galo.
2: É, se você coloca na balança, realmente o custo-benefício, ele não é bom pro clube.
8: Ele viveu bons momentos, né? Especialmente com o Gabriel Milito, mais no início da chegada do Milito, mas ele não conseguiu sustentar aquele nível de atuação que se esperava em cima dele.
2: Verdade, é verdade. E aí ele não conseguiu engrenar com isso de jeito nenhum. Agora, o Paulinho, a gente tá falando de Copa do Mundo, né? Tá rolando o jogo aí, 33 minutos do primeiro tempo, Coreia do Sul 0, Tchequia também 0. Tem uma coincidência boa envolvendo a competição maior das seleções e o Atlético na Libertadores? Conta essa história aí.
9: Pois é, Romano, o ano de Copa, pelo menos tem sido assim pro Atlético nos últimos 12 anos, tem sido um ano em que o Atlético consegue a sua classificação em Libertadores. E é o grande sonho do Galo, a grande vontade retornar à competição sul-americana em 2027. Então, foi assim em 2014, Galo jogou Libertadores em 2015. Foi assim em 2018, o Galo jogou a pré-Libertadores, depois a Libertadores e a fase de grupos em 2019. E foi assim também em 2022, no Catar. O Atlético conseguiu aquele golzinho do Vargas, lembra? Cobrando pênalti contra o Corinthians, lá na Arena Corinthians. Pois é, garantiu o Atlético na pré-Libertadores depois da sequência da competição sul-americana. Então, esse ano, o Galo pode também garantir a sua vaga na Libertadores do ano que vem. Como? Chegando até o quinto lugar do Campeonato Brasileiro. O Atlético hoje é o nono, né? Teria que ter um bom aproveitamento para isso. Sendo campeão ou vice da Copa do Brasil ou sendo campeão da Copa Sul-Americana, são as chances do Atlético de alcançar esta competição no ano que vem, viu, Romano?
2: É pra quem acredita, né?
8: É, são coincidências, né?
2: É pra quem acredita, coincidência, né?
8: E serve como um apego aí pra ter, mas o Atlético não tem que se apegar a essa coincidência. O Atlético tem é que jogar a bola pra merecer uma classificação a Libertadores, né?
2: Isso mesmo.
8: E não pode ficar mais um ano fora da Libertadores, da principal competição aqui do continente, pra turma que, só pra refrescar a memória, o Atlético terminou essa primeira parte da temporada como nono colocado do Brasileirão, 24 pontos, 5 pontos a menos do que o Bragantino, que é o quinto colocado. Assim, tá no páreo, mas vai depender muito de como o Atlético vai se movimentar nessa janela para saber se vai almejar coisas grandes ou não.
2: É isso aí. 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São 11:37, vou pro intervalo, hein? Na volta, tem Cruzeiro, tem América, tem muito mais pra você aqui no Apito Final. Não sai daí, não.
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3: Apito final pela Itatiaia, são 11:40, 11:40, hora certinha pra você, e a Coreia tá martelando, tentando sair o gol. O Som já perdeu uns dois gols ali, tá tentando abrir o marcador contra a seleção da Tchequia. Temos quase 39,5 da primeira etapa e o 0-0 persiste. Mas vamos falar do Cruzeiro agora aqui no apito final, porque tem uma novela aí. Uma novela da Toca da Raposa. Kaique, fica ou sai do Cruzeiro, hein? Emerson Pansieri, boa noite.
4: Boa noite pra você, Romano, boa noite pra você, Vinícius Andrade, todo mundo que acompanha a edição de quinta-feira do Apito Final, chegando com as informações do Cruzeiro e o assunto Kaique, ganhando repercussão mais uma vez. Informação que nós trouxemos na última terça-feira desse valor do Kaique, que hoje muita gente está divulgando, de 15 milhões de euros. Nós já tínhamos passado esse valor aqui na Itatiaia, inclusive naquela matéria na parceria com o Lucas Barbosa do itatiaiaesporte.com.br. 14 milhões mais um de euros. 14 milhões de euros mais um milhão de euros de bônus, para que se totalize aí os 15 milhões que deseja o Cruzeiro. O Cruzeiro trabalha com esse valor para negociar o lateral esquerdo com o futebol italiano. É o que tá para acontecer. O Como voltando à carga. E nós noticiamos também na quinta-feira passada que o Como estava na parada para contratar o jogador. Essa é a realidade. E o Betis tinha feito uma proposta também na semana passada, mas a proposta do Betis não chegou ao valor da proposta feita pelo Como. No início teve ali a avaliação também por quem cuida da carreira do Kaique, e agora a situação tá para acontecer. Nada assinado ainda, não tem uma negociação sacramentada, mas um detalhe importante é que o técnico do Como, já que a gente está em época de Copa do Mundo, o Cesc Fábregas, ele foi campeão da Copa em 2010 com a seleção italiana. Hoje, o espanhol Cesc Fábregas comanda o Como, time italiano que tá para contratar o Kaique. E ele ligou para conversar com o jogador, para falar que tá esperando o Kaique na Itália. É o que tá para acontecer. Então vamos aguardar quando vai ser esse anúncio oficial da venda do lateral esquerdo Kaique. 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Lateral esquerdo Kaique, hein, Romano? Cada vez mais perto de vestir as cores do Como da Itália. E para quem acompanha a Itatiaia, já está sabendo dessa negociação acontecendo desde semana passada. É que agora a coisa tá mais quente e tá para acontecer, né, Xará?
3: É, e até bom que define tudo de uma vez, né? Para não arrastar, porque isso é prejudicial para todo mundo.
5: É, quando a novela vai arrastando, vai ficando chata, né, Romano?
3: Vai.
5: E essa novela do Como com o Kaique, e aí envolvendo o Cruzeiro, ela é desde o início do ano, porque o Como já tinha feito essa investida, o Cruzeiro conseguiu segurar, mas a gente já vem tratando sobre isso aqui, Romano, que é um caminho natural. O Kaique, o lugar dele é no futebol europeu. E o Como, por mais que não seja uma potência do futebol italiano, mas é um time em ascensão que vai jogar a Liga dos Campeões, que tem um treinador de peso, e aí se o treinador entra em contato com o jogador, já é diferente também, já dá outro peso para a negociação, porque o atleta se sente mais prestigiado, ele se sente mais valorizado, sabendo que tem muitas chances de ser titular, de ser aproveitado nesse time. Então eu não acho que seja uma escolha também ruim pro Kaique, não. Vai jogar num time que vai dar para ele projeção e na maior vitrine do futebol europeu, que é a Liga dos Campeões. E o Cruzeiro já se antecipou, né? Ao trazer o Rojas. Então o Cruzeiro já sabia que essa era uma negociação que a qualquer momento iria vingar a saída do Kaique, e trouxe um lateral para tentar ser essa reposição.
3: É um jogador que tem mercado lá fora. O Como, o próprio treinador é um dos donos dele, que é o Cesc Fábricas, que jogou demais e vai morar numa região lindíssima, próximo ao Lago de Como, que é maravilhosa, né? Agora, o substituto tava chegando aí, né, Pancieri? Substituto Kaique.
4: É isso, Romano, se tem lateral esquerdo com malas prontas para deixar o Cruzeiro, tem lateral esquerdo chegando. É o Gabriel Rojas, o argentino de 28 anos, ele até com a esposa, né? Se despedindo ali das férias, estava em Cancún, dando aquela descansada após a disputa aí da Copa Sul-Americana, que o Racing não foi muito feliz, também a disputa do Campeonato Argentino, que o Racing também não foi muito feliz. O jogador chegando a Belo Horizonte, inclusive nosso Lucas Barbosa para acompanhar também esse desembarque do atleta no aeroporto Tancredo Neves em Confins, para o atleta amanhã. Inclusive o Gabriel Rojas, ele vai fazer exames médicos e assinar contrato até o fim de 2029. É o jogador que depois retorna para a Argentina e volta naquela leva das férias do Cruzeiro se encerrando ali do dia 21 para o dia 22. Dia 22 todo mundo trabalhando na Toca da Raposa com a intertemporada. Ele que vai pegar esse período sem jogos e vai ser importante também para entender a forma de jogar do técnico Arthur Jorge. Mas é isso, se o Kaique tá chegando, tem aí o lateral. Se o Kaique tá indo embora, tem o lateral esquerdo Gabriel Rojas chegando. 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Em relação a jovens atletas do Cruzeiro, o Eduardo Papi, ele vem sendo destaque na seleção brasileira sub-17. Ontem, né, marcou o gol diante dos Estados Unidos, mais uma vez, já tinha feito o gol no domingo, quando a seleção brasileira fez 4-0. Esse atleta, em janeiro, quando teve a renovação de contrato com o Cruzeiro, quando assinou ali o contrato com o Cruzeiro, melhor dizendo, já tinha ali um encaminhamento que o Cruzeiro teria 20% a mais dele. Essa também é uma informação importante. Eduardo Papi, que fez uma boa disputa também da Copa São Paulo, um garoto de um futuro promissor, né? Tá sendo observado, obviamente, também pelo técnico Arthur Jorge, essas boas atuações. E deixa eu falar sobre a questão envolvendo o Christian, porque essa negociação do Christian com o Krasnodar da Rússia, ela não aconteceu. É uma negociação que pode ter uma segunda oferta do time russo, ainda não chegou. Mas o Cruzeiro tá de sobreaviso. A primeira foi rechaçada, 7 milhões de dólares. Vamos ver se vai chegar outra proposta pelo Christian. 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As movimentações do Cruzeiro. Falamos do Kaique na primeira participação, falamos do Christian, que tem esse interesse do time russo, mas vale destacar também que o Cruzeiro tá cuidando dos crias, no caso Eduardo Papi, que vem sendo um nome legal nessa base do Cruzeiro. Xará.
3: É um jogador para ser trabalhado com tranquilidade, até porque o Cruzeiro não tem esse desespero de jogador de meio campo. É um jogador que pode fazer o processo com tranquilidade. Eu tenho especialmente interesse, eu gosto muito de assistir futebol de base, e ele é um jogador muito inteligente, jogador de meio campo, e com essa turma toda que o Cruzeiro tem, não tem a menor urgência de queimar etapas com ele, na minha opinião, Vini.
5: Ah, tô contigo, Romano, não tem necessidade de acelerar esse processo, mas tem que ser tratado com muito carinho. Os jogos que eu acompanhei do Papi me chamaram muita atenção. É um jogador diferente. É muito inteligente, meio de campo joga com elegância e é muito novo, né? Ele se destaca já com pouquíssima idade. Então é um jogador pra gente ficar de olho, mas é claro, Cruzeiro, quando o clube ele faz grandes contratações, ele fica nesse dilema, né? Porque acaba tirando também o espaço da garotada, de subir. Ele tem um meio de campo muito experiente, um meio de campo muito forte, mas o Papi é pensando realmente no futuro, mas não é no futuro longo não, tá? Futuro próximo.
3: É, exatamente. Eu também concordo com você. 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Agora vamos falar do América, tá? O Rubem Júnior tá com a gente e o América não tem muito tempo para poder pensar, né? Não tem nenhum pensar em Copa do Mundo, tem que reagir na Série B. Tem novidades? E aí, Rubem Júnior, boa noite.
6: Boa noite a você, Romano. Alô, meus amigos e minhas amigas do Apito Final. Um abraço também ao Vini, em ritmo de Copa, Romano, mas para o América a situação é outra. Nada de descanso, a situação é complicada, delicada na Série B do Campeonato Brasileiro. Hoje foi dia de reapresentação depois da derrota para o Atlético Goianiense. Mais uma dentro de casa, mais uma, Romano, de virada. Mas pensando no próximo duelo, que pode fazer o técnico Humberto Louser, que na sua entrevista coletiva destacava alguns pontos, diagnóstico desse elenco, e tem que trocar o pneu com o carro andando, já que essa reformulação do elenco vai acontecendo. O último a sair ontem, informação que foi oficializada pelo América, o Fabrício Calazans trouxe com exclusividade a saída do Arthur, e que tem, né, dentro dessa saída um capítulo que foi um desentendimento com o meia Alê durante treinamento, que retrata muito a situação desesperadora que o América vive na competição. Mesmo em caso de vitória na próxima semana contra a equipe do Fortaleza, jogo no Castelão, a equipe não deixa a lanterna, apenas respira pro jogo. Reforços, vamos aguardar, porque o Manuel pode fazer a sua estreia. Zagueiro experiente, já não atua um bom tempo e já está regularizado, já ficou à disposição. e pode ser uma segurança para a zaga americana, que vem tomando muito gol bobo em situação, né, delicada da partida. Também fica todo o foco voltado para a semana, para um dos poucos destaques que a equipe teve nesta temporada, que foi o meia Eduardo Persson, já em transição, se recupera bem e pode voltar, quem sabe, pelo menos a figurar no banco na próxima semana. O que deixa o América de forma, pensando, né, de forma positiva, na verdade, é que nessa briga contra o rebaixamento, as equipes na parte de baixo também não estão vencendo, caso aí do Londrina, da Ponte Preta, do próprio Avaí. Reapresentação, cabeça no lugar, o que resta é voltar a vencer, o que ainda não aconteceu na competição. Tá certo, Romano? Boa noite a você.
3: Boa noite, Rubens, valeu. E olha só, até precisa nem falar que precisa é chover no molhado. Ou o América acorda de vez pra vida, ou o negócio vai ficar complicado pra ele, hein, Vini?
5: Já tá muito complicado, né, Romano? Mesmo se o América acordar agora, já é um despertar tarde pra essa Série B. Mas antes tarde do que mais tarde, né, Romano? É. O América tem que reagir logo, porque a situação já tá muito delicada. E olha que os clubes têm sido bonzinhos aí com o América. Aí eu tô fazendo uma brincadeira, mas eu tô dizendo que já poderiam estar numa distância ainda maior em relação à América, porque a turma lá de baixo também tá sofrendo bastante e tem perdido seus jogos.
3: E só para ter uma ideia, ontem nós tivemos o Atlético arrancando um empate importantíssimo contra o Sport fora de casa. O Atlético é o nono colocado, 18 pontos ganhos. Se a gente for fazer assim um paralelo com outro time de Minas Gerais, são 15 pontos separando as duas equipes. É muita coisa. Ó, e Copa do Mundo, intervalo de jogo em Guadalajara, tá? Coreia do Sul, República Tcheca ou Tchequia, 0-0, intervalo de jogo, que a gente vai continuar informando aqui, tá? No Itatiaia Dona da Noite, a gente vai continuar informando. E registrar aqui o falecimento hoje de Brito, Hércules Brito Ruas, zagueiro revelado pelo Vasco da Gama, tricampeão do mundo, formou a zaga com Piazza, com Wilson Piazza, campeão do mundo, faleceu hoje no Rio de Janeiro, ele que passou pelo Cruzeiro, jogou no Democrata de Governador Valadares. Fica aqui os nossos sentimentos aos familiares de Hércules Brito Ruas, Brito, campeão da Copa de 70. São 11:56, intervalo, na volta aos destaques finais do programa de hoje.
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3: 11:59, hora certinha para você em Belo Horizonte. Vamos aos destaques finais do programa de hoje. Eu começo com a seleção brasileira, Cláudio Rezende.
13: A sexta-feira da seleção brasileira será de treinamento pela manhã no CT Columbia Park, aqui em Nova Jersey. E os últimos ajustes do técnico Carlo Ancelotti, que já tem o time definido na cabeça dele para esse duelo contra o Marrocos, sábado, 7 horas da noite. O treinador que estará amanhã na sala de imprensa do MetLife Stadium, palco do jogo, junto com o atacante Vini Júnior. Eles vão participar da entrevista da FIFA na prévia da partida de estreia da seleção brasileira. O treinador que durante os treinamentos vem testando algumas possibilidades no decorrer dos jogos, mas ele vai optar pela experiência de Danilo, Alexandro e Lucas Paquetá, que devem ser titulares na partida de estreia do Brasil. A Itatiaia transmite no sábado com Caixa, tem Brasil e Marrocos.
3: Mais da Copa do Mundo, Thiago Reis.
14: A sexta-feira promete muita emoção para canadenses e norte-americanos. Os anfitriões da Copa do Mundo, após a estreia do México, aguardam com ansiedade o desempenho de suas seleções. O Canadá vai enfrentar a Bósnia-Herzegovina às 16h, no horário de Brasília. Já os Estados Unidos vão enfrentar o Paraguai, jogo às 22h, com transmissão da Itatiaia aqui, direto dos Estados Unidos.
3: Valeu, Thiago. Agora destaque final do Cruzeiro, Emerson Bancieri.
15: O lateral esquerdo, Kaique, está de malas prontas e pode deixar o Cruzeiro. É que o Como da Itália tem uma proposta de 15 milhões de euros para o time celeste, informação que trouxemos na última terça-feira, e o interesse da equipe italiana noticiamos na quinta-feira da semana passada. O atleta, inclusive, recebeu uma ligação do Sesc Fábricas, já que estamos em clima de Copa do Mundo. Ele foi campeão como jogador na época da seleção espanhola, agora é treinador do Como, falando, né, que o Kaique vai ser muito bem recebido, que ele é importante no planejamento da equipe. Vamos aguardar, mas é uma negociação que pode acontecer. Se o Kaique está indo embora, tem jogador chegando. Lateral esquerdo, Gabriel Rojas, já desembarcando em Belo Horizonte, para que amanhã faça exames médicos, assine contrato e faça as fotos oficiais para que o Cruzeiro possa anunciar a contratação. Jogador que fica no Clube Celeste, o argentino de 28 anos, até dezembro de 2029.
3: Valeu, Pancieri. Agora destaque final do Atlético, Paulo Azeredo.
16: Bom, e agora, nessa sexta-feira, 12 de junho, irão faltar apenas 10 dias para a reapresentação no Atlético, visando a preparação para o restante da temporada de 2026. E o técnico Barba Domingues, além de Léo Duarte, pode ter mais 2 ou 3 caras novas no elenco. E também saídas não estão descartadas. Hoje trouxemos aqui na Itatiaia a possibilidade de saída de Gustavo Scarpa, que não completou os 13 jogos do Campeonato Brasileiro e que pode ser negociado pelo Atlético. Pelo menos o interesse do Galo é negociá-lo. Gustavo Scarpa, que tem um alto salário e que não vem rendendo há algum tempo com a camisa do Atlético, pode então chegar a um acordo com o clube e ser negociado com uma outra equipe, seja no Brasil ou no exterior.
3: Agora o destaque final do América com Rubem Júnior.
6: O América ainda não venceu na Série B do Campeonato Brasileiro. Na próxima semana tem o Fortaleza no Castelão. A grande alternativa do técnico Humberto Louser para as próximas rodadas pode ser a volta do meia Eduardo Persson. Em transição, ele que foi um dos destaques do início da temporada.
3: 3 minutos de um novo dia, já sextou aqui na Itatiaia. E eu não vou falar vamos nessa, Vini, não, porque ele vai, eu fico para informar o segundo tempo aí de Coreia do Sul e Tchequia. Valeu, Vivine.
5: Valeu, mas eu vou acompanhando você, tá bom?
3: Então tá bom. Obrigado pela moral.
5: Um abraço.
3: Tá chegando aí o casal 20 da Itatiaia pra alegrar a sua madrugada, hein? Essa madrugada gostosa de futebol, hein? Vem aí, Gutenberg Gomes e Tinelão, a Itatiaia, a dona da noite, com participação especial desse que vos fala. Até mais, ou até daqui a pouquinho.
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Bom dia! Bom dia, turma do bom dia! Boa noite pro turno noturno também. Essa galera que rala a noite, roda a noite e sempre na companhia, sempre na sintonia da Itatiaia, a Rádio de Minas, que tem um Brasil de audiência. E digo mais, hein? Onde tem um mineiro, onde tem um brasileiro, lá está a Itatiaia, pelo site, pelo aplicativo. A turma que está nos acompanhando aí e recebendo todo carinho, né? O primeiro time do rádio, a nossa equipe de esportes lá no México, nos Estados Unidos, no Canadá. E a todo momento é um brasileiro que chega dizendo: olha, a Itatiaia veio comigo. A Itatiaia está comigo sempre. Então, onde quer que você esteja, receba o nosso abraço, nosso carinho. E a todo momento é um brasileiro que chega dizendo: olha, a Itatiaia veio comigo. 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

0: começou assim, ó.
1: Fim de semana começou.
0: Nesse clima especial, clima dos namorados, dos apaixonados e até o clima também tá propício, hein? Aquele friozinho, mas que beleza. Então hoje é o dia de celebrar o amor, é o dia de valorizar esse sentimento que é a razão, é o sentido da nossa vida. Eu também tô sentindo que o amor

0: mas eu só vou continuar o programa se você soltar a minha mão.
1: Espera, espera. Pelo menos um tiquinho. Vamos começar com o pé direito.
0: Não, não, não. Você é sua, hein?
1: Mas até eu vou ser seu também.
0: Não, que meu, o que, rapaz? Pelo amor de Deus, já basta o que disse Emerson Romano, Vinícius Andrade, essa história de casal. Não é casal, não, meu filho. É dupla! Dupla de comunicadores, dupla de amigos e hoje uma dupla de cupidos da madrugada. O que que você acha, Anjinho Barroco?
1: Eu acho. O quê?
0: É você. O quê? O cupido, meu filho, cupido, aquele anjinho barroco lá, com aquele piruzinho, com a flechinha na mão, é você, rapaz.
1: É a inspiração de Aleijadinho, peraí.
0: Anjinho barroco, cupido.
1: Eu acho que não deveríamos ser cupido, que o povo tá escolhendo mais. Eu acho que a gente deveria recolher histórias.
0: É mesmo?
1: Como é que começou seu relacionamento, seu maligno?
0: Aí sim, hein?
1: É porque o tal do cupido tá dando trabalho demais.
0: Tá, o cupido tá com uma mira horrorosa.
1: Não,
0: né?
1: O povo liga pra cá que é uma menina de 26 a 30 anos, que não tem filho, não fuma, não bebe, nunca foi casada, que trabalha de dois civis, ganha bem. Essa eu também quero.
0: A Doninha ontem querendo um partidão aí entre 68 e 95.
1: Passei o endereço pra ela lá no Nova Suíça, depois me interessa. Cemitério da colina?
0: Não tem paz um negócio desse, não.
1: Me ajuda ainda. Tô brava ainda, Maria.
0: É, eu vi, a Maria tá querendo um negocinho arrumado ali entre 68 e 95. Aí não, é gostoso, né?
1: E ela não vai ter benefício nenhum, que ela nem vai receber do INSS, não, que é pouco tempo junto. O moço mandou mensagem pra cá domingo, hein?
0: É.
1: Chinelão, eu tenho 85 anos, quero um relacionamento duradouro, velho. Isso
0: aí, isso complica o meu trabalho, hein? Olha, mas que prazer. 11 minutos desse novo dia. E quando chega sexta-feira, a gente já sente aquele clima gostoso. Agora imagine hoje, né? Um 12 de junho, o dia dos namorados, o dia dos apaixonados, o dia daqueles que descobriram e perceberam que só há felicidade no amor que a gente vive, o amor que a gente compartilha. Então hoje nós estamos inspirados para falar de amor e para valorizar esse sentimento maravilhoso, né, Tinelão?
1: Verdade pura. Hoje você, meu amigo, que tá recém-separado, tomou uma gaia, não é um dia bom pra você ficar colado com a gente, não.
0: Hoje não.
1: Hoje é só amor.
0: Hoje a gente vai falar de amor aqui, né?
1: É verdade, brincadeiras à parte, mas um dia tão especial, temos que falar de namoro, de romance, de casais, de histórias, não é mesmo?
0: É claro, é claro. E tocar essas músicas lindas aí, sobe o som de fundão. Esse Michael Bolton também já fez muito nenenzinho chegar nesse mundo aí com essa música linda chamada When a Man Loves a Woman. Quando um homem ama uma mulher. Olha que coisa mais linda. Sobe o som aí. Ah, mas que delícia. Manda mensagem pra cá, manda aí aquele recadinho legal pra aquela pessoa que você ama, a pessoa que dá sentido à sua vida. O nosso zap já está liberado e hoje bombando, como sempre, é o 999-96-70-74. É verdade.
1: Dia dos namorados, você vem com. Você entra dentro do estúdio com essa pressa. Meu filho, se você escorrega aqui, você acaba com a minha vida. Faz igual o verde.
0: O que você tava olhando aí que já chegou aí?
1: Já chegou, eu tô falando, hoje vai ser um programa de homenagens.
0: Homenagens.
1: Por exemplo, o Washington.
0: Sim.
1: Bittencourt.
0: Ele.
1: Chinelão, eu quero aproveitar a maior audiência de rádio do Brasil para

0: neste Dia dos Namorados, falar para Shirley do Céu Azul que ela foi o melhor presente que Deus colocou em minha vida.
1: Olha.
0: Quando eu pedi a Deus uma namorada, uma companheira, eu sabia que ele ia enviar uma pessoa boa, mas não tão boa igual a Shirley. Estou realizado e peço a Deus todos os dias pela vida e a saúde dela, e que eu quero passar o resto da minha vida ao lado dela. Ela está me fazendo muito bem. O Washington Bittencourt, oitavo anão da Branca de Neve, para Shirley do Céu Azul.
1: Ah, aí, ó. Já começou a magia do amor no ar, hein?
0: Primeiro a gente lê uma mensagem séria, depois fala a realidade.
1: O que que houve?
0: Isso tava lambendo boca de cachorro na beirada de boteco.
1: Chutando uma cachorrinha danada, hein?
0: Mal vestido, cheirando azedo de roupa guardada.
1: Eita! Fumando igual aprendiz de feiticeiro.
0: Tava fumando igual aprendiz de feiticeiro.
1: Minha nossa.
0: Aí a Shirley falou: eu dou conta nele. Eu dou conta, eu costuro essas roupas dele, eu alimento ele, ele vai se transformar em outro homem. Hoje é só love.
1: É só love, é.
0: Só, transformou a vida dele.
1: Não, ele melhorou, a barba dele tá acertadinha agora. Antes ele tava meio selvagem, né?
0: Tava, agora é outro homem.
1: É verdade.
0: E se o ouvinte quiser fazer uma homenagem
1: pra esposa? Você também tá sentindo outro homem?
0: Eu estou sentindo outro cara.
1: Ah, muito bem, um novo cara,
0: né? Um novo cara me possuiu.
1: Ah, mas também um novo amor, um novo momento, tudo isso, né, Otinelão? A gente viu aqui os maus pedaços que você passou também, mas depois vem um novo amor e aí tudo se encaixa na nossa vida, né?
0: Ai, pai, para.
1: Ai, que delícia.
0: O moço tá pedindo aqui, Los Mi Religion. Bota pra nós aí, Gutenberg, essa é boa. Homenagem pra galera da Rota 120. Los Mi Religion.
1: Olha, o que, que é isso, hein?
0: É. Tô pegando com o Hugo César.
1: Você aprendeu com o árbitro. Hugo César. O árbitro que tava pitando o jogo da estreia da Copa lá, hein?
0: Joy não!
1: Joy não! É, mas que beleza. Então é isso, manda mensagem pra cá, manda que a gente tá ligado em tudo que vai acontecendo e, é claro, atualizando também as informações. Olha aí, não foi você que queria um rock set logo no comecinho?
0: O Gutenberg, nas entradas de quase todos os motéis na década de 90, tocava ou Bryan Adams ou rock set pra incentivar o povo a fabricar CPF.
1: Ah, então sobe o som aí, ó. É música de namorar nu, né?
0: Ô, Gutenberg, essa música é da época que não existia motel barato, não. Barato era drive-in.
1: Ah, drive-in com aquele escurinho que a gente ou escorregava no calor ou então gelava no frio,
0: e
1: né?
0: E algum maligno falou assim, não põe cama de madeira, não. Põe cama de alvenaria e joga um curvinho, um colchonete do exército.

0: queimadura em terceiro grau. O preto tá vendo?
1: Eita. É desse modo, viu? Então é isso, olha, o programa especial de hoje e você, como sempre, é nosso convidado, nossa convidada, vem pra cá, vem fazer o programa juntinho com a gente, mas antes precisamos apresentar esse timaço escalado pela Itatiaia para ser a sua primeira companhia e Deus sabe o quanto a gente se empenha para ser sempre a sua melhor companhia. Ali está ele, o nosso maestro, o nosso DJ, falou Gutenberg, deixa comigo que o repertório de música romântica hoje é comigo, eu tô inspirado, hein?
0: Dormiu bem, tá com a carinha boa, graças a Deus.
1: Não levou baculejo da polícia, né?
0: Nenhum.
1: É verdade.
0: Graças a Deus.
1: E atenção, porque a Copa do Mundo começou e nós temos aqui a presença de Emerson Romano, saiu gol na Copa, alô Emerson Romano.
2: Alô Gutenberg, sai gol neste momento, segundo tempo da partida entre Coreia e Tchequia, jogo em Guadalajara e a Tchequia sai na frente, faz 1-0, grupo que já teve a estreia da anfitriã México derrotando a África do Sul pelo placar de 2-0, num jogo em que tivemos mais expulsões do que gols marcados.
1: É verdade, arbitragem brasileira lá.
2: Então, Wilton Pereira Sampaio.
1: Exatamente, o nosso Ale Oliveira falou que ele é uma saranduba, né? Mas então, Romano, estamos aí acompanhando já o segundo tempo da partida entre Coreia e República Tcheca, não é isso?
2: É isso aí, segundo tempo e temos gol de cabeça da Tchequia fazendo 1-0 em cima da Coreia do Sul.
1: Muito bem, e você acompanhando prioridade máxima e a todo momento atualizando aqui no nosso Dona da Noite. Valeu, Romano!
2: Valeu!
1: É isso aí, 18:00.
2: Pastor mandou a mensagem?
0: Mandou? É.
2: Os ogros também amam, né?
0: Eu ia falar isso, eu fiquei com dó, que amanhã ele passa um áudio com palavrão.
2: Que dó do quê, rapaz? Dó.
0: Aqui, ó, mandou coraçãozinho aqui, ó.
1: É.
0: Tô amando, ó.
1: Apaixonado
0: os
1: mesmo,
0: os brutos também amam. Eu achei que esse dragão do Komodo ignorando esse hóspede ia ficar solteiro. Arrumou a Chile, que é um poço de alegria.
1: Aleluia! É isso aí, olha o Bryan Adams aí, ó, esse é o hino do Dia dos Namorados também.
0: Ô, Gutenberg, na época que a gente tinha prazer de mostrar que era bom de serviço, chegava em casa calçando o chinelo do motel.
1: Eita, aquele que não podia pisar numa guimba de cigarro que atravessava.
0: Aquele material chama EVA.
1: EVA. Então ali está ele, o nosso maestro, o nosso DJ das madrugadas, é o Júlio Silva, mais conhecido como o Di Fontão. É ele. Olha ele ali, e ali na central, onde pulsa e vibra o coração da Itatiaia, está o nosso querido Roger Loures nos ajudando a fazer a madrugada, e ele está sempre no beat. Olha, tem novidade aí, hein? E a programação musical do nosso querido Mércio Sattler. E aqui hoje, mais do que nunca, precisamos reforçar que não é casal, é dupla!
3: Nosso amor é um
1: show. Ah, meu Deus. Mas se tiver, que seja ouro, melhor que prata, né?
0: Não, se for pra cair pra dentro, já amiga logo, compra os móveis e
1: junta escova de dente. Deus me defenderá. É isso, uma dupla de comunicadores, dupla de pessoas inspiradas pelo Divino Espírito Santo para levar uma madrugada que não é fácil. Imagina, né, o Tinelão, quantos guerreiros do Volante Grande estão longe de casa uma hora dessas, sonhando em estar ali na companhia da cremosa, da pessoa amada, os guerreiros do táxi, do aplicativo, a turma da portaria, da vigilância, e aí é isso, o dever chama e o amor espera, Tinelão.
0: Ô Gutenberg, às vezes sim, às vezes não. Tem mulher que comemora o Dia dos Namorados o dia que o marido chega. Tem mulher que não aguenta esperar, não tem paciência, comemora sozinha.
1: É mesmo, é?
0: Oh. quer que você me
1: entenda. Aí, Tirelo, não começa a complicar o negócio. Não começa a botar aquela
0: dia
1: minhola.
0: Dia 12 de junho vai ter love aqui em casa, com você aqui ou não.
1: Com sem você vai rolar alguma coisinha.
0: Ô Gutenberg, mas se tem uma profissão pra sofrer, é motorista de caminhão. O porteiro, o aplicativo, trabalha na madrugada, mas sabe que vai pra casa. É. Agora, o viajante, não só o caminhoneiro, o representante de vendas, o viajante, a galera que trabalha nos navios, embarcados, nas plataformas, o viajante, ele tem que ter dois corações, um só pra sofrer e o outro para os outros sentimentos. Porque eu passei vários dias dos namorados na estrada.
1: Eu imagino.
0: Aniversários, e é muito triste.
1: Natal, Réveillon, só que Carnaval.
0: Hoje tem duas coisas, uma boa e uma ruim. A boa é que a internet chamada de vídeo aproxima a gente da pessoa amada.
1: É verdade.
0: A ruim é que a pessoa amada vai no Instagram e vê as amigas tudo com os maridos comemorando dia dos namorados e a sua sozinha. Isso agrava um tiquinho a crise.
1: É verdade. E hoje é dia de todo mundo resgatar ali uma foto bonita do casal, botar lá um jantar.
0: Tem quanto tempo você não dá um beijo de língua?
1: Ah, meu filho, casado também namora. Você tá pensando o quê, ué?
0: Eu perguntei de beijo de língua.
1: Beijo de língua, beijo de língua. Tem? Especialidade da casa lá, ué.
0: Essa semana deu
1: Claro, meu filho, claro.
0: A de língua mesmo, assim, claro. De balançar a guela.
1: Pô, mas casado também namora. Você acha que você tá pensando o quê? Eu não morri, não, ué.
0: Tô vivo,
1: ué. Tô vivo.
0: E aquele ali tem quanto tempo, hein?
1: Hein?
0: Quanto tempo você não dá um tio baby, tio náutico, num beijo de língua?
1: Agora que ele tá começando uma nova aproximação aí, mas tá esperando passar o dia dos namorados.
0: Pediu pra não contar, que ele falou que toda vez que a gente conta, agora.
1: É, ele não quer dar presente também, não. Ele vai começar semana que vem. Não tem aproximação, não. Ele é solteirão convicto.
0: O perfil é um só. O perfil dessas pessoas igual defunto.
1: Mora sozinho. Contratante de gogoboy.
0: Contratante de gogoboy. Mora sozinho. Apartamento da mãe. Tem dois CDs e nunca tem dinheiro. Qual cara você vai lá? E a jaqueta? Fala pro Romano da jaqueta.
1: A jaqueta.
0: Eu falei que ontem, Romano, pode ir na loja amanhã e comprar a jaqueta da X11, que é a melhor marca de moto, que eu vou te dar metade ao vivo. Mas era ontem o prazo. O que ele fez, Guti?
1: Não comprou.
0: Agou pra mim. Não ganhei mais, não ganhei nenhuma luva. Agora, o perfil é um só. O porteiro falou, eu conheci o porteiro lá, o Jurandir.
1: Ah, do condomínio dele lá, é.
0: Jurandir falou, Tinelão, pelo amor de Deus, não fala que eu tô te contando. É terça e quinta, ele traz rapazes diferentes aqui.
1: É mesmo, é?
0: É.
4: Olha. Ah, vai lá.
1: Deixa o homem ser feliz pra lá, ué. Para, Tinelão, olha o compliance.
5: É muito difícil.
1: Ah, mas é isso, então.
0: O compliance é de 8 às 18.
1: Na madrugada, não. Aqui é tudo um trabalho em equipe, né?
0: Em equipe.
1: Equipe, é verdade. Então, aqui, novamente reunida a dupla das madrugadas, sempre com esse intuito de levar até você uma madrugada mais suave. O mundo anda tão complicado, enquanto todo mundo fala de guerra e tal, a gente chega aqui para levar um pouquinho de alegria, muita fé em Deus e, é claro, essa comunicação que já faz parte da madrugada dos guerreiros e das guerreiras. Então, eu sou Gutenberg Gomes e de amigo para amigo, diga alô comigo. Guti, ele é o bom. Bondade sua, viu? Bom, esse meu amigo aqui, o Caio, que é operador de áudio lá no hotel Dairel e tá ligado, voltando pra casa, ouvindo o programa. Um abraço, querido. E já tá ansioso pra chegar e curtir também a família linda que ele tem ali. E do meu lado está ele, que representa os irmãos do volante grande, do chapéu virado, daquela buzina bruta. E agora, vamos acelerar e vamos colocar todo mundo. Quem não couber na boleia, que vá pra carroceria. Mas ninguém vai ficar pra trás nessa madrugada. Ligou aí? Agora.
0: Embalou.
1: Eita. Agora.
0: Não pode ficar branco.
1: Joga pra área de escape.
0: É o Matheus Martins.
1: Joga nele. Atenção, e saiu o gol ali, gol de empate, hein, Romano?
2: É isso aí, gol da Coreia do Sul, Hwang In-beom, marca o gol de empate da seleção sul-coreana, tudo igual em Guadalajara, Coreia 1, Tcheca também.
1: É isso aí. É, jogo animado ali, o segundo tempo começou, os gols acontecendo, então agora o empate ali da Coreia e o Emerson Romano prossegue aqui conosco e a todo momento atualizando aí. É o segundo jogo da Copa e amanhã tem, aliás, hoje, sexta-feira, tem muita coisa boa também, hein, Romano?
2: Tem, inclusive com transmissão da Itatiaia, né? A gente tem Estados Unidos e Paraguai, um jogo que você vai acompanhar aqui na Rádio de Minas, jogo importantíssimo, estreia do Paraguai, cheio de jogadores que atuam no futebol brasileiro.
1: É isso aí, e os Estados Unidos também donos da casa, partida começa às 10 da noite,
2: às 10 da noite.
1: Maravilha, então a Itatiaia dando um show de cobertura, tava acompanhando mais cedo, o nosso Hugo Sérgio, Pedro Abílio, Thiago Reis e toda aquela galera maravilhosa lá, e é claro, né? Os programas transmitidos também direto da sede da Copa do Mundo. Então, a Itatiaia tá lá, marcando aquela presença, e a gente aqui na torcida, porque aqui o gol sai primeiro, né, o Tinelão?
0: Com toda certeza, viu, o Gutenberg Gomes, o ouvinte Itatiaia sabe de tudo, porque nós temos a melhor equipe esportiva do mundo.
2: É, e isso. Tem um detalhe, amanhã, ontem, né?
1: É.
2: Foi um anfitrião estreando, que foi o México vencendo por 2-0, e temos hoje dois estreando, porque além dos Estados Unidos, temos Canadá e Bósnia, jogo às 16h. Então, o Canadá faz a sua estreia e depois os Estados Unidos também faz a sua estreia, jogo que eu volto a repetir com transmissão da Itatiaia.
1: Muito bem, então todo mundo ligado e todo mundo atento e a gente vai atualizando também as informações a todo momento. Ô Tinelão, 12:28, além de ser o dia de celebrar o amor, celebrar os namorados, os amantes, o que mais nós temos aí nesse 12 de junho, hein, simpático?
0: Gutenberg, hoje é comemorado o dia dos Correios Aéreos.
1: Correios Aéreos.
0: Isso, hoje é dia dos Correios Aéreos, hoje é aniversário do Xande. Sabe quem é o Xande?
1: Xande Avião.
0: Não, o Xande do Harmonia do Samba, que tá casado com a Carla Pérez desde 2001.
1: Mandei meu cavaco chorar. Descalço aquele homem, hein?
0: Ei, Xande. Você sabe que ele tem uma música pro Dia dos Namorados, né?
1: Qual é?
0: Meu Sentimento.
1: Meu Sentimento, lembro, tô
0: bem. É, vai namorar. Coloca aí, Meu Sentimento.
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0: Agachar,
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0: anda. É ruim levar mulher no show desse homem. Mas calça de capoeirista.
1: É verdade.
0: E eles não usam roupa íntima, não. Fica querendo. Tá doido, parecendo
1: sino de igreja. É. Badalo pra todo Sala, lado.
0: Só vê badalo. Tá Deus
1: cruz, do credo.
0: E no show do Xande, não tá com nada, não.
1: Aí, ó. E fazia música romântica também pra namorar no meio do axé. Hein?
0: Essa aí é pra quem gostava do axé, mas tirava um tempinho pra beijar de língua no show.
1: Ah, que beleza.
0: Volta

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1: Boa lembrança, hein? Todo mundo só lembra do agito, mas tinha essa romântica aí também.
2: E Dia dos Namorados é bom enaltecer esse rapaz. Começou a namorar a Carla Pérez no auge do El Chan. E um monte de gente na zica da nave. É, só mais um casal. É. Tá desde 2001 e.
1: O Alexandre Pires também já tinha passado por lá, né?
2: Precisa ser lembrado de hoje.
1: É, mas.
2: Precisa ficar lembrando.
1: Claro, meu filho. Todo mundo tem passado também, né?
2: Aí o que que ele fez? É. E todo mundo achando, é só mais um casal de famosinho de banheira do Gugu, querido. É. Tá até hoje, criou uma família linda. Ela, todo mundo debochava, é analfabeta, é uma das maiores empresárias do Brasil, apresentadora top de linha, bem conceituada.
1: É verdade. Então, que bom saber que eles permanecem aí unidos pelo amor. Xande, quantos anos está fazendo esse simpático aí?
2: 47.
1: 47? Eu achei que era mais, hein?
2: Aula, não, ele é novo.
1: Olha, na minha época de líder FM, ele parecia que era da minha idade.
2: Mas aquela época ele começou novo. Acho que o Xande começou com 19.
1: Ah, então.
2: É igual o Léo Santana. Você sabe que o Léo Santana é um menino, né?
1: Léo Santana.
2: Léo Santana é moleque.
1: Sei, sei. É igual o caminhão do leite, né?
2: É bom de ano e ruim de lata.
1: Ruim de lata, é verdade. Quem mais nós temos aí aniversariando?
2: Seria aniversário do Maguila. Welcome to Maguila.
1: Maguila, eu vou dar muita porrada. O Maguila, né? Que perdemos aí também. Grande figura.
2: Morreu em 2024.
1: É.
2: Edson Arantes do Nascimento, né? Que chamava?
1: Não, que isso, meu filho?
3: Você fica abusando de mim aí, vou sentar a porrada.
1: Esse Holyfield aí. Grande figura humana também.
2: Ele chamava Evander Holyfield?
1: Não, não. Evander Holyfield foi com aquele que lutou lá e apanhou bastante. Bem,
2: se o Mike Tyson apanhou do Holyfield, você imagina o Maguila.
3: Adilson Maguila da Silva.
1: Exatamente.
2: Maguila é nome.
1: Não, não. Maguila não, é o apelido.
3: Maguila é apelido.
2: Mas é Adilson Maguila da Silva. Era mesmo.
1: Aí, ó. E quem mais nós temos aí, hein?
2: Chega pra não ficar parecendo programa de fofoca, né?
1: Ah, não. Então tá ótimo. Se hoje é o seu aniversário, é o que mais importa. E manda pra cá no 99996-7074. Tem uma frase boa aí pra hoje, é?
2: Do Dia dos Namorados.
1: É frase de amor?
2: Frase de love.
1: Não vem com o negócio de amortecedor. Você só fala em caminhão, Tinelão.
2: Não, fala de. Não, eu lembro de muita coisa, hein?
1: É.
2: O dia que a moça falou, você só pensa em comer, fala alguma coisa de amor. Eu falei, a mortadela tá fora da geladeira.
1: A mortadela.
2: Agora, ei. Antes que eu esqueça, deixa eu mandar um abraço pra uma família maravilhosa, ouvintes nossos. A Ellen, o Underclay e o Heitor estão lá ouvindo o nosso programa. Falou, o Heitor, meu pequeno, está aqui acordado aguardando o alô deles. São lá de Pirapora.
1: Opa!
2: Família de ouvintes que a gente tanto gosta. Ô Ellen, abraço pra você, pro Underclay, pro Heitor e pra todos de Pirapora.
1: Agora o Heitor também já pode dormir, tá? Garotinho, ele é pequenininho?
2: É pequenininho, pequenininho.
1: Ah, não, então já deu, viu, Heitor? Obrigado aí pelo prestígio, deixa só o papai e a mamãe pra namorar ouvindo o programa, 12:33, intervalinho rápido, a gente volta já.

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4: 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E você tem uma boa dica também aí, né, o Tinelão?
5: Tenho sim, viu, Gutenberg? 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
4: Vai na Dedé Autopeças e tem gol na Copa do Mundo, Emerson Romano.
6: É que neste momento foi anulado.
4: Anulado, hein?
6: É, anulado. A República Tcheca com Souček estava comemorando, mas levantaram a bandeirinha ali e ele marcado impedimento. O que seria a virada da Tchequia para cima da Coreia do Sul. Vamos chamar o VAR aí para ver o que vai acontecer. Mas o Bandeira não correu pro meio campo.
4: É verdade. E essas novidades aí que a turma está implementando na Copa do Mundo também, isso depois vai se refletir também em todos os campeonatos, né, Romano? Isso é uma evolução do futebol, essa coisa de tentar agilizar ali a partida também, aproveitar melhor o tempo de jogo. Então realmente está anulado o gol, né, Romano?
6: É isso aí, anulado o gol do Souček, que é jogador do West Ham da Inglaterra. O objetivo da FIFA é que tenha mais jogo e menos bola parada. E vamos falar a verdade. É de encher o saco quando o goleiro faz a defesa, cai, simula contusão e tudo mais. Por isso, inclusive, que nós temos uma resistência, o mundo tem uma resistência em comprar o direito de transmissão do futebol brasileiro, justamente por conta dessa cera excessiva que acontece aqui no nosso futebol.
5: Você quer ver o tanto que entende de futebol? Romano, a média de bola rolando hoje, por tempo de 45 minutos, é o quê?
6: Você tem uma média de 43 de bola parada.
5: Tem lógica.
4: É muita coisa, meu Deus do céu.
5: No jogo.
6: No jogo.
5: Então de 90, quase a metade.
6: Quase a metade.
5: É um absurdo. Ô, Guti.
4: Oi.
5: Você me permita trazer uma informação muito importante de um acidente grave?
4: Informação é prioridade máxima na madrugada.
5: Nesse momento, o Washington Bittencourt acaba de passar no anel rodoviário e informa, falou, Tinelão e Gutenberg, um acidente grave entre dois carros na pista principal do anel rodoviário no sentido São Paulo, no sentido Rio de Janeiro. Próximo ao viaduto do bairro Califórnia. Acabou de acontecer, só a pista do meio que está liberada. A da esquerda e a da direita, onde os carros rodaram e pararam, estão bloqueadas. Porém, Gutenberg, como tem a pista da esquerda parada, a da direita parada, só do meio rodando, provavelmente a polícia vai ter que fazer alguma coisa, porque os carros não vão poder ficar passando entre os veículos acidentados. Então, muita atenção aí no anel rodoviário próximo à Califórnia.
4: É isso aí. 12:38, agora valeu, hein, Romano?
6: Só que do outro lado, né?
4: É.
6: Em comemora a torcida sul-coreana, porque a Coreia tem a virada, inclusive. Saiu perdendo, conseguiu o empate e agora consegue fazer o seu segundo gol, uma jogada de contra-ataque, o jogo ficou franco, lá e cá, contra-ataque da seleção da Coreia, jogada pelo lado direito, o cruzamento, e a Coreia então faz 2-1 para cima da Tchequia. E que virada sensacional, viu?
5: É
6: sensacional, verdade. Essa virada da Coreia do Sul. Temos 35 minutos do segundo tempo.
4: E posição legal ali, tudo certinho. Ô, Romano, não tem jogo ruim demais assim, Copa do Mundo, não. Tudo tem uma emoção, tudo tem alguma coisa muito valiosa envolvida ali. Então, realmente, é isso que desperta essa paixão que vai começando e vai crescendo mais e mais até a chegada também do Brasil, que vai acontecer neste sabadão, hein?
6: É contra Marrocos, e um detalhe, né? A gente vai ter jogos tecnicamente de equipes mais inferiores, mas a emoção, ela não vê a parte técnica, é coração, né? E aí você tem o que acontece, por exemplo, nesse jogo que virou um laicá danado, jogo franco, e a Coreia acaba passando à frente aí de virada para cima da Tchequia, começando bem, né? E aí vai colar ali no México, só ficando em segundo no grupo neste momento no saldo de gols.
4: É isso aí. Muito bem. 12:40. Ô, Tinelão, não sei se é o mesmo acidente, mas o nosso amigo aqui do aplicativo, Rafinha do Uber, ele tá mandando a informação também de um acidente envolvendo o comboio da dupla Guilherme Benuto ali na Via Expressa, sentido João César. Eu perguntei até ao Rafinha se ele teria imagem, mas ele passou por lá levando também um passageiro. Ele disse que não deu para filmar e tem até óleo na pista e dois ônibus e uma carretinha deles parada por lá. Então, quem estiver passando por aí, pode mandar para cá nos atualizando e a gente vai a todo momento trazer as informações para você aqui na madrugada. Olha outro que mandou aqui, o Luan, que tá lá no Califórnia e tá dizendo que tá muito mal sinalizado no local. Atenção redobrada, cuidado aí a turma que vai passar agora ali naquela região também, né?
5: Por isso que eu falei, pista da esquerda e pista da direita paralisada e só a do meio, é perigo, nossa senhora, dá até medo. A dupla Guilherme e Bento, que o ônibus está lá, né? Batido, é.
6: Ah, muito bem.
5: Eu também fiz igual você, a primeira vez eu li rápido, achei que era Guilherme Beluto.
6: É.
5: Ô, Guti.
6: Oi.
5: Você já imaginou um carro batido na esquerda, um na direita e o trânsito no meio?
6: Aí complica.
5: Atropelamento,
6: demais.
5: Então é muito perigoso. Quem for passar a altura do bairro Califórnia, no sentido Rio de Janeiro do anel rodoviário, tá muito perigoso. Se você estiver nos ouvindo e quiser pegar o anel rodoviário cá atrás, antes da antiga Cafona, como se você fosse para Brasília, é um bom negócio.
4: É verdade. Olha aqui, o Fernando já tá dizendo, muita neblina aqui na MG10 em Vespasiano. Aliás, eu fui agora há pouco também visitar o meu sogro Oscar ali no Vila da Serra, Tinelão, mas uma neblina de cortar com a faca. Nova Lima é outro país dentro da região metropolitana, mas uma neblina, uma coisa impressionante. Então, você que está pegando estrada agora, você que vai chegar daqui a pouquinho na Ceasa, você passando pelo anel rodoviário, muita calma nessa hora. O Fernando está dizendo que tem muita neblina também na MG10, ali na querida Vespasiano também, viu?
5: O nosso ouvinte sorrateiro mandou um áudio, eu ouvi o áudio dele aqui com urgência, falou, Tinelão, pode avisar mesmo, pode bater na tecla que tá muito feio aqui no anel rodoviário, tá muito esquisito.
4: É isso aí.
5: O Daniel tá perguntando se você comprou a tinta de procedência duvidosa.
4: Não, eu perguntei o Toniquinho, meu pintor lá, ele falou assim, Gutenberg, pra que você vai comprar uma tinta vermelha? Você vai pintar bordel na sua casa?
5: A tinta vermelha?
4: Vermelha, o que vou fazer com aquilo, meu Deus do céu?
5: Oh, Jesus.
4: Só se fosse pra pintar a casinha do Spike, é melhor não.
6: Mas é, não é de procedência duvidosa. O rapaz comprou e não usou tudo que ele ia usar. Então, é, olha só, é tudo isso aqui. Ô, ô Daniel, você para de inventar moda aí. O moço comprou, não usou e estava agora, repassando. Não é, é fruto de furto, não.
5: Agora eu já tô achando que é. Uma lata de souvenir, 20 litros vermelho. Ninguém pinta casa de vermelho, né? Isso é frente de loja. Isso é loja de extintor,
6: com parede de bordel.
5: Com bombeiro, loja de extintor. Não tem loja que não tem desse, não. Cadê ele? Daqui a pouco ele chega aqui.
6: É verdade.
5: 7 latas de tinta, uma de cada marca.
6: É o Sidney, né?
5: Isso é sommelier de tinta. Não tem base, não tem desse, não. Né?
6: É isso aí. Mas então ele tá ali em pezinho, com o saxofone na mão, doido pra soprar e ir pra casa, que hoje, dia dos namorados, ele ainda vai embalar muitos relacionamentos aí. Bota o Kennedy aí, ô difuntão, porque agora é hora daquele momento. Ouvinte, pá, pá, pá, pá, pá, pá. Ouvinte, um minutinho da sua atenção, porque agora é aquele momento de sabedoria, aquele momento de filosofia. Ah, ouvinte, atenção para a visão do Tinelão.
5: Os melhores relacionamentos não são os que nunca enfrentam problemas, mas sim os que nunca desistem um do outro.
6: Aí sim, hein?
5: Esse é que é os bons.
6: Ah.
5: Hoje em dia os casal é tudo descartável.
6: É.
5: Não aguenta um puff dentro da coberta, já tá separando?
6: Acha que é só juntar uma escovinha de dente, tá tudo certo, e depois quando vem a primeira couve na escovinha alheia, já quer brigar.
5: Separar. Eu sei que tem um monte de gente do lado de lá falando, não, você não é bom pra falar isso não, deixa com o Teiberg.
6: E não fica bigorando não.
5: Mas é a mais pura verdade, o povo tá aguentando hoje um pum debaixo da coberta que já tá separando.
6: É verdade.
5: Você comeu meu biscoito? Ah, eu deixei o wafer.
6: E digo mais, hein?
5: Introduza-me.
6: Eu posso introduzir?
5: Introduza-me.
6: Então não é falta de test drive, não, que hoje tem muito test drive antes
5: demais,
6: do casamento.
5: Demais.
6: Aí casa, acha que é o paraíso e não é o paraíso também,
5: não,
6: né?
5: Não, e pra isso é que tem namoro, é isso que isso me deixa
6: que
5: bravo.
6: Pra isso que serve o namoro, né?
5: Meu filho, casamento é igual apartamento. Nunca compre o seu apartamento sem ter morado lá no condomínio.
6: Ah.
5: Eu aprendi isso.
6: É verdade.
5: Se você tá com o seu dinheirinho guardado, é meu sonho, não compra sem morar lá não, porque você vai investir todo o seu dinheiro, a sua economia no apartamento que é seu. Se você tiver problema com a obra ou com o vizinho, você arrepende na hora.
6: Ah, e não é fácil mudar toda hora, né?
5: O bom é você ficar namorando o seu apartamento, perguntando como é que funciona, como é que é os moradores, pra depois você comprar. É. E relacionamento é a mesma coisa, vai de leve, vai namorando, vai conhecendo os parentes, vai olhando as canelas da mãe. Outro dia um colega meu falou, eu odeio mulher gordinha. Tava de mão dada com ele lá na feira, eu olhei pra namorada dele, um graveto. A canela com uma sapata de carreta randon.
6: É.
5: Essa mulher sua vai engordar quando ela ficar mais. Vai engordar por quê? Eu falei, Deus é perfeito, já mandou um chassi reforçado. Que ele sabe lá, que no futuro peso. Vem peso. Renato, então namoro é pra isso.
6: É pra isso.
5: Olhe bem pra sua sogra, ela é a sua namorada amanhã.
6: É verdade. Posso introduzir mais?
5: E agora põe o resto.
6: Ah. Meu filho, casamento é igual submarino, né? Até boia, mas foi feito pra afundar. Não, não, isso é só uma brincadeira, porque eu acredito no amor, no relacionamento.
5: Tem quantos anos que a senhorita tá casada?
6: Ah, desde 2004, né? Ai, e fora isso, muitos anos de namoro.
5: 30 anos,
6: e
5: valendo.
6: Fora isso, 39 namoradas, assim, por ano, que eu, depois da minha emancipação, né?
5: Olha o seu celular e que a Lena tá acordada.
6: Não, graças a Deus, ela ficou o dia inteiro lá com o meu sogro, chegou em casa podre de cansada e tá dormindo agora, viu?
5: Graças a Deus.
6: Graças
5: ela não
6: a
5: tá
6: Deus.
5: Escutando essas mentiras.
6: Não, não, é verdade, mas ela sabe do meu passado e sabe como eu.
5: Já
6: eu,
5: chegou sabendo.
6: Eu fui me preparando para a chegada dela. Sabe quem tá ligado agora voltando de São Paulo, ouvindo o programa?
5: Além de todo mundo?
6: O Ricardo Beni, o repórter fanho. Olha, mas esse homem tava sumido demais, o repórter fanho mandou aqui, ó, vindo de São Paulo, muita neblina também, então tá ligado agora o nosso querido Ricardo Beni. Como é que ele fala que o anel rodoviário está embaçado, Tinelão?
5: Como é um anel no outro.
6: É, bruto.
5: O neve dá um aí. Alô?
6: Quem é?
5: Adivinha quem é?
6: Olha, é ele, é o Ricardelli, o repórter fanho.
5: Gutenberg.
6: Oi.
5: BR-040, próximo ao trevo da 356, ali, o trevo da Alphaville, o trevo que vai para Ouro Preto, tudo parado. E parece que é obras. Se alguém tiver alguma informação, então, próximo ao trevo de Ouro Preto, é, parece que é sentido Rio também. Tudo parado, tem fotos aqui, olha lá, olha que engarrafamento grande. Se for obra também, eu vou falar com vocês, o pessoal da obra tá de parabéns, vocês não podem largar uma faixa de cada vez não, né?
6: Ah.
5: Tudo parado na 040, depois passa o Jardim Canadá lá na frente, próximo a Alphaville.
6: Ó, o nosso querido Fael mandou aqui agora dizendo que trata-se de uma obra, viu? É obra, então ele mandou aqui, é, realmente tem obra lá no local, mas além de tudo tem aquela neblina baixa que acontece ali na região de quem?
7: Volto com você.
6: E você falou que ele tinha ido e ele não foi?
5: Foi não.
6: Tá de plantão aí, né?
5: Lá em Nova Lima paga IPTU? Paga. Ô, Nova Lima, eu vou falar assim, o lugar pra ter frio.
6: Não, não, frio e parece assim, parece Dubai aquilo lá. Eu fui passar daquela avenida lá do Vila da Serra, pelo amor de Deus. Eu errei no GPS e passei num lugar que tinha cancela pra andar na rua. Duas cancelas.
5: Não, o Rick, ele é mentira, mesmo a rua é minha.
6: Eu não entendi nada, o que é aquilo? Passei na rua assim e tinha cancela e luminosa assim. Aí você chega lá, abre.
5: Eles tentaram fazer isso lá em Betim, deu certo, não.
6: Eu não entendi nada aquilo ali. Depois, se alguém puder nos...
5: Não, mas deve ser fechado, assim, não pode, não.
6: É, parecia, assim, um grande condomínio, mas eu e todo mundo podia passar nele, de repente, uma cancela aqui, outra lá na frente, então, parece Dubai aquilo ali, hein?
5: O rico é danado. É ali que a gente vê o tanto que a gente é pobre.
6: Ali, eu vou te contar.
5: E os carros da gente?
6: E os carros?
5: Você acha que tá arrasando com um carrinho, não chega ali na Alameda ali, você fala assim, oh, meu Deus.
6: Eu parei a Palio e Candy lá, olhei, assim, aquele monte de Ferrari.
5: Aí, mulher da gente, você bate o olho com as louras descendo que esse carro, só vai pra mulher da gente, vai fecha de lenha, eu largo você uma hora.
6: Ah, meu Deus do céu, então, 10 para 1, Tinelão, então repita a bela frase que eu vi sabedoria e vi filosofia nisso daí, hein?
5: Os melhores relacionamentos não são os que nunca enfrentam problemas, mas sim os que nunca desistem um do outro.
6: Aí sim, porque quando você desiste no começo, você não faz ideia do que poderia estar reservado para você, a felicidade. Então é aquilo, tudo que você deixa de fazer hoje é um pequeno pedaço ali do seu futuro que deixa de existir. E sobretudo no amor, onde a gente precisa pagar para ver, esperar acontecer, esperar amadurecer, e só então a gente vai perceber como vale a pena esperar no amor e acreditar no amor. Hoje eu tô inspirado também.
5: Ah, mas fala pra galera quem é o autor do livro As Sutilezas do Amor.
6: R$19,90
5: na leitura.
6: Na leitura. Pode procurar que acha e quando achar pode trazer aqui que eu autografo também, viu?
5: Na hora.
6: Na hora. É, muito bem. O Fábio Márcio, lá de Congonhas, está dizendo, com certeza é obra da EPR, mais próximo ao posto Bagre, um caminhão 3/4 saiu da pista, mas não está comprometendo o tráfego. Então, é isso, Tinelão, nós estamos aqui, mas os nossos olhos estão espalhados aí por toda parte, porque a turma também nos ajuda a dar notícia de tudo, hein?
5: O tempo todo, né?
6: É isso aí.
5: Isso não são ouvintes, são amigos, repórteres amigos.
6: É verdade.
5: Ô, Gutenberg, eu posso lhe fazer uma pergunta?
6: Pergunta, Emê.
5: A nossa programação musical, como é que tá?
6: Programação está maravilhosa, programação sensacional, aquela que surpreende o ouvinte, encanta o ouvinte, e hoje a programação romântica.
5: Hoje está diferenciada, né?
6: Diferenciada.
5: Informações teremos.
6: A Itatiaia dá notícia de tudo.
5: O tempo todo.
6: Além de repercutir aquilo que foi destaque na quinta-feira, vamos a todo momento trazendo as informações da madrugada, Romano Apostos ali, atento, e o jogo já caminhando ali para o encerramento também, e aqui a gente vai dar notícia de tudo e sobretudo desse grande evento que é a Copa do Mundo que começou, Tinelão.
5: Aí sim, viu, Gutenberg Gomes.
6: E já que você dá notícia de tudo, é aniversário hoje de Renato
5: Rios
6: Neto.
5: É, aquele que bate no peito, hein?
8: Você no mundo do crime, que acha que é o cara.
9: Tá se sentindo um lobo.
8: Lembre-se, um dia a casa cai. Meu amigo.
7: Você que tá sentindo.
8: Você, que era aquele tubarão branco, o rei dos mares.
7: Agora aquela piabinha pequenininha.
6: Ei, Renatão, grande figura, grande fenômeno da comunicação.
5: É igual caminhão de mineração, rodou só puxando lama da Samarco. O Renato não tem 50, não.
6: Foi sem óleo.
5: O Renato rodou sem óleo.
6: Rodou sem óleo e no chão, na estrada de chão.
5: O Renato e os netos, eu tô falando assim que ele é mais novo que eu.
6: Não, ele deve ter uns 30 e poucos.
5: Não, aparentemente não. Aparentemente 62. Eita. O Renato acho que tem uns 40. Renato é novo.
6: É novo, é jovem e esse fenômeno da comunicação. Olha o moço ali, bom dia, saindo do show do Panda em Porteirinha, na Festa Nacional do Queijo. Nunca vi tanta gente assim. É o Rony Ribeiro lá de Porteirinha, saindo do show e ligado na Itatiaia. Que beleza, hein?
5: O Vicente, eu não acabei de perguntar a você não, hein?
6: Ah, é verdade.
5: Hoje, dia dos namorados, o amor está no ar. Teremos uma oração inédita.
6: Inédita, uma oração que fala de amor, que exala amor e que valoriza esse sentimento que é a razão da felicidade da nossa vida. Então pode aguardar que às 3 em ponto, uma breve reflexão e uma linda e inédita oração que depois vira aquele conteúdo que vai chegar até o ouvinte através dos nossos canais aí, WhatsApp, Instagram e tudo mais, hein?
5: Então pronto, nosso programa hoje tá completo.
6: Completíssimo.
5: Ar, trava, direção e airbag.
6: E o manual lá dentro do porta-luva sabe-se lá pra quê, né?
5: Zé, só pra falar que tem.
6: Ninguém lê aquilo mesmo, né?
5: Ai, gente. Mas tá bom então, né, Guto? Vamos lá romper essa madrugada no peito, graças a Deus, com muita fé e sem sono.
6: É isso aí. Ah, não, sono não. Sono a gente espanta. Ele é na alegria, no grito aqui pra deixar todo mundo ainda mais acordado. O moço tá dizendo aqui um comboio de caminhões de carga especial sentido ao acidente lá no Califórnia. O trânsito está lento atrás das carretas. Hoje é hoje. É o comboio carregando vagão de trem. Será que já é pro nosso metrô aí ou não?
5: Pode ser que sim, viu, Gutenberg?
6: Olha que linha louca aquela lá, olha lá. Isso é novidade, hein?
5: A linha ficou retinha.
6: Todo mundo na linha ali, ó. Parecendo a Holanda em 74, é o futebol total, todo mundo ataca, todo mundo defende. Eu só vi a linha vermelha ali, que loucura, hein?
5: Loucura.
6: Parecia até o Rio de Janeiro. E olha.
5: O futebol, eu vou te falar, ele tá bem organizado essa Copa, viu? Ô, Guti.
6: Oi.
5: O Benilson, você sabe quem que é, né?
6: Quem que é o Benilson?
5: O Benilson que roda no Mineiro lá, o apelido dele é Facão, meu amigo. Ah. O Benilson falou, Tinelão, reporta pra turma aí que na 040, sentido Belo Horizonte é que tá agarrado. Sentido Rio de Janeiro tá tudo tranquilo. Agora no sentido Belo Horizonte, aí tá agarrado.
6: Ah, então atenção redobrada, muita calma nessa hora. Acabou, Emerson Romano.
9: É isso aí, Gutenberg. Acabou o segundo jogo da Copa do Mundo nesse primeiro dia de disputa e a Coreia do Sul de virada venceu a Tchequia pelo placar de 2-1. E olha, num campeonato que você tem 48 seleções, começar vencendo já é meio caminho andado para conseguir a classificação, lembrando que classifica os dois primeiros, mais os melhores terceiros colocados, formando 32 seleções, que era a Copa antiga, né? Na próxima fase da Copa do Mundo. E aqui eu me despeço dos amigos, deixando uma mensagem, um abraço, um beijo para minha eterna namorada, que inclusive no final do mês passado completamos 8 anos juntos. Então, olha, um beijo pra dona Cássia Cristina, tá lá me esperando.
6: Aí, ó.
5: Casal que a gente tanto
6: gosta. O amor é lindo.
5: É o meu jeito Itatiaia de viver.
6: E que já Deus passa abençoe, ali, né?
5: Caça uma loja 24 horas e não chega de mão vazia, não, que ela tá esperando você acordado.
9: Eu tava esperando acordado. E aliás, você tá querendo aí relatos de como se conheceram, né?
5: Sim. Eu ia te perguntar, fiquei sem graça.
9: Vou perguntar.
5: Como você conheceu Cássia Cristina?
9: No show do Ozzy Osbourne. No Mineirão.
6: Olha só, hein?
5: Agora fala pro Gutenberg.
6: Os metaleiros também amam.
5: Não,
6: hein?
5: Mas ele vai dar razão. Fala aqui pra turma mais nova que tá ouvindo o programa. Até show de metal, de vez em quando, eles colocavam a música lenta pra isso. Pra formar casal.
9: É, mas no meu caso foi nas músicas mesmo. E
6: um agito mesmo, né?
9: É.
5: Nas pesadas.
9: I am Iron Man.
6: Hora que o Ozzy comeu a primeira metade do morcego, o Romano falou, é agora que eu vou.
9: É agora, vem aqui.
4: Beleza. Que Deus abençoe vocês aí.
6: Amém.
4: Com muito amor. Esse casal que a gente admira tanto. E agora, olha que coisa linda. Dois casais formados na comunicação, hein?
5: Verdade.
4: Emerson Romano e Cássia Cristina, Chinelão e Dani Gol.
5: Verdade.
4: A minha mulher ficou preocupada quando eu vim pra Itatiaia.
5: Não mexe nada na
6: onde se ganha o pão.
4: Não se come a carne.
6: Mentira que nós somos a prova ao contrário.
5: Ao contrário disso.
4: Valeu, Romano, bom descanso.
6: Valeu.
4: É isso aí, volta no Rádio Esportes, né?
6: Não, me ajuda aí, ué. Aí também.
4: Um tiro de meta,
5: mata um homem trabalhando.
6: Não, mas volta amanhã à noite, porque a gente tem
4: jornada
6: Mesão da Copa, que isso. Começou hoje.
4: No YouTube.
6: No YouTube, a gente tem 20h Mesão da Copa com a turma daqui, a turma de lá debatendo, e a gente vai falar muito sobre a expectativa da estreia do Brasil na Copa.
4: Maravilha, Romano, bom parabéns, descanso. Bom descanso.
6: Valeu.
4: Valeu! Então é isso, Tinelão. O programa começando animado, alegre e nesse clima tão especial que realmente faz a diferença na vida de quem tá aí na madrugada e precisa disso. Não precisa de ninguém para embalar o sono. Sono todo mundo tem. A gente precisa deixar a turma acordada e oriçada, não é isso?
5: É verdade. Oriçada, você falou tudo. O meu amigo Gutenberg, o meu amigo Mauro Lúcio, ele falou comigo assim: ô Tinelão, tô aqui ouvindo vocês, tá tudo jóia com você e com o Gutenberg? Avisa a turma aí que na região da Pampulha tá coisa de outro mundo de neblina, mas tá muito forte, visibilidade muito baixa. Tempos que eu não vejo isso. Pede a turma pra redobrar a atenção, principalmente os motocas.
4: É, o Nelson Júnior também acabou de mandar aqui, ó, região da Pampulha, tudo coberto de neblina em volta da lagoa, Nova Pampulha, Braúnas, Praça do Xangri-Lá, então baixou aquela neblina lá e realmente assim, isso é, aquela choveu lá na sua região
5: choveu,
4: mais cedo?
5: Choveu de tarde, uma chuvinha pra trazer frio.
4: Aquela chuva ali foi pra esfriar mesmo e pra atrapalhar o trabalho do Tuniquinho lá, isso é que eu não aguento. Né?
5: Eu falar com você.
4: O pobre vive de temoso mesmo.
5: E você sabe o pavor que eu tenho que andar de carro. Eu gosto de andar de moto. Eu tinha um monte de compromisso em Belo Horizonte. Hoje tinha uns 4 lugares. Só que eu vi a chuva, falei, vou cancelar.
4: É.
5: O trânsito, Belo Horizonte está intransitável de carro.
4: É.
5: Eu falei, vou não, mas eu vou.
4: É,
5: hoje,
4: né? É. Olha aqui. Boa noite. Ô Gutenberg, Tinelão implantou cabelo, casou na Itatiaia, é o fofoqueiro do Márcio Moreira do bairro Tropical e só falou verdades ali, sim ou não?
5: Toda. 100% verdade.
4: Botou dente, botou cabelo, arrumou amorzinho.
5: Emagreceu.
4: Emagreceu, entrou no Monjaro pra valer mel. Então a Itatiaia mudou a sua vida.
5: A Itatiaia é uma mãe.
4: É verdade.
5: Só
4: acaba casamento, arruma outro.
5: E a Patrícia Joe é a ninja.
4: É.
5: Já me separou me casando. Lá! Já fez a minha separação me casando.
4: Venda casada, né?
5: Venda. Patrícia Joe, no dia que
4: assinamos o divórcio e já arrumamos o.
5: O dia que saiu meu divórcio, ela falou: vem cá, amigo, você tá bem? Eu falei: mais ou menos, né? Que a pancada foi muito e tal. O que você acha de Dani Gol? Eu falei: meu sonho. Vou jeitar pra você. E jeitou mesmo.
4: Olha.
5: Jeitou isso. Mesmo. Bruta.
4: Ei, beleza. Olha, o Nelson mandou aqui agora: Praça do Xangri-Lá, realmente visibilidade distorcida pela lágrima caída.
5: Pela dor da solidão.
4: E a chuva fina no meu para-brisa.
5: E o vento de saudade no meu peito.
4: Visibilidade distorcida.
5: Pela lágrima caída.
4: Pela dor da solidão.
5: Não, mas tá difícil mesmo, olha.
4: Eita.
5: É, gente, muito cuidado.
4: É de cortar com a faca, né?
5: É de cortar com a faca. Os vizinhos aí passou de 60 anos, pelo amor de Deus, cuidado com o tórax, não pode pegar vento. Essa neblina entra em casa se tiver ferpa na janela.
4: Ah, desse modo. Então, 1h02 aqui na Itatiaia, vamos para um breve intervalo e já voltamos aí com o nosso Dona da Noite, animado que só nesse 12 de junho, hein?
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11: E hoje estamos aqui para parabenizar os nossos companheiros da União dos Militares de Minas Gerais. A UMG, tradicionalmente, ela entra nessa primeira semana da Polícia Militar como um evento muito marcante, que é a homenagem aos veteranos. Na última quarta-feira participamos um evento maravilhoso, programação da Semana da Polícia Militar. tá? Com vários militares veteranos sendo homenageado. Vou deixar aqui o nosso parabéns para o nosso companheiro Coronel Nonato, que brilhou na sua representação junto à Polícia Militar. Um evento maravilhoso, contou com vários militares veteranos de outra cidade, muito prestigiado pelo alto comando da Polícia Militar. Deixamos aqui o nosso parabéns e deixar mais uma vez a nossa associação à disposição dos nossos companheiros da União dos Militares de Minas Gerais.
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0: 1:03 e aquele recadinho pra turma aí, hein, ô Tinelão?
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0: Vai direto na Rama. 1:04. Esse moço aqui é o Almeida. Ele é de Paracatu, Minas Gerais, mas é do código 16 porque ele mora lá em Sertãozinho, São Paulo. E aí ele vem cheio de ideia. Fala, casal de Pato Macho. É boa noite. Que vocês já dormiram juntos não é segredo para ninguém. Isso não podemos negar, né? É claro que foi uma noite de revés. Você pra lá e eu pra cá. Não é isso?
1: Isso
0: foi ou não foi?
1: Foi. Dormimos juntos assim, porque não tinha lugar, dormimos na mesma cama. Mas um cheirando o cocanhar do outro.
0: Exatamente. Aí ele botou aqui: o que o Brasil quer saber é como vocês se conquistaram. E sendo hoje dia dos namorados, o que vocês compraram um pro outro? Conta isso. Mesmo vocês não lendo os meus apps, não deixo de ouvir vocês, meus arrebites de todos os dias. Vocês são espetacularmente bons. É o Almeida de Paracatu, que mora lá em Sertãozinho, tá ligado, está registrada aqui a mensagem dele. E o que que ele quer saber ali? O que que nós compramos um pro outro?
1: Ah, carinho, amor, queijo, doce, cachaça.
0: É, café.
1: É.
0: É o que tu, que liga na madrugada. E como nós nos conquistamos? Fala pra ele, Tinelão.
1: Trabalhamos junto, um dia eu fui no banheiro, o Gutenberg foi atrás.
0: Pera aí lá, não, que eu tava... pera lá, não é nada disso não.
1: É o quê?
0: Como é que começou essa nossa parceria de trabalho, meu
1: profissional?
0: Filho?
1: Profissional?
0: É claro, é isso que interessa.
1: Você me explica, ué.
0: Oh, pelo amor de Deus, não me compromete não, ué.
1: Eu já conheci o Gutenberg de outros carnavais, há mais ou menos um ano, foi quando eu recebi
0: um ano?
1: Antes de eu vir na rádio, um ano pra trás.
0: Ele. Ah, eu vi,
1: no, aquele evento no BH Shop lá tem, foi 2020.
0: É mesmo, né?
1: 2 anos.
0: É, 2 anos.
1: Aí eu fui pra Xodó de Minas, Gutenberg também, fizemos alguns eventos, se conhecemos, fomos no shopping. Aí me chamaram pra vir trabalhar na rádio. Aí eu ia trabalhar outras coisas, fazendo outras coisas, eventos, essas coisas. Aí teve uma oportunidade, papai falou assim: por que que você não vai na madrugada? Ela é muito longa. Vai lá fazer companhia pro Gutenberg. Eu falei: Gutenberg? Tá doido? Gutenberg tem 40 anos de rádio, eu chego lá falando tudo errado. Vai, filhinho, vai. Faz só o que eu tô te pedindo.
0: E pronto. O resto é história.
1: O resto
0: é liderança absoluta. Dobro da audiência e por aí vai.
1: Vendendo pra fora do estado.
0: É, beleza.
1: O único programa da rede que é vendido pra fora do estado.
0: É verdade, lá pra Amparo, que cobre toda a região metropolitana de Campinas, é nós na madrugada, né?
1: O Gutenberg, olha que história chique.
0: É.
1: Bom dia, Gutenberg.
0: Começa você já, não que se bicho
1: não é
0: pega
1: não,
0: aí.
1: Não é de som não,
0: é,
1: tô
0: não,
1: bom hoje.
0: É não, é.
1: Bom dia, Gutenberg, bom dia, Tinelão. Bom dia, defunto, hoje é o meu aniversário. E é do meu irmão também. Aí eu já pensei, gêmeos, né? Manda um alô pra nós aqui, parabéns pra nós, por gentileza. Douglas Januária. O Douglas Januária. Eu completo 41 e ele 42. Quase gêmeos. Quando ele fez 1 ano, eu nasci. Gutenberg, manda os parabéns pro meu irmão Douglas aí. E o Moser, estamos à escuta da madrugada. Olha que chique.
0: Que beleza, hein?
1: 1 ano depois, no mesmo dia.
0: O pai calcula direitinho ali
1: aí
0: a tabelinha.
1: Sabe,
0: hein?
1: Engravidar mesmo.
0: Isso aí é tabelinha Bebeto e Romário, né?
1: Ali é tabelinha perfeita.
0: E o nosso Thiago Toshiba, o japonês incansável da madrugada, mandou: boa noite, meus amigos, Richard Gear, no caso sou eu, e Tinelão na área, e a presença ilustre de Emerson Romano, homem bom tá aí, hein? E depois ele mandou: bora espantar o frio, servidos aí, e mandou a foto ali de um caldinho de feijão que tá com uma cara boa toda vida, ó. Eita, não é só cheiro verde, não. Tem linguiça, tem bacon, tem tudo naquele meio ali.
1: Ali tá gostoso. Boa noite, eu sou o Marcinho de Brasília. Quer dizer que a minha esposa hoje vai ser o cão da minha sogra amanhã?
0: Olha.
1: Assim que ela acordar, eu peço divórcio. Minha sogra é tão feia, que o anjo da guarda dela dorme em cama separada.
0: Meu Deus.
1: Marcinho, tá caçando, né,
0: Marcinho? Ô, Marcinho, não fala isso não, meu filho, não fala isso não, e pode preparar que não dá outra. A esposa de hoje é a sogra de amanhã, viu?
1: Boa noite. Minha sogra é tão feia, que o anjo da guarda dela dorme em cama separada.
0: Meu Deus.
1: Marcinho, tá caçando, né,
0: Marcinho? Ô, Marcinho, não fala isso não, meu filho, não fala isso não, e pode preparar.

0: uma cabeleira, olha que moça bonita, casal bonito que eles formam ali. E o Sansão mandou o seguinte aqui agora pra gente, olha aqui, ó. É, boa noite, casal. Obras na 040, sentido Belo Horizonte, logo após a saída da BR-356 no Alphaville. Entra e sai concessionária, fazem recapeamento, mas nunca arrumam aquele pedaço duplicado da Gerdau depois do pedágio. Acho que aquelas depressões no asfalto são patrimônio tombado da BR-3. E a gente vive na BR-3.
1: A filha dele parece a Débora Seco.
0: Não é filha, não.
1: Ah, não, não pode ser esposa, não é filha.
0: É, não.
1: A mãe mais nova que o Sansão.
0: Não, é a Dalila, aquela lá, ó.
1: Parece a Débora Seco?
0: Parece.
1: Ô, Sansão, abraço pra você, querido.
0: Ele parece indiano, né?
1: Parece ao beijo dele, ó.
0: É bruto. Então, Sansão e Dalila, o casal ali, hein?
1: Ô, Tinelão Gutenberg, me ajuda uma cremosa aí.
0: Aí,
1: mais um ano sem namorada. Aqui quem fala é o Du, motorista de aplicativo. Estou rodando de noite, hein? Se vocês quiserem um lanche, uma esfirra, um enrolado na pizza lá daquele bairro lá, é só falar que eu levo na hora. Ó, que homem bom.
0: Hoje, dia dos namorados, hein?
1: Quer uma esfirra ou uma maçã do amor?
0: Ah, meu Deus do céu. O Júnior Zaque.
1: Eu caio pra dentro da esfirra dele.
0: Anima, Difundão. Olha, eu passei num... Você acredita, lá no meu bairro lá, eu entrei num estabelecimento e tinha caldo de mocotó, de mandioca, de feijão. Aí eu parei lá, eu, a esposa e os meninos, e perguntei: quanto é que tá o caldo de mocotó? A moça falou assim: R$27.
1: A cumbuca de 300 ml.
0: Sei lá quanto é que era, só que eu achei caro pra boa, né? Caro pra danar. É, não sei se é o melhor.
1: Sabe quanto que eu tomei um lá no Magai hoje? 12.
0: Exatamente, eu calculei das, nem no nonô, o nonô que é credenciadinho.
1: Deve ser 16, 15.
0: Exatamente.
1: É a cumbuquinha pequena.
0: Não, mas 27 eu achei caro toda a vida. Aí eu fui pra aquela feirinha que tem lá da Arena 7 toda quinta-feira, comi um espetinho de almôndega com queijo dentro, que eu vou te contar.
1: Ah, então você não vai querer esfiar.
0: Daqui a pouquinho eu encaro.
1: Ele, o Du tá lá em Venda Nova, tem que falar agora.
0: Ah, é?
1: É.
0: Ah, mas pode mandar, pode mandar. Pode mandar duas, eu vou levar um pra esposa.
1: Se o porteiro vai querer.
0: Eu não comprei presente pra ela, eu dou a esfirra, tá tudo certo.
1: Opa, tá bom. Ah, mas o presente é sensacional.
0: O que você vai dar pra cremosa aí, ô Rockefeller?
1: A cama já tá lá cheia de coraçãozinho e vinho.
0: Olha.
1: Eu vou dormir na cama do Gabrielzinho pra não atrapalhar a cama que eu comprei. Pétalas tá lá. Um champanhe que ela gosta, rosé.
0: É.
1: Uma roupa lá da praça, da roupa da loja Mila, lá onde ela gosta. E muito amor. Amor, mas amor com força.
0: Amor,
1: mesmo.
0: Amor, amor, amor.
1: O moço tá esperando.
0: Tem uma música bonita, chama Rosas.
1: Tem que ver se o porteiro vai querer.
0: Rosas, versos e vinhos. Lembra dessa, Odifon? Lembra, né?
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0: Em vez de ouvir CD.
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1: 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Nossa, essa música.
0: Você
1: sabe que ela é o primeiro sucesso.
0: E o miserável, ele agou solenemente pra gente e foi lá resolver problema de esfirra.
1: Ele levantou. Agora que eu tô vendo, ele não tá ali, não.
0: Tá não. Vontade de ir ali, dar um play ali, eu vou te contar.
1: Ele levantou na tora.
0: Na tora.
1: E saiu pra perguntar ao porteiro se o porteiro.
0: A prioridade dele é.
1: Se o porteiro tivesse ouvindo o programa, ele tinha vindo aqui, né?
0: Exatamente, né? O outro não sai daqui.
1: Papai falou na reunião: se a rádio não ouve a rádio, eu posso morrer, ué.
0: Ah, meu Deus do céu.
1: Olha o andado desse, né? Se você ver a entrevista do Manico do Parque, é esse andado aí. Eu tô com medo desse defunto.
0: É,
1: ele vai querer?
0: Quer? Todo mundo quer, né? Todo mundo quer passar a mão na barriguinha da mamãe.
1: Mas ninguém apalpa os badalos de papai. Não, aqui, ó.
0: Pronto.
1: Pra mim é duas.
0: Eu que também quero duas.
1: Quatro. Pra você, quatro. Quantas?
0: Vamos levar pro rapaz.
1: Sete esfirra. Tira para o ímpar, você, o Gutenberg, e toma iniciativa. Hoje toda vez aí eu recolho pix e faz pix, recolhe pix, faz pix.
0: Quem é? Eu nem sei quem é.
1: É o Du. Ô, Du, sete esfirra. Manda pra nós o pix aí, meu querido. Nós vamos fazer pra você agora ao vivo. Que rádio que compra esfirra ao vivo assim?
0: Não tem, não. É só a gente mesmo. E outra, temos que agradecer
1: e
0: aqui.
1: Roger Lourdes, hein?

0: Roger Loures.
1: Não come nada, não. Vive a favor de vento.
0: Ele é vegano, ele nada de origem animal, vegetal. Não sei o que esse homem come, além de whey protein. Não tem base, não, né?
1: Olha o que o Du falou. Não precisa de mandar o Pix. Eu compro aqui as 7 esfirras e a Coca Zero. Chegar aí, vocês me dão o dinheiro.
0: Essa é zero, não.
1: Começa, não, senão. Você toma café sem açúcar, vai tomar Coca doce. A Coca Zero e 7 esfirras, viu? Chegar aqui é na mão, aqui, ó.
0: Pronto. No,
1: na P. Pum.
0: Pode botar duas separadas,
1: Ah, não pode misturar, não. Se pôr a mãozinha na esfirra da criança, ela faz bom.
0: É essa mão que você fica toda hora colocando esses dentes seus aí, nas aftas também. Pega até uma febre aftosa na gente. Tinelão, Tinelão, temos que agradecer o rapaz que ontem, eu vou te contar, o dia que a gente, lá pra frente, daqui a muitos e muitos anos, quando a gente contar essas coisas que acontecem aqui na nossa madrugada, o rapaz veio de onde trazendo o queijo cabacinha e o doce de leite maravilhoso.
1: Ô, Gutenberg, o Rogério, motorista da Gontijo, trouxe pra nós lá de Valadares, e um outro ouvinte nosso que tava ouvindo o programa, pegou lá na garagem,
0: garagem da Gontijo, e trouxe.
1: Pagou o motoqueiro pra trazer pra nós.
0: O motoboy chegou aqui 4:05 da manhã e o queijo cabacinha é maravilhoso. Você pegou o doce, ô Divondo? Pegou tudo? Gostoso toda a vida. Não é aquele que desce ardendo a garganta, não. É doce de leite, gostoso mesmo. Então, muito obrigado. É mesmo? Lá de Valadares, né? Então, isso aí, ô Tinelão, quando isso começa a acontecer, é que o programa aconteceu. E realmente, essa madrugada é diferenciada e esse carinho, não há dinheiro no mundo que pague. Muito obrigado a toda essa turma por tudo, né? O Júnior Zaki tá lá rasgando as estradas da Europa e dizendo aqui nas ondas da Itatiaia, levando pro mundo afora, e tá dizendo que Madrid está nesse momento um calor de 40 graus. E aqui, quantos graus agora na Barão Homem de Melo? 2.222, hein?
1: Agora tá 16 graus.
0: 16? Tá calor, ué?
1: Tá.
0: Ó, que beleza, hein?
1: Tô falando com o Duque. Traz pra você também, que você lancha aqui com a gente. Que os 12 que já trouxe pra nós não traz pra eles e não lancha.
0: É verdade.
1: Ô, Du, você já janta com nós aqui, viu?
0: Ô, Du, muito obrigado aí pela gentileza e.
1: Não tô esquecendo de ninguém, não, né?
0: O Loures não
1: quer. Eu quero duas, que eu vou almoçar e esfirra amanhã.
0: Aquele pessoal do digital ali não nem conversa com a gente, né?
1: Não, você tá nem ouvindo o programa?
0: É. Deixa quieto.
1: Deixa pra lá. Agora eu não sei se eu peço ele 3 esfirras, que eu almoço e janto. Ah, na manhã é de desamorado. Amanhã eu vou jantar outra coisa. Vou jantar broa. É. O manteiga é uma delícia.
0: Opa! Olha aqui a Edith, a moça bonitinha, dizendo
1: aqui. Você conhece a Edith com menos de 60 anos?
0: Não, essa aqui é nova. Essa moça, se tiver 30, é muito ali, ó.
1: Aqui quem tá ouvindo nosso programa, o Adalto, que trouxe pra nós o queijo, que mandou o queijo e que pagou o motoqueiro, olha.
0: O Adalto tá aí, é?
1: É, ô Adalto, muito obrigado, que Deus te abençoe. Você pagou o motoboy pra nós, ó. Manda o Pix que nós pagamos você, você é bom.
0: Gente boa demais, hein? É ele, o moço lá.
1: Parece que um colega meu que tem uma rádio lá em Betim.
0: É verdade. Parece demais. Ah, meu Deus. Mas então a Edith também tá lá ligadinha no programa. Bom dia, Gutenberg, Tinelão, tudo bem? Obrigada, meus queridos. Então, ela tá lá ligadinha. Em que podemos ser úteis a você aí, Edith? Fala, abre o seu coraçãozinho.
1: Não nos esconda nada.
0: Me conta aí o que que, me conte a sua história, viu, meu bem? E aí nós vamos ajudá-la de alguma forma também. Cadê ele, ó, gente boa, é o nosso Adalto também. Valeu, Adalto, muitíssimo obrigado pela sua gentileza, Deus lhe pague aí e conte sempre com a gente também, né?
1: Bom dia, dupla, vigilante caveira de Garapé, tô no QAP total, ligado no 440 até às 7 horas, vambora rompendo mais um plantão, ô vigilante caveira de Garapé, um abraço pra você, viu? Meu amigo.
0: É isso aí. Vai mandando mensagem pra cá, você também. Vamos interagindo, vamos batendo esse papo gostoso, que quando você assusta, a madrugada já passou. O Orlando Javali quer saber a hora. Que horas são, Tinelão?
1: Ô, Javali, 1:18.
0: Eu já vali muito, hoje eu não tô valendo nada. Um abraço, viu, querido? E tudo de bom pra você. O Jesus Alves também apareceu ali, tá sempre ligado. O Jesus Alves, ele parece parece mais novo, né? Mas quando ele fala, ele parece velho, né?
1: Não, ele é novo só nessa foto aí que tá com o filtro. De perto ele é velho.
0: Ah, então essa foto tá muito enganosa.
1: Eu acho que ele tá carreira solo também. O papai da Laura e da Isadora. Eu não sei se é ele que tá carreira solo.
0: O Jesus?
1: Eu acho que o Jesus tá carreira solo. Eu tô errado, Jesus. O Jesus, você vai passar hoje carreira solo ou acompanhado?
0: É.
1: Eu não sei se é ele.
0: Ele mandou áudio ali, depois nós vamos ouvir ali o que que ele tá mandando e se quiser mandar por escrito também a gente já registra agora, mas 1h20, ô Tinelão, é hora boa pra gente tocar as primeiras músicas do programa de hoje, o que que você acha?
1: Eu acho bom e eu tô com você.
0: Ah, é?
1: Até onde você estiver, eu tô.
0: Ah, meu Deus. A Edith falou assim: eu não sei pra onde foi o meu sono, aí eu fico ouvindo vocês até ele voltar.
1: Ele vai voltar só depois das 4 horas, viu, Edith? E olha lá, porque Vinícius também vai dar show aqui.
0: Aí sim, viu, Edith? Cola com a gente aí, ó. Bonitinha, hein?
1: Linda, Edith.
0: Edith. Marido dela também deve ter perdido o sono lá, né?
1: Ô, Guti, eu tenho uma visão de mulher que você não entende. Você não sabe o tanto que eu entendo de mulher.
0: Pois não.
1: Só de eu bater o oi, que eu sei que a Edith é solteira.
0: Eu tenho pós-graduação aí.
1: Só de eu bater o oi, eu sei que ela é solteira. Separou, deve ter uns 8 anos.
0: É mesmo, é?
1: Pode perguntar ela. Ela vai falar: sou solteira, tem uns 8 anos.
0: Ah, ela tá digitando lá.
1: Eu conheço, eu bato o oi, que eu sei que não é solteira.
0: Acertou, miserável. Aí, ó.
1: Da onde que eu tirei isso? É. Eu sei, eu bato oi. Bato oi, eu conheço. Então a coisa que eu conheço é mulher.
0: Opa! E olha aqui o nosso querido Ronald Adriano, ele tá dizendo aqui: mostre aí ao Tinelão que eu mandei fazer, vou levar pra ele e vou levar uma pro Difuntão e pra Daniele. Aí ele mandou
1: é
0: ali.
1: Pra
0: ó,
1: você não?
0: Não, pra, tem sim, olha lá. Conexão Norte Mineira, os originais, aí tem lá. Gutenberg Gomes, Tinelão, e vai fazer também pra Dani e pro defunto, não é isso?
1: Ah, que chique, cara.
0: Olha, tá gravando lá. Daqui
1: adesivo
0: a pouquinho
1: bonito.
0: Vamos ouvir. É adesivo, é?
1: Adesivo bonito, viu, Ronaldo?
0: Que beleza, hein, Ronald?
1: Ronald.
0: É.
1: O Grilo tá pedindo foto da Edith. Ô, Grilo, faz favor. Fica juiz aí.
0: A moça é do código 38, o Fernando Araújo também é outro, hein?
1: Ai, que com o Grilo. O Grilo desfazendo você. Olha aí.
0: Ô, Grilo, pior que a verdade. Chegou. Abre o portão que o jardineiro tá aí.
1: O porta-mala dela é grande, ela é de trabalhador mesmo, a Paliquente. O Grilo aí falou assim: gente, o Gutenberg, essa Paliquente sua no condomínio, eles devem falar que é carro do jardineiro. Mas não tem um porta-mala igual o Paliquente, não.
0: Não. É bom demais.
1: Aí você carrega tá... tudo.
0: E tá uma barulhada lá atrás, parece que tem uma família.
1: Arrumou a descarga?
0: Nada, rapaz.
1: Arrumou os pneuzinhos abertos, fez cambagem?
0: Também não, tá do jeito que Deus mandou. Ai, ai, ai, 1h22. Ô, Difuntão, quem é que vai abrir a parte musical de hoje aí, hein? Ah, é? Bota o Cleiton em Camargo.
1: Você vai sentir saudade.
0: Você vai sentir saudade.
1: E é daquelas que a gente chora.
0: Ê, coisa linda. 1h22 na

0: Esse é o clima. É o clima do nosso Dona da Noite, na madrugada dos namorados, dos apaixonados. E aí, essa saudade linda, linda com o Cassiano. Coleção 1:32, agora intervalinho e a gente já volta, e daqui a pouquinho o seu áudio brilhando aqui no programa. Vem com a gente, 1:32.
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0: 1:33, olha, tá de assustar aqui, não só o relato que a turma tá mandando, como também as imagens. Um abraço aqui para o nosso Cristiano Fajardo, é do estacionamento Estapar, ele mandou ali, Tinelão, tá? Deve estar na MG10, certamente, tá dizendo, olha como está o aeroporto de Confins, e aí mandou ali a imagem, mas uma coisa assustadora, de você não ver o que vem pela frente ali, a uma distância de 3-5 metros ali, então realmente é atenção redobrada, né? O rodoviário, MGs, BRs, e um abraço aí para o nosso querido Cristiano Fajardo e toda aquela galera lá no aeroporto de Confins e a turma que tá aí aguardando aquele chamado para levar alguém lá também para pegar um voo, né?
1: Aí você falou, Gutenberg, e o Jesus Alves tá mais para frente que para-choque de betoneira.
0: É porque, hein?
1: 47 anos e muitas loucuras.
0: Olha.
1: Sou separado e quero continuar. Mas hoje eu vou em algum lugar para tentar arrumar uma namorada, igual o DJ Marconi. Depois eu ouvi o áudio aí.
0: Ah, muito bem. E o nosso querido Lucas Barbosa, do Digital da Itatiaia, estava retornando agora há pouco lá do aeroporto de Confins e quem trouxe o Lucas foi o William, que é lá do Barreiro, motorista do aplicativo, e trouxe aí o ouro de Ofir, que é o nosso querido Lucas Barbosa, do Digital da Itatiaia. Então, um abraço aí pro William e todos esses guerreiros do aplicativo na madrugada, viu?
1: Aí você falou, viu? Ô, Gutenberg, eu vou falar pra você, pra mim já deu essa inteligência artificial.
0: É o que houve agora?
1: Olha só.
0: É, olha aqui, 1:35, quando você fala assim, é senta que lá vem a história.
1: Não, não. Enquanto tava tocando música, tocando sim. Cassiano.
0: Sim.
1: Eu mandei algumas fotos pro chat GPT e escrevi assim, favor criar um post para Dia dos Namorados para minha amada Daniela Rodrigues da Cremosa. Quanto a gente ia pagar no arte dessa uns anos atrás? Agora, fiz com um minuto.
0: Olha só, hein? Você mandou todas as fotos?
1: Eu mandei só as fotos e escrevi do jeito que eu tô te falando. É. Favor, criar um post lindo para o Dia dos Namorados para minha namorada Daniela Rodrigues, mas a Cremosa.
0: Nem a mensagem aqui foi você, não?
1: Não foi eu, não.
0: Olha, mas eu vou te contar, dá vontade de namorar o chat GPT, então, hein?
1: É, ué.
0: Eu posso ler?
1: Leia, por favor.
0: Mais que namorada, você é meu lar, minha paz, meu riso mais sincero e o amor da minha vida. Com você, cada dia faz mais sentido e cada momento se torna inesquecível. Obrigado por ser minha parceira em todos os momentos, por me inspirar e por me fazer tão feliz. Eu te escolho hoje e sempre. Nosso amor é meu lugar favorito. Ela vai acreditar que foi você que escreveu?
1: Lógico, lógico que não.
0: Ou ela sabe que foi o chat GPT?
1: Sabe, ele é meu melhor amigo, me salva diariamente.
0: Eu vou te contar. É. E depois dessa invenção aí, já deu pra mim também, viu?
1: Oh, é impressionante. Tem base. Não, mandei agora, com poucos minutos.
0: É impressionante.
1: Olha, eu só escrevi, mas aqui, tem que escrever do jeito que a gente lê.
0: É.
1: Do jeito que tá na cabeça. Eu mandei aqui. Ah, não,
0: eu falando. Eu chamo o bombeiro.
1: Eu tô falando à toa, que tá aqui, ó.
0: Ah.
1: Mandei as fotos e escrevi. Criar um post lindo para o Dia dos Namorados para minha amada Daniele Rodrigues da Cremosa. Aí.
0: Pronto, já vem tudo
1: tem
0: certinho.
1: Base, não.
0: Não tem base o negócio desse não, viu? Ei, meu Deus do céu, é desse jeito. Olha que o rapaz também mandou a estrada de Nova Lima agora. Ô, Alexander, pelo amor de Deus, eu vim agora há pouco e tava mais ou menos assim. Olha lá, mas que cenário do filme Exorcista, quando tá no começo e o padre tá chegando lá na casa onde a menina tava encapetada. Bruto! Eu vou te contar, é de assustar, viu? Então, estrada de Nova Lima agora, eu passei por lá agora há pouco e já tava assim e realmente tá uma coisa impressionante, viu?
1: Você sabe que a neblina, ela é muito traiçoeira?
0: É.
1: Eu trabalhei com caminhão 20 anos, com carreta, e um caminhão vazio, Gutenberg, a gente toma muito cuidado, tem hora que ele é mais perigoso que é carregado. A gente tem medo de juntar no freio. Hoje ainda as carretas têm mais estabilidade, tem ABS. Na nossa época não tinha. Então você andava na neblina assim, de repente tinha alguém parado, você juntava no freio de uma vez, dava ele. Então a neblina, a gente tinha um medo. Eu falava com você que eu até encostava. É. Tanto medo que eu tinha de neblina.
0: Às vezes é o melhor mesmo, né?
1: É o melhor fazer.
0: É verdade. Olha aqui, o nosso querido Washington, flamenguista, gente boa, vem sempre aqui trazer a nossa equipe da madrugada também, do aplicativo ele, e também sempre gravando lá a nossa oração do dia, e ele mandou o seguinte aqui, ó: minha querida esposa, você é tudo pra mim. Desde que você chegou, tenho a certeza de que nunca estou só. Você é minha fonte de felicidade e a paixão da minha vida. Feliz nosso dia, amor. Que sejamos eternos namorados. E olha só, são 35 anos de casados. Não são 35 dias, não, hein? Ô, Washington, Deus abençoe vocês cada vez mais e muitas felicidades aí. Guerreiro também da madrugada e sempre ligado na Itatiaia, viu?
1: Parabéns aí, meu amigo, Deus te abençoe também, viu? Tamo junto nessa madrugada maravilhosa. Indo para o trabalho, é o Denival Mineiro de Pai Pedro, na Espanha, indo para o trabalho, e só vou assistir o jogo do Brasil amanhã, pois os outros no meio da semana, não dá para mim, mas vocês eu ouço sempre.
0: Olha só que beleza. Valeu, querido. Um abraço. E você parou de mandar o vídeo aí da oração? Não para, não, meu filho. Manda aí cada vídeo lindo que chega na madrugada. Ô, Difuntão, temos áudios aí. O Loures falou que mandou áudio aí pra rapar com o pau também, né? Então, bota aí que a gente quer ouvir o povão.
2: Gente, Nevaldo, também, igual Tatiai, ouvintes. Eduardo, motorista de ônibus há anos. Cheguei agora. Hoje eu estava fazendo a linha Água Limpa, 51 quilômetros da rua Guarani.
0: Eita!
2: A serração era mato, enxergando quase nada. Muita serração, muita neblina, não só na Água Limpa, como na 040 ali. Tem muita atenção, muito cuidado. Abraço a todos os motoristas aí. Um bom descanso, igual para mim que cheguei agora, e a todos. E um bom programa aí, né? Parabéns pelas suas alegrias. Discernimento, sabedoria em comunicar com nós. Deus abençoe você sempre. Abraço, Eduardo.
0: Valeu, Eduardo. Bom descanso aí, guerreiro. Essa linha aí, Água Limpa, é aquela que pega 040, vai lá no
1: longe.
0: Antigo Interpaz, né?
1: Isso.
0: O clube lá, né?
1: É longe. Tem as linhas de ônibus que eu conheço, as mais longas que fazem Belo Horizonte, sem contar ônibus de interior. Nós estamos falando de coletivo normal. Era o antigo 1175.
0: Brumadinho. Nossa senhora,
1: Brumadinho ali no centro, acho que era na Araguari.
0: Já peguei muito esse ônibus aí, viu?
1: Olha quantas cidades que ele passa: Belo Horizonte, um pedaço de Contagem,
0: Ibirité,
1: Sarzedo,
0: Mário Campos e Brumadinho. Eu peguei muito esse 1175, inclusive para voltar lá de Brumadinho. Às vezes eu saía do clube Paraopeba com uma pataca de nota desse tamanho assim, e na época tinha que voltar de ônibus.
1: Tinha outra coisa a fazer.
0: E pegava,
1: não?
0: E distribuía uma pataca de dinheiro no bolso da frente, bolso da trás, dentro da cueca, debaixo da meia, e vinha naquele ônibus saculejando lá de Brumadinho até aqui, hein?
1: Nem aquele 1155 do Veneza era mais longe, não. Brumadinho é mais longe.
0: Aí é chão, hein?
1: Não, e não era só a cidade de céu, não, ele era Belo Horizonte, Brumadinho.
0: Belo Horizonte, ia no centro ali.
1: A Saritu, todos os ônibus que você via motoristas de blusa branca e calça marrom da Saritu, era longe.
0: É.
1: E ônibus com cortina, então, aí que era longe, né?
0: Eu peguei muito ônibus com cortina, o Santa de Virges ali, debaixo da rodoviária de Belo Horizonte até Betim.
1: Era demais.
0: Mas foi muito, e era época de faculdade e trabalhando lá na rádio. Aí eu saía da faculdade um sono danado e tinha que ir pra Betim, e aí ia bater a cabeça no vidro, chegava lá, aquela dor de cabeça, entrava no ar.
1: E esses ônibus da Toronto lá até hoje.
0: E a poeirada que junta daquela cortina. Bruto.
1: Agora a Volvo, eu vou te falar, a Volvo acertou umas coisas. Esses ônibus antigos de motor no meio que tinha, no 1144 da Sandivis, nos ônibus de Betim da Sandivis, o 1175 tinha uns também. Eles eram brutos, porque eles não tinham motor, né? Sentava no ônibus, ele era todo plano, o motor era de baixo.
0: Tipo.
1: No meio, não sei se era B78, B58. Os trem era bruto mesmo, viu?
0: Ali
1: e o 44 era automático. Cortava o 100.
0: Então,
1: não ficava bravo.
0: Pra esquentar uma malmita ali, né?
1: Não, ele era de motor, não. Não ficava bravo porque o 100 engarrava. E o 44 era aqueles Volvo e passava. E tanto que a gente, quando jogava a bola, dava um corte no adversário, ó. Passou igual 44.
0: Beleza.
1: Independência.
0: É verdade. Olha aqui, o nosso querido. Quem mandou aqui? mandou o Marcelo JJ. Ô, Marcelo, ele mandou aqui a reta da loura ali, né? A curva da loura ou a reta da loura, hein?
1: Reta e curva, tem
0: reta,
1: tudo.
0: Reta, neblina por lá também, muito forte, então atenção redobrada, e ele tá aí com o farol que eu vou te contar, o farol de caçar macaco, aquilo ali se joga na cara de uma velhinha que tá vindo na direção contrária, ela joga na ponte das almas.
1: Ou opera cataratas dela.
0: É, bruto.
1: O Juninho lá de Garapé, meu amigo Juninho, falou assim, Tinelão, aqueles voos chamava B10M. Era os brutos. Ô Juninho, abraço pra você, meu ídolo.
0: Mais um áudiozinho, faltando 16 para as duas aí, Difuntão.
3: Gutenberg, vou falar pra você, hein? Fernão Dias aqui não tá diferente não, hein? Os índios tá incendendo a chama aí no meio do mato.
0: Olha,
3: porque
0: fumação.
3: Tá branco de neblina aqui, viu? Passando aqui por Lavras aqui, tá complicado, muita atenção. Quem falou por cá foi o Barnabé, hein? Um bom dia pra todo mundo aí.
0: Ê, Barnabé, fala com o Índio pra segurar a fumaça aí que tá demais pra todo lado, e obrigado aí, participe mais vezes, viu, simpático?
1: Estou partindo, meninos, bom dia, de Varginha agora pra Belo Horizonte. Tô levando o Mateuzinho para mais um dia de tratamento. Enxergando? Quase nada. Cerração tremenda. Abraço a todos os ouvintes. É o Cristiano.
0: Opa, e esse do Código 11 tá dizendo, bom dia, meu casal, feliz dia dos namorados para vocês duas, obrigada. Casal, quero fazer uma homenagem do dia dos namorados para minha mulher, a Carol Benedetti. E tá dizendo que ele não sabe viver sem ela, que ela é a mulher da vida dele, e um alô pra turma lá em Jundiaí, ele e o sócio Lucas, sempre participando da melhor madrugada do Brasil, então um abraço pra essa turma querida e felicidades aí pra ele e pra Carol Benedetti também.
1: Eu tô a favor de polêmica.
0: É mesmo, é?
1: A Maria Selma mandou uma mensagem aqui, você tem que saber traduzir, que ela mandou meio misturado com espanhol. Eu já traduzi. Se você tiver responsabilidade de falar que eu posso responder, eu vou responder na taca, correndo o risco de ser xingado pelas mulheres.
0: É mesmo, é?
1: Eu não tô nem aí, eu sou sincero, ela tá perguntando, hein?
0: É, ela botou ali realmente assim, tá bem, bem. Ela tava nervosa que ela colocou em espanhol e em português. Mete isso aí, vamos ver o que dá.
1: Pergunta, então lê.
0: O quê? Eu vou ler?
1: É, ué.
0: Ah, então tá. Bom dia, meus gatos. Meau. Aqui não é o dia dos namorados. Tem uma dúvida. Não sei se vocês vão responder, porque os homens, quando estão casados, não se cuidam nada. As esposas também querem homem cuidados, que baixem de peso, que cuidem dos dentes e que deixem os detalhes ali. Mas eles pensam que podem ficar acomodados. Não acho certo. Casei com um metrosexual. Hoje em dia tenho que mandar até ele fazer a barba. Isso faz a mulher perder todas as expectativas. Eu me cuido. Depois arrumam namorada e mudam tudo. É o que ela tá falando ali,
1: né? A pergunta vem no final.
0: Esposa tem que comer bicho e a namorada come a picanha, é?
1: É.
0: Olha.
1: Por que que a esposa tem que comer os bichos e as namoradas têm que comer as picanhas? Porque quando tá namorando, concordo com você, o homem anda arrumadinho. Mas a mulher, qualquer árvore que tiver no namoro, ela sobe mais ele e faz amor. Qualquer beco que tiver, vamos fazer amor aqui, vão. A sua mãe tá dormindo, não tem problema, vamos fazer aqui mesmo. É só casar que a mulher fecha as pernas.
0: Ah, meu Deus.
1: Tô mentindo?
0: Tem razão, tem
1: algumas,
0: razão.
1: Não vamos generalizar.
0: Não, de um modo geral.
1: Aí
0: né?
1: O cara desanima, porque se a mulher também vai no mesmo pique e continua amando, o cara automaticamente vai continuar cheiroso, vai continuar. Agora, você desanima todo, você casa, ninguém casa pra pagar a conta, não, hein? Eu casei pra cruzar. Então, pra que que você casou?
0: Para
1: criar família.
0: É claro.
1: Mas pra fazer família tem que fazer o quê?
0: Tem que cruzar.
1: E por que que a maioria, não tô generalizando, quando casa, famoso alicate.
0: Para, né?
1: O cara desanima de arrumar, ué.
0: É.
1: Aí o cara fica 24 anos guardando aquilo ali. Quando ele separa, ele emagrece, põe dente, põe cabelo.
0: Aí vira outro cara, né?
1: Mas eu entendo o que ela quer dizer. O marido dela era heterossexual, ele cuidava muito da beleza e hoje ele tá mais largado. Mas eu vou falar com propriedade, não estou defendendo, a culpa é dos dois. Porque se a cremosa virar pra mim amanhã, depois de casada, ela virar pra mim e falar assim, arruma os seus dentes, por que não arrumar?
0: É claro.
1: E a mesma coisa, o homem tem que ter sinceridade para virar para a mulher e falar assim: amor, tem como você comprar uma calcinha mais curta? Eu vou comprar um short para deixar também minha perna mais
0: bonita. Compra uma calcinha preta, vermelha, isso. Que esse negócio de cor de pele aí tá me tirando o astral, né?
1: Tem de demilos, cor de nudes.
0: É.
1: Tem que ser fio dental, independente do tamanho da quinta roda. Não, porque tem mulher que fala: eu não gosto de usar essa aqui, não, que essa aqui é muito grande. E o cara também fala a mesma coisa. Saúde, fone. Eu não gosto de usar qualquer coisa. É diálogo. O segredo do casamento é diálogo.
0: Diálogo.
1: Eu posso falar com propriedade.
0: É.
1: Mais do que qualquer um aqui. O meu acabou por falta de diálogo e outras cositas. Porque onde tem diálogo, Gutenberg, por que que você chega pra uma menina com uma semana de namoro e fala com ela horrores? E por que que a sua esposa você não pode falar na intimidade?
0: É.
1: Tem mulher que você põe a mão no cabelo dela: mas você tá me agredindo, quer me calar? Não. Eu estou no nosso momento de intimidade. Isso. E outra coisa. A Maria Selma falou um negócio aí, mas serve para as mulheres. Tem mulher que separa e faz loucuras na rua que não fazia um terço com o marido.
0: É mesmo, é.
1: Isso tá ligado não ao sexo, tá ligado ao ser humano. Não quer dizer que é homem ou que é mulher. O ser humano, automaticamente, quando ele tá de namoro novo, ele faz loucura. É só acomodar, é só dar um tempo de namoro que fica acomodado. Eu não me permito hoje viver o que eu vivi no passado. Cremosa sabe. Eu tô bruto, tem hora que eu falo: gente, eu tenho que pôr freio em mim. E fala as besteiras, lógico. Aonde que eu tenho que falar isso, Gutenberg?
0: Na intimidade.
1: Na intimidade. Eu não vou chegar pra ela no ambiente, perto das filas do trabalho: e aí? Hoje tem. Não, tem que ter respeito.
0: É claro.
1: Agora, nas intimidades, eu sou um novo homem, porque eu aprendi com o meu passado. Tô namorando, e se eu casar amanhã, eu não aceito menos que isso, não. E eu falo com ela todos os dias: amor, se eu chegar perto de você, eu tiver com a boca fedendo, você me avisa. Amor, se você não gostar dessa roupa que eu comprei. Outro dia eu comprei uma roupa de crochê. Os colegas meus falaram: parece roupinha de vovozinho. Eu falei: cara, tá bonita? Ela falou: tá linda. Eu falei: fala a verdade. Ela falou: tá lindo. E se tiver feio, pode. Eu não vou brigar se ela falar que eu tô feio. Apenas não vou usar a roupa. Concorda?
0: É claro.
1: Isso é diálogo.
0: É verdade. Vale a pena, viu? É, olha aqui, o moço mandou ali 262 também, muita neblina. É o Cristiano e ele tem um farol ali que eu vou te contar. Parece um raio laser.
1: Isso é Scania nova.
0: Vamos, olha lá, mas joga quatro fachos de luz ali que eu vou te contar. Isso bonito, hein?
1: Hã? Não vou falar o nome do bairro, não, por causa de interpretação. O Languinho falou assim: tô rodando um bairro aqui, mas tá tendo tanta neblina, com tanta neblina, que se jogar os moradores de rua aqui, vai parecer ter um Alquidad.
0: Ah, meu Deus do céu.
1: E pior que ele mandou o vídeo, Augusto. Ele tá errado, não, olha. Joga os quatro moradores ali.
0: Você tá louco? Olha. É o clipe do Thriller prontinho aí, ó. Olha aqui, o Tatu Canastra, imagina um homem que, isso aqui é o mamilo dele? Olha aqui, tem lógica isso aqui, Tirão?
1: Nossa senhora.
0: Mas que peludo,
1: Jesus,
0: hein? Parecendo a onga.
1: Não, Gutenberg, vou ser sincero. Tem mulher que a gente tem que. Tem umas mulheres que a gente tem que dar até razão pra elas.
0: É, não tem lógica.
1: Pode você ver como é que dá um beijo nesse mamilo. É três dias fazer. Nossa, mãe do céu.
0: Parece que lambeu o chão do salão de barbeiro.
1: Parece,
0: tá louco, Leg? Que é isso?
1: Ah, não, gente. Ah, lá o que a Gabriel Vick falou?
0: Esse maluco aí, ó, perturbado, louco.
1: Ô, oh, ele tá mandando foto disso?
0: Eu não tenho nada lá, não, é. Que coisa horrorosa.
1: Nossa, que tamanzão. Você me deixou assustado agora, Gabriel Vick. Ô, oh, Jim Barroco, inspiração de Aleijadinho. Miniatura, mini crack. Ah.
0: É cada.
1: Olha, se contar um trem desse, vocês aumentam o salário da gente lá na RH.
0: Isso aí é periculosidade com. Não tem lógica um negócio desse, não. Ô, meu filho, pelo amor de Deus. Ai, ai, ai. Bota mais um áudio aí, Difundão. 8 para as 2. Eu não quero nem entender que foto miserável é essa.
4: Bom dia, Gutenberg. Bom dia, Tinelão. Difundão. Vocês são uns caras massa, viu? Nota 10. Procuro o cara, escuta aqui de vocês aqui, viu? E picada direcionada a cotovelo, sobrevoando a 251. Quem fala aqui é Alexandre Guerra Xandão. Manda um abraço aí pra essa galera massa aí do Transpanorama Sedex. Um bom dia pra nós, papai do céu nos abençoa.
0: Aí, ó, o rádio cortando na alta lá. Ô, Xandão, gente boa, gente nossa, um abraço aí, obrigado pela carona e toda essa galera da Transpanorama aí que tá nos levando pra cima e pra baixo também, né?
1: É verdade, quem tá ouvindo o nosso programa é o Claudinei, sabe quem é o Claudinei?
0: Quem é ele?
1: O Claudinei tá voltando lá do aeroporto de Confins, foi lá fazer o abastecimento, ele é motorista de tanque da Transpedrosa.
0: Olha.
1: O dele é Transpedrosa ou Veronese? Não, é Transpedrosa, eu acho. O Tinelão, um forte abraço. Tô aguardando, sei lá, comprar minha miniatura, hein? É o Claudinei das miniaturas. Ele, nos intervalos, ele faz miniaturas perfeitas de caminhão. Ah, mas perfeito, ricas em detalhes. A hora que eu tiver um espaço maior lá em casa, vou comprar umas três, mas se eu pôr miniatura, eu tenho que pôr os outros pra fora.
0: É, beleza. E o nosso querido Mário Henrique, que não é o caixa, mas é aquele gente boa que tá sempre com a gente também, tá dizendo, a MG10 está muito perigosa. Toda apagada e com muita neblina sentido aeroporto e nos dois sentidos, né? Mas está perigoso, viu? Fala pro pessoal tomar muito cuidado, que não tá dando para correr aqui não, hein? Não tá dando para ver nada. O problema é que além da neblina, tá toda apagada, os postes não tem nenhum aceso, então tá parecendo também um filme de terror, é o que tá nos mandando aqui o simpático Mário Henrique também, viu, Tinelão?
1: O nosso querido Matheus Boiadeiro, ele falou assim, vocês não vão acreditar, ele tá passando na BR-381 estiva, ele falou, tem um caminhão tombado, tá passando só na faixa da esquerda, aí ele falou assim, Tinelão e Gutenberg, tá um frio aqui de outro mundo, de tão frio, lá é sul de Minas, né?
0: Uhum.
1: E já apareceu gente pra saquear a carga?
0: Eita.
1: Isso aí brota do maligno, arranca essas pessoas de dentro de casa dormindo, sonâmbulo pra ir lá saquear.
0: Opa, caiu ali uma mercadoria, vamos juntar uns camarada aí, vambora, né?
1: É verdade.
0: Ah, tá. Cadê o nosso querido, Geraldo Eli, tá ligado também, tá lá, é vigia do posto e mandou aqui, ó, anima fazer ronda, sensação térmica de 5 graus, é o que tá mandando, ah não, esse aqui é outro, é o Erlen, eu clico num e cai no outro, né? Cerração e neblina, anima fazer ronda, então onde é que é isso aí, querido? Um abraço pra você, o Erlen Henrique e o nosso Geraldo Eli também tá ligado e tá dizendo que tem muitas linhas que fazem outras cidades próximas a BH, Ravena, BH, Nova União BH, Taquaraçu e várias outras e até mesmo BH Brumadinho.
1: Com todo o respeito que a gente tem com os ouvintes, o Juan Felipe falou que o Claudinei é da Veronese. Ele vai passar um dia dos namorados, bom ou não?
0: Vai sim.
1: A foto do perfil dele é com a esposa dele, linda, os dois, ele também é muito bonito, parabéns, fortalece esse casamento e juiz, viu, Juan Felipe? Porque é isso aí, é fotinha com a esposa, beijinho de língua, nós temos que valorizar o nosso relacionamento.
0: Aí você falou a verdade, 4 para as 2, valorizando a participação do ouvinte, quem vem lá, Difundão?
5: Fala comigo, meu amigo Tinelão, muito bom dia pra você, pro Guti aí, aqui é o Mosquito, grande parceiro, você tá doido, Tinelão, passando pra deixar aquele abraço aí, viu?
1: Mosquito Rufino.
5: E lembrar, opa, falando de aniversário aí, dia 20 agora é meu aniversário, meus 52 anos. E dia 18 de junho também, 33 anos de casado. Aí tem muita experiência, você tá doido. Chegar em casa e tentar dar uma namorada, né? Você tá doido.
1: Ele tem o pé hanglose.
0: É?
1: Sabe quem que é o Mosquito? O Mosquito é que pegou o viado lá na estrada do Nosqués, colocou o viado no banco do carona, o viado cagou o banco todo. Era filhotinho.
0: Olha,
1: alguém só passou, atropelou o veado. Veado.
0: Sim, sim.
1: Alguém atropelou o veado e quebrou a pata dele. Os motoristas chegou lá na garagem, ninguém tinha coragem de pegar. Falou, alguém conhece um veterinário? O que foi? É um veado atropelado, filhotinho, na estrada do Nosqués. O Mosquito, que mora lá em Igarapé, trabalhava na macaquinha, uma Scania 360. Aí alguém falou, dá referência aí, ele foi de farol alto no Nosqués, o veado tava no cantinho com a pata quebrada. Ele pegou e chegou, que eles têm lá na garagem, tudo cagado, suado do caminhão. O que você vai fazer? Que vocês vão levar no veterinário? Ele falou, vou, amanhã eu mando foto pra vocês do tratamento que ele vai estar. Comeu ele.
0: É mesmo, é?
1: É, e tem um outro caso rápido dele. Nós trabalhava, ele, Maluquim, Flávio Notuno e Pezão. Pezão era irmão dele, tinha acabado de comprar um 1938 2006. Isso foi em 2006. Esse faixa azul, zero. O caminhão ficou uma semana encerando cabine, passando. A cabine dele tava um brinco. Quem trabalhava nele? O Mosquito. Nós fomos pra Itaú de Minas carregar um clinker. Chega lá em Itaú de Minas, tava muito pernilongo. O que que o mosquito fez para dormir no caminhão? Enrolou a telinha de pôr a carga na caçamba, por cima da carga, e deu duas voltas na cabine encerada do pezão. O pezão falou: gente, não tô acreditando que eu tô vendo isso, não. O caminhão que eu paguei quase 500 contas por limpa, vidrificar. O mosquito enrolou a telinha ao redor da cabine, deu duas voltas, cheio de escória a telinha. O pezão falou: mata esse homem, gente. Esse mosquito, o pé dele é ranguiloso, toma um tiro no dedo do pé.
0: Olha só.
1: O pé
0: dele é assim, ó. Eita, olha que visita boa que esse chegou
1: Dudu,
0: aí.
1: Esse Dudu eu vou te falar, viu?
0: Isso é o ouro de Ofira.
1: Falou,
0: hein?
1: E cumpriu.
0: Ei, beleza.
1: Homem bom. Senta aí, Dudu, pra você assistir um bocadinho.
0: É verdade. E não tá sentindo frio, não. Já tirou até a blusa, amarrou a blusa.
1: Morou na Europa.
0: É bruto.
1: Isso é aqueles. Lenhador?
0: Lenhador de bonsai. É isso aí. Mais um áudiozinho de Fontão. Um minuto pras duas já, hein?
6: Chinelão e Gutenberg, eu e o colega o pescador que nós gosta de zoar, arrasta pro Pix, e o Pix, nada ainda, nada, nada, e o Pix, vai cair quando? Até meia-noite o Pix cai, e o Pix, arrasta pro Pix.
0: Eita, isso aí é novidade, hein?
1: É com a caixinha branca em cima do armário, aí ela deve ter uma faixa preta no meio dela, hein? Só toma hoje ainda, viu? Brincadeira, abraço pra você, meu querido. 1h59, nenhuma música. Ah, não, tocamos duas.
0: Tocamos três já. O Ademilson Patente tá lá ligado nos Estados Unidos, como sempre. O Samuel mandou um vídeo aqui, mas é de assustar essa situação ali da MG10. Eu vou te contar, não tem um poste aceso lá. Ele mandou aqui, ó, sentido aeroporto com vista tudo apagado e a neblina cortando na alta, tá muito perigoso. A gente já tinha registrado isso aqui, mas agora veja o vídeo que ele mandou ali, Tinelo. Olha que coisa louca, não dá pra ver nada no lugar, hein?
1: Nada, Gutenberg.
0: Meu Deus,
1: gente,
0: do céu.
1: Hoje é uma madrugada, segue dois pais de família e um caminhoneiro. Pelo amor de Deus, não abusa hoje não. Hoje não é dia pra abusar. A neblina baixou em toda a grande BH. Então tá perigoso, viu? Pelo amor de Deus, não abusa não, trem.
0: É isso aí, radinho ligado, que aqui a gente vai atualizando você a todo momento. E agora que são 2 horas em ponto, vamos para um intervalo rapidinho. Antes, deixa eu só ler aqui uma mensagem que mandou. Ô, Ricardo, pode gravar, meu filho, pode gravar, que a gente vai mandar agora aqui para você. Então, se você já tá gravando, atenção, ele tá dizendo: bom dia, dupla dinâmica, Ricardo, QRA, Cal, passando por cá, manda um alô para minha Cristal Nan. Tô cada vez mais chonado nela. Ela me ajuda mais do que eu imaginei. Fala que eu a amo e parabéns pelo programa de vocês. Hoje estou seguindo para Montes Claros, passando por Buenópolis nesse momento. Então, tá aí o Cal e a Nan. Que casal maravilhoso, hein?
1: Ô, Cal, ô, Nan.
0: Não é a Nan, não, meu filho. Não é a Nan, não. É a Nan. É Nan.
1: É Nan 1 ou é Nan 2?
0: Nan, é Nanzinho daquele.
1: Ô, Nan, Deus abençoe você e o Cal, nós estamos junto, viu?
0: É isso aí, espero que você tenha gravado. Se não gravou, aí você perdeu. 2 e 1, voltamos já. 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

0: 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Horas e 3 minutos, então é hora da gente fazer ali o atendimento, né, ô Tinelão?
1: O Gutenberg, quem tem padrinho
0: não morre pagão.
1: O Du tava lá em Venda Nova e mandou mensagem. Hoje nós não pedimos, não.
0: Não, não.
1: Vou passar lá próxima esfirra. Quer que leve? Aí nós falamos, então traz 7 um refrigerante. O que chegou aqui agora?
0: Chegou agora quentinho ali, né?
1: Tem base, não.
0: Edu, valeu. Pô,
1: tem
0: demais.
1: Tem muita alma boa no mundo, viu?
0: Eu vou te contar. E como é que tá a praça? Tá tranquilo? Tá beleza? Aí, tá vendo? É positivo,
1: neblina,
0: né?
1: Demais, né, Edu? Deu pra fazer um dinheirinho hoje? Aí, pra fazer dinheiro deu, não. No frio ninguém sai, não.
0: Não, não, não. O pessoal tá quietinho, cara.
1: Agora amanhã, dom de motel também, paga as prestações, tudo que tá atrasado.
0: É fila de restaurante, é fila no motel, é fila no shopping, é uma loucura aí, né?
1: Te falei que eu vou fazer amanhã.
0: É o quê?
1: Crê falou assim, não vamos comer uma comida japonesa, como é que não vamos fazer? Como é que é? Eu moro sozinho, filha, 4 horas da tarde, eu quero ser aqui em casa. Falou, 2 horas eu tô, ó.
0: Ei,
1: batendo pra sua barba no azulejo, eu falei, você pode chegar lá em casa 4:30, 5 horas. Nós vamos ficar aí juntos. Esse negócio de amanhã é dia dos namorados, né? Dia do comerciante, dar lucro pra dono de churrascaria e de japonês, não, rapaz?
0: Olha aí, o escravo do amor, o Slave to Love do Brian Ferry. Sobe isso aí, de fundão, isso é bonito demais, hein? É tema do filme 9 Semanas e Meia de Amor, com aquela Kim Basinger, boca gelatinosa, meu Deus do céu. Ei, tempinho bom. E o Mickey Rourke, antes dele estragar a cara dele lutando, tá uma coisa horrorosa hoje em dia, mas já foi galã toda a vida, então é isso, né? É, que horas são, hein?
1: Agora no meu relógio, no seu relógio, no nosso relógio, 2:05.
0: É verdade. E esse aqui mandou um negócio aqui ao Juan Felipe, acho que ele gravou falando que a esposa dele é linda e não aumentou nada, é pura verdade, né?
1: É verdade, viu, Gutenberg?
0: Ah lá, ele gravou essa parte e vai mandar pra ela. Aí, sucesso no dia também, né?
1: Bom dia, Gutenberg, bom dia, Tinelão, aqui é o Alex Moreira de Amsterdã. Ô, Tinelão, você com seu relato sobre relacionamento me descreveu 100%. Eu agora não aceito menos do que eu ofereço. Aprendi com experiência no meu último relacionamento. Bom dia, galera. É o Alex Moreira, que já engatou num outro relacionamento com essa moça bonita aqui, ó.
0: Aí sim, hein?
1: É assim que é a vida, meu filho. Sai um, entra outro.
0: É verdade. Agora, essa simpática aqui, ela mandou o seguinte: não fala meu nome, tá vendo? Tem que começar assim, né? Você mandar o nome lá na frente, falar pra não dizer. Aí a gente já engatou, né? Mas ela mandou o seguinte: boa noite, aqui estou eu nessa madrugada fria ouvindo vocês. Conheci uma dupla alegre como vocês na Itatiaia Ouro Preto, Adair e Olinto. Felicidades para vocês que têm com quem comemorar esse dia. Sigo na carreira solo até que apareça alguém que valha a pena. Abraços, então, querida, que Deus ilumine aí, que chegue uma boa pessoa para iluminar a sua vida e fazer a sua felicidade no amor também, né?
1: Aí você falou, viu, Gutenberg? Hoje é dia, gente, de largar os meninos com os padrinhos, com as madrinhas.
0: Vovó.
1: Já que você pergunta pra madrinha, você vai sair? Vou não. Então larga menino com ela. Mas vai curtir. Porque se Deus o livre e guarde, aconteça alguma coisa, você vai falar, nossa, passei o dia dos namorados, ela tava aqui comigo, ele tava aqui, nós não fomos. Então vá, se não for sair, fica em casa, mas fica abraçado, namora, aproveita enquanto você pode, viu?
0: É isso aí. O Arley do Noturno começou, ele estava até quieto, aí ele mandou ali um videozinho, graças a Deus que não veio o vídeo, mas veio só a imagem lá, alguém fazendo montagem comigo lá. E tá dizendo aqui, Gutenberg, Tinelão, tem como mandar um abraço para três pessoas que viraram amigos por causa de vocês? Renato do Morro Alto, Marcito Vigia do Morro Alto e Elvis Porteiro. Nós ficamos a noite inteira conversando sobre o programa. Aí ele mandou lá, manda lá pro Gutenberg e Tinelão, e eles fizeram até um grupo para ficar falando da gente. Que beleza. Olha lá o vídeo, Tinelão. Eu parecendo William Bonner, andando com a bolsinha desfilando.
1: Parecendo William Bonner andando com a Fátima Bernardes.
0: Olha só. Ah, meu Deus do céu.
1: Isso é agora acabou de quebrar tudo. Mesmo.
0: Esse eu vou ter que mandar para pro grupo aqui da casa. Esse aí fizeram com o Trump, fizeram com todo mundo. Eu não sei que diabo é isso. Essa inteligência artificial, isso é coisa do capeta, né?
1: Não, estranho, eu vou te falar.
0: Tem isso, base, não.
1: Isso no final do ano vai dar um problema.
0: Ei, prepara, viu?
1: Ai, ai.
0: É desse modo. Então vamos tocar umas musiquinhas?
1: Aí a esfirra vai esfriar, né?
0: É, lá como é que o de fundo já tá ansioso ali. E aí ele mandou também uma outra montagem agora, você dirigindo e eu como seu copiloto lá num ônibus bruto ali também.
1: E qual que é a linha do ônibus?
0: 9502 Itatiaia.
1: É o dele.
0: Aí sim, hein? Então vamos lá, de fundo. É o quê?
1: Nós ficamos bonitos nas fotos.
0: Não, ele não sei o que acontece ali, a gente fica com a cara de chinês ou japonês toda foto e a minha barba branca demais e não tá assim também.
1: A rua tá com a grisalha.
0: Grisalha. Olha lá, ele disparou por conta própria ali, hein?
1: Ah, a espinha tá lá no nariz dele, esquerdo.
0: Tá ansioso lá. Quem é que tá cantando aí? Ei, Christian e Ralph na Itatiaia.
1: Lá no nariz dele, esquerdo.
0: Tá ansioso lá. Quem é que tá cantando aí? Ei, Christian e Ralph na Itatiaia.

0: tá aí o Raul, toca Raul, e o nosso Raul Seixas cantando Ouro de Tolo aqui na Itatiaia. São 2:23 e aí a nossa madrugada vai fluindo dessa maneira leve, esse repertório maravilhoso, e vocês aí interagindo com a gente o tempo todo e de todas as maneiras. E lembrando que daqui a pouquinho, às 3:00, tem a oração do dia, oração que você encontra sempre lá no Instagram, @orações_itatiaia, e também lá no meu, @gutenberggomes, e ainda na lista de transmissão do WhatsApp. A oração vai ao ar ao vivo às 3:00 e 15 minutinhos depois já tá lá nas nossas redes sociais, e agradecendo a todo mundo que compartilha e que faz essa oração circular aí pelo Brasil e pelo mundo. E hoje mais uma oração inédita e uma oração para os apaixonados, não dá para perder. Ô, Tinelão, esse 5084 ali é o nosso Márcio de Oliveira. Ele mandou um áudio ali sobre trânsito, então é alguma coisa de utilidade pública de momento. Agradecendo aí ao Márcio pela audiência e também pela gentileza de mandar o áudio para cá, viu? Enquanto você tá ouvindo aí, o Charles está precisando de uma informação. Pois não? Em que podemos ser útil aí, o Charles, manda aí que a gente responde na lata aí o que você quer saber. Um alô ali também para o nosso querido Tião, o Tião da Barragem Santa Lúcia, tá lá ligado com a gente. O que que o Márcio mandou aí, hein?
1: É o trânsito sentido Belo Horizonte, BR-040, tudo parado por causa da obra. Anda, puxa, para, o trânsito tá muito lento, mas graças a Deus que é obra e não é acidente. Ô Márcio, obrigado, viu, amigo?
0: É, se eu não tô enganado, participando pela primeira vez, e que seja a primeira de muitas aí. O Fernando Bicheiro, o que que ele foi fazer lá em Varginha, que ele tá mandando foto aqui e dizendo, pensa num frio e lá também.
1: Vigiar motorista.
0: Vigiar motorista
1: de quem? Ele é dono de transportador, ele foi lá vigiar.
0: Ah.
1: Ver se vocês estão carregando direitinho. O que é que você tá caçando fazer nessa friagem, Pedro? Fica em casa, meu filho.
0: Então o apontamento de jogo de bicho é só por esporte e contravenção mesmo,
1: é,
0: né?
1: É só pra ver se vai preso.
0: Ah, tá caçando, hein?
1: Isso, não pode ver nossa, só a neblina, olha.
0: Meu Deus do céu. Ah lá, o nosso querido Lomanto também tá lá no Canadá e mandou aqui imagem do trabalho dele, tá dizendo, tô aqui colado, hein? Derrubando pau, descascando pau e cortando pau, mas explica pra turma que é a operação da Harvester. Então, um abraço, viu, querido? Lomanto é o moço lá naturalizado, canadense. Ô Lomanto, vai ter algum jogo aí da Copa do Mundo que você vai prestigiar? Ou no Canadá não tem o ice, não. Ice é só com laranjão lá, né?
1: O ice que tem no Canadá é sorvete,
0: picolé. É só gelo e picolé. Valeu, Lomanto, obrigado, você é nosso também, viu?
1: Boa noite, meus amigos, é o Elton por cá, estou chegando em Belo Horizonte na puxada da rapadura fatiada, o granito. Bom dia, descendo a Serra do 30 de novo, em busca de Divinópolis. Manda um abraço aí pra mim e pra minha Cristal, a minha eterna namorada, a Vilma. Ô Vilma, 14 graus chegando em Belo Horizonte, ele tá lá na sua mula maravilhosa, carregada com o granito. Ô homem bom, hein? Ô meu querido, abraço pra você, viu? Deus te abençoe, ô meu querido Elton.
0: É isso aí, o Lomanto tá dizendo que é Copa do Mundo lá no Canadá, só em Toronto e Vancouver, é longe de onde ele tá, aí não vai poder, porque ele trabalha também pra danar, viu?
1: Você sabe que é a Copa do Mundo 2030, né? Você já viu?
0: Eu vi, um monte
1: seis
0: de lugar.
1: Países.
0: Um monte de lugar e é bom que seja assim também, que vai fomentando o turismo e tudo, é pra todo lado, não concentra só no lugar, né?
1: É, movimenta o turismo, o comércio de vários países, né?
0: É verdade. Veja você, a abertura de ontem lá no México, 80.000 pessoas naquele estádio Azteca, coisa maravilhosa, e você vê lá a torcida, a vibração, ou a identificação de um país com a sua, é o Nelson Rodrigues dizia que é a pátria de chuteiras. Então, é você ver lá o seu país sendo representado Por isso que a gente tem que deixar de lado esse negócio de, ah, não vou torcer porque é amarelo, não sei o quê. Ah, pelo amor de Deus, é Copa do Mundo, o futebol é a coisa mais importante entre as coisas menos importantes. Então, que seja esse momento aí da gente se irmanar e a gente se unir em torno de uma coisa que nos representa lá também, né?
1: É verdade. Quem não gosta tem o direito de não gostar. Agora, torcer contra é uma pobreza de espírito miserável. Uma coisa, Gutenberg, é você não gostar, é direito seu, a gente tem que respeitar. Agora, torcer contra é uma espiritualidade muito baixa.
0: É.
1: Porque, você concorda comigo? Ah, eu não gosto de skate, eu vou torcer pro cara cair?
0: Não dá, né?
1: Ah, eu não gosto de boxe, não. Tem um brasileiro e um haitiano lutando, eu vou torcer pro haitiano sem nem conhecer ele.
0: É. Agora, tem aquela turma que gosta de ser mais ou menos do contra, né? Eu vi até um post do Celton Mello, apareceu para mim, não sei por que cargas d'água, mas ele dizendo assim: eu não tô ligando nada, patavinas aí pra Copa do Mundo, seleção, nem nada. Tem todo o direito, mas quando se manifesta dessa forma, já quer causar, né?
1: A gente também tem todo direito, a hora que tiver com a peça no teatro, falar nas redes sociais que não quer assistir.
0: É, claro.
1: É o trabalho dos outros.
0: É.
1: Você concorda comigo?
0: Tem direito também,
1: né? É igual quando eu vou nas redes sociais responder a turma, eu escrevo assim: amigo, amiga, tem todo o direito de não gostar. Você perde o seu direito quando você agride a gente com palavras. Quando a pessoa, em vez de falar do seu trabalho, eu não gosto do tinelão na Itatiaia. Ótimo, é o direito. Eu não gosto desse idiota. Aí você tá perdendo o seu direito.
0: Aí não.
1: Aí eu respondo e falo: atrás desse idiota tem um ser humano, pai de família.
0: Claro.
1: E a mesma coisa, você tem que entender que quantas famílias vão ganhar dinheiro com a Copa do Mundo?
0: Exatamente.
1: Ah, mas o governo vai roubar. Meu filho, para de olhar o copo d'água da metade para baixo.
0: É
1: verdade?
0: Claro.
1: Eu tô
0: claro.
1: Vendo um monte de gente aí comprando camisa da Argentina, tudo bem, mas pelo menos é a favor da Copa do Mundo, vai torcer pro evento.
0: É.
1: Tem direito.
0: Questão de gosto também.
1: Agora,
0: né?
1: Aquelas pessoas que falam: eu não gosto do carnaval, quero que o trielétrico pegue fogo, tomara que a polícia acabe com... Gente.
0: Tomara que chova, né?
1: Vai pra dentro de casa, liga a televisão, liga o rádio e fica quietinho. Torcer contra, isso chama pobreza de espírito.
0: É isso aí, muito bem. Olha, o sinalzinho eletrônico mais famoso e mais tradicional do rádio brasileiro marcou 2:30. Então tá dizendo aqui, ó, o Gutenberg, Tinelão, a missa é sábado, sétimo dia. Adilson.
1: Não. Adilson tá vivo, hein?
0: Não, o Adilson que mandou ali. E depois ele falou: eu sou patriota, onde tiver brasileiro, eu tô na torcida, independentemente da modalidade. Então, é missa de quê, hein, Adilson? Depois você nos esclarece aí, viu, querido? Um abraço. Então é isso. 2:30, intervalo rápido, voltamos já.

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5: duas e 32 agora, é mensagem que não acaba mais, hein, ô Tinelão? Turma, hoje tá ouriçada, hein?
6: Ouriçada, você sabe quem que tá com a dona Maria lá na BR-120 com a BR-381 e mandou a gente passar lá no restaurante pra tomar um café?
5: A dona
6: o
5: Maria?
6: O Elson Rocha Raizlan tá com a dona Maria na BR-120 com 381.
5: Opa!
6: Ô Elson, bom, dá um abraço na dona Maria aí por nós, viu, meu amigo? Tamo junto.
5: Olha que beleza, se der a gente vai dar uma passadinha lá. Olha que o eu tô vendo agora aqui, mas que notícia desagradável também, tô vendo aqui agora no arroba Itatiaia Oficial, a morte de um grande campeão aqui, o Brito, cadê, né? Mas foi agora há pouco que eu vi essa postagem, né? Você lembra do Brito, né?
6: Qual que é o Brito? Brito Júnior?
5: Não, o Brito da seleção, cadê aqui, meu Deus? Acabei de ver, daqui a pouquinho vou encontrar. É, grande. Sei,
6: era cantor?
5: Não, grande jogador da seleção também. Ah, meu Deus, cadê aqui? Eu vou encontrar daqui a pouquinho. Mas foi coisa de agora, né? Então, tá lá no arroba Itatiaia Oficial. Daqui a pouquinho a gente confirma direitinho essa informação aí, viu?
6: Aqui o nosso querido Well de Souza, ele falou: grande dupla, hoje estamos a caminho de Belo Horizonte, aeroporto da Pampulha. 381 tá tranquila na madrugada, viu? Manda um abraço pro meu copiloto, ou melhor, meu comotorista, o Bola, o Ellison de Ipatinga, que é o El. Aí ele falou assim: eu, sobre a Copa, eu não gosto muito de futebol, nem sei quem tá jogando, não. Eu gosto de esportes que tem roda, quatro rodas, Fórmula 1, Fórmula Indy, mas se o Brasil ganhar, eu fico muito feliz pelos meus filhos, que são apaixonados pelo futebol.
5: Aí sim, ó. É, aquela coisa. E tá aí outra coisa, uma coisa que realmente eu nunca tive gosto é negócio de automobilismo.
6: Fórmula 1 eu gosto, Fórmula Indy não.
5: Não me pega, não, nada disso nunca me moveu um sentimento. Olha que a informação é essa: morre Brito, zagueiro campeão do mundo em 1970, ícone da seleção brasileira, dono do melhor preparo físico do Mundial do Tri, ele formou a zaga ao lado de Piazza. Em clubes, foi ídolo e campeão pelo Vasco. Então, estamos lamentando aí, no primeiro dia da Copa do Mundo de 2026, o Brasil perdeu um de seus ícones em mundiais. Brito, zagueiro da seleção campeã de 70, o tricampeonato, e ele morreu ontem aos 86 anos. A informação foi confirmada pela conta oficial do ex-jogador, administrada pela família. Então, é o todo mundo, Tinelão, todo mundo. Se você perguntasse ali pro Emerson Romano, provavelmente ele diria. Também o nosso querido a enciclopédia Simões, aí, o Alexandre Simões, ele certamente dirá que a maior seleção, maior time de craques assim que já foi reunido para uma Copa do Mundo é o time da seleção de 70.
6: E você sabe onde foi disputada a final de 70?
5: México, Estádio Azteca.
6: O de ontem.
5: O da abertura da Copa.
6: Isso.
5: Então, para quem não viu, vale a pena essa minissérie da Netflix. São só 5 capítulos ali de 50 minutos. Mais ou menos, e aí eles vão recriando lá. O Brito nessa minissérie não tem tanto destaque quanto o Pelé, o João Saldanha, por uma questão lá de ser uma minissérie, né? Algo assim dramático, né? Mas tá lá e realmente a gente lamenta aí a morte do Brito, grande craque da seleção de 70, que só tinha as feras ali do Saldanha e depois as feras do Zagallo também, né?
6: Ô, Bruto, o Brito é o marido da Brita.
5: Opa!
6: Ô, Gut, ganhamos, viu?
5: O quê?
6: Ganhamos mais um ouvinte.
5: Ô, graças a Deus.
6: O Arthur da Carretinha, gente boa demais, tá lá com o Daniel Marrado, o Daniel do Reboque, ouvindo o nosso programa, o Daniel falou, o Arthur garrou com vocês agora, é nosso também, o graças a Deus, é nós aumentando o nosso time de ouvintes.
5: Aí sim, aí a gente gosta demais e obrigado a todo mundo que tá mandando aí mensagem. O que que esse homem tá dizendo ali, meu Deus do céu? Ô Felipe Costa, o que que é, meu filho? Que eu te fiz? Que coisa. Ah, tá, brincadeira, só porque lembrei, então tá certo. Valeu aí, um abraço para ele também, o Toniquinho tá firme, forte e brilhando lá no trabalho dele. Depois que terminar lá em casa, eu vou divulgar aqui o telefone, porque se alguém precisar de um pintor bom mesmo, que chega e resolve, é esse aí que a gente
6: trabalhou ontem.
5: Trabalhou.
6: Na chuva.
5: Aí
6: ele não, é bom mesmo.
5: Não deu pra pintar o portão lá que tava quase acabando, né?
6: Ah, mas tá bom, amanhã não vai chover não.
5: É, velho, aí foi pra garagem agora.
6: Aí era só o muro, tem lá, vai ficando, hein?
5: Tá ficando. A gente vai empolgando, um dinheirinho aparece do nada ali, a gente fala, tá, ah, vamos fazer isso aí.
6: Não é aluguel não, meu filho, é seu, tem que gastar mesmo.
5: Não
6: pode gastar, é com aluguel, que fica tudo pro dono. Fala, meus lindos, bom dia, aqui é o Tripa. Eu queria mandar uma mensagem pro meu amigo barbudo, Isaías 41:10. Não temas, porque eu sou contigo. Não te assombres, porque eu sou o teu Deus. Eu te fortaleço e te ajudo e te sustento com a destra da minha justiça. Fala pra ele não desanimar, não, que nós estamos é juntos.
5: Aí sim, viu?
6: Ô, nosso querido barbudo, o Tripa tá com você e nós também, viu? Desanima não, pode contar com nós pra qualquer coisa.
5: Aqui, ó, Adilson Martins, entende de futebol ou não entende?
6: Muito.
5: Mandou aqui a escalação do time da seleção brasileira de 1970, tricampeã lá no México. E ele mandou aqui, ó, Félix era o goleiro, Carlos Alberto, Brito, Piazza e Everaldo, Clodoaldo, Gerson e Pelé, Jairzinho, Tostão e Rivelino. Eu vou te contar, eu gostava muito da seleção de 82, mas não ganhou, aí não fica tão marcada na história, mas essa de 70 jogou bonito, ganhou bonito, não perdeu nenhum jogo, aliás, ganhou todos e ainda levou o tricampeonato lá no México, né?
6: E além do Nunes e do Zico, quem mais tinha em 82 de topzera?
5: 82? Você quer que eu falo pra você, ó, a seleção?
6: O goleiro Raul.
5: Não, Valdir Pérez.
6: Valdir Pérez
5: também, eu vou te contar. Passava o corpo, mas a pena ficava, viu?
6: Era bruto.
5: É bruto pra frangar.
6: Ah, era?
5: Era frangueiro. Mas aí depois tinha o Leandro, que era do Flamengo, o peixe frito, né? E aí tinha o Oscar, né? Tinha o Júnior. Aí o meio de campo, Falcão, Zico e Sócrates.
6: Nossa senhora.
5: Tá doido, hein? Veja você.
6: O Nunes no ataque?
5: Não,
6: o
5: Nunes não chegou aí pra seleção, não.
6: Sério?
5: Levaram e tinha.
6: Ganhou tudo no Flamengo com o Zico?
5: E o João doido, né? Mas
6: por que não mandou o Raul em vez do...
5: Levaram o Serginho Chulapa.
6: Bom, hein, senhor?
5: Bom.
6: Dadá maravilha.
5: O Dadá é o episódio, assim, que é muito discutido da década de... Da Copa de 70, que o João Saldanha não queria levar o Dadá nem a porrete. Aí o general que tava na ditadura na época falou assim: vai levar o Dadá. O João Saldanha falou: o senhor escala o ministério, quem escala a seleção sou eu.
6: E levou o Dadá, não?
5: Levou, não. Aí tiraram o Saldanha e o Zagallo falou: não, eu levo o Dadá. E levou
6: o Dadá é campeão mundial, então?
5: É campeão, mas não jogou.
6: Não, mas é eu.
5: Daquele timaço lá, não tinha espaço pra ele, mas que realmente ele tava lá entre os convocados, ele foi pra Copa também, né?
6: Opa! Deve provavelmente tá ouvindo o nosso programa, viu?
5: Dadá maravilha.
6: Já tive notícias que ouve o nosso programa.
5: E uma figura admirável, já tive com ele várias oportunidades, aquele bom humor, aquele, um camarada que não precisa provar nada pra ninguém, por tudo que ele fez aí, artilheiro, um camarada, aqui ó, quer que eu escale pra você a seleção de 82?
6: Pelo menos aos titulares.
5: Não, falo todo mundo, Valdir Pérez, goleiro, Leandro, que era do Flamengo, Oscar, Luizinho do Galo e o Júnior, o capacete lá na lateral esquerda, meio de campo, Cerezo, Sócrates e Zico. E no ataque, Falcão, Serginho e o Éder, o bomba de Vespasiano. Tá bom pra você?
6: O Éder Aleixo?
5: Éder Aleixo.
6: Foi pra Copa de 82?
5: Opa! Fez um golaço lá também. Tirando o Serginho aqui, que é o
6: mais fraco,
5: que era do Santos, né? O resto não tinha como ser melhor do que isso aqui, não, né?
6: E você sabe quem que é o comandante lá do exército que mandou ir? O Figueiredo.
5: Não, o Figueiredo.
6: Opa, então peraí.
5: Não era o Figueiredo.
6: Malditas Jeremias me induziu ao
5: erro. Não foi o Figueiredo, não. Foi o Costa e Silva, que era o mais durão dos generais lá.
6: Ô, Jeremias, me ajuda aí, tá se fazendo eu errar ao vivo aqui.
5: O Jeremias organiza o Rocon e fez todo mundo dançar.
6: Maconha sem vergonha. o da música.
5: É verdade, é o Costa e Silva, e que era o general da época lá de 70 e que endureceu ainda mais lá.
6: Se o Brasil não tivesse presidente, tinha levado o Romário 98 também.
5: É verdade.
6: O mundo inteiro pedindo, o maligno não levou.
5: É.
6: Você lembra em 98?
5: Foi o Lazzarone, né?
6: Não, agora em 98.
5: 98?
6: Romário ganhou 94, foi ídolo.
5: Uhum.
6: Aí veio pro Flamengo, ganhou tudo, artilheiro, e 98 o quem que era o técnico?
5: Parreira?
6: Acho que era, não era o Parreira, não, o Parreira foi de 94.
5: É.
6: Zagallo.
5: Ah, o Zagallo brigou com ele, o Zico também tinha um problema lá com o Romário e tal. É, são muitas histórias das Copas e realmente vale a pena, né?
6: É verdade, é assunto que não acaba, viu, Guto?
5: É verdade.
6: Mas é bom que nós, basta uma vez que nosso programa fala de tudo, nós estamos antenados e é clima de Copa do Mundo.
5: É,
6: então vamos falar de quê? Vamos falar de beisebol?
5: É, não, o negócio é o futebol tá cortando na alta e esse moço aqui que tá dizendo que é meu vizinho, Guti, eu moro no bairro Glória, somos vizinhos aí, trabalho na CIA. Daquela cerveja que todo mundo gosta, da garrafa verde. No dia que eu descobri onde você mora, vou deixar uma caixa de presente pra você.
6: Eu já falava endereço ao vivo.
5: Ô, simpático. É, peraí, é o Felipe Costa.
6: Padre Bartolomeu vai falar, não vou falar.
5: Precisamos conversar, Felipe. Peraí.
6: Ô, Tinelão e Gutenberg, avisa os motoristas do volante grande e pequeno pra ficar ligado. E muito cuidado que a neblina agora tomou conta. Aqui é o Cláudio, motorista de aplicativo de Contagem. Meu Deus, olha aqui, Gutenberg, você tem base, não tem desse, olha.
5: Não, tá de assustar, meu, olha.
6: Meu Deus, o que que tá acontecendo com o mundo?
5: O negócio tá feio hoje, hein?
6: Nossa, e a gente dormindo sozinho.
5: Quem?
6: Aí eu.
5: Cada um com seus problemas aí, né? O William Fernando que mandou aqui também mais um vídeo de uma estrada lá que eu vou te contar, neblina pura ali, viu?
6: A turma tá corrigindo aqui, não passa nada.
5: Não.
6: 98 o Romário tava machucado, ele não foi. 2002 que o Brasil inteiro pediu, o Filipão falou, não trago.
5: É.
6: Aí o Filipão não levou. Aí o time foi campeão. Eu tô achando que nem isso não, porque se foi campeão ninguém ia estar nem lembrando.
5: Nem lembrava.
6: Precisava dele. É 98 mesmo, hein? Consecutivamente ele foi de Ele foi em 94.
5: Não, 94 ele foi.
6: Campeão, e ele carregou a seleção
5: nos Estados Unidos, né?
6: É.
5: Aí em 98 na a França. Copa foi na França.
6: Aí não levaram ele.
5: E aí deu França lá na cabeça.
6: Deu França, porque se fosse 2002, a turma tava nem lembrando isso, não, hein? É. Foi campeão, o que o Romário ia fazer lá? Melhor até não ter ido.
5: É. Então é desse jeito, viu? É, que tá dizendo aqui? É, atenção, Avenida Severino Balesteros, altura do motel Fly, sentido Ceasa, neblina muito densa e 3 cavalos lá. Aí eu vou te contar, é cavalo passeando no meio da pista e falando assim, não, essa neblina aí tá até gostosa e vamos passear pela pista. Que coisa, hein?
6: O Ronaldo é enjoado e xingou a Carminha, mas eu vou ter que dar uma razão pra ele.
5: É o que agora?
6: Ele falou, seleção pra mim é essa aqui, ó. 1, goleiro, Eduardo Costa. 2, Acirantão. 3, Júnior Moreira. 4, Renato Rios Neto, fechando a zaga. Meio de campo, Thiago Reis, Mário Henrique Castro e a 7, Vinícius de Castro. Volante, Júlio Silva defunto. Ataque, Gutenberg, Tinelão e Piquetito. Esse animal, em vez de pôr o Piquetito lá pra trás, Piquetito, além de estar mais de idade, é baixinho.
5: Mas é baixinho igual o Romário, né? Ele resolve o negócio.
6: Vai que eu tô te vendo.
5: E aqui o nosso Lourival Andrade, que entende tudo de tecnologia, entende tudo de transmissão, e tá dizendo aqui, o Brasil esperava a dupla RR, não o...
6: foi lá na esquina, lá de casa, ele vai lá essa semana. A maquininha desse mostrinho.
7: vai passar na faixa da esquerda, os fiéis que querem doar os 10.
5: Não, é o RR. RR, no caso aqui, era Ronaldo e Romário. Machucado, não daria tempo dele se recuperar, e aí ele foi cortado. E aí ele ficou botando na conta do Zico e do Zagallo, né? E não, agora então, eu me lembrei disso aqui.
6: O moço tá falando aqui, o Fernando Araújo falou, é verdade. Chinelão, 98 foi contusão, não teve jeito. 2002 era o Filipão. Inclusive, a turma aclamou o Romário, porque 2001 ele foi o artilheiro do Brasileirão com 41 gols.
5: Ah.
6: Então aí ele contou o fato.
5: É verdade. Olha quem estava sumido e apareceu ali, o Roberto Araújo. O Clips tá ligado. É um abraço para você aí, viu? Tá mandando aqui uma informação ali de um vídeo que está circulando, de um acidente, dois caminhões fazendo racha. Então isso é o cúmulo do absurdo também, né?
6: É, aí fica danado, né? Tinelão, você viu o acidente? Não, esse eu não vi não, mas eu quero ver, eu vi o Clips, porque o Gutenberg fala na abertura do programa aqui que eu sou o representante dos caminhoneiros, e eu sou mesmo, mas dos caminhoneiros que trabalham correto. É muito triste quando a turma liga pra mim e fala, tem que proteger o cidadão, olha lá, na hora que eu vou ver o vídeo, eu falo, mas como? Não. Como que você vai proteger um cara errado? Eu tô aqui pra proteger, pra tentar dar voz ao que trabalha correto. Ao pai de família, ao cara que sai de casa pra levar o sustento, que trabalha correto. O cara que dá a guinada pra balançar a carreta, que desce anel rodoviário na faixa da esquerda, como é que se protege?
5: É.
6: Na faixa do meio pode.
5: Aí pode.
6: Pode.
5: Ei, beleza. Então é isso. Olha quanta gente mandando informações ali da Copa do 94, 98. Guti, o que ele tá falando aqui? O dito general que levou o Dadá foi o. Não foi. Acho que não foi o Médici, não. Acho que foi o Costa e Silva, viu, querido? Depois confirma para mim aí que eu vou pesquisar isso direitinho aqui. Eu vi recentemente essa minissérie lá, e tem muito clara essa polêmica entre o João Saldanha e o general de plantão. Quem era?
6: O doutor desembargador Vanderlei Paiva tá chamando a sua atenção. Primeiro ele nos elogiou, falou que o programa tá bombando, é bom demais, tá pedindo oração. Depois ele falou, Gutenberg, 82 tinha o Nelinho e o Reinaldo, o técnico era o Tele.
5: O Nelinho foi na de 78. Nelinho?
6: Não, 78 não teve, não.
5: Na Argentina, é.
6: E o Reinaldo?
5: O Reinaldo também foi de 78. 82 não tava, não,
6: também,
5: viu, doutor?
6: Eu também acho que não, viu, doutor?
5: Não, eu tenho o álbum da Copa de 82 lá, o Nelinho não tava e o Reinaldo também não. E 78, sim, aí tava lá mais no começo da carreira, o Zico, o Leão era o goleiro e tudo. Então foi dessa maneira, viu?
6: O general Emílio Garrastazu
5: Médici.
6: Então, presidente do Brasil, foi o militar responsável por pressionar pela convocação do atacante Dadá Maravilha para a seleção brasileira da Copa do Mundo de 70.
5: Ah.
6: O técnico João Saldanha recusou a imposição e o presidente acabou o demitindo, substituindo por Zagallo, que oficializou a convocação.
5: Exatamente. Aí o Médici ficou lá forçando, não, tem que levar o Dadá, tem que levar o Dadá. Aí o João Saldanha bateu no peito e o João Avelange comprou a briga e falou assim, ó, não vão ficar mal com o homem lá não, o Saldanha, ou leva o Dadá ou a gente tira você. E acabaram tirando lá o João Saldanha e o Zagallo, que havia sido campeão também como jogador, né? E aí ele foi pro lugar do João Saldanha, que era um grande cronista, grande jornalista, e também na minissérie, eu vou te contar, ele fuma, o Rodrigo Santoro deve ter adquirido dois enfisemas ali, só um em cada pulmão, para fazer aquela minissérie, viu? Bruto.
6: Ei, Gutenberg, tem história, não tem? É assunto pra nós ficar aqui mais enquanto.
5: Vou te contar, é muita história para contar, mas agora faltando 10 para as 3, a gente tem que preparar também o momento da oração, né?
6: Tem que ir lá buscar as ferramentas para filmar.
5: Hoje você vai buscar onde?
6: Tomar o olho, ó.
5: Tá bom, tá uma beleza, o olho vermelho.
6: Ah, mas
5: se pisca aqui.
6: Hoje eu dormi até bem, acordei 11 horas hoje.
5: Ah.
6: Você acredita que eu passei lá no Robson ontem do Queimadinha, vi o Geraldo lá, Geraldo do Cachorro Quente, cheguei em casa, deitei 4:50, fui dormir 6 horas.
5: Olha.
6: Sem mexer no celular. Eu falo com você, bom, essa vida de você ficar muitos anos casado com família, Depois você vai morar sozinho, é um inferno danado. O golpe não costuma. Toda hora você caça um menino dentro de casa.
5: É.
6: Parou e alguma coisa. Fui dormir quase 6 horas, olha.
5: É.
6: Uma cama daquela, um travesseiro bom, uma coberta boa.
5: É desse.
6: Hoje jeito. Eu durmo dentro do organismo da cremosa, agarrado, abraçado nela.
5: É, beleza. Olha aqui, eu tava sentindo falta de um casal maravilhoso que rasga
6: as estradas
5: da Europa. Quem são eles?
6: É o. Peraí, não fala não. É os que puxam frutas vermelhas.
5: Isso.
6: É. Ah, esqueci o nome.
5: Júnior e Gisele.
6: Júnior e Gisele.
5: Ah, e eles mandaram um videozinho aqui, estão rasgando agora as estradas da Irlanda, lá em Dublin. A temperatura de momento lá, 16 graus, tá aquele dia nublado e estamos na primavera lá na Irlanda e tá perguntando qual é a temperatura aqui.
6: Agora, nesse instante,
5: Navarão, Homem de Melo 2222.
6: Fala pra ele que está 16 graus.
5: 16 também?
6: A mínima hoje é de 15.
5: Olha, então tá igualzinho lá na Irlanda. E tá falando aqui o técnico da Copa de 82, o Tele Santana. Então, realmente era um timaço, mas naquele dia lá deu tudo errado. E o Paolo Rossi, com 3 tiros, matou 120 milhões de canarinhos, hein?
6: Foi 3-0?
5: 3-0.
6: Mas que lavada.
5: 3 gols do Paolo Rossi.
6: Nossa, ficou pra história na Itália, hein?
5: Esse tá. Da mesma forma que o Baggio, depois que errou o pênalti lá, foi bom pra nós, aí realmente o Paolo Rossi arrebentou naquela
6: Virou
5: Copa.
6: Ídolo lá na Itália.
5: É verdade. É, muito bem. É isso aí. Olha, faltando 8 para as 3, então é bom. Ah, foi 3-2 e não 3-0, como eu falei aqui agora há pouco. Mas tudo isso a gente vai falando de cabeça e a gente tem as lembranças ali, mas a gente não é especialista na área. É um torcedor e alguém que ouve a Rádio Itatiaia e aí a gente precisa conhecer de tudo também, né, o Tinelão?
6: Isso, Gutenberg. Aqui a gente fala de tudo e aí, Itatiaia é referência no esporte.
5: Claro.
6: Não tem como a turma reclamar porque nós estamos no segundo dia de Copa do Mundo.
5: É isso aí, hoje muitas emoções, muitos jogos e você acompanhando tudo aqui na Itatiaia, então você vai lá agora, mas cuidado para você não se perder na neblina ali, tá?
6: Não vou sair na rua.
5: Nas brumas de Avalon.
6: Ai, Avalon.
5: É.
6: Não, vou quietinho, vou buscar lá o tripé, o microfone, vou ficar te olhando.
5: Exatamente, então é isso. Ô, Difontão, já matou já a esfirra aí, é?
6: Ah, meu filho, já comeu as duas.
5: As duas? Ah, pra quem? Ah, pra ele mesmo.
6: Vai levar pro mundo.
5: Ai, meu Deus do céu.
6: Gogoboy.
5: Então, bota uma boa. Que música romântica que nós vamos tocar agora? Maurício e Mauri é romântico demais, hein?
6: Nossa
5: Senhora. Eita.
6: 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Por que não vem?
5: Ei, lindeza.
6: Por que não diz que não sou mais o homem que faz
5: você feliz?
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0: música bonita que fala da alegria da chegada e a tristeza da partida. É sempre assim, né? É o Amado Batista com. É só a Simone ou tem a Simone e a Simária? É as duas junto com o Amadão. E aí essa regravação bonita da Folha Seca, grande clássico do Amado. Olha, 3:03 aqui na Itatiaia. É um intervalinho rápido e na volta vem aí a nossa oração de hoje, uma oração maravilhosa. Você não perde por esperar. 3:04 na Rádio de Minas, que tem um Brasil de audiência.
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0: Olha aqui, 3:05 e quando chega sexta-feira, eu gosto de aproveitar aqui para convidar você para um programa diferenciado. Final de semana, aliás, vai ser muito especial aqui na Itatiaia, uma grande cobertura da Copa do Mundo, mas aquele nosso cantinho, aquele nosso espaço pro modão, pro sertanejão raiz, esse tá reservado e aí você também é minha convidada, meu convidado. Programa maravilhoso, tem oração na abertura, tem o especial da semana e só modão e raizão. Não tem modinha, nutelinha, nada disso. É modão e raizão, raizão e modão. E nesse clima aí também das festas juninas, então você não pode perder. É domingo, é comigo, é aqui na Itatiaia e é de 4 às 6 da manhã o nosso Parada do Rádio. É isso aí, todo mundo ligado em 3:06. Agora chegamos ao nosso momento da oração do dia. Eu sei que você está aí aguardando esse momento. Eu fico feliz demais de saber que você encontra aqui nessas palavras, na nossa breve reflexão e na nossa inédita oração, aquele momento para você parar e refletir sobre as coisas que a gente traz aqui do nosso dia a dia, da nossa vida. E hoje nem poderia ser de outra forma. É claro que a oração de ontem também falava do relacionamento, falava da família, falava do amor. Essa semana é tão especial para a gente falar de amor e não tem nada melhor do que você falar de amor. Melhor do que isso, só mesmo sentir a alegria que o amor representa na nossa vida. Então, a oração de ontem tá lá no Instagram, @GutenbergGomes. Dá uma chegadinha lá, também no @orações_itatiaia e ainda na lista de transmissão do WhatsApp, que está crescendo mais e mais a cada dia. Olha, eu estava vendo aí umas listas de transmissão, né? De bons conteúdos também, mas não tem a quantidade de compartilhamento que tem a nossa oração de todo dia. Imagine você, 5.000 compartilhamentos. Isso chega numa pessoa e chega em muitos grupos também. E se essas pessoas e esses grupos vão compartilhando, aí o alcance é uma coisa louca. Então, a gente tem essa tremenda responsabilidade de trazer aqui todos os dias uma oração linda, uma oração inédita. E como é gratificante saber que nessas palavras você encontra uma reflexão, uma inspiração e, sobretudo, um motivo para você continuar acreditando. A oração é para isso, muitas vezes, né? É para você não se entregar, é para você não desistir, é para você não fraquejar, porque Deus tem coisas maravilhosas reservadas para a sua vida. É o que eu falei hoje no comecinho do programa. Aquilo que você desiste hoje é um pedaço do seu futuro que deixa de existir. Então, se você quer muito, então você não pode desanimar. É tudo uma questão de perseverança e fé. E aí tudo vai fluindo da melhor maneira e tudo vai acontecendo não só como você espera, mas do modo como Deus tem de nos surpreender com coisas grandiosas. E a maior coisa que pode acontecer na vida de todo homem, de toda mulher, é o encontro com um grande amor. Um grande amor ilumina a nossa vida, dá sentido, dá razão da nossa existência. Então, hoje, esse 12 de junho, é dia de celebrar o amor, o sentimento mais lindo que existe, aquele que une destinos. Imagina, cada pessoa chega a esse mundo com uma missão. E quando você encontra alguém que se dispõe a caminhar ao seu lado, a sonhar os mesmos sonhos, a lutar por destinos, imagina, cada pessoa chega a esse mundo com uma missão. E quando você encontra alguém que se dispõe a caminhar

transformadora do amor. E se você puder, grave aí aquele videozinho especial e manda para cá e manda também aí para aquela pessoa que você ama, que você quer bem, e aí a gente faz uma coisa boa circular. Combinado? Então, vamos agora à nossa oração do dia. De junho, dia dos namorados, e uma oração que fala, é claro, de amor. E a oração diz: Senhor, nesse dia dos namorados, nós te agradecemos pelo amor, esse presente divino que dá sentido à vida e ilumina os nossos caminhos. O amor é a força que une, que transforma, que cura e que faz o coração acreditar novamente. Abençoa, Senhor, os apaixonados, fortalece os laços verdadeiros e faz florescer em cada alma a beleza de amar e de ser amado. Pai amado, estende tuas mãos sobre todos os casais, sobre aqueles que caminham juntos e também sobre os que sonham ainda viver um grande amor. Consola os corações que já sofreram, enxuga as lágrimas de quem se decepcionou e renova a esperança de quem ainda acredita. Que o amor seja sempre maior do que o medo, maior do que a dor, e que nunca falte fé para recomeçar. E que o teu amor, Senhor, seja a base de todos os sentimentos, a proteção de cada relação e a luz que guia os corações. Ensina-nos a amar com verdade, com paciência, com entrega e com propósito. Que neste dia especial o amor seja celebrado como a maior bênção da nossa existência. Fica conosco, Senhor, e faz do amor a nossa mais linda história. Em nome de Jesus, amém.

inteligência sem amor te faz perverso. A justiça sem amor te faz implacável. A diplomacia sem amor te faz hipócrita. O êxito sem amor te faz arrogante. A riqueza sem amor te faz avarento. A docilidade sem amor te faz servil. A pobreza sem amor te faz orgulhoso. A beleza sem amor te faz ridículo. A autoridade sem amor te faz tirano. O trabalho sem amor te faz escravo. A simplicidade sem amor te deprecia. A lei sem amor te escraviza. A política sem amor te deixa egoísta. A vida sem amor não tem sentido. Senhor, quero amar sem egoísmos.

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9: Vem comigo, 3:16. Olha essa turma querida lá da Bélgica também nos prestigiando. É o Wesley, o Cristiano Leite, essa turma de Dores do Indaiá, e mandando um abraço aqui para mamãe Lindéia e o Marcelo Tel e também tia Babita. Valeu, obrigado aí, um abraço para vocês e muito obrigado por terem enviado também aqui um belo vídeo com a oração do dia direto das estradas da Bélgica. Valeu, turma, obrigado aí pelo carinho, viu? O nosso querido Osmar Gomes também, que andava sumido, hoje gravou aquele vídeo bonito e mandou aqui pra gente também. O nosso querido padrinho da Rota 262 tá lá mandando aquele raio laser ali do caminhão dele e tá lá na Valorec, na mina Pau Branco, onde o termômetro do painel do caminhão dele tá marcando 11 graus. É bruto. Mineração, vou te contar, é gelado mesmo, né? Então, se você também gravou, manda pra cá, e muita gente tá mandando. Olha aqui, o Geraldo Eli tá dizendo parabéns, linda oração, como sempre, você dá show. Valeu, querido, obrigado. E tá lá naquele plantão, cuidando lá do posto de gasolina. Esse aqui também mandou aqui pra gente. Quem mais aqui, ó? Olha aqui, não tem um nome aqui, é Ivan Mendes Carvalho. Oi, Ivan, obrigado, querido, obrigado, um abraço aí para você e obrigado por ter enviado a nossa oração do dia. Tá lá o radinho dele cortando na alta e mais uma vez reforçando aqui o que tem de gente mandando imagens dessa neblina, essa cerração na madrugada. Ontem descendo aqui a Barão Homem de Melo, aliás, cadê o Fabrício, hein? O Fabrício do Giló Delivery, ele falou que vai me arrumar um saco de limão capeta. Eu falei assim, deixa lá no Serrano, deixa lá que é melhor, viu? Aí, aí, de fundo, você gosta de limão capeta? Hã? Uma limonadazinha daquela boa toda vida, hein? Olha aqui, o nosso querido Washington também esteve aqui agora há pouco na Barão Homem de Melo e gravou um videozinho com a oração do dia. O Leandro Braga também mandou aqui um trechinho da oração, muito obrigado. E tô salvando, eu salvo pelo menos uns 10, 12 vídeos aqui, porque a turma diz assim, Gutenberg, que audiência louca na madrugada, hein? Eu digo, vocês não viram nada. Olha aqui, o Márcio também mandou aqui um videozinho com um trecho da oração do dia. Obrigado de coração. E daqui a pouquinho ela vai estar inteirinha, com legenda, com trilha, com aquele tratamento lindo para você mandar ali para quem você ama, para quem você quer bem, e fazer o amor circular nesse 12 de junho, o Dia dos Namorados. E nesse clima, vamos tocar aquela saudade que hoje é indicação aí do nosso querido Lourival Andrade. Ô Lourival, tem uma turma falando aqui que o AM610 hoje tá fora do ar. Isso procede? Isso foi um momento? Depois você me diz aqui direitinho o que está acontecendo com esse poderoso AM610. Talvez alguns ajustes aí que a turma está fazendo. Então é dessa maneira. Ô Difontão, vamos atender o pedido aí. Vamos tocar aquela saudade linda, linda, hein?
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9: O nome da banda é Steelers Wheel e o nome da música é Next to Me. Isso é lindo demais, hein? O que veio de CPFzinho novo para esse mundo, ouvindo essa moda maravilhosa, hein? 3:20, a Itatiaia é a dona da noite.

0: Bruto pra cantar. Jean e Giovanni com Edson e Hudson, ficou um encontro de feras também, hein?
1: Podemos falar que foi o quarteto fantástico.
0: Aí sim, hein?
1: Todos quatro cantam e tocam muito.
0: Aí é bruto pra cantar mesmo, hein?
1: Eu busco uma estrela. Você busca uma estrela?
0: Ah, se você pedir, eu busco.
1: Não começa não, meu filho. Você rezou agora, não vem pecar não.
0: Ah, um beijo pra minha querida amiga Adriana, que tá ligadinha no programa, disse que adorou, amou a oração do dia. Eu vou mandar pra ela daqui a pouquinho. Já tá lá, viu, Tinelão? Já tá lá no arroba Gutenberg Gomes, né?
1: E também no arroba Orações Itatiaia.
0: Vou lá agora compartilhar.
1: E joga na nossa lista de transmissão, que somos mais de 30 mil aguardando.
0: É verdade, está crescendo mais e mais a cada dia, a turma vai descobrindo. E eu tava dizendo aqui, ó, esse aqui tava gravando na hora do Yahoo Mordida de Amor e num breu danado. Ô Marcelo, sai dessa escuridão aí, meu filho, pelo amor de Deus. Então, a turma da mineração sofre também com essa neblina e essa geada que tá baixando em cima do povo aí, hein?
1: Você sabia que tem algumas empresas que até interrompem as operações?
0: É mesmo, é?
1: Perigoso que é?
0: Olha, mas...
1: Você vê lá na Valoreca, agora na mina Pau Branco, você não consegue nem andar de tanta neblina, só que os caminhões são preparados, né? Tem sirene, tem tudo. É. Sirene não, giroflex.
0: O Hélio Diniz mandou aqui também, tá passando por um lugar ali que a neblina tá pra cortar com a faca, viu?
1: Ei, Gutenberg, deve ser já de Canadá, né? Não? Quase que eu engoli o microfone.
0: Cuidado, vai engolir o microfone aí, o bruto. Ei, beleza. E olha que esse aqui é grandão, hein? Então é isso. Daqui a pouquinho, o Ivo Santana está querendo saber em qual padaria nós estaremos no domingo, porque ele está querendo ir lá formar um trisal com a gente. Fala com ele para sossegar a periquita dele.
1: Ó. Ô Ivo Santana, vai lá, mas não vai formar trisal nenhum não, meu filho, você vai bater papo e pode levar a família, que vai ter rua de lazer também.
0: Isso, vai ser lindo lá, e o Nilcinho mecânico também tá ligado, toda essa turma aí. 3:34 já, é um intervalinho rápido e daqui a pouquinho tem a reta final do programa de hoje.
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0: homem escandaloso da madrugada, hein?
1: Vai arrebentar. Fala pro Vinícius de Castro, o que é que eu guardei pra ele?
0: Esfirra.
1: Tá lá do lado da mochila preta, tá guardada pra você com muito carinho.
0: Ei, beleza.
1: Tá lá, é sua, pega lá, antes que ela esfria. Tem gente aí de olho nela.
0: Ah. Olha, o nosso querido Wesley mandou aqui um videozinho lindo também, essa turma lá da Bélgica, obrigado, viu? Ô, Tinelão, 3:36, o Vinição já chegou e daqui a pouquinho às 4 tem café com notícia.
1: Amanhã mais agradável do rádio mundial, né? Brasileiro, é mundial.
0: É mundial, é mundial.
1: E não esquece de ninguém, manda abraço pra todo mundo. Ontem eu tava lá no Robson Soares, tomando café, falar nisso, Geraldo Cachorro Quente mandou um abraço pra você.
0: Ô, me bom.
1: O Robson pediu pra te dar um abraço também.
0: Obrigado.
1: Ô, Gutenberg, é gostoso chegar nos lugares e ver o rádio no 12.
0: Ah.
1: O rádio tava atrapalhando a gente conversar de tão alto. E todo mundo que chegava lá, o Robson falava assim: ó, o Tinelão aí, ó, namorado, ó, casal do Gutenberg.
0: Ah, meu Deus.
1: Ó, o Tinelão
0: Deus.
1: Do Gutenberg aí, ó.
0: Olha, desse jeito, é?
1: E eu cheguei lá, o Vinícius de Castro tava falando, mandou um abraço pra nós. E o Robson falou assim: não, você chegou agora. Mas antes de você chegar, era o seu programa que tava aqui nessa altura. E a turma dos homens vai parando lá. E é gostoso. Então, muito obrigado a cada um de vocês que estão na lanchonete, um comércio, que ouve Itatiaia. Obrigado.
0: Obrigado de coração aí. E um obrigado ainda mais especial a todos aqueles que estão divulgando o programa e vão mandando aí a oração, como faz ali também o seu Nadier Paulo. Então, obrigado. E aí, a nossa audiência crescendo mais e mais a cada dia. E é dessa maneira que a gente fica feliz demais, né, Otinelão?
1: É verdade. Você sabe quem que é o Giovanni, né?
0: Giovanni, o irmão do Jean.
1: Irmão do Jordano, que é o Bambam.
0: Ah, o Bambam.
1: Presta atenção, Giovanni.
0: Ah.
1: Ele é da empresa GW. Então certo. Ele trabalha lá de quê?
0: De dono.
1: De dono.
0: É o melhor trabalho.
1: E com quem que ele tá lá agora?
0: Com quem?
1: Com o Max. O Max era o 01 lá da Transodilon, a turma do Marreco. Tá lá ouvindo o nosso programa também, essa dupla. O meu querido Giovanni da GW Turismo e o Max, que era da Transodilon.
0: Ei, beleza. Então, um abraço e obrigado aí pelo prestígio da audiência. Esse Toninho aqui tá dizendo: linda, linda oração, manda para mim, Toninho do Jardim Petrópolis, Betim. Valeu, Toninho, um abraço aí para você. E o moço mandou um vídeo ali também, mais uma neblina horrorosa, e ele tá passando lá por Santos Dumont agora e tá dizendo que daqui a pouquinho vai chegar em Barbacena também. Então tá lá rasgando a 040, é o Hélio Diniz passando lá por Santos Dumont, a terra do pai da aviação, hein?
1: Ó, o Renato mandou no meu WhatsApp aqui também. Olha, você vê que o Tembex tem base andar no lugar desse, olha.
0: Não tem lógica, não.
1: Olha que neblina, que perigo. Ô, Renato, juiz, vem com Deus, meu amigo. Vai. Eita. Com Deus e vem com Deus.
0: É isso aí. Esse Tiago tá passando num lugar aqui. Olha, mas que 262 lá, tá com neblina também. Valeu, Tiagão, obrigado e um abraço. Olha quem é essa moça bonita que apareceu aí. Olha que grisalho que ela tem, hein, ô Tinelão?
1: Ô, ventania.
0: Já vai você lá conferir a Creuza Botelho e tá dizendo: bom dia, tô ligadinho ouvindo vocês, não perco a oração por nada, vocês são maravilhosos, Deus abençoe vocês, é a Creuza.
1: Toda tatuada.
0: Toda rabiscada, hein?
1: Jovem Creuza, cabelos grisalhos por opção.
0: Por opção.
1: É da natureza, não.
0: É.
1: Toda tatuada. Ô, Cleus, Deus abençoe você. Como é que chama o marido dela mesmo?
0: Não sei, eu queria saber até o, pra parabenizar o marido dela, né?
1: Ô, marido da Creuza, abraço pra você, meu querido homem de sorte, viu?
0: Esse é bruto, viu?
1: Entendi, né?
0: Ela não respondeu ainda, não.
1: Nada, quando a pessoa é séria, não dá, nem retorna.
0: É. Fala assim, ah.
1: O problema é desse que me achou bonito.
0: Eu sou solteira.
1: Como é que chama aquele personagem do Marvel que tem os cabelos grisalhos assim? Ventania?
0: Não sei quem é esse, não, Marvel.
1: Ah, do X-Men que tem uma do cabelo branco assim? Uma brutona.
0: Ó, o Celci Carequinha também tá rasgando lá do código 91 e uma neblina da. E nada dela responder, hein?
1: Nada, o marido tomou o celular da mão dela.
0: Ô, meu Deus. E o Paulo Rocha tá dizendo: bom dia, atualiza a situação do Tuniquim? Tá bem, graças a Deus. Ora aí, tá quase terminando a obra lá.
1: Melhor que nós.
0: Eu vou te contar, eu vou sentir falta dele. Homem bom, papo bom, agradável, tranquilo demais. O Toniquim pra morrer de repente demora 15 dias.
1: Ô, Toniquim, bruto, viu? Isso é fulminante.
0: É calmo ele, né?
1: Aí a turma falou que é a tempestade tem o cabelo grisalho.
0: Ah, então
1: a
0: é.
1: A cara da Creuza.
0: Olha, meu Deus do céu. E esse aqui é no. É a Beta. Olha, a Beta também é bonita, hein? Olha. Olhos verdes ali. Então a Beta tá dizendo assim: aqui no Ceasa também, só neblina. Bom dia pra vocês. Ê, turma do Ceasa.
1: Tá chegando pra abrir loja, deve ser de dona.
0: Dona, essa moça só pode trabalhar lá de dona, a Beta.
1: Ô, Beta, deixa a loja aberta pros meninos carregar caminhão aí, viu?
0: É, o outro tá dizendo que o cabeça branca da Marvel é o Magneto.
1: Não, é a Ventania que eu queria lembrar, a Tempestade. Eu queria lembrar.
0: Olha aqui que beleza.
1: E essa freirinha aí falando que nós somos inspiração.
0: A freirinha tá dizendo: Gutenberg, parabéns pelo programa de todos os dias. Oração sempre maravilhosa. Mas ontem e hoje você falando de amor foi fora do normal. É, ou você namorou ou tá querendo. Vocês são nossa inspiração. Aí apareceu o nome Jubinim. Jubinim é nome de homem ou nome de mulher?
1: É nome de criança. Adolescente, jovem.
0: Não, criança é o que tá lá no na foto do perfil.
1: Deve ser o pai dessa criança.
0: O pai da criança. E a Vera do cafezinho que apareceu aqui agora também,
1: hein? Ô, Vera! Ela vai vender o seu cafezinho. A Vera é nossa também.
0: Ah, e ela tá dizendo que o pai dela teve um infarto, tá bem, continua internado na Santa Casa, já tem uns 15 dias e vai passar por um último procedimento hoje e tudo vai correr bem. Com a graça de Deus, viu, Vera? Dá notícia aqui pra gente. Por que que você não leva o Reginaldo de João Molevade pra morar na sua casa?
1: É, ele quer a Beata, minha prima, ele não dá conta, não. A perna da Beata é da grossura de uma cabine de FH, tem que saber manusear.
0: Ah,
1: ele não sabe, não.
0: Dá trabalho, né?
1: A Viva mandou foto aí, ó. Olha aí, ó. Eu e o meu chocolate. Ô, Viva, Deus abençoe vocês, viu? Parece até que eu conheci ele. Ó, fiz até homenagem, eu te amo.
0: Ah.
1: Que desnamorado, todo mundo fica. A flor da pele.
0: A flor da pele.
1: Deus abençoe o casal, viu, Viva?
0: É isso aí. Então é isso. Faltando 17 para as 4, é hora boa pra gente tocar umas modas, né?
1: Eu acho uma hora.
0: Beber um até café.
1: Assim, até ótima, né?
0: É verdade.
1: Eu tô com você.
0: Então dá um play aí, de Fontão. Ó. Paulo e Paulino.
1: Isso é que é música pra tocar esse horário.
0: Agora sim, agora entrou no clima.
1: Eu já
0: ali
1: comprei
0: também.
1: Passagem.
0: Ê, bruto. 17.

0: algodão chonado e dilurido do outro lado da cidade. Agora faltando 5 para as 4, é o finalzinho do nosso Dona da Noite dessa sexta-feira, 12 de junho, o dia dos namorados, né, o Tinelão?
1: É isso mesmo, viu, Gutenberg? É dia do amor, dia do love, dia de você aproveitar a sua cremosa, o seu cremoso, largar as diferenças de lado. Se tiver alguma crise, quem sabe, é uma boa oportunidade para vocês se aproximarem novamente. Onde tem orgulho, falta amor, viu? Então deixa esse orgulho de lado, peça desculpa, peça perdão, compra um presente, vai amar. E lembrando que casado também namora. Gutenberg e Tinelão, vocês são a causa da minha insônia. Todos os dias, a partir das 2 horas, eu não durmo mais. É o Carlos Mota, Ibiaí, norte de Minas, Gutenberg Gomes.
0: Aí sim, valeu, querido. Ô, Tinelão, você sabe que às vezes a gente tá aqui nessa alegria toda, fazendo o programa, levando a nossa mensagem, mas às vezes a gente tá aqui, o coração tá em outro lugar. E ontem eu peguei os meus filhos Vinícius e Nicolas e a minha esposa tava lá cuidando do pai dela, e foi como uma despedida. E agora eu recebo a informação aqui da morte do meu querido sogro Oscar de Matos Salles. Então, é aquela coisa, né? A gente tá aqui, a gente faz o nosso trabalho, cumpre a nossa missão, mas a gente sente que alguma coisa está acontecendo. Então, realmente, eu quero agradecer a todos aqueles que oraram por ele, e às vezes Deus atende a nossa oração dessa maneira, aliviando ali o sofrimento desse corpo que nós temos que cuidar aqui nessa vida, enquanto a alma já está preparada para voltar à glória de Deus. Então, eu agradeço a todos aqueles que rezaram por ele e levo aqui a solidariedade à minha esposa, que perdeu o pai nessa madrugada, a dona Fia, minha sogra maravilhosa, que viveu tantos anos aí na companhia de uma pessoa maravilhosa, o meu sogro Oscar, e também a todos os filhos, né? Não só a Cacilene, mas também o Cássio, a Patrícia, o Marlon, o Diego. Então, fica aqui a minha solidariedade, e eu que também aprendi a amar essa pessoa que me acolheu como um filho, que me deu um lar e deu também o grande amor que hoje eu não vou poder celebrar como deveria, porque a gente vai estar vivendo aí a dor da perda de uma figura muito querida por todos nós. Então, fica aqui registrado o meu sentimento e a minha dor também pela perda do meu sogro Oscar de Matos Salles, viu, Tino?
1: Que era ouvinte do nosso programa, né?
0: Ouvinte, um Gostava. Incentivador do nosso trabalho.
1: Você vai levar um abraço meu para toda a família, especial para Lene. A gente que já passou por isso sabe como é que deve estar a cabeça dela nesse momento. Mas Deus, o Criador do Universo, sabe de todas as coisas. Se Oscar era um homem bom, com certeza uma hora dessa já está sendo recebido por Deus. Então você dá um abraço de conforto em toda a família Salles, em meu nome e em nome dos ouvintes também, viu?
0: É isso aí. Valeu, Tinelão. Obrigado. Obrigado a todo mundo pelo carinho. Viva o amor aí nessa sexta-feira e logo mais o nosso encontro marcado. Hoje não tem noite livre, não, né?
1: Hoje não tem noite livre, porque tem jogos. Amanhã também não tem noite livre, porque tem jogos. Mas fica o convite pra galera voltar na madrugada de sexta para sábado com você e comigo de sábado para domingo. Fiquem com Deus, muita paz, muita luz. Que Deus abençoe a vida de cada um de vocês, porque Deus não castiga.
0: Deus ensina.
1: Deus não tira.
0: Deus livra.
1: Deus não demora.
0: Deus capricha.
1: Abraço!
0: Abraço, uma ótima sexta-feira e até mais.

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alegria pra você, salve, salve alegria, salve, salve todas as coisas boas dessa vida, agora 4:03, abrindo esse programa aqui já, eu já abraço meu amigo, meu irmão Gutenberg Gomes, que Deus conforte o seu coração, conforte o coração da sua esposa, conforte o coração de toda a família, vai? Receba meu abraço e eu posso, eu acho que eu tenho essa chancela de dizer em nome de todos os ouvintes do Café com Notícia, que Deus deu o conforto, né? E a tranquilidade para essa família, nesse momento, né? Morte é um mistério que não entra na minha cabeça, é o mistério dos mistérios, né? Mas vamos lá, 4:03, aumenta o som aí. O galinho já tá cantando aqui na Itatiaia, 4:03, uma excelente manhã para você, sexta-feira. Hoje é dia dos namorados. Ah, meu Deus do céu. Você quer aquele amante à moda antiga? É? Eu já vou abrir o programa hoje falando do nosso tema. Dia dos namorados. Tem aquela mensagem pra namorada, pro namorado? Ou então, qual que é a diferença, né? Do namoro hoje com antigamente? Antes o povo era mais romântico, né? Mandava flores, se declarava, falava que amava, fazia aqueles gestos e contragestos. Hoje em dia, tu é ficando, não é nada não. Será? Eu não sei. Qual que é a sua opinião? Já pode ir mandando áudio. Vamos falar dos namorados hoje. Aproveite e manda aquela mensagem bonita pro seu namorado, pra sua namorada. Ou você tá procurando namorada hoje? Quem sabe? É o amor, meu filho. A outra já mandou aqui, eu tô procurando, Vinição, tô solteiro tem 3 meses. Tá 3 meses. Ah, ajuda aí. Então pode ir mandando sua mensagem, eu já vou abrir o programa hoje, quero ouvir muitos áudios nessa primeira hora do programão. Combinado então? 31999967074. Vamos juntos então, hoje é sexta-feira, o termômetro da Itatiaia tá marcando agora, meu amigo. Quantos graus tá aí, Difutão? No seu... Tá 12? Eu tô com. Aqui tá marcando 14 graus. Por isso que eu te perguntei que eu tô sentindo mais frio. Engraçado, né? É, né? Aqui tá marcando 13, variando para 14 graus. Umidade relativa do ar tá em torno de 69%. E a partir de agora, todo o primeiro time da Itatiaia, nós continuamos reunidos aqui para levar até vocês as primeiras informações dessa manhã boa, prestação de serviço e, é claro, muita, muita música de qualidade na Itatiaia.

0: já tá mandando mensagem aqui, já tá fazendo seu registro. Muito obrigado por seu carinho, a sua audiência. Vem comigo, vem fazendo festa. Estamos aqui reunidos para levar até você mensagem de positividade, de alegria, de felicidade. A sexta-feira tem um tom diferente, né? Ainda mais a sexta-feira, Dia dos Namorados. 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E é ser feliz. Nossa equipe reunidinha para fazer o melhor programa do rádio brasileiro. A programação musical é do Mércio Sattler. Quem tá lá na nossa central já tá recebendo seu áudio. Eu tô é no pique dele. Alô, Ricardo Loures, meu parceiro, meu irmão. No pique do Loures. No pique do Loures. Bom dia, Loures. Sensacional. Agora quem comanda a máquina de som mais poderosa do rádio brasileiro é meu querido, meu irmão. E vem lá de Governador Valadares. É o Júlio Silva, é o difuntão da madrugada. Sou eu. Ô, difunto, é impressão minha, mas você tá mais ajeitado hoje. Tá com a roupa mais bonita, isso é porque pra arrumar namorada no Dia dos Namorados? Você quer que eu faça uma campanha pra você desencaiar? Não, né? Ah, fez ele, não, ele tá todo bonitão hoje. Não sei o que é que tá acontecendo com esse sujeito. Você tá diferente, difunto. O dia 12, Dia dos Namorados, te faz o defunto ficar mais vivo? Você tá com rolo.
1: Tempo bom é de sorteira, gente. Ai, entendi. Hoje eu falo.
0: Não posso falar isso no rádio, não. Ó, oh, menino besta. Esse defunto, hein? Não vale nada. Aos eternos namorados, vem comigo fazendo festa. Eu sou Vinícius de Castro e vamos juntos até às 6 horas da manhã.
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0: Ao Sérgio cantando aí.
1: 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Quando vem o primeiro filho, não veste mais pelo branco.
0: É mais ou menos assim. O Sérgio contou a história toda. Você está na Itatiaia. 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
0: Ah, na malemolência.
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0: Amigos da Itatiaia, 4:09. Bom dia.
3: Isso
0: é bom demais, é, rapaz.

saboroso. Vamos dedicar esse dia a todos os namorados e namoradas. Bom dia! Bom dia pra você que tá aí nos hotéis, nos motéis, que começou o dia daquele. Vai ser um dia de muito movimento, né? Nos hotéis, nos motéis, nos restaurantes, nas floriculturas. Eu espero que sim, né? O povo não pode perder o tempo, tem que se declarar, tem que dizer que ama. Abra o seu coração e vive esse momento maravilhoso da sua vida. Estar enamorado é bom, estar namorando é gostoso. E pra você que é um eterno namorado. Esse clima mais que especial na programação hoje. Então preparou umas músicas bonitas aqui hoje, viu? Que falam de amor e tocam fundo no seu coração. É gostoso e pra você que é um eterno namorado. Esse clima mais que especial na programação hoje. Então preparou umas músicas bonitas aqui hoje.

0: comigo aqui. Bom dia pra você que tá no sítio, tá na roça, tá na fazenda, tá no mato, tá aí no campo, tá no interiorzão das Minas Gerais. Muito obrigado, viu? Pra você que tá aí na primeira ordenha do dia, aquele abraço. Alô, Marquinhos! Aquele abração pra você, meu amigo. Tudo de bom, viu? Já tá lá no na teta da mimosa, né? Como dizer. Um abração pra vocês aí. E eu muito obrigado a todos os profissionais da construção civil ligados conosco. Eu desejo um dia maravilhoso pra você que tá ligado comigo aí na lanchonete. Já começou o dia animado, né? O movimento tá daquele jeito. Já começou quente hoje? Que coisa boa pra você que tá aí nas padarias. Um abraço bem especial, um abraço fraterno. Obrigado. É muito carinho envolvido aqui na Itatiaia. Pra você que se liga comigo aí na área da saúde, forte abraço a todos os profissionais da área da saúde. Um abraço apertado. Obrigado a você, médico, médica, enfermeiro, enfermeira, técnico, técnica. Aquele abraço pra turma da segurança aí no hospital, aí na clínica, aí na UPA. Aquele abração você nas clínicas, a toda essa turma da área da saúde, o meu muito obrigado e gratidão por esse serviço que vocês prestam com tanta relevância, com tanto carinho e com tanta responsabilidade. Meu muito obrigado e gratidão à turma da área da saúde.
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0: Um abraço pra todos vocês aí, viu? Obrigado por esse carinho. Ao som do Amadão cantando aqui na Itatiaia.
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0: É música bonita demais.
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0: Trembão é coisa boa, né, rapaz? Um abração. Olha só quem tá fazendo um hot dog uma hora dessa, tá indo pro Ceasa. É o Beto? O Beto tá fazendo. Nossa senhora, mas ele fez um negócio bonito aqui, ó. Vai comer um cachorro quente agora, o homem. É uma panelada de salsicha ali. Mas salsicha tem macarrão, é uma sopa. Ele falou que é hot dog. Ah, vai aproveitar a salsicha. Ah, entendi. Beto, você tá fazendo a coisa certa.
2: Ai,
0: meu filho.
2: Que delícia.
0: Tá bonito o negócio aí, viu? Um abração pra turma aí na Ceasa. Todos na sintonia. Turma maravilhosa, turma especial. Obrigado aos caminhoneiros, à turma dos mercados, dos mini mercados. Tá pra você aí do Sacolão, que tá ligado conosco. Essa turma que compra produto de altíssima qualidade lá na Ceasa e leva aí pra sua cidade e chega com a aquele preço especial e você valoriza o comerciante aí da sua rua, do seu bairro, da sua cidade. Essa turma corta trecho para levar qualidade até a sua mesa, viu? Um abraço.

Uma fruta boa, gostosa, é lá no Belé. Belé mandou uma mensagem pra você, que você sumiu aqui da barraca. Eu tô chegando aí, Belezão. Um abraço. Lá tem é tudo também, né? Abacaxi, tem banana, tem o que mais? Ah, morango? Tem também, tem tudo lá. Alô, Bené, um abraço pra você. E falando no Bené, que tá lá na Praça das Vans, tá junto com meu amigo Tadeu. E fora ele, tem um monte de gente boa lá, né, Tadeu? Depois que passa o nome dessa turma maravilhosa que tá sempre ligada conosco, tem a turma aí na portaria do João 23 também ligados conosco, Sonzão na altura danada, ouvindo o Sonzão da Itatiaia. A todos os comerciantes que acordam cedinho pra ouvir a Itatiaia, ouvir essa energia boa, meu bom dia pra você. A turma da área da segurança, você que é policial civil, militar, pra você que tá ligado comigo aqui na Itatiaia, policial, a turma, quem? A policial penal, não posso esquecer deles, é nunca. Essa turma é maravilhosa, turma muito especial. Minha gratidão. Enfim, bom dia para todos que estão aqui na nossa sintonia. Para você, trabalhador brasileiro, para você, aposentado, meu cordial bom dia. Para você que tá em Belo Horizonte, tá na Grande BH, tá nas Minas Gerais de ponta a ponta, tá nesse Brasilzão de audiência e tá nesse mundão velho sem porteira. Bom dia! E nesse dia que nós podemos dizer que comemoramos o amor, né? O amor entre homem e mulher, o amor entre um casal. O que nós podemos dizer para você? Que o amor de Cristo, ele é surpreendente em nossas vidas, né? Tem gente que termina um relacionamento, termina um namoro, fica chateado, né?

fica para baixo, não sabe o que vai fazer da vida, perde o rumo da vida, mas se encontra no amor de Deus, porque Deus está presente em todos os momentos, e esse é o verdadeiro amor verdadeiro. Porque nós somos cheios de falhas, cheio de erros, imperfeições. Então eu erro, você erra, ela também erra, ele erra. Nós somos humanos, né? Mas também somos cheios de sonhos, o amor, a fé, a gratidão, a esperança. Somos feitos de altos e baixos, de fracassos e conquistas, de aprendizados e lições, de medo e também de coragem, de paciência, de braveza. Somos equilíbrio, somos nossos próprios meios de construção. Somos os retalhos que criam e recriam as nossas vidas. Viver é reerguer-se após as quedas, após um término de um relacionamento. É ter fé que as coisas hão de dar certo. Faça valer a pena. Faça sua própria validação, seu próprio caminho, seu próprio modo. Seja feliz, você é suficiente, você é muito mais forte que você acredita. Então, acredite em você, seja feliz e vamos para cima desse dia fazendo um agradecimento especial, independente do seu credo religioso. Diga acredite e seja grato. Diga sim. Obrigado, Senhor, por mais um dia.

tô recebendo muitas participações aqui, ó. Olha só quem tá ligado aqui, o Francisco, né? Francisco tá ligadão comigo. O Francisco é da onde? Da cidade de Timóteo. Da cidade de Timóteo, mandou uma história bonita pra gente aqui. Eu quero até ler essa história. Posso, Francisco? Posso? Depois você me diz aqui. Se você autorizar, eu vou ler. Eu achei uma história bonita, né? É, rapaz. O encontro de um amor. Também tem o The End, né? Tem tudo isso pra acontecer. Moisés Ferreira também já tá ligado em Santa Maria do Suaçuí. Muito bom saber que você tá comigo aqui, viu, Moisés? Obrigado pelo seu carinho, a sua audiência. O Avelar lá de Setúbal, né? Ele tá ligadinho aqui na Itatiaia. Falou que ouve todo santo dia a Itatiaia, a dona da noite com o Gutenberg, com o Tinelão. E continua com a minha audiência. Eu que agradeço essa audiência maravilhosa. Ele tá no Porto, né? Você tá em Setúbal. Ah, tá nas docas, um abraço bem especial pra você. Que é isso, hein? Navio Bitelo, olha. Um abração bem especial pra toda essa turma maravilhosa. Já já tem mais abraço, né? Já já, vamos ouvir música agora? Vamos? Quem vai cantar pra gente é o Teodório Sampaio. A canção se chama Tapete da Sala, aqui na Itatiaia. Olha, quero mandar abraço pra você hoje. Você tem declaração de amor pra fazer? Mande áudio, 31 99 96 70 74. Ah, o amor.

0: canção se chama Tapete da Sala, Teodoro e Sampaio. Tem momento que sobra só o tapete da sala, né? Só deita lá. O Fábio tá mandando aqui, ô Vinícius. Muitos casais que aparentam perfeitos, mas em casa o pau cai a folha. É o Fábio. É o amor, né? Cada um ama de um jeito. 4h23, ô defunto, vamos saber como é que vai ficar o tempo hoje? Vamos lá, 4h23 da Itatiaia.
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0: Minha amiga querida, no Dia dos Namorados, Fernanda Viegas, bom dia.
2: Bom dia, Vinícius. Bom dia, gente. Sexta-feira, de céu parcialmente nublado a nublado, com pancadas de chuva e trovoadas isoladas no noroeste, central, triângulo, Alto Paranaíba, oeste, sul, sudoeste, Campo das Vertentes, Zona da Mata, Rio Doce e região metropolitana. Nas demais áreas mineiras, céu clara, parcialmente nublado, com pancadas de chuva e trovoadas isoladas. Em Minas, os termômetros oscilam entre 8 e 32 graus. Em Belo Horizonte, sexta-feira, de céu parcialmente nublado a nublado, com pancadas de chuva e trovoadas isoladas. A temperatura mínima fica perto dos 15 graus e a máxima não deve passar dos 24 graus. Esta é a previsão do Instituto Nacional de Meteorologia. Repórter Fernanda Viegas.
0: Muito obrigado, Fernanda Viegas. Daqui a pouquinho ela tá de volta com destaques, né? Do Jornal da Itatiaia. E a querida amiga, quem tá mandando pra gente, falou que tá tudo nublado. Nublado não, é neblina, né? Leonice, mas tá nublado também o tempo. A querida Leonice tá mandando uma foto aqui. Você tá falando de onde, Leonice? Mandou uma filmagem, tudo, uma neblina danada. Onde que você tá aí, hein? Me conta tudo. Manda mensagem pra gente aí. Tô te esperando. Ô, gente, eu vou pro intervalo, eu volto já com aquele alô especial pra turma que tá ligada. A Leonice tá em Nova Contagem. Ô, Leonice, um beijo pra você. Que neblina é essa, hein? Tá dando pra ver nada, meu Deus do céu. Eu volto já, depois do intervalo aqui no Café com Notícia da Itatiaia.
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0: E Christian Ralph, nós iniciamos esse Dia dos Namorados, esse clima romântico na Itatiaia. Três sonatos sem quantia, hein? Coisa boa. Eu tô mandando mensagem? Tô de futão, já tô chegando as mensagens já? Depois você dá uma olhada pra gente. Vamos abraçar esse povão que já tá ligado aqui na Itatiaia. Você também, Vidente, você tá acordado, gritando de jeito? Ah, gente, você é bom demais. Vou fazer alguns registros aqui das participações. Uma turma maravilhosa ligada comigo na Itatiaia. Ótima sexta-feira pra você, Vinição, pro defunto. Todos estamos aqui ligados na Itatiaia. E vamos acordar esse povo, meu amigo. Quem tá mandando essa mensagem bacana é o Gerê Jeremias, lá da marmoaria JJ Granito, né? Ô, Gerê, um abração pra você aí. Vinícius, tô aqui olhando a lua, lembrando dela, o amor da minha vida, Priscila, minha namorada, há 19 anos. E tá olhando a lua, tá lembrando da Priscila, é o Léo Prates que tá apaixonado. Ei, Priscila, o que que você fez no coração desse homem? A Priscila anda no coração dele de salto alto, né? Priscila! Ô, Léo Prates, um abração pra você, meu filho. Ô, Vinição, bom dia. Mônica, do bairro Mineirão, desejando uma excelente sexta-feira, com muitas bênçãos, realizações, mandando um abração para todos os namorados, em especial o esposo dela, que é o Valdir. É namorado dela há 22 anos, né? Olha que coisa maravilhosa. A Mônica, do bairro Mineirão. Ô, Mônica, dê um abração no Valdir, viu? Tudo de bom pra você, muita felicidade. Júlio Borges está ligado comigo também, neblina também em toda a Lagoa Santa, viu, Vinição? Ele mandou imagens aqui, muita neblina, você que tá aí no trânsito, tome cuidado, tá? Em especial você em Lagoa Santa, vai pegar a estrada, cuidado, cautela, priorizar a vida. Júlio, obrigado, Júlio, tudo de bom, viu, querido? Nosso clima tá muito especial, o Adalto tá ligado. Alô, Adalto, bom dia, meu amigo. Tá mandando um áudio pra gente, aqui é muita neblina nas estradas. Então, é cuidado, cautela e responsabilidade no volante, viu, meus amigos? Hoje é o dia dos namorados, não confunda o dia, não confunda o dia da mulher, já passou. O que é isso, Beto Latinha? Não, tem que valorizar, a mulher tem que valorizar todo dia, concorda comigo? E você, já presenteou a sua namorada, Beto? Que você vai ganhar? Que você pediu de presente, Beto? Me conta tudo. Com essa panelada aí de salsicha, meu filho. Um abração, meu filho. Tudo de bom. Você comprou presente já? Que você vai dar de presente? Me conta. O Adilson tá ligado comigo aqui também. O meu querido amigo Mansur Júnior. O Mansur, o Gutenberg, ele perdeu um ente querido, tá? Aí foi pra casa, né? Vai acompanhar todos os trâmites agora e a gente vai deixando vocês bem informados. Tá bom, Mansur? Mas o Gutenberg tá bem. A família que tá com o coração bem partido nesse dia. Bom dia, Vinição de Castro, um abraço pra você, tudo de bom. Quem mais tá ligado comigo aqui? Ah, o Lio é gente boa, o Lio tá lá em Curvelo, fazendo aquela caminhada gostosa, ouvindo o solzão da Itatiaia, o Lio e a namorada, né? Ei, dona Rosângela, um abraço pra senhora, tudo de bom, um abraço bem especial, Lio, obrigado pelo seu carinho. O Moisés Ferreira, de Santa Maria do Suaçuí, falando que é muito bom iniciar o dia ouvindo o Café com Notícias. Toma esse cafezinho comigo aqui, né? É bom demais. Ah, rapaz, ó, você falou que pode ter a mensagem dele. Vamos com o comercial? Vamos. Aí depois do comercial eu vou ler essa mensagem aqui do querido Francisco que mandou pra gente. Tá? Ô Franciscão, você autorizou, vou ler. Tá bonita a mensagem. 4:31, eu volto já já.
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presente. O Francisco mandou uma mensagem, é que ela tá bem extensa, mas eu vou tentar traduzir. Ele conheceu uma pessoa no ano de 1968. Iniciou o namoro, né? Primeira namorada dele, primeiro namorado dela. Ele tinha 18 e ela tinha 16 anos. Aí namorou 4 anos, depois terminou esse negócio, né? Cada um foi pro lado, essa pessoa casou, aí o Francisco também teve seus relacionamentos lá e pronto. Eles eram muito jovens. E o que que aconteceu? Ela ficou viúva há cerca de 8 meses e eu há 6 anos. O que o destino fez, né? Dia 4 de maio, eles reencontraram no lugar super romântico, olha só, no sacolão do bairro Bromélia. Mas não deixa de ser romântico, né, Francisco? Então eles conversaram uns 15 minutos, contaram histórias, relembraram muitas situações e nesse bate-papo todo, né? Notou uma lagrimazinha saindo do olho dela, né? E ele, cavalheiramente, enxugou a lágrima. Isso é um cavaleiro. Não faz gente assim mais, não. Não faz, não. Aí tudo começou. Após esse tempinho de papo, cada um seguiu o seu rumo. Mas uns 15 dias depois, encontrou a outra no supermercado, né? Quando de repente, não mais que de repente, ao virar para acessar outro corredor, ele encontra com quem? Com essa moça. Com esse amor da vida dela. Ele coloca assim, quem tava pilotando o carrinho do supermercado, hein? Era ela. Ela mesmo, Vinição. Mas vamos lá, vamos chegar no final dessa história. Então eles relembraram de músicas, relembraram de canções, falou do sogro, da sogra, e nesse encontro já trocaram o número do celular. Aí começou, né? O papo do celular, é um WhatsApp também, né? E ele sempre cavalheiro, delicadamente agradeceu por ela ter passado o contato. Tá, mas o que que aconteceu? O sentimento foi aflorando, ele nem pensava nisso. Ele conta no final aqui que o nome dessa moça é Sônia. Era amiga de uma pessoa, né? E ele é amigo de outra pessoa, ou seja, da esposa que faleceu e do ex-marido dela também, que está no céu. Então ele diz assim: creio, Vinícius, que o tempo de Deus agiu para nosso definitivo reencontro e realização de sonhos adormecidos nesse longo período. Falou que a história dos dois, né? Do Francisco de Magalhães Dias, do bairro Bromélia, em Timóteo, e também a Sônia, é um conto de fadas, é um conto de amor. Eu gostei muito dessa parte, quando ele fala que o tempo de Deus é bem diferente do nosso, né? O tempo de Deus, ele espera as coisas acalmarem, né? E hoje eles estão felizes, né? Graças a Deus. Um abraço para você, Francisco. Obrigado por você compartilhar esse momento com a gente. E o seu caso de amor é assim também? É? Ah, tem tanto caso de amor, tanta história chegando aqui. Muito obrigado a todos vocês que presenteiam a audiência da Itatiaia.

0: dia, aquele abração, meu amigo. É música bonita, né? O Cosme do bairro Betânia, hoje ele tá passando pra agradecer toda a equipe Tatiaia por passar o restinho da madrugada com a gente. Obrigado a você, transmitindo sentimento de verdade, né? Ao Gutenberg, a senhora esposa e os filhos, toda a família do sogro dele, né? Que Deus conforte a família, que Deus abençoe. Forte abraço pra você, viu, meu irmão? Tudo de bom. É o Cosminho, né? Cosminho sempre presente conosco aqui na Itatiaia. Tem áudio aí? Vamos ouvir esse povão às 4:37 na Itatiaia.
1: Bom dia, meu querido amigo Vinícius de Castro, aqui é Zé Banana de Esmeraldas, ouvindo. Seu programa é igual mamão com açúcar, vai ser bom, trem. Manda um abraço pra nós, que é Esmeralda, pra Maguinho Zé Rabo, Júlio de Cabecete, Paulão do Escolar, pessoal, tá todo mundo ligadão em você. Manda um abraço pra eles, faz favor, viu? O Walter, mais a Patrícia lá na fazenda do Branco, na beira do Rio. Essa hora eles devem estar lá puxando o peitinho da mimosa lá.
0: Opa!
1: Viu? Ei, gente boa demais. Tchau, obrigado.
0: Obrigado a você, meu amigo. Olha quem tá ligado comigo aqui também, meu querido amigo Chico da Viola. Olha o trem querendo. Ô, Chicão, um abraço pra você. Forte abraço pro Nizete também, que tá sempre na sintonia. Essa turma que faz uma moda de viola boa. O João Martins, de Monte Carmelo, também tá na sintonia. É, ele tá falando comigo aqui. Bom dia, Vinicius. Essa música do Sérgio Reis que tocamos antes, né? Mas eu tenho a minha namorada, Vinicius. Ela chama Marlene. Há 38 anos somos namorados. Mandando um abração pra você, defunto, pra toda a família Itatiaia. João Martins, de Monte Carmelo. Um abraço pra vocês em Monte Carmelo. Terra boa, viu? Terra gostosa. Forte abraço pra você que tá em Araxá também, né? Tá chegando aí em Uberlândia, Uberaba, uma grandiosa audiência da Itatiaia. Eu muito obrigado, Beto Ribeiro. Ô Betão, um abraço. Afonso, alô Afonso, secretário geral, tá ligado? Ele tá falando assim, ó, mandou uma mensagem. Ô Vinícius, parabéns pra todos os namorados. Amor é quando Deus se apresenta a alguém e o coração reconhece, né? E você também. Que nosso amor seja sempre abençoado por Deus. Paciente, forte pra vida toda. Que mensagem bonita, né? Mensagem bonita. Um abração, Afonso, querido. Que Deus te abençoe, te guarde e te guie. O Abel de Pouso Alegre também tá ligado. Com relação à enquete de hoje, não existe uma forma certa de amar, mas múltiplas maneiras de sentir. Aí você foi, ele não tá raso não, ele tá profundo. Seja pelo afeto, compreensão ou respeitando a diversidade de cada um, concordo completamente com você. Com você, como você diz, o que vale é ser feliz, a felicidade comanda a nossa vida, não é isso? Ô Abel, um abração pra você, pra esse povo lindo, maravilhoso de Pouso Alegre, na sintonia da Itatiaia. Ei, Eduardo Costa, canta pra gente.
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0: 4:40, histórias da Rádio Itatiaia. Ó, Vinição, meu pai, 4:40. O meu pai ouvia a Rádio Itatiaia em 1979 em São Paulo. Eu voltei pra cá e herdei esse jeito dele desde 2021. Tô aqui na sintonia da Itatiaia, a Rádio de Minas, a melhor rádio do mundo. Quem mandou essa mensagem? André Luiz. Alô, André Luiz, aquele abração pra você. Obrigado por esse carinho. Tem mais mensagem chegando aqui na Itatiaia.
3: Bom dia, Vinicius.
0: Bom dia. Tudo bem? Tem mais áudio? Vamos ver.
3: Vinícius, bom
0: Oi.
3: Dia.
0: Tá tudo bem?
3: Não, hoje tem dois, ninguém namora, não. Hoje é ficar.
0: É ficar.
3: Conhece do boteco ali e tal. Ou numa festa. Já leva pro motel, leva pra casa da moça do cara.
0: Não tem romantismo,
3: tem
0: não?
3: Tem amor, mas não acabou. Tinha que ser igual eu, quando eu fazia, eu namorei 5 anos. Não tinha dado nem um beijo na minha mulher, na minha esposa. Depois esposa na minha namorada. Agora o trem tá feio, rapaz. Muito discreto. João Batista do Rio Branco, abraço.
0: Um abraço a você. O Xará Vinícius, ele é vigilante lá da Tamasa Engenharia, tá ligado aqui comigo, né? Mandou um recado aqui, rapaz. Ei, Vinição. Ô Xará, talvez seja por causa que muitas mulheres têm valorizado. Não entendi aqui. Mulheres têm valorizado. Tá estudando mais, né? As mulheres estão valorizando mais o estudo, né? E ficam mais seletivas. E os homens não têm acreditado em sinceridade das mulheres para manter um relacionamento sério. Hoje a maioria quer ficar, quer farrear. É, Vinícius, você tá sentindo isso também? Ah, não, tem muita gente amando aí, namorando, né? O Zé Nonato mandou um áudio pra gente, apagou a Zé Nonato. Zé Nonato é um amante à moda antiga, né, Nonatão? O Max Máximo Araújo em Contagem tá ligado também, já já tem mais alô, alô, já já tem mais mensagem. Às 4h42 você ouve Zezé de Camargo e o Luciano. Olha, o romantismo está no ar. A canção se chama Salva.

0: 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Zezé de Camargo e o Luciano, clima perfeito. Aqui na Itatiaia, nas primeiras horas dessa manhã, o Magu tá ligado, tá apaixonado também, né, Magu? Ê, Magu, vem de guerra! Forte abraço do Magu, gente boa toda a vida. Alô, Magu Grota, lá no Salgado Filho, ele não perde a programação. Meu querido amigo e irmão Beto Caminhoneiro, cheio de amor, né, Beto? Ê, Beto, dando aquela esticada, né? É, você tem uma santa em casa, viu, filho? Aguentar você quantos anos aí? Quantos anos que você tá casado? Mulher, vai pro céu, meu filho. Vai pro céu. Ninguém aguenta, não. Pelo amor de Deus. 4h46 da Itatiaia. Vamos falar de agronegócio agora? Vamos. O Fabiano Frasch tá chegando na Itatiaia.
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0: Muito bem, então, 4h47. Ô Fabiano Frade, muito bom dia para você.
2: Olá, Vinícius Castro. Bom dia para você. Bom dia para quem nos acompanha aqui na Itatiaia. Finalizando aqui os trabalhos já na Aquishow, foi um sucesso aqui em Uberlândia, no Triângulo Mineiro. Não poderia deixar de trazer aqui para a gente fazer um balanço a Mariusa Patrício, que é secretária executiva da Peixe SP, responsável pela organização do evento. Mariusa, mais uma vez os produtores, os cientistas, pesquisadores, autoridades reunidas em torno do tema da piscicultura devido à Aquishow.
3: Sim, é o grande encontro da aquicultura brasileira, em especial a tilapicultura, né? Porque o protagonismo da Aquishow é da tilápia, da produção, os produtores de tilápia no Brasil. E aqui é um encontro que acontece uma vez a cada ano, com uma pauta muito representativa do que o setor deseja, quer, precisa que aconteça. O produtor brasileiro é um guerreiro, é valente, e isso é uma característica maior do piscicultor. É interessante como a piscicultura exige do produtor, muito mais do que o boi, muito mais do que o frango, muito mais que o suíno. E aqui a aquicultura é pequena ainda no Brasil, mas ela vai crescer. Nós vamos nos tornar seguramente em uma década, talvez menos, nós seremos o maior produtor de pescados do mundo. E como a tilápia. Nós temos uma série de dificuldades, você sabe disso. A tilápia do Vietnã vindo aqui para concorrer com a gente. Nós temos a lista de espécies exóticas do Conabio. Mas esse setor é tão aguerrido que a gente consegue resolver essas questões, esses obstáculos que põe na nossa frente.
2: E a Aquishow, ela é itinerante nos últimos 2 anos. Aqui em Uberlândia, no Triângulo Mineiro, né? Saiu do interior de São Paulo. E agora, uma novidade, vai para o estado do Paraná, para o interior, para Maringá. Por que dessa escolha?
3: Porque, veja bem, a gente, nós só fazemos a associação, né? Quem organiza, a Peixe SP é quem organiza o evento, eu sou secretária executiva da Peixe SP, então uma coisa muito umbilicalmente ligada. E você tem que olhar o mapa do Brasil como se fosse um satélite, né? E verificar onde há potencial que está pouco aproveitado, né? E o norte do Paraná, ali na região noroeste, Maringá, Londrina, ali na divisa com Mato Grosso, aliás, é Mato Grosso do Sul e São Paulo, ele tem muitos produtores autônomos que querem, nos pediram isso. Houve 3 estados pediram para a Aquishow acontecer. Só que chegou um momento em que houve uma decisão que o Paraná nos atraiu mais por conta das demandas que eles nos pediram para resolver, por conta desse potencial que também está inexplorado lá.
2: Muito bem, Mariusa Patrício, secretária executiva da Peixe SP, começou com a gente. Fabiano Frade, Itatiaia Agro.
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0: Ô, Frade, muito obrigado, meu amigo. Forte abraço, Frade, que volta daqui a pouquinho no nosso Café com Notícia. 4h50, um breve intervalo. Eu volto já já com a sua mensagem, com seu áudio, com música boa. É o Café com Notícia para iniciarmos bem demais esta sexta-feira boa.
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0: Mato Grosso e Matias. Faz isso comigo, não. Pelo amor de Deus. Vai rasgando de fundo que eu vou costurando, meu filho. Aumenta aí. Nossa senhora. Ô, Marileia, bom dia pra você, viu? Um beijo no seu coração, maravilhosa. Gratidão, Erli. O Erli França tá ligado comigo? Tá lá na Bahia. Alô, Erli, meu querido amigo. Um forte abraço pra você, Erli França. Ele não perde a programação da Itatiaia. Ah, quem mais tá na sintonia? O William Fernando, né? Ô, William, tá bem, William? Bom dia pra você, Naldier Paulo. Alô, Naldier. Aquele abração, Rosa América, amiga querida. Muito bom dia. Turma lá em Crisólita também, né? O Manuel Messias, que não perde a programação da Itatiaia. Tá abraçando toda a família Itatiaia, desejando muita paz. O querido Humberto também tá na sintonia da Itatiaia. Bom dia, Vinição. Obrigado aqui no programa. Moisés, do Rio Piracicaba. É lá de Rio Piracicaba, da cidade. Mandando um abração e também um conforto no coração do Gutenberg e de todos os familiares. Essas mensagens nós estamos recebendo pro Gutenberg, já tô direcionando todas, viu, gente? O José Crisantos tá ligado, Zé Maiado também. Alô, Zé Maiado, é muita gente ligada. Vamos ouvir esse povo mandando áudio na Itatiaia.
1: Bom dia, Vinícius, eu sou o Pedro aqui do sítio Macuji, zona rural de Guaraciaba. Passa uma música pra mim de Júlio Gêmeo. Tô voltando. Obrigado. Tenha um bom dia.
0: Bom dia. Vou pedir o mestre pra programar pra gente, viu? Vou pedir. Um abraço pra você. A turma lá em Setubinha, o Joel, tá ligado comigo? Falou que adora a programação da Itatiaia. Ô, obrigado a você por essa audiência. O João também tá ligado, né, João? Como é que você tá, João? O Negão, tá onde? Negão BH, Minas Gerais, 46 anos. Aí ele falou que tá procurando uma namorada, ô Negão. Lá vem o Negão, cheio de paixão, ticata, epa. Ele falou que dispensa curiosidade. Ele mandou o celular dele aqui. Anota o telefone do Negão aí, ó, pra você que tá sem namorado hoje. 31 997 90 2061. Vou repetir só mais uma vez, hein? 31 997 90, como é que é? 31 997 90 2061. Negão tá lá, cheio de amor pra dar, né, Negão? E você, onde ouve o sonzão da Itatiaia? Me conte tudo, não me esconda nada.
1: Oh, bom dia, bom dia, Vinícius. Meu nome é Marileia do Bairro Concorde. Ô, Vinícius, já vivi muitas vidas namoradas.
0: É.
1: Adoro ganhar flores. Já ganhei muitas flores.
0: É sério, amor.
1: Ganhei muitas mensagens.
0: Coisa boa.
1: Mas hoje, meu marido vive na glória de Deus.
0: Tá no céu.
1: Mas lembro todos os dias disso, viu? Nunca vou me esquecer. Se não tinha dinheiro para comprar um buquê, comprava pelo menos uma flor e me dava. Ficava muito feliz. Muito obrigado, bom dia para você.
0: Eu que agradeço a sua participação. E você deixa uma dica muito especial, viu? Você ouviu aí, meu amigo? Você não tem dinheiro para um buquê, manda um botão de flor. Se não tem dinheiro para comprar um botão de rosa, um botão de flor, faz uma carta. Se tem dificuldade para escrever uma carta, fala palavras bonitas para ela, manda uma mensagem. Que você acha? Hã? O Max Máximo Araújo em Contagem tá ligado comigo também. Meu muito obrigado, todo o meu carinho a essa turma em Contagem. Milton Batista Filho também tá ligadão conosco. O Boi, alô Boi, tá ligado, o Russo. Eu acho que é aparecer, não tô entendendo. Lá de Patinga, um abração, tá mandando um abração pra mim aqui. Ô Boi, Edson, tá ligado conosco aqui na Itatiaia, né, Edson? Obrigado pelo seu carinho, a sua audiência. Quero ouvir áudio desse povão defunto.
2: Bom dia a todos os ouvintes da Rádio Itatiaia. Aqui é Nilton Mecânico, de Anaúba, Minas Gerais. Aí nós já começamos a feitar a rua aqui pra Copa.
0: Pra Copa?
2: Ah. Ok. Abraço a todos os ouvintes da Rádio Itatiaia. E abraço para todos os funcionários da Rádio Itatiaia.
0: Muito obrigado, meu amigo. Um abraço para você também. É o clima da Copa, né? Turma pintando as ruas. É legal. Olha, bom dia, Vinição. Manda um alô pro meu amigo, meu parceiro de vida, e dizer que eu amo muito. Ivonete para o Guel, né? Lá de Minas Novas, na nossa sintonia. A Nete, né, Nete? É muito amor envolvido, né, Nete? Muito obrigado, minha amiga. O Fabinho Carreteiro, do bairro Cascata de Mirité, acordou cedinho, né? Tá lá em Luz. Ô, terra boa, estou chegando em Pará de Minas. BR-262 liberada, porém, muita serração. Tá bom, meu amigo. Obrigado, viu, Fabinho? Então, essa dica pra você que tá pegando a 262, cautela, cuidado, muita cerração, muita neblina, viu? Então, vamos com cuidado. Muito obrigado a vocês. Dá tempo de mais um áudio? Dá? Dá, então vamos ouvir você que tá na Itatiaia.
3: Bom dia, Vinícius. Aqui é Messias Costa de Crisólita, Minas Gerais. Aproveitando essa sexta-feira para mandar um bom dia todo especial para minha namorada eterna, minha esposa Josiane Viziana. Tá certo? Essa é a companheira de todos os dias, que tá sempre do meu lado. Um bom dia tão especial nessa sexta-feira para ela e, claro, para todos os namorados, né? Para todos os casais que se amam. Valeu, Vinição. Um abraço. Manda aí também um alô para Laurinha da JL Padaria e Confeitaria, pra Larissa, a Maurício Leno, de Dono Táxi e o Arlindo Taxista, e claro, também pra toda a minha família. Valeu, Vinição, um abraço, uma ótima sexta-feira pra você.
0: Pra você também, meu amigo, muito obrigado. O Arlindo Doutor 9502 falou com o Negão Sapateiro, né? Negão Sapateiro, Gonçalves, tá morrendo de rir lá. O Negão, você já é comprometido, você fica quieto no seu canto. O Vinição, Dia dos Namorados é bacana, o triste são as situações. Esse o Arlindo também não perde tempo, né? Ele falou que no bairro dele uma flor de plástico tá custando 20 conto a 25 reais. Ah, Arlindo, você é pão duro, né? Você é pão duro. Nossa senhora. Ah, pelo amor de Deus, vamos de música de fundo. Depois dessa, o outro querendo quebrar o clima de romantismo do programa. O degrau na escada aqui na Itatiaia. É o Mato Grosso e o Matias cantando aqui na super programação da Itatiaia. É Chico Rei Paraná, falei Mato Grosso Matias. Chico Rei Paraná na Itatiaia, 4:59. Bom dia.

0: emoção na voz de Chico Rei e Paraná. Um degrau na escada, aqui na Itatiaia, agora 5:02. Finalizamos então a primeira hora do nosso Café com Notícia. Você que está mandando mensagem, está participando comigo no decorrer do programa, nós vamos fazendo seu registro aqui também. E agradecendo essa grandiosa audiência, milhares de ouvintes na nossa sintonia. Ah, mais uma vez, hein? Nós somos o programa Top 1 do Rádio Brasileiro. Graças a Deus, graças a você. 5:02. Momento de oração de fé na Itatiaia.
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2: O apóstolo Paulo disse que o pecado é maligníssimo. O pecado é o pior de todos os males. É pior do que a pobreza, do que a solidão, do que a doença, do que a própria morte. Esses males todos, não obstante serem gravíssimos, não podem afastar você de Deus nem agora, nem na eternidade. Pois o pecado faz separação entre você e Deus agora e na eternidade. O pecado vai levar você mais longe do que você gostaria de ir. O pecado vai lhe custar um preço mais caro do que você gostaria de pagar. O pecado vai reter você por mais tempo do que você gostaria de ficar. Fuja do pecado. E não há saída para o pecado em você mesmo, nas suas próprias forças. Porque todos pecaram e destituídos estão da glória de Deus. A única solução para o pecado é a redenção que há em Cristo Jesus. Ele morreu na cruz para que você pudesse ser perdoado dos seus pecados. O sangue de Jesus, o Filho de Deus, pode purificar você de todo pecado. Você pode ser livre da condenação do pecado ao crer em Jesus. Você será justificado. Você será liberto do poder do pecado pelo processo da santificação. E finalmente, você será liberto da presença do pecado na glorificação, quando Jesus voltar para buscar-nos, para estarmos para sempre com Ele.
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2: Bom dia, bom dia, bom dia, cidade. Bom dia, Araxá. Bom dia, toda a região. Bom dia, minha gente. Bom dia, minha turma. Bom dia para você que se liga aqui na cidade. Estiveram aí com a Itatiaia e agora é com a gente, aqui na 94. Sou eu, Maurinho Moraes, chegando para te fazer companhia nessa sexta-feira. Hoje, dia 12 de junho do ano de 2026, dia dos namorados. Sextou! Olha pra você ver, sexta-feira, dia dos namorados. Hoje é o dia, né, rapaz? Ai, ai, ai, você tá doido. Hoje é dia do tic-tic-tic-tic-tic. Vai bater firme lá no azulejo, cadeiroso. Eita, nós. Olha, 5:08 dessa manhã, né? Aliás, finalzinho de madrugada, início da manhã de sexta-feira. Eu e você juntinhos aqui pela Rádio Cidade no nosso programa Bom Demais, que vai até às 9:00 da manhã. Ah, como é bom estar com vocês. Olha, 5:09. Bom dia para você da cidade, para a turma do campo, a galera do volante, pessoal que passou a noite trabalhando, tá indo para casa daqui a pouquinho para descansar, pessoal das padarias, das quitandas, essa turma dos postos de combustíveis, para todo mundo, gente. Olha, já tem alguém no telefone aí, velho. Alô, bom dia.
3: Bom dia, Maurício.
2: Oi, Françoelen, tudo bem?
3: Como é que você tá? Tudo bem, graças a Deus.
2: Bom dia. Ô, Françoelen, qual vai ser o louvor de hoje, Françoelen?
3: Sou humano.
2: Isso. Se eu não me engano, esse louvor aí é da Bruna Carla.
3: Isso mesmo.
2: É, não é? Eu acho que é sim, eu já ouvi esse louvor, é lindo demais, hein? Sou humano. Deixa eu ajeitar aqui, da Bruna Carla, lindo demais. Pode oferecer esse louvor, vai lá.
3: Quero oferecer pro João, Camilo, Manoel, Micael, Matheus, pra você e sua família. Quero oferecer pro minha sogra, meus cumados, pro Luiz aí, minha esposa e filho, inteiro, a Maria, né?
2: Aham.
3: Uhum. E pra gostar desse lindo louvor, que é muito lindo.
2: Tá bom, minha querida, olha, no Encontro com Deus, então, teremos aí o louvor na voz de Bruna Carla, Sou Humano. Olha, cidade. Um forte abraço, tchau, tchau. Aí, olha, Françoelen já participou, você também pode participar. Fique, sinta-se à vontade, 3662-6030. Ô, Nadim Martins, você tá bom? Alô, Marcelo Railander, a Sandra já tá ligada com a gente. O Primo Montovani, a Márcia Angélica. O Ivan enviou uma mensagem, rapaz, cedo, mas você não dorme não, Ivan? Tô te entendendo, não, hein?
4: Chora minha
2: viola. Ei, ai, ai. Bom dia, cidade.

0: de Laura e o peão carreiro aqui pela cidade. Ei, modão, hein, sô? Rodeio do amor. Ô, Cris Silva, como é que você tá? Tudo jóia? Abraço lá pra ela, Gabriele, também a Eduarda, Maria Alice, Emanuele, o Heitor, o Miguel, o Tiago, a turma que tá acompanhando a gente. Falando em Tiago, tem o Tiagão, né? Ô, Tiagão, você tá bom, Tiagão?
1: Bom dia, bom dia, bom dia, Maurinho dos Moraes,
0: bom
1: como
0: dia,
1: é que você tá?
0: Bom demais da conta,
1: hein? Bora pra cima, Maurinho, que pra baixo hoje é daquele jeito, hein? Como é que você tá? Só calcinha.
0: Hoje é só calcinha.
1: Toca um modão bom pra nós, hein, Maurinho?
0: Ah.
1: Toca telefone mudo com trio parada dura.
0: Boa.
1: Oferece aí pro Alex Cunha, parceiro nosso aí, pra turma do bairro do Bolão, pra turma lá do bairro do Raí, escambada de cachaceiro, que daqui a pouco já tá bebendo. Conheço a turma. Um abraço, Maurinho.
0: Abraço, meu querido, abraços. Quem tá ali, o primo Montovani tá ali também, né, só? Coisa boa. Deixa eu ver quem tá no telefone. Alô, bom dia.
2: Bom dia.
0: Bom dia, quem fala?
2: Mas não tô conhecendo o Bigode.
0: Ô, mas... seu Elias Bigode. Deus é mais, Deus é mais. Tá amarrado em nome de Jesus. Credo em cruz, a Maria. Oua.
3: Jesus toma conta. Credo.
0: Ô, seu Elias, eu passei perto do senhor, o senhor nem percebeu esses dias. Só não, tem um, o senhor tem um chevetinho?
2: Nós trabalhamos demais.
0: O senhor tem um chevette?
2: Tenho, estou com um chevetinho.
0: Eu vi que o senhor tem um chevette. Eu também tenho um chevette.
2: Ele tem 29 anos que eu tenho ele.
0: 29, o meu não, o meu tem pouco tempo. Eu deve ter uns 4, 5 anos que eu tenho. Só fica parado também. Não anda, não.
2: Aquele era daquele era em companhia das pescadas, né? Que
0: ah,
2: era
0: tá.
2: Urucuia, meu filho. Ele ia longe, Urucuia, Baeté, São Francisco, toda daí.
0: Que coisa boa. Peixe. Que coisa boa. Chevetinho, eu vi o senhor do chevette. O chevette parece que ele é bege.
2: É, né?
0: É
2: meio cinza, né?
0: É cinza aqui, ó. Ixi, eu tô com as vistas ruins mesmo, isso é.
2: Sei lá, verde, sei lá.
0: Ah, é. Chevetinho, coisa boa, carrinho bom. Então, esse é o que do senhor aqui, ano? 80 e pouco?
2: 82, é o SLS 5 marcha.
0: Ah, 5 marcha. O que do senhor já é gasolina?
2: Gasolina,
0: tá bom. Porque depois em 83 saiu a álcool, né? Aí já começou complicado. Bebe pra caramba.
2: Ô, senhor,
0: eu tenho lá também um prata, um chumbo, né? Na verdade, ele é chumbo, ele é o Júnior, 93 anos, 93, 64 mil e poucos quilômetros rodados. Bicho é novo. Ele é o famoso Chevette Samambaia. Sabe por que Samambaia? Só fica enfeitando a varanda. Só fica enfeitando a varanda. Anda pouquinho pra não estragar. Ó, fala comigo, senhor Elias, qual que vai ser a boa do dia?
2: Hoje é dia dos namorados, né? Mas temos o que era assim, jovem, né? Que é beija-flor das penas verdes.
0: Beija-flor das penas verdes. Deixa eu achar aí.
2: Temos bom demais de dançar, né?
0: Então tá, beija-flor das penas verdes. Pode oferecer.
2: Vou oferecer para todos os ouvintes, por exemplo, Zé dos Pão de Queijo, que não esquece de nós, né?
0: Esquece não.
2: Aquele ali, você também, você não esquece de mim, ó, toda hora, você diz, você fala meu nome.
0: Tem que dar um...
2: Isso é quando eu esqueço, amanhã meu nome, assim, igual...
0: Não, tem
2: Deus é todo dia.
0: Tá certo, né? Tá sempre ouvindo a gente, tem que lembrar, ué.
2: Com Deus, e nós vai sempre na frente, graças a Deus. Vai na frente.
0: Aí sim.
2: A Maria já tá perdendo conta agora, o tempo esfriou, tá sempre...
0: Eu acho que ela tá dormindo até mais tarde, um bocadinho.
2: Ela já fala de baixo das cobertas também, né? Ela fala, não levanta mais, ela só acorda mais cedo.
0: Tá certo aí. Ela acorda mais cedo, não levanta, não.
2: Tem o Cacá já acordou.
0: Ô, Cacá!
2: Cacá tá
0: aí. Ei, Cacá.
2: Então, manda pra todos os ouvintes aí, né? Pra turma, todas apaixonadas, cada dois dias namorados. Vamos namorar muito, por causa do prazer curto.
0: É, mas olha, gente, cuidado.
2: Chorou o bebê. Hoje não tem mais não.
0: Hã?
2: Mas, pô, hoje não dá conta disso mais.
0: Tá dando conta mais não?
2: É só nos
0: gols,
2: não dá conta, não.
0: Tá certo. Seu Elias, olha, um prazer falar com o senhor. O senhor fica quando eu lembro.
2: Amanhã, meu filho.
0: Tem Balangandã, né? Amanhã tem Balangandã lá na Associação dos Aposentados.
2: Amanhã tem Balangandã de levantar poeira amanhã. Tem que esquentar o frio lá, pra isso. Nós esquenta o frio lá.
0: Tá certo.
2: Chega lá que nós está lá. Mandar um abraço pro Guinaldo. O Guinaldo está tá ouvindo mais. Tá ouvindo nós já.
0: Já que tá acordado aí, não é possível. Aí.
2: Não, é acordado não. Ele, só tem que ele chega no bar 5:30, né?
0: Ah,
2: já passou, já tinha quase 6 horas.
0: É 5:27 agora, 5:27 agora.
2: É.
0: Tá lá ligadinho. Ô, seu Elias, um forte abraço em cidade.
2: Ué, Minas Gerais, do Brasil inteiro,
0: melhor
2: de ouvir, né?
0: Ei, é nóis.
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0: Seu Elias Bigode, às 5 horas e 28 minutinhos. Daqui a pouquinho tem o Cidade no Agro, né, Maia?
5: Bom dia, Maurinho Moraes. O nome da minha esposa, do Celindo, Carlos Eduardo, da Natália, do Pedro, da Clarice. Pessoal lá da VGM, lá da Mosaic, aí no Encontro com Deus aí. Manda uma moda boa pra nós aí.
0: Tá certo, daqui a pouquinho só moda boa, que tem moda ruim não. Vou pra mim cá tocar moda ruim, eu nem venho, você tá doido, Deus é mais. Marrado em nome de Jesus.

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1: 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Olha, o Senado aprovou na última quarta-feira, dia 10, o projeto de lei PL que cria uma linha especial de renegociação de dívidas de produtores rurais afetados por eventos climáticos adversos ou por impactos econômicos decorrentes de conflitos. A proposta, conhecida como REFs do Agro, autoriza o uso de recursos do Fundo Social FS e Pré-Sal para financiar a medida. Como o texto foi alterado para senadores, a matéria precisará retornar à Câmara dos Deputados antes de seguir para a sanção do presidente Luiz Inácio Lula da Silva. O parecer aprovado, relatado pelo senador Renan Calheiros, prevê condições especiais para produtores rurais e cooperativas que enfrentam aí perdas provocadas por eventos climáticos externos ou por impactos econômicos relacionados a conflitos internacionais. Entre os principais pontos estão juros reduzidos, prazos ampliados para pagamentos e limites de financiamento de até 10 milhões por beneficiário e 50 milhões por cooperativa, associação ou condomínios. 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
3: Oba, agora tem piada, vamos rir.
4: Acabou que tinha um papagaio que falava bobagem demais. Você sabe daqueles papagaios que só fala bobagem, né?
5: É o tipo de todos, né?
4: É porque acompanha o dono, né? É. Ensina pro danado. Rapaz, ia abrir uma igreja evangélica bem de frente à casa dele.
5: Ah, é?
4: Mas aí quando os irmãos renuíam lá, rapaz do céu, era um tendepá danado, muito barulho. Sei. E ele enfesou com aquilo. O homem não era nada religioso, né? E ele enfesou, rapaz, falou assim, papagaio, vou fazer o seguinte, vou pôr você lá na porta, viu? Hora que ia começar com aquele barulhão deles lá fazendo oração, você começa a xingar. Você começa a xingar que não espanta esse povo daqui.
5: Começa com essa bobajada sua.
4: Pegou o papagaio, pôs ele lá na porta e fechou. Esqueceu do papagaio pra lá também, né?
5: Sim.
4: Terminou as orações, quando foi mais tarde, ele falou, gente, o papagaio, deixa eu buscar ele. Chegou lá, falou, e aí, papagaio? Xingou os irmãos tudo, ele falou, aleluia, irmão, glória a Deus.
5: Já tinha convertido. É.
4: Compadre,
5: fala, compadre,
4: hoje em dia pra trocar uma lâmpada, sabe de quantas pessoas estão precisando?
5: Uma.
4: Não, depende do tipo de pessoa.
5: Ah.
4: Se for gay, por exemplo, se de 6. Um pra trocar e 5 pra ficar gritando, linda, poderosa, maravilhosa, divina. Ah, se for loira, precisa de 5.
5: Ah.
4: É uma sobe na cadeira pra trocar e 4 gira a cadeira.
5: E o outro?
4: Bêbado, só um.
5: Ah.
4: É, ele segura a lâmpada e o teto roda em volta dele. Agora, se for funcionário público, aí precisa de uns 250.
5: Nossa senhora.
4: É, e quem vai trocar mesmo é a empresa terceirizada.
1: Tá ligadinha aqui com a gente na cidade. Já tá agarrada, tá com a mão na massa. Assim como vários padeiros, a turma da Quitanda. Alô, Milka. Ô, Luiz. Ô, Luiz Alves tá com a gente. É a turma da Madeireira. Alô, minha amiga Joana Dark. Alô, Sandra. Nadim Martins, tá lá ligadão. Lúcio Lopes. Tem trio Parada Dura e o telefone mudo. Ô, Zé Roberto. Alô, Márcia.

0: É a hora na cidade, 5h45 agora. Aí o som do Tião Carreiro e do Pardinho. Melhor, esse é do trio Parada Dura. Tião Carreiro e Pardinho vai cantar, cantou pra gente antes um pouquinho, né? Tião Carreiro cantou Rio de Lágrimas, tivemos aí o trio Parada Dura, o Carro e a Faculdade. Aô, Carmen, fala comigo, Carmen.
1: Bom dia,
0: Carmen.
1: Sextou, né?
0: Graças
1: Bora lá
0: a Deus,
1: essa sexta-feira abençoada.
0: Na graça
1: Bora
0: de Deus.
1: Oi? Vou escutar uma música aí do rei, Chico Rei Paraná. De lá pra cá.
0: De lá pra
1: Oferecer
0: cá.
1: Oferecer pra todos os ouvintes da Rádio Cidade. Rádio Cidade, dá gosto de ouvir.
0: Valeu, querida. Um abraço, bom dia, bom trabalho. Ó, o Biloca tá ali. Alô, Rodriguinho. Tá bom, meu irmão? Bom dia. Alô, Guilherminho. Fala aí, Guilherminho.
2: Bom dia com Jesus. Maurinho dos Moraes. Maurinho
0: bom dia.
2: Por cá, meu amigo. Maurinho, esquece não. Coloca meu nome, seu nome. Das nossas famílias, né? Do Charlin, da Cidinha, do Luizão, do Vanderlei, da Dona Dalci, da família do Leon, do Todinho, do Biloquinho, do Grande Zezinho, de todos os ouvintes aí da 94,5, meu amigo. Que Deus possa dar uma sexta-feira muito abençoada pra nós, um ótimo final de semana. Hoje é dia, né, Maurício? Bateu o pescoço
0: hoje, hoje é, né, rapaz? Hoje é dia de fazer.
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0: Hoje é dia de comer gente viva, né?
3: Ai, credo!
0: Só canibal. Deixa eu ver quem tá no telefone. Alô, bom dia!
4: Ô, Maurício dos Moraes!
0: Ô, Zé Roberto, você sumiu, hein?
4: Ué, o telefone tá congestionado, eu não tava conseguindo ligar, não.
0: Tá, agora deu certo, O importante é que funcionou. Meu amigo Zé Roberto, qual vai ser a pedida musical de hoje?
4: Aquela de arrancar o pica-pau do oco.
0: Mas qual?
4: Cascatinha, Ana, coxa de retalho.
0: Coxa de retalho, boa demais, rapaz, coxa de retalho, bruta. Daqui um bocadinho vai sair, você pode até oferecer, pode ficar à vontade.
4: É, oferecer pra minha esposa, meus dois filhos, pra você, toda a família, o Zezinho lá da padaria, Elino Caboclo Flamengo, Biloca, seu Lourenço Ibiá, Romilda Fazenda Conconha, funcionário e esposa, Tonho dos Doces, Paulinho da Casa Zalinho, Elza da Batata, Maria, seu Cornélio, Dona Tereza, Nascido da Toca do Lobo, Joãozinho da Mercearia Ábula, Moreno do Forró, o Romero lá do Açougue, né?
0: Certo.
4: O Elia lá do Quinto da Tapeira, o Carlos da Padaria, o Valdeci, o Zé Carlos, o Flávio, as meninas lá também, o Elia do Bigode, o Walter CBM, o Genar, mais a Terezinha, o Luizinho, né?
0: Luizinho Leiteira, hein?
4: É, o Lúcio.
0: Lúcio.
4: Do Salvador. E todas as pessoas que tiver na escuta estão oferecidas.
0: Tá bom, meu amigão. Olha, um ótimo final de semana, Zé. Dá um abração na massa aí, na em toda a família, viu?
4: Será lembrado. Tudo de bom também pra
0: tudo
4: você.
0: De bom. 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
4: Dá gosto e prazer de ouvir.
0: Aí, ó. Zé Roberto já participou.
5: Entende o meu gosto.
0: Participe também.
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0: 3662-6030. Silveira e Silveirinha. Beija-flor das penas verdes. Silveirinha Espigode que pediu essa aí, ué.

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2: Agora são 5 horas e 51 minutos. Bom dia.
3: Bom

0: Compadre.
1: Oi, compadre.
0: Conta uma piada pra esquentar pra nós aí.
1: Namorada chegou pra mãe reclamando do namorado.
0: Sei.
1: E ficava aquele negócio, banho-maria, casa, não casa, né?
0: É.
1: Até que ela falou, mãe, só acredita que o Mar falou que não acredita em inferno? Vou casa com ele, minha filha. Deixa que eu vou fazer ela acreditar em inferno.
0: Aí acredita mesmo.
2: Aí acredita.

Tá aí o laço do Boi Soberano. 6:01. Alô, Rual Júnior, aquele abraço, dá um abraço pra Dona Tereza, seu Cornélio. Alô, Gisele Lima, pra ela, abraço pra ela, marido, família toda, Daniel Augusto, Felipe Almeida, galera da PAI. Alô, Sirlenes, ou não, volta essa do comecinho aí, volta aí, lá no início.

0: Boi Furacão. É o Juvenal e o Juviano cantando pra gente aqui na cidade. 6:06 agora, aquele giro comercial e a gente chega com o Encontro com Deus.
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0: 6:07.
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0: Alô, Alair, Pulei da Carroça com você, Alair. 6:08 agora, dessa manhã de sexta-feira. Hoje, dia 12 de junho do ano de 2026, um dia consagrado aos namorados. Feliz dia dos namorados para todos os apaixonados. Eu gostaria muito de convidar você que está aí do outro lado me ouvindo, seja em casa, caminho do seu trabalho, você que está saindo do trabalho para descansar, você que está em qualquer lugar com o radinho, ligadinho aqui na Rádio Cidade, para vir junto comigo nesse momento especial do nosso Encontro com Deus. Seja muito bem-vindo.

a graça e a paz de Deus esteja conosco no começo desse dia, durante todo esse dia e no finalzinho dele também, que possamos encontrar a paz interior dentro da gente, para que possamos assim fazer tudo de bom nesse dia que está só começando. Que venham muitas coisas boas e que Deus possa nos livrar de todos os males. Acordar, gente, já é uma bênção. E tem gente que não consegue enxergar isso, né? Tem gente que acha que tem que acordar de mau humor, de cara ruim. Tem gente que não gosta de cumprimentar os outros. Recomeça já só achando ruim, só de estar acordado. Olha, coloca para sua mente, coloca para o seu coração. Coloque para sua vida, acordar já é uma bênção. É Deus te permitindo viver o milagre da vida por mais um dia. Tudo que vem depois do acordar é graça. Que o seu dia seja abençoado e cheio da presença de Deus em cada detalhe. E olha que são muitos detalhes de Deus na nossa vida. Só de estarmos juntos aqui, eu daqui, você daí, você me ouvindo, você com o radinho ligado, fazendo o que quer que você esteja fazendo, mas ouvindo as palavras que são ditas aqui, quem sabe hoje Deus tem algo para te dizer. Porque Deus acaba me usando como instrumento para dizer algo para você que está aí do outro lado, até mesmo para mim. Deus já estava acordado antes de você. Aliás, ele não dorme, ele não descansa. Ele preparou esse dia com cuidado, amor e propósito. Então, faça que receba-o com fé. E um bom dia abençoado no seu coração, no coração de quem você ama, no coração da sua família. Onde quer que você... Cuidado, amor e propósito. Então, faça que receba-o com fé. E um bom dia abençoado no seu coração, no coração...

0: mas você tem que acreditar, você tem que ter fé. Acredite em você também, porque o Deus que a gente está dizendo aqui é o Deus que nos abençoa. Acredite em Deus e comece o dia com muita fé. Que a paz de Deus invada seu coração, renove suas esperanças, que a luz divina ilumine o seu caminho nesse novo dia. Mais um novo amanhecer, mais uma prova do amor de Deus por você, por mim, por nós. Então, que tenhamos gratidão por Ele. E acima de tudo, se as coisas estiverem complicadas, deixe a fé guiar os seus passos e siga o caminho. Deixa eu te contar uma coisa, talvez você não saiba, mas a fé é o combustível da alma, capaz de nos levar a lugares que nunca imaginamos chegar. A gente chega porque a gente tem fé, a gente acredita. Porque você, quando você se coloca, se motivado para fazer algo, e você se dedica, você foca naquilo, você acaba conseguindo. Isso é ter fé. Como eu disse, a fé é o combustível da alma, é capaz de nos levar a lugares que nunca imaginamos chegar. És fiel em todo tempo. Cuide bem dos presentes que Deus te dá, viu? Em cada amanhecer, em cada anoitecer, em todas as horas, reconheça e ame cada momento. Aceite e viva cada ensinamento. Aprenda com cada pessoa e com cada história que passa deixando as marcas em você. Reciprocidade e gratidão, fé e retidão. Isso nos aproxima de Deus, e quando estamos sobre a luz e proteção, tudo dá certo. Tudo é abençoado. E cada dia se torna um pedacinho lindo e maravilhoso da vida para viver. Ô, Ronilda, obrigado pelas mensagens que você nos envia aqui também, tá? Graça e paz na sua vida. Olha, o simples fato de você estar me ouvindo aqui hoje é resposta às suas orações. Entendeu? Porque você pediu a Deus que abençoasse o dia. Você não tem certeza que na noite de ontem você agradeceu a Deus por mais um dia. E você hoje acordou agradecendo a Deus por Ele te dar mais um dia. E que seja um dia abençoado. Que então que seja. Que a fé em Deus seja a sua bússola, guiando os seus passos em direção à prosperidade, à felicidade, à abundância. Gratidão, gratidão, gratidão, ó Pai, por mais esse dia. Olha, eu posso te dizer, sabe aquele momento que você passou, que você estava lá triste, choroso, achando que nada ia dar certo, tá? Mas deixa eu te contar, quando ninguém estava vendo, Deus viu tudo, viu? Quando ninguém viu, Deus já sabia de tudo que iria acontecer na sua vida e de tudo que Ele tem para sua vida. Receba a bênção de Deus nesse momento, meu irmão, minha irmã. Deus viu quando ninguém viu.
1: 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Ele conhece esse peso que você está carregando, essa dor que você não consegue colocar em palavras. Ele viu você em silêncio quando queria gritar. Viu você dizendo, tá tudo bem, quando por dentro tudo estava desmoronando. 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Ele viu cada lágrima que caiu escondida, cada noite que você ficou acordado, pensando, tentando entender, tentando

0: café, com certeza, pode curar corações feridos, momentos difíceis. E a gente está aqui juntinho aqui no nosso encontro com Deus. Que a graça e a paz de Deus esteja sobre a vida de cada uma das pessoas que estão nos ouvindo nesse momento, sobre suas famílias, sobre seus afazeres, sobre seus propósitos.
1: Que estão enfrentando uma fase difícil.
0: É bom demais estar contigo aqui no encontro com Deus.

0: Vamos aqui abençoar as pessoas que passam aqui pelo nosso WhatsApp, hein? 998-20-9450. Uma bênção sobre a vida da nossa ouvinte Andréia, né? Ela que participa com a gente, pedindo para colocar toda a sua família aqui no nosso encontro com Deus. Todos da empresa Verde Carbon, e obrigado por nos proporcionar esse momento todos os dias. Oh, sou grato a Deus. A Andréia Oliveira, né? É a Graia. Coloca o nome da minha mãe, Idelma, dos meus filhos Germano e Flor, do meu sobrinho Theo. Deus abençoe sempre. Adelaide pede a bênção de hoje para as filhas, né? Para ela, para as filhas Gabriela, Raniele, Maria Paulo, Paulinho, toda a família. O Leonardo pede para colocar aqui, olha. Ele enviou uma mensagem assim: que Deus nos proporcione hoje uma chuva maravilhosa de bênçãos. Aproveito para oferecer o nosso encontro com Deus para as nossas famílias, a minha esposa Ana Paula, os filhos Bruno, Igor, os amores da minha vida, né? Minhas netinhas Ágata e Ayla. A Marcela tá aqui acompanhando a gente. Maurinho, manda um encontro com Deus aí, tá? Para que Deus possa nos abençoar. Eu, Marcela, o Inácio, o Gustavo, o Matheus, Ana Luísa, toda a minha família. Ao Rodriguinho, né? Toda a sua família, as pessoas que estão lá que ele convive, a sua querida mãezinha aqui no nosso encontro com Deus. Ô Maurinho, tá bom? Graça e paz. Coloca o nome do meu filho Robson, Romeu, Carla, Robert. Também o nome da Isabel, da Sueli, especial, Maurinho. Tá bom? Tá aqui. Maurinho, o nome do meu netinho, né? É o João Miguel, também é do nosso encontro com Deus, o seu, da sua família, graça e paz. A Cristina pede por ela, pela família toda aqui do encontro com Deus, a Carla Almeida. Olha os parabéns para mim, pequena, né? Para minha pequena Maria Heloísa, que está completando 11 anos hoje. Parabéns para ela. A Carla Almeida tá feliz da vida, né? Ela pede para colocar os filhos, também a Maria Heloísa, Cauê, Gabriel, Carlos Henrique, toda a família do Encontro com Deus. Ao Marcos Mota por ali, ó. Marcos Mota, meu amigo Maurinho, manda o Encontro com Deus aí para toda a família Mota. A Márcia, o Romeu Queiroz, a Eunice, a Ivone, Elaine, né? A Elaine, o Paulo, a Eva, a família toda do nosso Encontro com Deus. Ronildo Moreira e família, Valério Fulan e toda a família. A vovózona e toda a família. Carlinho Peixão lá no Pão de Açúcar e família. Ó, a Karina, Paulo César, Cristiano também. O Oscar e a Romilda e família toda do nosso Encontro com Deus. Alô, meu amigo Alair, esposa, filhos. Forte abraço para você lá e Deus continue te abençoando sempre, meu amigo. Sempre, sempre, sempre, viu? Lúcio Lopes e toda a família. A Isa Helena pede por ela, o Abadio, o Léo, o Edu, a Cátia, todos os netos e família. A Gisele Lima. Gisele Lima, agradecer. Bom dia, Maurinho. Vamos agradecer o dia de hoje, essa semana maravilhosa que tivemos, né? Manda um hino. Oi, pai. Hoje eu vim te agradecer. Juan Júnior, ele, família, a dona Tereza, seu Cornélio, a Maria participou com a gente mais cedo, o Tonho do Doce, família, seu Salvador e toda a família, o Zé Roberto, a Márcia e toda a família. Falando em Márcia, colocar o nome da minha amiga Márcia, a dona Filhinha, a família toda aqui no nosso Encontro com Deus, o primo Montovani, esposa e família, o Felipe Almeida, a turma lá da Pai, a Sirlene, né? Pede pela família, todos os ouvintes. Bom dia, amigo, bom dia, minha querida. Giovanni Moura e família, a Magda tá aqui, olha, ela pede aqui, olha, obrigado senhor por mais um dia abençoado, oremos pela paz do mundo, nos lares, desempregados, desamparados, moradores de rua, animais abandonados, com esse frio, misericórdia senhor. O Romildo, também a Jaine, família Martins, família Carvalho, Fabiano Biloca pede por ele, a dona Maria Helena, a Luciene, a Ana Vitória, a Ana Beatriz e alguém muito especial. A Dulcelina, toda a sua família, o Guilhermin participou com a gente mais cedo, graça e paz na sua vida sempre, Guilhermin, na sua vida, na vida de todas as pessoas que você sempre traz aqui o nome delas aqui no nosso Encontro com Deus. Paulo, Paulinho e família, o Luiz, o Luiz também está acompanhando a gente. Luiz acompanhando a gente lá na Madeireira, o Luizinho, né? Luizinho Leiteiro, pessoal do leite, a turma da ração, nossos amigos motoristas, obrigado pelo carinho, pessoal das padarias, das quitandas, postos de combustíveis, o pessoal da construção civil, as nossas queridas amigas, donas de casas, as faxineiras, né? As domésticas, alô Tiagão e toda a família, primo Montovani, toda a família, Cristina Silva. Maurinho, toco louvor, eu cuido de ti. Colonoscopia, é que não entendi não. O nome da minha família do Encontro com Deus, Gabriele, Eduarda, Maria Alice, Emanuele, Heitor, Miguel e o Tiago. Quem mais está com a gente? Minha amiga Joana, das Obras Assistenciais de Esperança e Caridade, do Gran Bazar, Dona Roseli, toda a família, a Sandra, Sandra e família, o Nadir Martins de Oliveira e toda a família, Marcelo Highlander, né? A Marilene, o Guilherme, a Emily, a Ana Celina, a família toda, peço por você também, Maurinho, por toda a família, obrigado, obrigado, obrigado. A Marina tá lá ligadinha com a gente, a graça e a paz na vida dela, da Angélica, da Ilma, do Leblon, do Zete, também com a gente no nosso Encontro com Deus. O Alan Gaspar e família, Beatriz Ferreira e família, o Cristiano, né? O Cristiano lá da FAMAC, a turma da FAMAC, Luizinho Leiteiro, já falei dele. Tem o Elvis lá na rodovia Arachapatos, a Jocássia Costa, a Abadia do Radim, família, o David da pintura, o David Roncoi lá em Salitre de Minas, a Fernandinha, a Cida, o Dionísio, o Marcos Roberto com a gente, o Rodrigo, a Zureide Antônia, o Gabriel, o Guilherme, quem mais? A Marilene Ferreira, né? Tá participando com a gente ali, a Denise, o Gustavo, Moreno do Forró Silva, o Edi, a Edi, alô Edi! O Carley lá no Goiás está sempre acompanhando a gente. O Valdeci do Lava Jato e família. A Wanda lá na Abolição. Alô Laís, a Thaís lá na Fazenda. A Margarete também, toda a família. Ao Júlio do Júlio Autopeças, a Cátia, toda a família. A turma lá da Agrocampo, toda a turma está acompanhando a gente. Pessoal do Bom Negócio, alô Ronildinha. Ronildinha do Creu tá aqui, olha. Deus já preparou forças para os desafios e bênçãos para o seu caminho. Confie, sorria e siga em frente. Tenha um dia abençoado. Mara, Cristina e família, meu amigo Marcão lá da Cachaça Casarão, obrigado pelo carinho de sempre. A Carmen pede por ela, por toda a família, a turma lá do trabalho, o Adelson, a Graciete, o Carlos, o Diego, a Ana Jussara, a você, Maurinho e família, sua tia Preta, o meu pai Vandinha, a família Jéssica, o Wagner, Douglas, Giovanni, Carlei, Eto, Marcelo, Padaria, Lucas e esposa, alô Luciene, pede por ela e família. Maurinho, coloca o nome da neném, né? E do sobrinho dela também, que chama Givanildo Riacho, tá na UTI Uberaba. Maurinho, coloca o nome dele aí, por favor, tá? Que Deus vai fazer o melhor pra vida dele, vai sair dessa, tá? Na graça e na bênção de Deus. Quem também tá com a gente ali é o Baltazar Dutra e toda a família, a Lindalva lá dos Salgadinhos, graça e paz, a Raquel também tá sempre ligadinha com a gente. Alô, Tenente Coronel Fagundes, obrigado pelo carinho de sempre, tá sempre ligadinho com a gente, pessoal do 37º Batalhão, né? Os policiais militares, policiais civis, guarda patrimonial, policiais penais, meu amigo Claudinho, a Jato e família, Cecílio, Paulo Rocha, o Cezinaldo e família, o Max lá no bairro Alvorada, o Iago lá despachante, né? Meu amigo Dirim, alô Dirim, Matheus, a turma lá do Matheus Veículos, o Elias lá de Tapira, quem mais? O Alex lá na Fazenda, a Eva, lembrando que tem feirinha comunitária no distrito de Itaipu esse final de semana, domingo, viu gente? Paraná, o Mimosa, a Jaque lá no Jardim das Oliveiras, graça e paz na vida dele, dela, né? A Jaque tá lá sempre ligadinha com a gente, obrigado pelo carinho. A Ione Moraes também tá lá ligada com a gente, a turma da secretaria, o Félix. Maurinho, olha, quero agradecer a Deus e a todos que colocaram em oração, estou curado, que bênção, Félix, que bênção, cara, chega a arrepiar. Ó, o do Brete, a Roberta, ontem foi aniversário do Brete, né? Abração pra ele aí mais uma vez, Roberto, Luiz Miguel, Carudo, Simone, Maria Fernanda, o Renato também lá na oficina, né? É, ele também conhecido como Chicão, o Gilmar lá do Borracharia, Leonir, Daniel do Leite Taquari, o Marcos Bochecha, alô Romildo, Romildo tá lá ligadão com a gente lá no Parque das Acácias, viu? Graça e paz na sua vida, o homem da carreta amarela, tá lá também o seu Gustinho, a Tânia, a família toda, o Luiz lá do bar, a turma lá do show, o Aldo, seu Mozart da Van, quem mais tá com a gente? O Casinha, o Luciano Damasio, a turma da Brabo 262, Luciano Damasio que passou o final de semana meio apertado aí, passou um aperto aí, né, senhor? Eita, mas graças a Deus tá bem. A Mirelle Castro e toda a sua família, quem mais tá com a gente? Dona Maria Galdino, seu Eurico, seu João lá da marca Desentupidor, esposa e família, o Cristiano Famar, que eu falei dele já aqui, o João Bosco lá da secretaria, meu amigo Elinho, né? a turma das vans escolares, combis escolares, ônibus escolares, né? Todas as crianças, né? Os professores, todo o pessoal que trabalha nas escolas, o Braquiária, o Ed Braquiária tá com a gente também, o Romeu Chambreta, Silvinha Pururuca, o Ivan tá lá ligadinho com a gente, não esquecer aqui da Madá, também do Requeijão, da Renata lá no Santo Antônio, a Cici tá lá ligadinha com a gente também, obrigado pelo carinho, o João Vitor Soares, a turma lá do projeto, né? Projeto Missão Liberdade. Bom dia, Padre Reginaldo Manzotti, a nossa oração da manhã. Alô, Aguinaldo.
1: Querido povo de Deus, hoje dia dos namorados, dia 12 de junho. Senhor, abençoai a todos os namorados e que os casais compreendam que devem estar no estado permanente de namoro. Reavivai o amor. Mande as suas intenções www.padrereginaldomanzotti.com.br. Em nome do Pai, do Filho e do Espírito Santo. Amém. Deus, no início deste dia, queremos pedir a cura das feridas da vida sentimental. Ó Deus, por intercessão de Santo Antônio, pedimos que o casamento seja de fato abençoado e o amor constante. Bem sabemos, Senhor, que o matrimônio é um sacramento do amor, comparado ao amor de Cristo para com a Igreja. Por isso, pedimos, abençoai todos aqueles que se sentem chamados à vida matrimonial. Senhor, rezamos pelos namorados, pedindo que no coração de todos os namorados e dos casais haja verdadeiros sentimentos de afeto. Fazei com que cada um contemple no outro o bem e busque uma união abençoada por Deus. Senhor, que nos relacionamentos nunca falte compreensão e harmonia. Senhor Deus, bem sabemos que são muitas as feridas na vida sentimental. Por isso, que o amor seja permanente, o perdão seja constante, o diálogo abundante. Senhor, que todas as feridas da vida sentimental sejam curadas, superadas. Ó Deus, verdadeiro amor, afastai dos relacionamentos todos os perigos, a mentira, o ciúme, a inveja, as tribulações, e que o amor amadureça dia a dia, passo a passo, no caminho da felicidade. Como fruto deste Pai Nosso, peça a Deus, por intercessão de Santo Antônio, a cura das suas feridas na vida sentimental. Pai Nosso, que estais no céu, santificado seja o vosso nome. Venha a nós o vosso reino, seja feita a vossa vontade, assim na terra como no céu. O pão nosso de cada dia nos dai hoje, perdoai-nos nas nossas ofensas, assim como nós perdoamos a quem nos tem ofendido. E não nos deixeis cair em tentação, mas livrai-nos do mal. Amém. O Senhor esteja convosco. Ele está no meio de nós. Ó Deus, por intercessão de Santo Antônio, levai todos e cada um a ter saúde no corpo, na alma e na vida sentimental, afetiva, emocional. Abençoai a água, as fotos de família, as roupas dos enfermos, em nome do Pai, do Filho e do Espírito Santo. Amém. Santo Antônio, rogai a Deus pelos namorados, rogai a Deus pelos casais. Amém.
0: Amém. Obrigado pela oração, Padre Reginaldo Manzotti, que volta com a gente agora na segunda-feira, aqui no nosso Encontro com Deus pela Cidade. Quem tá ali com a gente no nosso Encontro com Deus é o Fábio da Silva, que pede para colocar o nome dele e de todos que estão levantando agora, né? Levantam cedo para pegar a estrada, com fé em Deus sempre. Grande Fábio. Bom dia, Maurinho. Depois, se tiver como, toca Anderson Freire, né? Oferece para mim, para minha família, né? É a Dalila Ricardo, a Girlene. Maurinho, coloque toda a minha família no Encontro com Deus, que Deus nos abençoe a todos, né? Meus filhos, minha esposa, a família toda. Alô, Ivan! A graça e a paz de Deus na vida de todos nós. Bruna Carla.

Saudade. Tá aí o som da bela Bruna Carla aqui na 94. Sou humano. A gente vai finalizando nosso encontro com Deus hoje. Infelizmente não dá para tocar todos os louvores que o pessoal pede pra gente, que o espaço de tempo é curto. Mas olha, que você possa receber a bênção de Deus na sua vida, na vida das pessoas que você ama, no seu dia, em tudo que você for fazer, você tem a bênção de Deus, pode ter certeza. E a gente vai ficando por aqui, né, gente? Volta agora amanhã não, segunda-feira tem encontro com Deus aqui pela cidade. Esse momento tão especial para abençoar, para a gente começar o nosso dia com essa motivação, com essa energia positiva, que coisa boa. Gente, vou ali, já volto de novo com vocês, dando sequência ao nosso programa Bom Demais, que hoje vai até às 9 da manhã, como todos os dias, né, senhor? 6 horas, 44 minutos agora, 6:44.

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0: bagaceira. O Birosmar começando aí. É o amor, dia dos namorados, 12 de junho de 2026.
1: Ô, Maurinho, bom dia.
0: Ô, Luizinho.
1: Deus abençoe o nosso dia. Maurinho, se puder, manda pra nós, Zé de Camargo e Luciano. Nosso amor é ouro. Oferecer especialmente pra minha esposa Valéria Cristina. Amor da minha vida. Falar pra ela, ela muito, é muito importante na minha vida. Ela te ouvir lá, ó. Beleza, Maurinho? Oferecer pra essa turma do leite, turma da ração. O Giovanni tá aí na cidade juntando a meninada. O outro Giovanni tá lá na platina, na coleta do crepo. Leão, Francisco, Maria, Zé Roberto, essa turma toda aí. Alô, meu amigo. Forte abraço. Boa sexta-feira pra nós. Bom final de semana pra todo mundo.
0: Gente, lembrando que hoje tem o sorteio de um vale compras no valor de R$100 no oferecimento do supermercado Super Três Irmãos, antigo supermercado João Vitor, lá na Praça do Cruzeiro do São Geraldo. Envie sua mensagem para o 998209450 falando: Maurinho, eu quero ganhar esses R$100 em compras aí no Super Três Irmãos. É, feliz dia dos namorados para o meu grande amor, meu namorido eterno, o José Eurípides. É a Dilmaí. Alô, Dilmaí, aquele abraço para você.
2: Alô, Eduardo Moraes, bom dia, bom dia, bom dia, beleza? Ô, o caboclo tá com saudade de você aí, ó, vou mandar o áudio dele aí para você, ó.
0: Não, se for negro de lado,
2: manda o meu abraço pro meu querido Marquinhos Moraes. Ei! Ei, Marquinhos Moraes, como é que você tá, companheiro?
0: Ai, saudade, gente, de você, Marquinhos.
2: Gente
0: Moraes.
2: Boa, mas gente boa. Tô te boa. Acompanhando aqui, viu? De longe, mas tô te acompanhando, hein? Um aí, grande abraço pra você, fica meu querido Marquinhos.
0: É Maurinho Cavalo, é Maurinho. É Maurinho, Catrembinho.
2: E aproveitando, meu querido Marquinhos Moraes.
0: É Maurinho Cavalo.
2: Alô pra minha capitã Camila.
0: Aham.
2: Uhum. Minha capitã amada Camila.
0: Aham. Uhum. E pior que a mulher dele é capitã mesmo. A turma lá de São Paulo. Ei, turma boa. Bom dia, Maurinho. Eu quero ganhar hoje, hein? Esses R$100 aí. É a Elô. Emília Eduardo. Dia dos namorados. Alô, Robson Frazão, Dona Lúcia Descabelada. Alô, Dona Divina. 6:52.

0: Buceta, Doremir Eduardo, logo cedinho assim, uma moda dessa, hein?
1: Maurinho Moraes, bom dia. Põe meu nome no sorteio desse. Quero ganhar esse sorteio dos dois irmãos supermercados. Aí é o Paulo Bairro Legal.
0: Falou, meu queridão.
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2: Acerta o patacão. 4 minutos faltando para 7.
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5: Pai.
6: Fala, compadre.
5: O povo de antigamente era besta demais, né? Lá de fora, casado, namorado.
6: Ah, é?
5: Sem assunto.
6: O cara pegou um pra cara do outro.
5: É, olhando a lua bonita assim.
6: É?
5: Ele falou, vou te quebrar seu dedo. Aí ela falou, uai, então quebra. Papo, quebrou.
6: Ai, credo. Mas é besta demais.
5: Aí ficou calado, é? Assim, ele falou, fala alguma coisa, meu bem. Falou, ô, lua boa do viado, peidar no tiro.
2: Credo, isso é besta. Ai,
5: credo.
2: Pô, bravo, né, rapaz? Cebiça, me cebiça mesmo, hein? Quem tá aí? Quem tá aí?
7: Ô, Roberto Moraes.
2: É Maurinho Moraes.
7: Latino Corcado, você sabe quando vai... eu apareço, é pra dar conselhos bons, né?
2: Vai latindo.
7: Ó, galera, antes de entregar o presente, confere o nome, se tá certinho. Se você não tá mandando presente enganado, entendeu? Pra não dar B.O.
2: Aí, ó, tá vendo?
7: Depois não vai falar que eu não avisei, ué, não. Isso,
2: a palhaçada.
6: A palhaçada.
7: Alô, BR-262 do palco do momento, Eduardo Moraes.
2: Aí, ó.
7: Tudo
2: aí,
7: tranquilo. Tá. Vim pra arrebentar.
2: Pra lá.
5: Cê besta.
2: Ei, Latino. Abração pro Latino, Guedão, a galera da Rodagem tá sempre ligadinha com a gente aqui.
8: Oi,
2: também,
8: Maurinho,
2: né?
8: Bom dia, tudo
2: Oi,
8: bem?
2: Oi, bom dia.
8: Assistencial Esperança e Caridade. Maurinho, tô passando aqui para desejar um dia abençoado para você, para todos os seus ouvintes. Maurinho, hoje, a partir das 13 horas, nós vamos estar fazendo uma mega promoção para as mulheres, tá bom?
2: Tá, 13 horas.
8: E para os homens também. É, quem conhece o Gran Bazar, passa por aqui. Quem não conhece, venha conhecer, tá? Manda as músicas da sua programação aí para a turma de sempre, tá bom? Que
2: tá
8: Deus
2: bom.
8: Abençoe grandemente o nosso dia.
2: Amém. Amém, amém.
9: Bom dia, meu
2: Ô,
9: amigo.
2: Ô, Joaquim.
9: Moraes, fala comigo.
2: Você tá bom, Joaquim?
9: É só uma moda pra nós aí que tá Catarata dos Anetos inchada molada.
2: Tá certo.
9: Oi.
2: Ah.
9: Põe no sorteio do comercial João Vitor. Fazendo super... favor pra nós.
2: Antigo João Vitor, agora é Super Três Irmãos, hein?
9: Hoje é dia de pôr a loba pra ruivar, hein? É. Você tá doido? Sexta-feira.
2: Hoje é o dia da maldade.
9: De bater esse babado na brasileira. Criar as lobas aí.
2: Dia de colocar a cana na engenhoca e deixar o caldo escorrer. Ai, toma água na bica, não pode não, senhor. Tem que ser na aguada. Quem gosta de tomar água na bica é meu amigo Ivan. A Júlia vai lá levar água pra ele. Vai lá, parece que ele tá querendo a Júlia. Quem tá ali? O Thiago Silva. Fala, Thiago.
10: Bom dia, boa sexta, bom final de semana.
2: Amém.
10: Coloca meu nome aí no sorteio do supermercado Três Irmãos.
2: Vou colocar aqui. O Guinaldo também hoje vai passar, falar, como é que é o negócio? Vai ficar uns dias lá. Ah, esse final de semana ele vai ficar lá na casa do Muro Preto? Mas não é novidade, não.
11: Ô, Maurinho, bom dia. Tudo Oi. Bem por aí?
2: Ô, Jason, tá bom?
11: Aqui, graças a Deus, vai indo, né, senhor?
2: Vai remando.
11: Isso, ano passado eu ainda tive o prazer de desejar feliz dia dos namorados. A minha namorada, sabe? Mas hoje, infelizmente, ela tá nos braços de Deus. Aí, se você puder tocar pra mim e... Chico Rei Paraná, de carona com a saudade. E agora é a saudade. Ô, meu irmão, prece pro Alex, o seu Valdir aqui na beira do Capivara, o Merrim. Feijoada, feijoada tá sempre te ouvindo. Aqui, ele mora aqui no Recanto dos Coqueiros, aqui perto de mim, aqui no Capivara. Alô? Um abraço, fica com Deus. Tchau, tchau.
12: Bom dia, Maurinho, tudo bem?
2: Tudo jóia, tia Magalhães.
12: Um mixo do mês pra mim aí. Passar o pé nessa sexta-feira. Dormindo até mais tarde, né? Esse friozinho.
2: Ei, tia Magali, a vida que a senhora pediu pra Deus, hein?
13: Bom dia, bom dia, bom dia, Maurinho dos Moraes.
2: Bom dia, a educação, manda respeito.
13: Manda sua programação aí pra todos os namorados, todos os namoridos. Manda sua programação aí, Maurinho. É, toca uma do Zezé de Camargo e a nova dele, Amigo das Estrelas, né? Da Lua e das Estrelas. É isso aí, Maurinho Moraes. Bonecão de Olinda.
2: Aí, ó, começou, né? Começou, né, ó? É. Tem vazão, respeito acabou nessa rádio mesmo.
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2: Ô Maurinho, aqui é a Bruna Rodrigues, eu quero participar aí, olha, do sorteio do Vale Compras do valor de R$100, oferecimento do Super 3 Irmãos, Wellington Menezes e família. Fala aí,
15: ô Maurinho Moraes, bom dia. Xalana por cá.
2: Ô Xalana.
15: Maurinho, toca pra nós aí, Trevo de Itumbiara. Boa. É a música. Oferecer aí pra toda a turma aí do volante grande aí, do tapete preto aí, pra quem gostar da música. Bom final de semana a todos aí. Um abraço aí, tudo de bom.
2: Alô, meu querido, daqui a pouquinho tem Trevo de Itumbiara, tem muita música legal, né?
14: Hoje faz um ano.
2: Ó. Alô, Norton. Oh, manda um abraço e um beijo por mim, que ela sempre pode contar comigo, viu? Manda uma moda chonada. Mas pra quem? Porque tem uma mensagem antes aqui, porque é da colombiana. É pra colombiana que você tá mandando um abraço? Ô, Norton, verifique isso aí, ué. Ei, Norton, mandou de cabeça cedo, né, rapaz? Eu falei.
13: Maurinho, bom dia, tá joia?
2: Tô joia.
13: Maurinho, escolhe uma bem apaixonada pra nós, o João Paulo e Daniel.
2: Ah, tem uma boa aqui, eu já preparei aqui o vazio.
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2: Gente, só quero contar, hoje é sexta-feira, dia dos namorados, pessoal, tá tudo na paz, mas amanhã volta tudo normal, é cabo de vassoura, panela voando, é xingatório, é daquele jeito, ó, volta tudo normal, é só hoje, viu? Aproveita hoje. 7:03 agora. Alô, Valéria Félix. Maurinho, manda uma mensagem aí pro Luizinho, pra mim, meu maridão Luizinho. Manda uma música pra nós do Mirosmar pra gente aqui, tá? Do Mirosmar. Oferece pra ele e diz que eu amo muito ele, viu? Que ele é muito importante, não só na minha vida, na vida dos nossos filhos também. Feliz dia dos namorados, que São José nos guie e nos proteja sempre. Quer participar também do sorteio do Super 3 Irmãos, viu? Comprar um vinho pra tomar com o Luizinho.

0: Fala do Brete.
1: Ô, Mauri.
0: Oi.
1: Deixa eu te falar.
0: Ah.
1: Você e o Bochecha tá com DR?
0: DR?
1: Parece que você está discutindo a relação aí. O que que tá acontecendo? Oi, pergunta pro Bochecha, com quem que a Coreia do Sul jogou ontem?
0: Não. Ô, Bochecha é enjoado demais, senhor. Quer que toque umas músicas?

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4: Ei, turma da Mova, e a hora certa, 7:09 agora dessa sexta-feira. Alô, Alan Gaspar. Olha, toca a bem chonada aí do Mirosmal, oferece pra mim a esposa Lucélia, hoje é aniversário dela, desejo tudo de bom, muitos anos de vida, saúde, prosperidade. E dizer que amo muito ela, viu? Abraço de toda a família, do seu filho Alan Vinícius, do João Vitor, do nosso neto Noah, isso mesmo, outra paixão, que está nos Estados Unidos, a sua mamãe Maria Célia, amamos muito ela. Toda minha vida sim. Olha, eu quero participar do sorteio aí do Super 3, a Nelly Costa. Olha o Bochecha, o que você quer, Bochecha?
5: Uai, ô, Mauro Moraes, é fácil, se você não quer tocar as músicas aí, não, é só você pedir pra sair da rádio.
4: Não, meu filho, é melhor eu te bloquear aqui e pronto, é facinho. Sem enjoar demais. Não, sou, pelo amor de Deus, já pronto, ó, já bloqueei aqui já, bloqueei nada, faça isso não, deixa eu ver aqui.
6: Maurinho, depois daquele vídeo que eu vi do Bochecha fazendo festa com você na avenida.
4: Comigo não, que ela é o... Tá
6: achando que você está namorando.
4: Que ela é o Biloca.
6: Onde vocês vão comemorar hoje, hein?
4: Não, que ela é o Biloca, Biloca é gente boa.
7: Bom dia, meu amigo Maurinho Moraes. Maurinho.
4: Oi.
7: Vou agora no sorteio aí. Vale com o Supermercado Três Irmãos, o melhor do São Geraldo. Vamos falar. Aproveitar Dia dos Namorados aí pra escutar uma moda do Mirosmar, Olhos de Lua. Você toca pra nós aí ou não? Aproveitar, né? Sexta, larguei sexta-feira. Agora vou reatar um outro relacionamento amanhã. Oh. É, pode estar sem, não. Tá frio.
4: Ai, ai,
8: bom dia, Maurinho, bom dia aos ouvintes. Ô, Maurinho, você tá certinho, cara. Você tem 10 escolas geladinha comigo.
4: Aí, ó, viu?
8: Você tá certinho. Não passa as músicas ruins desse cara, não. Você é tranqueira.
4: Aí, ó,
8: tranqueira, você tem que isola.
4: Valeu.
8: Ruim demais.
4: Acabei de ler a cerveja, coisa boa. Ô, Xalana, o que você quer, Xalana?
9: Ô Maurinho.
4: Oi.
9: Pergunta o Gilson Black aí se todo mundo sabe que ele gosta de rapazes.
4: Todo mundo
9: sabe. E se ele comprou os presentes dos namorados dele. Gilson Black.
10: Maurinho, você me foda de jeito, Maurinho.
4: Não, isso
10: é. Ô Maurinho,
4: oi. Liga
10: do Biroba aí. Fala pra ele que o Ben dele, o Tigrinho, mandou um um abraço pra ele nesse dia, que não pode deixar ficar sem, né, o bem dele.
4: O bem dele. Agora você colocou o nome dela. Ah, tá, é a Josi, né, o Josi? Ó, beijo pra você e o Norte tá mandando, viu? Ai, ai, ai. Deixa eu ver com o Gabiroba aqui, que é esse negócio do tigrinho aqui. Ah, o Eduardo Santana chegou ali, ó. Eduardo Santana, gente boa. Deixa eu ver quem tá aqui com a gente aqui. Deixa eu achar ele aqui. Ó, o Danilo, tá lá ligadinho com a gente aqui também. Deixa eu colocar aqui Gabiroba. Vou achar ele aqui. Deixa eu ligar pra ele aqui, saber como é que tá a vida dele, a vida romântica dele. Deixa eu ver quem tá aqui com a gente aqui. Deixa eu achar ele aqui. Ó, o Danilo, tá lá ligadinho com a gente aqui também. Deixa eu colocar aqui Gabiroba. Vou achar ele aqui.

0: aqui. Ô, Gabiroba, atende esse telefone, ô, miserável. Atende o telefone aí, ô. Não quer atender, não, hein? Não quer atender, não. Hein?
1: Bom dia, Claudinho Moraes. É, bom ou não?
0: É todo dia eu tô
1: lá na sua casa, é você, o Bochecho, o Pastor e o Biroca.
0: Deus é mais.
1: Como é que faz, hein? Você tá doido.
0: Você tá doido?
1: Fala pra ele que hoje em dia tem Spotify.
0: Aí, ó, viu?
1: Só assinar aí, baratinho.
0: Ah, pelo amor de Deus. Quem tá ali? Quem tá ali? Quem tá ali? Quem tá ali?
2: Qual é dessa música aí que você tá tocando? Mané, acordou com saudade de aparpando objeto. Ranquei quinta, Maurício Moraes.
0: Ai, ai, ai. A Carmen pediu essa aqui, ó. De lá pra cá. Ao vivo, Chico Rei Paraná. Olha, hoje é aniversário da pequena Maria Heloísa, completando 11 aninhos. Hoje tem bolo, vovô vai pagar um bolo pra ela. Parabéns então pra você, Maria Heloísa. Feliz aniversário. Não, olha, a vovó, né? A vovó tá ali, a vovó vai pagar.

0: Cidade dá gosto de ouvir. Eita, 94. Aí sim, hein? Chico Rei Paraná de lá pra cá. Modão, modão. Alô? Oi. Alô, bom dia.
1: Bom dia.
0: Quem fala?
1: Sim.
0: Ô, Tigrinho, você tá bom?
1: Bom, graças a Deus.
0: Sabe quem tá falando?
1: Não.
0: É o Eduardo, hein? Ô! Oh.
1: Ô! Oh.
0: Você tá ouvindo o rádio aí, né, miserável? Deixa eu te falar um negócio pra você. Não poderia deixar essa data passar em branco. Gabiroba mandou um beijo pra você. Tá meio acanhado, tá? Meio envergonhado. Então ele queria declarar.
1: O Benzinho mandou um beijo?
0: Mandou um beijo. E eu gostaria de saber de você se você quer fazer uma declaração pra ele também, alguma coisa, né? Não pode deixar passar em branco,
1: não,
0: assim.
1: Não tem, não, só ele que é apaixonado, tadinho.
0: Não é só ele?
1: É,
0: aí você, mas por que, então não é recíproco, não? Não é a mesma coisa, não? Você não sente não, a mesma coisa, não?
1: Não, tadinho, é ele e o Norto também, sabe, o Boquinho.
0: Ah.
1: Ele é apaixonado demais também, aí os dois ficam na ciumeira
0: um
1: do
0: outro. Por que vocês não montam um trisal 6-3?
1: Não, isso não dá certo, não, só.
0: Os três mosquiteiros, hein? Os três mosqueteiros, hein? Luta de espada.
1: Não vale nada mesmo.
0: Só espada, mano. Deus é lá, Deus é mais. Ô, canivete, né? Vai saber também, né? Mas, mas você já. Mas por que. Como surgiu esse romance, assim, esse amor, né? Platônico do Gabiroba por você? Como é que foi?
1: Ah, é muito sentimento, né, só?
0: É muito sentimento.
1: Tadinho, ele é carente.
0: Tadinho, você sabe porque perdeu a garrucha uma vez, né? Você sabe da história da garrucha, não?
1: Sai fora.
0: Não, sou sério. Ele teve uma namorada, sou lá no Santo Antônio, e a rua era um ladeirão lascado, sou. E ele ficou sabendo que tinha um outro lá fofando os trem dele, né?

0: pegando os negócios dele. E ele tinha na época, eu não lembro qual que era o carro, era um Versalles, acho que era um Versalles. Rapaz, esse homem se armou com a garruchinha, que era dois canos, 22 enferrujada do pai dele, e falou, vou lá que eu vou acabar com esse povo tudo. Moça, a hora que parou lá na porta, lá tava caindo um pé d'água lascado, e ele desceu nervoso demais, só gritando que era coisa errada, ou caiu na enxurrada, a enxurrada puxou ele, levou a garrucha dele, caiu dentro do bueiro, virou uma lasqueira danada. lasqueira danada. Não, escuta, acabou não.
1: Tem medo de soltar a pipa, né?
0: Não acabou não. Aí levantou bravo lá, tudo molhado, foi tirar a satisfação com o cara ainda bateu nele ainda, tem base aí.
1: Olha,
0: não, judiar dele, coitado. Ô, oh, coitado, então tá bom, então, não vai falar não, só fala o sentimento aí, pode falar alguma coisa pra ele ficar feliz?
1: Deixa esquecer.
0: Falou, Tigrinho, cidade.
1: Falou.
0: Dá gosto de ouvir, tchau.
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0: Ai, ai, ai. Gabiroba era custoso. Eduardo Costa, nosso amor é ouro.

0: 7h21 agora. Eduardo Costa. Alô, Dudu. Alô, Marisa. Alô, Mushiba.
1: Pergunta aqui no Gala. Por que o Gabiraba tem apelido de linha 9.9? Por quê? Conta aí, Maurinho. Você quer da época dele? Não, aí? Não, eu sou mais novo, então não conheço. O que aconteceu?
0: O que você quer saber?
1: Conta.
2: Ô, Maurinho, quem que esse cara tá falando meu nome aí toda hora? Toda hora tá falando meu nome aí, ó. Pelo amor de Deus, velho.
0: É o Xalana.
2: Deixa eu quieto aqui no meu lugar, ué.
0: É o Xalana.
2: Não, ué. Toda hora. Acabei de sair da casa da mulher, eu dei um presente pra ela, e vocês... Ué, tá falando de mim,
0: hein? Vai, garçom, rapaz.
3: Ô, Maurinho Moraes, bom dia.
0: Fala aí,
3: Dudu. Como é que tá as coisas aí? Bom. Maurinho, passando aqui pra te agradecer a sua programação, né? 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
3: 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Valeu demais, irmão. Obrigado. E vocês estão de parabéns.
0: Ó, Super Três Irmãos, hoje vai sortear mais um Vale Compras no valor de R$100, hein? 10 corações, Edson e Hudson, na 94.

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Bom dia, Maurinho. Sextou. Quero participar do sorteio aí dos Super Três Irmãos. Ganhar esse sorteio aí hoje.

0: Vazio é o som do João Paulo e do Daniel. Alô, Fernandinha. Olha, depois toca Renê e Ronaldo pra gente. Quando um grande arão, só um grande amor, né? Simone Batista tá com a gente. Marcela pediu essa daí, conferiu aqui na cidade. Quem tá aí? Quem tá aí? Quem tá aí?
1: Bom dia, Maurinho Moraes, aqui é a Jennifer. Tudo bem? Joia. Quer participar do sorteio do comercial Super Três Irmãos? Certo. Cidade, dá gosto de ouvir.
0: Dá muito gosto de ouvir a cidade. Olha, 7h35.
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0: 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Deixa eu falar para você aqui agora. Bom, deixa eu trazer a cotação. Vamos trazer a cotação. Mais cedo a gente falou aí um pouco do Sub-G. Peraí, tira isso daqui. Cadê? Tá aqui, ó. Vamos trazer a cotação aqui pra turma. O David roncou aqui. Qual cotação você quer ouvir hoje, David? Qual que você quer saber? Ele gosta sempre de saber. Aí ele gosta de saber a cotação da arroba do boi. Se teve alguma variação, Maurinho. Olha, hoje está em R$325 a R$335 aqui em Minas Gerais, o preço da arroba do boi gordo, viu? Lembrando que a vaca gorda, a arroba está variando entre R$305 e R$310. A novilha entre R$315 e R$320. Então tá aí o preço para você. Agora eu trago para você os valores do milho. O milho, ele subiu 0,68%, tá na casa dos R$57,78 a saca aqui para o Triângulo Mineiro e também Alto Paranaíba. A soja, R$119,16, teve uma pequena queda de 0,31%. O sorgo também caiu 0,06%. Tá variando em faixa de R$49,98. O dólar caiu também. Rapaz, e dólar varia, né? Tá variando. Olha, ele subiu e ontem acabou baixando, né? Ele tava mais de R$5,15 e caiu 1,37%. Tá na casa de R$5,10. Deixa eu ver isso aqui. Maurinho, vê a cotação pra mim de um carote, pedra 90, da bobeira não. Ei, Sérgio, você não presta não, rapaz. 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

0: E Cowgirl. Manda um abração pro Marcelo, a turma lá do ML. Marcelo, ao ouvir essa música, começa a rebolar. É esquisito, né, rapaz? Ei, ai, ai. Rodriguinho!
1: Ô, mano, solta modão pra nós aí, né? Tá na escuta aqui, pra galerinha aqui no Jato, na Calcimec, essa galera bacana da manhã aí. Solta modão pra nós aí, que a sexta-feira hoje promete, hein? Vamos que vamos, com Deus Nossa Senhora abençoando aí. Solta modão aí, deixa o bonde andar, hein? Fala pra concorrência encostar no acostamento, nós tá passando, atropelando tudo.
0: Esmagando todo mundo.
2: Fala comigo, meu amigo Maurinho Moraes. Ô, Maurinho, põe meu nome no sorteio aí pra mim comprar um presente pra mulher que eu não tá... Tá sobrando aqui, ai, não,
0: tá rajando, tá rajando.
2: Aí, manda moda pra todo mundo que tá na escuta aí, beleza? Manda pra Maria, tá sumida, Maria do Tempo, Tianinho, Dólar, o Flávio mais a Karina, esses casal de namorado, tudo aí, né? Todo mundo, manda por atacado, entendeu?
0: E pro Thaís, você vai oferecer pra ele, não, Thaís?
2: Sim, Tony dos Doces, pro Zé Roberto, pro... O Salvador que tá sumido, tacada aí.
0: Alô, Amarildo José.

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0: Vivo de Itumbiara, Racine e também o Rafael aqui na 94. Aumenta, abaixa o volume lá um pouquinho, cadê o Luda? Abaixa lá, deixa a Andréia falar. Fala,
1: ô, Maurinho Moraes, bom dia, meu
0: bom
1: querido.
0: Bom dia.
1: Aqui é a Graia.
0: Bica. Bicou.
1: Maurinho, hoje é dia de partir uma peruca, né?
0: É.
1: Nesse frio.
0: Lu.
1: Toca pra mim uma do Gen Giovanni. Uma bençonada.
0: Tá.
1: Oferece
0: bom
1: aí pro Lucas Paiva, que tá na rodagem. E pra todos os apaixonados. Beijo, querido.
0: Outro. Ó, mas parte a peruca. Vai ter que capinar isso primeiro aí. Ó, parte só o tic tic tic tic pra sua barba. Pra sua barba não vai, não, né? Só no preço barba. Só no preço sua barba. Se a peruca tiver do que jeito, vai, não. Tem que ser com foice, facão. Mais ou menos assim. Eita, nós.
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0: É, gente, deixa eu ver ali. Fala, Vaguinho. Fala, Vaguinho. Fala comigo.
6: Considerado Maurinho, Maurinho do Moraes. Fala comigo, meu patrão.
0: Fala, Vaguinho.
6: Bom dia com Jesus.
0: Bom dia.
6: Você tá doido, Maurinho? Bora que bora. Moda uma moda boa pra essa galera boa aí, ó. Se era sem, vai não esquecer de ninguém, moleque. De Olinda. Bora. Pau na máquina. Bora, bora.
0: 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Ajude o senhor João, tá? O senhor João. 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

0: qualidade que dá gosto. 7:55. Bom dia, Maurinho Moraes. Gostaria de pedir a sua ajuda na divulgação do almoço beneficente em prol da viagem para Joinville, da escola de balé. Tá, vai ser um arroz com galinha, tutu e vinagrete, valor R$20. Será servido no dia 14, vai ser domingo, viu? Toda ajuda é muito importante para apoiar os nossos bailarinos nessa viagem. Quem puder colaborar, ficaremos agradecidos. Lembrando que levarão o nome de Araxá nesse balé, hein, seu? Que coisa maravilha lá para Joinville. Quem quiser ajudar, gente, chama aí, olha, para comprar o voucher, né? O vale refeição aí, ó, vale arroz com galinha, tutu e vinagrete pelo valor de R$20. É só falar aqui com a Neide, tá? O telefone dela é o 98827-7433. 98827-7433. Dá uma folga aí, olha, no seu domingo, né? Não precisa fazer almoço, tem arroz com galinha aí, ó. Ô Neide, me passa o endereço aí pra mim passar pro pessoal aqui também. Passa o endereço pra mim aí.
1: Ô Mauri Moraes, bom dia.
0: Ô Siriaco, ô
1: Bruno. Foi mandando um sorteio aí do Dia dos Namorados. E toca pra nós aí uma bem apaixonada do Rick Renner aí, ó. Ela é demais. Mereço pra todo mundo que estiver ouvindo aí. Pra minha esposa lá em casa lá. Pra todo mundo, minha mãe, meu pai lá no Sonho Azul. Toda a galera que estiver ouvindo aí.
0: Tá certo. Tio.
1: Tchau, obrigado.
0: Daqui a pouquinho tem Rick e Renner. Ô Bruno!
2: Bom dia, meu amigo Maurinho, bom dia nós na rodada.
0: Fala, 3D.
2: Mas o Zé também é da solda. Fala com nós, Maurinho, manda um abraço pra nós aí, Maurinho.
0: Tá mandado.
3: Ô Maurinho Moraes, é a Maria Luísa, Maurinho.
0: Fala, Maria Luísa.
3: Oferece a programação hoje, né? O restinho de programação pra minha filha, pra Carla, pra Galeguinha, amanhã é aniversário dela.
0: Parabéns pra ela, hein? Felicidades.
3: Tudo de bom, de melhor pra ela, a vida dela. Que ela é vencedora, ela é guerreira, é mulher firme e determinada naquilo que ela faz. Parabéns, minha filha, tudo de bom.
0: Pronto, parabéns, então, felicidades pra ela. Olha aqui, ó, o Norte acabou de enviar aqui, olha. Mulher de Tigrinho tá uma onça, Maurinho, tá uma onça. O Tigrinho acabou de receber um buquê de flores do Gabiroba.
4: Bom dia, Maurinho Moraes.
0: Ô, Wagner.
4: Manda uma música aí pro meu amigo aqui, Sidão.
0: Sidão?
4: Ele gosta do Chapeludo.
0: Deus é mais, gente, ele gosta do Chapeludo, Cadeirudo. Ele gosta do Chapeludo.

0: Uma moda boa, hein, Sô? Darley e Neilson.
1: O dia marcado já está chegando.
0: Ô Wesley, tá bom? Manda um abração pro Wesley, né? Tá lá ouvindo a gente? Deixa ele falar.
2: Ô, bom dia, Maurinho Moraes.
0: Bom dia.
2: Essa coisa, meu amigo. Bom demais. Ô, merece uma música aí. Pessoal lá do Chacreamento da Cássia, pra minha mãe Maria, pra todo mundo lá do Chacreamento, sou o Butinho. Merece uma braba aí pra eles lá, Maurinho.
0: Tá
2: coloca
0: certo.
2: No sorteio aí, meu amigo.
0: Falou,
2: tamo junto,
0: amigo.
2: Aí, um abraço, tudo de bom.
0: Falou, Wes, abração pra Dom Maria, seu Walter, a turma toda, Romildo tá lá ligadão também, né? Moreno Forrócio, alô, Valdir Milagres. Maurinho, minha mãe perdeu uma bolsa, a bolsa dela faz um tempo, viu? Ela se chama Maria das Graças Silva, mas acredito ter muitas mulheres com esse mesmo nome, viu? Tem como você ver, né, se os documentos da minha mãe foram encontrados? Bom, aqui com a gente não tem nada não.

0: Aida e o Marcelo aqui na cidade. Ô, Fatinha, tá joia, Fatinha?
1: Bom dia, Maurinho Moraes, feliz dia dos namorados.
0: Pra todo mundo.
1: Manda pra mim aí a camisa 10 dos nossos cantores conterrâneos aí, Emílio Eduardo, e mandar pra todas as camisas 10 aí do nosso Araxá, do nosso Brasil, e dos seus ouvintes, viu? E tem torresmo, viu?
0: Tem torresmo?
1: Ainda tem.
0: Tem torresmo. Então, Fatinha.
1: Maurinho, bom dia, Maurinho. Toca pra mim aí a camisa 10, só um pedacinho.
0: Vou colocar o pedacinho, peraí.
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3: Maurinho, bom dia, Rogério Moura. Olha, no meu nome, sorteio no comercial Super 3, irmão. Eu quero ganhar, tá? Cidade, tá gostando de ouvir. Rogério Moura.
4: Ô, Maurinho Moraes, como é que você tá? Beleza? Bom dia. Sextou, né, Maurinho? Hoje é dia, né, Maurinho? Capinar o lote, né, não?
0: Ô!
4: Fala aí, é o Moreno do Forró, Silvio, é o Chapeludo.
0: Ranquei.
4: Eu me coloco nesse sorteio, viu, Maurinho? Aquele abraço, bom dia.
0: Alô, Paulinho! Aê, a turma do bar do artista, Paulinho, a esposa tá lá ouvindo a gente. Alô, Cida!
5: Sorteio do comercial Três Irmãos, no bairro São Geraldo, na Praça do Cruzeiro. Ótima higiene, ótimo atendimento. Por favor, quero ouvir Zezé de Camargo e Luciano, Irresistível.
6: Bom dia, Maurinho Moraes, que é o Leandro de Morales. Foi o nome do sorteio. Tchau, obrigado.
0: Gente, pra quem não conhece o Bar dos Artistas, fica ali pertinho, tobogã, né? Pertinho. Passa o endereço pra mim, Paulinho. Fala, chamar a turma pra ir pra lá. Vai lá, vai, passa aí.
7: Aê, bonecão de Olinda. Põe meu nome no sorteio dos comercial Três Irmãos aí. Manda as músicas da programação pra galera da oficina do Fagundes, hein? Os bonitões, alô, os bonitões!
0: Gente, é a rua que sobe ali pro shopping Boulevard Garden, viu? Tá lá o bar dos artistas, né? O bar dos caras bom. Tá lá meu amigo Paulinho, bar dos artistas, passa lá, vai lá tomar uma cervejinha com o Paulinho, a esposa dele, a turma lá tá te esperando, viu? O nosso amigo Paulinho Corcel, o Corcel dele é álcool, cadeirudo, pega não, nesse frio funciona não. Pega de jeito nenhum. Aí, ó. Quando ele pega, canta pneu, vai lá. Pronto, já quebrou o mucinete.
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0: Olha, pô, meu nome sorteio os três irmãos, eu quero que eles sorteiem, hein?
1: Tá bom, Deus.
0: Um abraço pra minha menina Alice, que hoje é o aniversário dela, viu?
1: Parabéns pra ela.
0: Eu sou a mãe Rosilda, sou a tia Ronilda, toda a família, minha irmã dela, Alice.
1: Alô, Luísa.
0: Bom, amanhã é o meu, viu, Maurinho?
1: Amanhã
0: a gente tá completando mais um, arrancamos um prego da bota, né?
1: 60 e quanto?
0: Deus pra você, viu?
2: Eu não tô falando o nome de ninguém.
0: Bom dia.
1: Rosilda, parabéns, felicidades, muitos anos de vida pra você, pra sua filha, pra turma toda. Ó, o Gabriel, foi pro
3: bom
1: seu.
3: Bom dia, é o Gabriel.
1: Fala, Gabriel.
3: Oh, não fala assim do Corcel do Paulinho, não, ele fica triste, ué.
1: Fica não, só.
3: Aí ele nem abre o bar, ué. Foi meu nome no sorteio dos três irmãos aí.
1: Ah,
3: só obrigado.
1: É. Ele tem que sair devagarinho, tem que sair, não pode arrancar de uma vez não, que se arrancou, rapaz, ele... o cinete dele cai, não adianta não, é desse jeito, só. Corcel, as longarinas não aguentam, elas abrem tudo assim. Deixa eu ver, olha, frio chegou, né? E junto vem aquela vontade de ficar parado, não é verdade? 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Ei, fala, Gabriel. Você deve ter tido Corcel já, né, Gabriel? Deixa eu ver aqui, fala aí.
3: Pô, nunca vi, esse povo gosta da música do Chapeludo lá, ué. Que é isso, ué?
1: Você também gosta, senhor. 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Rick Renner, ela é demais.

0: Picuí.
1: Picuí.
0: Obrigado. Ou toca a música do Corcel, do meu amigo Paulinho aí pra mim, por favor. Toca a música do Corcel. A música do Corcel. Aumenta o volume, aumenta o volume. Olha lá, o Corcel branco, rapaz. O cara tá até dormindo. Olha lá, tomando uma manga. O que é aquilo lá? Aquela é pitu? É pitu? É pitu? Banda Prisma, nós tudo num Corcel. Bagacinha. Ó, oh, vai fundir. Rajou no final, hein? Rajou.

0: Gabriel, foi pro céu.
1: Se der, toca a música Camisa 10 do Emílio Eduardo.
0: Já tocou,
1: gente,
0: Cavalo de Deus. Já tocou,
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A mulher não vai entrar no quartel, não. Deu ré, rapaz. Oh, que vídeo mais legal, cara. Top. Ela tirou o banco. Legal, legal. Banda Prisma, gente. Nós tudo no quartel.

0: senhor Wilson. O senhor Wilson também teve corcel, né, rapaz? Teve. Ó. Oh. Esse corcel dele. Mas cabe trem demais lá dentro, né? As portas tem um trinco, rapaz. Trinco de porta, de portão. Papo. Ou, cortou nele, tá morto. É mari... Ou, oh, aquilo ali é... É tétano, aquilo lá dá tétano que trem lá, vai.
1: Desgruda,
0: seu! Pitão, clima, tira os bancos. E o baita vira motel. É pra sexta-feira, banda Prisma, nós tudo no corcel. Daqui a pouquinho tem essa aqui, ó, pela Cidade FM. Só um grande amor. É o som do Renê, aqui na 94. Era o seu Wilson, teve só 5 corcel, né? Eu tive um. Como é que é? Aí falou que teve um que se o corcel falasse, ele ia contar muita coisa, né?
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0: Por que que o corcel pudresse tanto aqui, Adana?
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0: Ah, é difícil, Mari.
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0: apaixonado.
1: Ô, Bochecha, tá bom? Rick Renner toca, sim, professor. Claro que toca. É que aquela música que você pediu, cabe o horário certo pra tocar, entendeu, Piroca? Ao senhor Wilson, Mauro, igualzinho você, né? Quando tinha um Mavericão. Rapaz, que Mavericão tem história, hein?
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1: Correu até de assombração, rapaz.
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1: Alô, Lidiane, alô, Delvo, esposo da Lidiane, também tá lá ligadinho com a gente, dona Aparecida, Barbosinha tá com a gente também, a Marilene Ferreira. Maurinho, meu marido perdeu duas chaves ontem, por acaso alguém achou chave de quê? Essa aqui será que foi encontrada, Bilo, ô Barbosa? Isso é um Palio, né? É de um carro da Fiat esse negócio aqui, deixa eu ver se tem, é um carro da Fiat. Esse aqui é um negócio, o que é isso aqui? Isso aqui é um rastreador, será? Intelbras, deve ser alguma coisa, né? Tem uma chave do Fiat, de Fiat aqui, preta, gente. Chave de Fiat preta. Oi, Zé Helena, já tá lá, já. Já tá lá. Alô, Taíde. Como é que é? Como é que é?
3: Flávio Henrique.
1: Flávio Henrique? Ah, o Flávio Henrique tá aí? Perdeu a carteira? Ô, gente, o Flávio Henrique trabalhou na TV Sintonia. Você vai ver um homem feio na foto lá, é ele. Se alguém encontrar, pode deixar aqui na rádio, viu? Rapaz, ele tá na tábua, ele tá na capa, né, rapaz? Ele tá aparecendo na capa do Batman, fininho, fininho. 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A Oficina Remap. É, Paulinho, eu acho que esse corcel ali do pessoal do vídeo ali, você não consegue consertar aí não, que o bicho tá acabadinho, pai, que lá não tem conserto não, aquele ali, nem o Renato Chicão não consegue arrumar. Primeiro que ele enrolar demais, né, vai? O jacaré do Caru tá lá, tem um ano, levou até bolo pra cantar os parabéns pra ele lá, véio.
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1: Ô Chicão da oficina, a Saveirinho me serve, viu? 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Alô, Chitara, falando de oficina do Chitara, tá lá com as portas abertas também,
4: alô,
1: né, Chitara?
4: Alô, Maurinho dos Moraes.
1: Fala,
4: bom
1: Chichi.
4: Dia.
1: Bom dia.
4: Como é que você tá? Beleza ou nada?
1: Bom demais da conta,
4: hein? Da bala, tá belezinha?
1: Tá bobeira, não.
4: Do jeito que eu deixei?
1: Recebia,
4: tá, Maurinho, manda um alô aqui pra turma na Metálico, estruturas metálicas. E outro, lembrei do meu amigo Zé Maria, deve estar escutando nós agora.
1: Ô, Zé Maria.
4: Lá na roça. Fazendo frio aí, Zé Ronaldo? Deve estar agarrado na teta da vaca lá, arrancando o leite pra fazer o queijo, o melhor queijo
1: araxá
4: de Minas Gerais. Um abraço pra vocês. Ô, toca uma moda pra mim, daqueles meninos ali que tá começando agora, ali do Berlândia. O Bruno Marrone. Toca aquela. Se todo sonho fosse verdade, como é que é, mano?
1: Não sei qual que é, não, hein?
4: Uma moda bonita desse aí.
1: Tá.
4: Manda o dedo no botão aí, sorta pra nós, Maurinho.
1: Boa, pulei da carroça com você, rapaz. Boa. Gente, cara, o Cabo quer fazer uma breganha aqui, ó. Uma Start 160 vermelha com preto. Tá precisando lavar, né, meu filho? Você tá querendo fazer negócio dessa moto tudo sujo? Ninguém quer isso, não, hein? Lava isso aí, primeiro, pelo menos, pra fazer uma breganha. Querendo trocar em quê? Quer trocar? Eu faço a breganha no Vectra 99. Rapaz, trem que subiu também é o tal do Vectra e o Astra, hein, rapaz? Aumentou o valor. É o Vanderlei que nem fazer um cantirinho. Mas baratezinha 16, volta, você não pega no negócio? Não, volta a diferença.
5: Ô, diz que é só ligar lá no Carudo. Carudo tá passando a programação lá, viu?
1: Tá festa lá?
5: Carudo tá com os convites lá, só chegar no Carudo lá.
1: Ah, vai.
5: Quer tomar um copo d'água lá, o Carudo dá um... um convite lá, uma entrada franca.
1: Ah, tá no rodízio hoje?
5: Ô, Maurício.
1: Oi.
5: Você não falou isso com o Renato enroladão, né?
1: Não, né?
5: Você não tá querendo dizer que o jacaré do Caruto vai sair um Godzilla de lá, não, né? Entra um jacaré e vai sair um Godzilla.
1: Ai, tá ai, ai.
5: Renatão.
1: Mais ou menos, mais ou menos.
5: Divina.
1: Aham. Aonde, meu filho? Maurinho. Meu 147 fala, se o meu 147 falasse, tinha muita história pra contar. Já peguei muitas mulheres nele, aí tem pressão. Quem que é isso aqui? Será que é o Tevão, gente? Só se entrou porque deu carona, mas mais nada.
0: Ô pescador.
1: Oi.
0: Põe meu nome no sorteio aí, meu parceiro.
1: O senhor Wilson queria fazer uma médica, Valdete. Foi falar que os Corcel tinham história pra contar. Agora ele tá querendo recuperar um negocinho. E seu carro tem história? Ele já foi transformado naquela suíte? Já foi? Já ou não já?
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0: poderoso.
3: Mata.
0: Ah, Maurinho. Você entende moto mesmo. Mais ou menos, qual que é o preço dessa moto aí? Não, será que dá que eu consigo achar uma breganha no ventre aí?
1: Mas, é.
0: Fala comigo. 16 válvulas, tô de boa, tô suave.
1: Tá bom. 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Aí, Oscar Tireira ali, Oscar Tireira. Peraí.
5: É, Marinho. Aquele negócio de vida embaçado, motel disfarçado, você tá doido?
1: Tô te falando.
5: É, tá 16 válvulas de que ela não pita, ela bate, hein? É, desse modelo. Você tá doido?
1: Não, não, então 16.
5: Tem algumas, né? Mas tem outras não, hein? Você tá doido.
1: É, a sua já até é uma exceção, né? Ela nem sai da garagem. Ó, semana que vem é aniversário da dona Valdete. Adriana Luiza tá ali, ó, Maurinho Moraes, como me coloca no sorteio. Manda um abraço aí pro meu namorido, né? É, pedacinho da música, só machuca demais, Deus é mais. Faz parte da nossa história, 30 anos juntos, Maurinho. Você sabia que esse negócio aí da cadeia, esse negócio aí, motel disfarçado, isso é cadeia, né? É contra a lei.
6: No carro, tomou umas e outras e deu uma escapadinha. No carro.
1: Fala, Carla.
7: Bom dia, Maurinho. Coloca meu nome aí no sorteio do comercial Super 3 Irmão.
1: Quem já balançou um carro aí?
7: E a Carla do bairro São Geraldo.
1: Ô, Carla, você já sacudiu um Toca carro também, cara?
7: Aí, amor de primavera.
1: O povo quer saber, você já sacudiu algum carro na vida?
8: Bom dia, Maurinho Moraes. E aí? E o Gils Preto, cadê ele? Casaricangas, Leitoa?
1: Tadinho.
8: Ou ele tá em alguma região aí, encruzilhada, fazendo alguma macumba aí? E Monchalana, fala pra nós aí.
1: Ixi, aí vai complicou isso.
9: Fala, Maurinho, bom não. Bom dia, Maurinho.
1: Tá sacudindo a palha.
9: Tem uns idiotas, uns burros, que chega nesse rato, nesse pedágio eletrônico aqui, tá parando.
1: Ah, não.
9: A hora já vai passar em riba de um pé de breca aqui uma hora.
1: Ah, não faz
9: ruim. Um bando de burro.
1: Maurinho, manda um abraço pro meu namorado Antônio, me coloca nesse sorteio. Meu namorido, né? O Ceará. A Carla vai responder se ela sacudiu algum carro na vida.
7: Ih, Maurinho, já me sacudi nos carros muitos anos atrás. Pra me lembrar meus 16 anos.
1: Olha, você vê, era novinha.
7: Ih, a gente ia pra beira das praias lá em Alagoas, era bom demais.
1: Aí sacudia os veículos todos. Ai, o Rodriguinho, será que já sacudiu a 16 válvulas?
5: Agora, você sabe, era que agora uma pessoa me falou, tipo, o Gil tá vendo, né, flor, é dia dos namorados, buquê de flor, você tá dando botão aí, já, vou ver a minha flor, né, como é que é o negócio, botão de flor aí.
1: Olha o Luizinho, olha o Luiz Antônio. Será que o Luizinho sacode a boleia do caminhão, hein?
10: Fala aí. Ô, Maurinho, no carro é problema, mas no caminhão no meio do mato que não dá nada, não, né? Isso aqui é meio deserto, não tem problema nenhum,
1: não,
10: né,
1: Sandro? Ei, aí tô falando. Deixa
10: a balança só essa gabina com força.
1: Ai, ai, ai, gente do céu.
11: Maurinho, escolhe uma bem apaixonada pra nós do Bruno Marrone e coloca meu nome no sorteio.
1: Ô, Marcelo, você também já sacudiu um carro, não? Já se deu
12: bom
1: uma balangada.
12: Bom dia, Maurinho,
1: aí.
12: E a todos os outros.
1: Eu sacudi pra ver se tinha gasolina.
12: Ô, Maurinho, coloca no sorteio do supermercado Três Irmãos, Cidade da Gostiovi.
1: Ah, o Fabiano Biloca, já sacudiu, Biloca?
13: Nossa senhora.
1: O que você quer?
13: Deixa o Gilson Black pra lá, gente. O negócio dele é vender leitoa.
1: Não sabia a verdade.
13: Ô, Rodriguinho, você não sabe de nada, não, Rodriguinho. Eu fiquei, sabe que você virou florista agora, Rodriguinho? Você tá dando seu botão.
1: Maurinho, as meninas já estão no clima da Copa. Ei, hey, Brasil, ô Jean. Aonde que é isso? Isso é na São Pedro, ô Jean? O que é esse negócio aí?
14: A gente se beijou.
15: Vamos dar pro modão Silvestre Ferreira pra nós, hein? Qualquer uma deles, certo?
1: Maria, Maria Faria, na sua época, você chegou a sacudir umas cabines de carro também, né? Umas boleias?
16: Me vendo levar ela embora.
1: Maurício, só a Lu é testemunha, Maurício.
17: Mori Moraes, você também, vou te falar, viu? Você não vale nada, hein? Você tá soltando a língua do povo aí.
1: Quem ali? Teve um que já falou ali, ó.
17: Misericórdia.
1: Aqui, ó, sacudi muitos carros e eu capotei vários também, ó. Credo, você é besta, ua. Uai, Lu, você é besta com você, ué? Ai, ai, ai, para aí.
18: Sai, você vê a carniça que tá parada na minha frente.
1: O cara parou. Vem,
18: aqui é um A160 do Mercedes.
1: Parou aí?
13: O Boguinho, eu tive um Fusquinha. Ah. O Fusquinha já sacudiu demais com as minhas dadas. Depois passei um Chevette 77.
1: Aí é bom,
13: sacudiu,
1: hein?
13: Demais da conta. Aí eu passei pro Opala 80. Aí eu passei pro Opala 80.
1: Opala, não lembro do Opala lá, cara.
13: Aí a mercadoria já é Begó. Menino, até a Export também pirou, aí. Você tá doido?
1: Ei.
13: A Crossflox também. Você tá doido, rapaz?
1: Como
13: parece
1: que é?
13: Demais.
1: A EcoSport.
13: Tá doido.
1: A tampa traseira dela abre igual porteira, né? Como é que bate a porta da EcoSport depois que vai fechar a porta? Olha que delícia. Como é que é? Vai. É,
19: passei a semana sozinho pensando em você.
1: É isso aqui.
20: Fala, Maurinho, muito bom dia. Então, coloca meu nome no sorteio, hein? Que é
1: Dudu.
20: Pra...
1: Ô, Dudu!
20: Eduardo. Eu tô com um modão pra nós, hein?
1: A Maria Faria, rapaz, achei que ela era Santia. Falei, no já sacudi demais, Maurinho. Ô, tem mais. Ei, ai, ai, tá vendo, gente? Tá vendo? Não tem santo, não.
21: Ô Maurinho,
1: oi.
21: Tô vendo esse menino falando do Opala aí? O Opala é bom demais. O Opala é bom demais quando ele encavala macho. Ei, aí pensa numa pessoa que sofre, hein?
1: Ei, ai, ai.
22: Ô Maurinho Moraes, bom dia. Mandamos um sorteio aí, meu.
1: Ô Rose, e aí, sacudiu já algum carro ou não?
23: Ô Maurinho, quem falar que não sacudiu um carro antigamente tá mentindo. Agora hoje em dia não dá mais não. Cada esquina tem um olho vivo ou uma câmera de uma casa.
1: É.
23: Aí é triste.
1: É mais emocionante, então. É Big Brother. Deus é mais. Ah, e hoje vou te falar, a molecada de hoje em dia tá sacudindo muito carro, mas não, viu?
13: Não, ô Bogui, a Xbox é bom demais, aí. Você abrir a porta dela, igualzinho uma porta de carro mesmo, de geladeira, o banco já tá até deitado. Tem que não volta mais.
1: Ei, ai, ai.
21: Fala.
1: Não, sabe qual que é o pior? Pior é quando tá sacudindo o carro, a polícia chega, senhor. Nossa senhora, ô.
24: Uai, que isso,
1: não, mano? Atrapalha o esquema, rapaz. Não, vou não contar a passagem, não. Não, bom, quando é aqueles que ainda chega de longe, liga o giroflex de longe, vai de longe, é aqueles que chega e bate no vidro assim. Tá tudo tranquilo aí? Aí acabou tudo, é isso. Aí o esquema murcha aí.
25: Bom dia, Maurinho Moraes.
0: Ah, se minhas vãs falassem.
1: Ai, ai,
0: nossa
1: ai.
0: Senhora.
1: Olha pra você ver,
0: eu já
1: gente.
0: Sim, viu?
1: Ai,
0: Rosângela
1: ai, ai.
0: Do Pesquisa.
1: Rosângela sacudindo a van. Amor na van. Amor no a Magda da Dias está ali hoje. Olha, hoje está ótimo os comentários, hein? E você, já sacudiu algum carro na vida? Aí uma não, aí uma é sistemática,
2: bom
1: tenho
2: dia,
1: certeza.
2: Magda, tudo bem?
1: Nunca sacudiu nada, né?
2: Um toque aí pra mim com o Amado Batista. Pode ser secretário. Então foi de ser.
1: Secretário é a sede.
2: Turma aqui no Salão do Zé, de toda minha família, meus amigos, Zezinho da padaria, toda a turma lá. Toda essa turminha que tá ligadinha aí, bom dia pra você. Boa sexta-feira aí, tá bom? Cidade dá gosto de ouvir.
1: Que cidade. Embaça tudo, né? Teu nome escrito outra vez. Ai, ai, ai. 20 faltando pras 9.
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27: Alô, ouvintes sintonizados na rádio João Carreiro e Capataz.
1: Ah.
27: Ouviremos agora um lambadão cuiabano.
1: Lambadão cuiabano. Não troca esse negócio, esse cara tá falando aí, tá me atrapalhando. Eu quero saber aqui, ó. Eita, Maurinho, já sacudi Fusca. Vai, Adriana. Eu não tô entendendo, não. Adriana, quase a minha altura, cara, dentro de um Fusca. Não dá certo, não, hein?
28: O que eu vejo não me agrada.
1: Ei, ai, ai.
28: Não ouço nada, o que eu ouço não diz.
1: Quem tá ali? Quem tá ali? Quem tá ali? Quem tá ali? Quem tá ali?
29: Gente, a zona tá aberta.
1: E
29: viu?
1: O que que nós temos a
29: ver?
1: Tá doido? Ai. Para, gente.
30: Bom dia, Maurinho Moraes, espero que você tá tudo bem, tudo tranquilo.
1: Ô, seu Agostinho.
30: Maurinho, sextou, né?
1: Sextou, seu Agostinho.
30: Sexta-feira. Só que hoje o Bill vai viajar, então só tem caldo e pastel, viu? Espetinho hoje não tem, não. Vocês veem que tem pastel quentinho, tem caldo.
1: Ó, trem vai tá bom, hein?
30: Vamos saborear com força, viu?
1: Aê, seu Agostinho. Abração pra Tânia aí.
31: Maurinho Moraes, Cristina do bairro Vorada.
1: Você não sacudiu, não?
31: Participar do sorteio do... R$100 em compra no supermercado Três Irmãos.
1: A Ilma tá ali. A Ilma, eu acho que ela nunca sacudiu nada não, né, Ilma?
32: Maurinho, na minha época não tinha carro não, Maurinho. Nem bicicleta o cara não tinha.
1: É embaixo da árvore?
32: Entendeu,
1: Maurinho? Era no matim? Era no matim? Era no matim? E os carrapatos, hein? Nossa. Gente, quem conta a história pra mim. Já aconteceu alguma coisa? Aqui, a Rosa falou, Maurinho, já aconteceu comigo, Maurinho. Você tá doido?
33: Ei, Maurinho.
1: Fala, Chitara.
33: Eu tinha uma que chamava Garça Branca.
1: É o Aeroíris?
33: S1096, ai, Gabino ai. Simples.
1: Ixi.
33: Ali sacudia Gabino, carroceria, capu. Eu tenho umas passagens meio atrapalhadas, viu, pro lado ali da Genita, com essa Garça Branca.
1: Garça Branca.
33: Ô, Rochelle, que não morre mais.
1: Ai, ai, ai.
34: Eita, Maurinho Moraes, já sacudia demais, Maurinho. Tal de TL, Maurinho.
1: TL? TL, não sei se foi longe, mas quem já sacudiu um Aeroíris aí? Lá é fecho molar, se dá conta, né? Olha, os malabarismos antigamente, eu era nova, Maurinho. Rapaz, você tinha dado até cambalhota dentro do Fusca. Credo, Adriano, ó, cevista. Como é que pode? Como é que
5: Oi,
1: pode?
5: Oi, Maurinho, bom dia.
1: A Roseli. A Roseli nunca, nunca balançou, não.
5: Tô passando aqui pra poder parabenizar todos os casais. Que Deus abençoe cada um. Os que namoram, os que são os noivados, os que são noivos, os que são casados. Que Deus abençoe cada um. Certo. Que leve muita paz, muita alegria. Um abraço lá no pessoal do Grand Bazar. Um abraço pra você, Maurinho, pra sua família, pra sua esposa. Adoro. E tudo de bom pra vocês.
1: Obrigado.
5: Eu quero participar do sorteio, Maurinho.
1: Eu quero saber do balanço, balanga cabine, balanga carro.
7: Oi, Maurinho, bom dia, tudo bem? Que é a Jordana. É, qual que é o meu nome do sorteio dos três irmãos? R$100 em compra. E manda um abraço pro Brasil Divino Sabor.
1: Alô, turma do Divino Sabor, marmita.
8: Maurinho, parece que eu escutei uma menina falando aí. A Selma Preta é aonde agora?
1: Não. É no bambuzinho, bambuzinho.
9: Ô Maurinho, hoje é o dia que mais vende caixa de gilete hoje nesse mercado aí do Rio. Tá acabando, hein?
1: Atenção.
9: Tá mercado lá que tá acabando a gilete.
1: Atenção, galera das farmácias. Hoje é o dia de vender Tadala, hein? Hoje acaba o estoque, hoje acaba o estoque.
10: Ô Maurinho,
1: acaba nada.
10: É, geração dos 80 tem história pra contar. Essa geração de agora é só telefone, videogame, né? Som, tum, não sabe o que é isso mais não, Maurinho.
1: Carro
10: que é o bom da vida não. Você tá doido, vida embaçada, hein? Aí é só o guarda Oliveira batendo na janela, hein?
1: Não, hoje um dia, hoje os vidros não embaçam mais não. Já sacudi, ainda bem que nosso Fusquinha não falava, né? Nem tinha câmeras, né? Nem óleo vivo na época. O Ataíde Fernandes, o Ataíde também falou que já sacudiu demais, né? Deixa eu ver aqui, ô Maurinho. Ok, aí Maurinho já passou pelo centro. Olha lá o Tevão, dá bobeira não, Tevão. Olha o Simão. Maurinho, o carro é pros fracos, né? Quero ver você virar uma dona de... Como é que é? Ai, ai, ai, nossa, você é guerreiro, hein, primo? Simão do céu. Ele falou que sacudiu, foi uma mobilete. Até os flexibloco do motor caiu na balançada. Esse é guerreiro, esse é o Simão. Nossa, acabou com a mobilete. Partiu no meio, falou que a mulher pesava umas 3 arroba. Ah, cara, tem base não, só. 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Maurinho, eu tinha um chevetinho que se fosse... Como é que é? Chevetinho que se ele fosse promotor de justiça, eu tinha pegado, era prisão perpétua. Quem que é o rapaz de chevette aqui? Quem que é o... É o Mário Denis de Souza.
11: O dia dos namorados está chegando.
1: É hoje, é
11: a
1: hoje.
11: A felicidade é tanta que nem sei como explicar.
1: Ó, oh, o Armindo já chegou aqui. O Armindo, esse, qual que é o seu carro mesmo? É um Clio?
12: Clio.
1: É um Clio. Você já chegou a sacudir ele assim na quebrada, assim, daquela embaçar o vidro? Nunca? Não, não, não é sobre velocidade que não tá falando, não. Não, esse não. Você teve algum carro que teve história, não?
12: Fusquinha.
1: Fusquinha? Ó, oh, turma do Fusquinha aí, a turma do Fusquinha. Eita, pra acabar, viu?

0: gente tempo corrido aqui, não vai dar tempo lá não. Aqui a Eliana falou: Maurinho, eu já sacudi Fusca. Gente, o Fusca foi vítima de muita coisa, né, coitado? E se o Fusca falasse, hein, rapaz? Ele tá doido.
1: O Maurinho, o Diogo Chan, já teve um carro que fez história assim, ué.
0: Já?
1: Caminhoneiro, aí. Caminhoneiro fez história no carro dele, viu? Deu uma balançada lá, você tá doido.
0: Você tá doido. Quem tá aí?
2: Morais, feliz dia dos namorados pra você, pra sua mulher, pra todos todo os casais de namorados, tá apaixonados. Bom, eu não tenho um namorado não, Maru, mas deixa eu te contar, eu rapo tudo mesmo, quase tudo, cabelo grande pra mim, só na cabeça mesmo, porque eu rapo tudo mesmo. Eu deixo tudo limpinho. É melhor pra tomar banho, pra lavar, e é muito melhor.
0: É, gente, o campo é limpo. Nossa senhora, vou te contar, esse programa nosso é atrapalhado demais.
3: Ô Maurinho, eu já balancei até uma escavadeira, e a hora que ela tava com o braço pra cima, o braço tava balançando.
0: Ai, até escavadeira, cara. Povo, não tem lógica, escavadeira é novidade esse negócio aí, não tem base não, vai. Um na mobilete, outro na escavadeira. Ai. Olha o Rual, essa ciada, rapa raspadinha. Ai.
4: Maurinho, e conta pra nós, você, qual carro que você balançou?
0: Ixi, carro que eu balancei, dá bobeira não. Deixa eu ver, ó, vamos ali pro giro comercial,
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0: Bora, gente, o horário tá, hoje é 8h54, tudo atrasado por aqui. Fala comigo, meu querido
9: Maurinho, esse cara que falou da escavadeira aí, ó, eu acredito nele. Eu nunca fiz isso aí não, mas escutei cada caso. Se você soubesse o que é que acontece de madrugada nessas mineradoras, nossa senhora. Chifre da turma come solto.
0: Não, só conta pra nós, aí. Agora eu fiquei curioso. Isso é caso pra outro programa. Vamos saber o que é que tá acontecendo. Obrigado pelas visualizações. Por nada, Pedrina. Pedrina é a raspadinha ali que ela falou ali, né? 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Tá acabando o programa, vamos fazer o sorteio dos R$100 em compras. Oferecimento do Super Três Irmãos lá no, na Praça do Cruzeiro. Gira lá, Dioguito. Quem vai levar hoje, Dioguito? Vai lá, vai lá. Opa, parou, parou, parou, parou. Parou, telefone 99902, final 41. 99902, final 41. Quem é? É o Francisco, é o Francisco. Parabéns, Francisco. Acaba de ganhar R$100 em compras lá do Super Três Irmãos, lá na Praça do Cruzeiro. Pessoal, eu tô indo embora nessa. Vem aí, Cidade Urgente. Meio-dia de domingo a gente se encontra aqui na cidade com o nosso programa.
10: Alegria.
0: Fiquem todos com Deus. Feliz dia dos namorados pra todo mundo. Uma ótima sexta-feira, final de semana fantástico. Tá aí o Dezinho, Armindo Maia. É, o Armindo Maia falou que balançou. Como é que chama o negócio desse sacudinho mesmo? O Renault nunca. Renault não, o seu é Clio, né? É que lá você já tá tudo costurado para achar para a lama dele. Balança e quebra. Ai, como é que é, Armindo?
11: O carro vai me buscar a peça, balancei e desmonta.
0: Tá certo. Gente, forte abraço pra todo mundo e tchau. Obrigado.

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0: dia, Araxá, sextou, sextou, e o Cidade Urgente já começou, gente. Hoje é sexta-feira, dia 12 de junho, e o amor está no ar, no mar, na terra, em todos os lugares, hoje é dia dos namorados também, né? E o programa hoje é especial, tá recheado de informação, de notícia, você vai participar com a gente, porque amanhã tem jogo da seleção, né? Começou a Copa, e no clima da Copa do Mundo, o programa tá cheio, quente, pelando. Vamos receber um convidado todo especial para debater. Ele sabe tudo, ele é danadinho, ele sabe tudo de futebol, de seleção, de Copa do Mundo.
1: Tá falando de mim, Armindo?
0: O meu amigo Eduardo Santana, que já está aqui, e também o meu amigo Diogo Meira, esse cabuloso repórter, né? Vou já começar dando bom dia pro Diogão, porque daqui a pouquinho o nosso piloto da nave 94.5 desce o bala, vai assumir, né? Mas Diogo Meira, bom dia, qual é a boa?
1: Bom dia Armindo, bom dia Destinho, bom dia Eduardo Santana, muito bom dia para você, ouvinte especial que nos acompanha aqui pela 94.5, sejam todos muito bem-vindos ao nosso Cidade Urgente desta sexta-feira, e como o assunto hoje é futebol, eu nem vou dar palpite, viu?
0: Quem ganha o jogo?
1: Depois do caso da linha inclinada, meu amigo, eu já nem ouso falar mais nada, rapaz, mas vou acompanhar vocês aqui nos bastidores. Bom dia para você, Armindo.
0: Então, você também tem participação, né, daquela promoção bacana, você acompanhou.
1: Ah, sim, claro, isso, a gente visitou.
0: Da rua enfeitada.
1: Nós visitamos algumas ruas, né, para nossa promoção, Minha Rua é Hexa, lembrando que tá valendo aí R$300 do Comercial Aeroporto, em parceria aqui, é claro, com a 94.5. Para participar, basta você juntar sua turma aí, né? Enfeitar a sua rua, pintar a sua rua nas cores do verde e amarelo, mandar fotos, vídeos aqui pra gente com o responsável pela rua, com o WhatsApp de um responsável pela rua, que a gente vai até você, a gente vai visitar a sua rua, a gente vai filmar a sua rua, a gente vai conversar com você, e um dia antes de cada jogo do Brasil na Copa do Mundo, você vai concorrer aí a R$300 em compras do 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E hoje a gente já vai começar a apresentar algumas ruas que a gente visitou.
0: Bacana, daqui a pouquinho.
1: E tem também, claro, o material que nós gravamos, né? Eu, Marcelinho do Brasil, gravamos lá durante a apresentação da camisa do oficial do Ganso, do Alvinegro mais querido, e tem também a matéria que nós gravamos lá no Bazar das Orquídeas, que começou ontem e vai até amanhã.
0: Hoje está recheado de notícias.
1: Muita novidade para você, tá? Para você comprar barato ali e andar bem vestido, bem vestida, e também trabalhar ali, ajudar numa causa muito bonita de amor ao próximo que o Bazar das Orquídeas realiza, é que o grupo das Orquídeas realiza, é um grupo de mulheres que se unem ali, não é exatamente uma associação, nada disso, é só um grupo de pessoas que se unem ali para fazer o bem, né? E a gente vai conversar com o pessoal daqui a pouquinho também aqui no nosso Cidade Urgente.
0: E além disso, como é sexta-feira, hoje também é dia de sorteio, e tem sorteio duplo, triplo. Então, além disso, né, nós vamos sortear duas caixinhas de cerveja lá do Comércio Aeroporto, do Rodrigo e do Renato, e também uma caneca da Caps lá do Fernando Faria, né? É o Rui de Vizinho. Esse sorteio da cerveja, das duas caixinhas de cerveja e da caneca da Caps, vai ser diferente. Você vai mandar uma foto do seu namorado, da sua namorada, esposa, noiva, né? Do amor da sua vida. Manda pra gente. A gente vai escolher, vai sortear aqui três pra ganharem. Aí, uma caixinha de cerveja e uma caneca da Caps do Fernando Faria. Então manda pra gente essa foto, esse retrato. Manda pra gente, começa a postar que você vai concorrer no finalzinho do programa, porque afinal, hoje é dia do amor, hoje é dia dos namorados, né? Manda quem é seu namorado, sua namorada, seu amante, sua esposa, sua noiva, manda pra gente. E como o Diogo já falou também, a gente vai sortear no finalzinho lá, sua rua é Hexa, muito bacana, tá? E é promoção pra gente, você vai ver o jogo, pode ver o jogo do Brasil amanhã, da seleção, com o Marrocos, com R$300 que vai ser em compras, você pode fazer churrasco, cerveja, vai dar uma festa legal, tá? E também eu quero agradecer desde então, você ouvinte, você internauta, que é o combustível, que ajuda a gente a fazer um programa cada vez mais pra cima, pro alto, plural, democrático, com muito respeito, e é lógico, é o melhor ouvido do mundo. E eu vou dar bom dia pro meu amigo Eduardo Santana, o Dudu Santana da Jovem Pan Cidade, que é o cara que vai hoje pilotar com a gente aqui, falar tudo, ele que conhece tudo de futebol, de seleção, de Copa do Mundo, já vai trazer os primeiros resultados, porque a Copa foi aberta ontem. Bom dia, Dudu, prazer em recebê-lo aqui, meu amigo.
2: Grande Armindo Maia, bom dia pra você, prazer é todo meu, né? Uma honra participar com vocês aqui no Cidade Urgente. Bom dia, Diogueira, grande Diogo Meira, Decinho Bala, a você, ouvinte da 94.5, ouvinte da Rádio Cidade, e é um momento especial, né?
0: Sim.
2: Momento especial, hoje, dia dos dos namorados, né? Felicidades aí para todos os namorados, para todos os casais que se amam, né? Deixar um beijo aqui pro meu tio Renê, o Renin, que hoje tá completando mais um ano de vida. Te amo muito, meu tio. E o clima de Copa do Mundo, né? Diferente.
0: Começou ontem,
2: né? É diferente, né? Começou ontem, tivemos a abertura lá na Cidade do México, o jogo no Estádio Azteca, os donos da casa, os mexicanos, venceram um ano de vida, te amo muito, meu tio, e o clima de Copa do Mundo, né?
0: Começou ontem, né?
2: É diferente, né? Começou ontem, tivemos a abertura lá na Cidade do México,

0: árbitro brasileiro, 3 expulsões.
1: Pois foram 3.
0: É. Ou seja, praticamente já no jogo de abertura.
1: Já teve, já.
0: A mesma quantidade, ou seja, com certeza a gente vai superar as marcas de 2018.
1: E tem algumas modificações nas regras que deixam, né, o árbitro, o juiz, o trio de arbitragem mais rigoroso nas cobranças, né?
0: É verdade. Muita gente fala em relação à arbitragem na Copa do Mundo e muita gente critica a questão dos árbitros brasileiros aqui durante, logicamente, o Campeonato Brasileiro, Copa do Brasil, os torneios aqui. Ah, porque a arbitragem brasileira é isso, a arbitragem brasileira é aquilo. E a gente tem 3 árbitros lá na África, nos Estados Unidos, no México e também no Canadá, onde está sendo disputada essa Copa do Mundo. Mas Copa do Mundo é fácil apitar, né? Você tem todo um respaldo ali, ninguém, o jogador não besta, como diria
1: o jogador
0: minha
1: não
0: avó,
1: vai fazer gracinha, né? Da bexame, né?
0: Exatamente, ali o árbitro tomou aquela decisão, é aquela, não tem reclamação, não tem conversa, se é expulso vai pra fora, se deu gol, não tem reclamação.
1: E o mundo inteiro
0: gol.
1: Tá vendo, né?
0: O mundo inteiro tá vendo, né? Exatamente, hoje, com um VAR potencializado, né? Um VAR 2.0 ou 5.0, né?
1: Tá bom, né?
0: Exatamente, e a gente tem essas questões aí, modificadas, né? Antigamente a gente tinha só em relação a gol, em relação a cartão vermelho, identificação de jogador, agora não. Agora até para escanteio, eu sempre defendi isso aqui.
1: Sim,
0: inclusive
1: tem que
0: no
1: valer.
0: Cidade Esporte Clube aqui, com o nosso Marcelinho do Brasil, sempre defendi, eu sou VAR Futebol Clube e inclusive aumentar essa questão do VAR, por exemplo, para escanteio. Um escanteio é muito no futebol, Armindo. Não,
1: sim.
0: Um escanteio que o juiz não viu, deu tiro de meta, é um prejuízo enorme.
1: Se a tecnologia tá aí, por que não utilizá-la, né?
0: Exatamente. Hoje em dia, com essa questão do chip na bola, né, o impedimento semiautomático.
1: No segundo gol ontem do México, eu tava assistindo, acompanhando, aí até o narrador falou, peraí, foi impedimento, tá ajustado. Mas, cara, o impedimento eletrônico lá já tinha detectado que não foi.
0: Claro, câmera pra todo lado.
1: Então, né?
0: Exatamente.
1: E fica mais, o jogo fica mais ágil, mais rápido, né?
0: Isso.
1: A questão do tempo do goleiro também lá, da
0: pra repor a bola lateral também, né?
1: Lateral também.
0: 5 segundos pra repor a bola no lateral. O juiz é um trabalheiro pro juiz, hein? O juiz vai ter que estar ligado demais, muito antenado durante os 90 minutos, né? O juiz geralmente ali, ele fica ali, dá uma corridinha ali.
1: Mais ligado,
0: dá
1: uma
0: corridinha,
1: né,
0: pra cá, num lance ali mais de falta que ele tem que estar mais atento. Agora não, agora ele vai ter que estar ligado realmente o tempo todo ali nos 90 minutos. E se demorar mais de 5 segundos pra cobrar um lateral, reversão, né? O lateral passa pro adversário.
1: Sim.
0: Se o goleiro demorar mais de 8 segundos para repor a bola em jogo, a partir do momento que ele pega essa bola com as mãos, o juiz já conta 8 segundos se ele vai dar escanteio pro adversário.
1: Isso,
0: né?
1: Não vamos ter mais futebol jogado, mais bola rolando.
0: Tanto que a gente já teve ontem um acréscimo menor, a gente estava acostumado com 8 minutos na Copa do Catar, às vezes 10 minutos
1: de acréscimo,
0: né? Agora não, agora vai reduzir essa questão do acréscimo, até porque o jogo vai estar mais jogado, mais tempo de bola rolando, né? No outro jogo, Armindo, a gente falou da abertura, primeira vitória do México na história em relação à abertura de jogos de Copa do Mundo.
1: 2-0 na África do Sul.
0: Não a estreia do México em si, né? Mas um jogo de abertura, sim, né? 2-0 para cima da África do Sul, muita festa lá na cidade do México e mais tarde em Guadalajara tivemos o jogo entre também pelo grupo A Coreia do Sul vencendo a Tchequia de virada por 2-1
1: também. E hoje tem mais. Dudu, daqui a pouquinho você volta, porque eu quero também mandar um abraço especial pra minha irmã Shirley, que tá fazendo aniversário. Felicidades, muita saúde pra você, você é especial, te amo, tá? Muita saúde, minha irmã Shirley, parabéns. E vou passar um pouquinho pelo giro, porque continua, gente, em Araxá, a vacinação itinerante que começou na terça-feira e são ofertados as vacinas, as doses de todas as imunizações que estão previstas na caderneta, tá? A imunização é itinerante, né? Percorre vários setores da cidade. Hoje não tem, mas na segunda-feira acontece lá na Unise, segunda-feira, dia 15, tá? E hoje tem sequência também, gente, as atividades culturais, artísticas, folclóricas, religiosas, alusivas à 60ª festa, o encontro de Congados e Moçambiques de Araxá, lá no Largo do Colégio do José Gaspar, lá no bairro São Pedro, tá? É de grátis, vai lá, participa com bastante tranquilidade, né, Diogo Mendes?
2: Armindo, inclusive tive o prazer de participar com o pessoal ontem, estive lá na abertura acompanhando, uma abertura inclusive muito bonita, com os ternos de Congado, Moçambique, aqui de Araxá, fizeram aquela tradicional lavação da praça, né? Que é um momento
1: ritual
2: importante
1: bacana
2: ali. Isso, o hasteamento dos mastros também, toda aquela representatividade, toda aquela ancestralidade, e depois, claro, teve o show com a Dalila Severo. E continua hoje com muitas atrações.

0: ações esse ano e concorda de conversa também com debate para falar exatamente da importância dessa, de se manter viva, né? Essas tradições que fazem parte aí da nossa cultura também. E todos os dias tem show, né? Daqui a pouco, se me permite, eu posso até trazer a grade shows aqui pra gente.
1: Vamos trazer, sim.
0: Tá? Hoje tem Quintal Samba é Nosso, amanhã sábado tem Batidão do Sertão e no domingo tem Quatro Preto. No domingo pela manhã também tem a recepção dos ternos de Congado, já começa pela manhã com o café da manhã ali na Associação dos Aposentados, o pessoal segue em procissão com os ternos até o local, né? Onde está montada a estrutura ali em frente à escola Dom José Gaspar, e o pessoal pode acompanhar. Tem barraquinha também com comida típica, toda aquela festa de religiosa mesmo, aquela parte religiosa e aquela parte social, o pessoal está contemplando. Então, uma festa muito bonita, já chegando aí nos seus 60 anos, com muita dificuldade o pessoal conseguiu, tá, mais um ano, realizar essa festa. E houve um acordo, inclusive, com os moradores lá do próprio bairro São Pedro, né? Algumas pessoas estavam querendo fazer abaixo-assinado para tirar a festa daí. O pessoal foi lá, conversou, não, olha, a importância da festa ser aqui, porque já é tradição, 23 anos que acontece no bairro São Pedro, é valorização, isso, exatamente. Mas para ajudar, porque a grande reclamação do pessoal era, infelizmente, algumas pessoas sem consciência acabavam fazendo ali as suas necessidades nas portas das pessoas. Né? Lógico, questão do barulho tem, mas isso até o pessoal até releva. O problema realmente é a falta de educação. Para isso, o pessoal locou banheiros, tá? Banheiros químicos. Inclusive com ar-condicionado, enfim. Bacana, hein? Exatamente, para poder, pro pessoal poder usar lá, né? Então é uma festa que tá muito bonita, vai até domingo e você pode ir acompanhar de graça e prestigiar.
1: E dentro dessa vibe aí, ó, o Cidinho tá passando aqui, tá pedindo todos os congadeiros de Araxá, capitães de congados de Moçambique, de Araxá, que o padre ali da igreja do Rosário, né? Tá pedindo aí para ajuda, que já começaram as reformas, né? Da igreja do Rosário, que é logicamente um palco das tradições, né? Nossa Senhora do Rosário, e o pessoal começar a colaborar, ajudar. Depois eu vou passar aí o Pix.
0: Essa reforma já tem um tempo que está acontecendo, né? Ela não começou agora, não. Inclusive nós já tivemos lá conversando, acho que com o padre Dario, se não me engano, que é o padre, né, responsável, não sei se é uma paróquia ou se é uma capela.
1: Trocar o telhado.
0: Isso, trocar o telhado. É muita coisa, muita coisa, realmente. O pessoal pode ajudar. E a gente até pode procurar o padre essa semana, inclusive, pra gente relembrar o pessoal da importância de se colaborar, né? Sendo fiel ou não, porque afinal de contas também
1: É um palco, né?
0: Isso, exatamente. É um ponto de referência muito importante na cidade, uma igreja que arrasta aí muitos fiéis também.
1: Eu vou colocar até que passar, ele passou o Pix aqui, é um CNPJ, se você quiser colaborar aí, qualquer quantia, é 17-771-775-0045/84. Vou repetir, 17-771-775-0045-84. Seu Pix para que você possa contribuir para ajudar na reforma, nas obras de reforma da Igreja do Rosário, que é um símbolo, né? E tá fechada, infelizmente. É uma casa santa que tá fechada, é tradicional, é antiga na nossa cidade. Se você quiser colaborar, tá aí então.
0: Lembrando que ela não é tombada, né, o Arlene? Então, realmente, toda reforma é custeada aí através do suor da própria paróquia, né? Então, os fiéis ajudam, a comunidade ajuda e a gente se une nessa corrente do bem para reformar a Igreja do Rosário.
1: E para quem não sabe, ela fica ali na confluência, né, na esquina no finalzinho ali da Senador Montandon com a Rua Belo Horizonte, tá? Pessoal, e a Prefeitura Municipal de Araxá está disponibilizando uma página de perguntas frequentes sobre o programa Minha Casa Minha Vida, né? Você sabe que foram disponibilizados aí, foram anunciados essa semana aí, construção de casas e apartamentos, né? Dentro do Minha Casa Minha Vida 1 e 2, para a população de Araxá, são mais de 300 residências, então tem muita dúvida. E a Prefeitura está disponibilizando aí, o conteúdo responde as principais dúvidas do cidadão, né? Sobre a participação para realizar o sonho da casa própria, tá bom? E também, você conhece o Léo Jaime, o Vini ou o Diogo Mendes?
0: Conheço, o Vini
1: é demais. Pois é, esses craques do MPB, da música brasileira, são algumas das 16 atrações que vão estar participando aí da edição 2026, da Expoquejo 2026, lá no Grande Hotel do Barreiro.
0: O Léo Jaime é mais a velha guarda, né? Uma geração anterior. Mas o Vini, por exemplo, fez parte da adolescência da galera 35 mais ali.
1: Quebra a cadeira.
0: É o mexe a cadeira.
1: Você mexeu muito a cadeira?
0: Mexi bastante a cadeira. Não,
1: mexi não.
0: É, meu filho.
1: O evento acontece entre os dias 25 e 28 de junho, tá bom? São 16 atrações de grátis, 0800 para quem gosta e vai participar desse evento, esse pouquinho de edição 2026, que é um evento que chega muito mais encorpado, principalmente com a questão do concurso do queijo artesanal, que já teve mais de 1000 inscrições feitas. Vem gente do mundo e de outras galáxias também. 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
0: 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O pessoal, a Pedrina tá participando aqui com a gente. Diogo, quem é esse homem que está participando com vocês? Se apresente, Eduardo Santana.
2: Esse, depende, né? Não, tem o Armindo Maia, que já todo mundo conhece.
0: Não, aqui, é você. Né? Quem é esse homem que tá participando com vocês? Ela não te conhece.
2: Eduardo Santana, né? Sempre aqui no Jornal da Manhã da Jovem Pan, de segunda a sexta, né? Das 7:30 da manhã às 8:30 da manhã, apresentando o Jornal da Manhã ao lado da Sila Silva. E estou aqui agora tendo esse prazer, essa alegria de estar participando do Cidade Urgente com Armindo Maia, com Diogo Meira, com o nosso Decinho Bala. Que alegria, muito obrigado, um abraço.
1: Dudu que é craque aí, Dudu Santana, grande amigo, grande jornalista, grande radialista e comunicador. Enquanto o Diogo prepara uma rua do Hexa, né, da promoção, Dudu, a expectativa é grande, né? Você acha que a Copa do Mundo começou dentro do previsto? A gente viu que teve algumas manifestações, sempre tem, né, a questão política envolvida com o futebol e não é pra menos, né? Manifestantes lá no México protestando contra direitos humanos, contra pessoas que estão desaparecidas, a guerra com o narcotráfico lá no México. Então, mas parece que começou dentro do esperado. A segurança, você viu que é Tá reforçada, né?
2: Bastante, né? Lá nos Estados Unidos, diferentemente de como aconteceu no Brasil, que a gente teve até a lei geral da Copa, ou seja, a Constituição brasileira sendo deixada de lado, né?
1: Diferente, né?
2: Lá nos Estados Unidos, não. Lá os Estados Unidos dão as cartas e as coisas acontecem do jeito que tem que acontecer, como os Estados Unidos acham que tem que ser, né? Tirando, obviamente, a questão dentro de campo. A bola rolando, aí a gente tem que ter realmente essa isonomia, essa imparcialidade para que a gente possa ter realmente um resultado genuíno do futebol como a gente sempre espera, né? E dois jogos até aqui pelo grupo A, sem grandes emoções técnicas, sem grandes demonstrações realmente ali do futebol arte, do futebol sem muito nada bonito. É
1: diferente, né?
2: É, sem nada de tão diferente, mas aquele clima de Copa, né? Você realmente fazendo de tudo, você realmente buscando o objetivo, que é o gol, que é a vitória, pensando muito em não sofrer também esse gol, né? Até porque a gente tem aí uma situação de que uma seleção com um empatezinho, ela pode se classificar para a próxima fase.
1: Né? Mas o gol também é importante, né? Para a definição de primeiro e segundo lugares.
2: Exatamente.
1: Né?
2: Mas tem aqueles que pensam no gol é importante, e naqueles que pensam que não sofrer gol também é muito importante, né?
1: Tem rodada hoje, né?
2: Tem rodada hoje, a bola rola mais uma vez pela Copa do Mundo 2026. E a gente vai ter aqui mais dois jogos hoje. E hoje, os outros dois mandantes fazendo as suas respectivas estreias, né? O Canadá joga contra a Bósnia e Herzegovina às 16h. A Bósnia e Herzegovina, que é bom lembrar, eliminou no mata-mata, na repescagem, nada mais, nada menos do que a poderosa Itália, tetracampeã do mundo, pela terceira Copa seguida, consecutiva, né? A Itália fora da competição, né? Eu acho triste, eu lamento.
1: Eu tava pensando uma coisa,
2: é uma
1: gente,
2: grande força.
1: O Ancelotti é um grande técnico. Foi um grande jogador, inclusive da seleção italiana. Por que que nunca treinou a seleção italiana?
2: Muita gente até questiona essa capacidade dele de grande técnico, né? Por que na seleção brasileira, sendo que ele nunca treinou nem a própria seleção
1: do país
2: dele,
1: né?
2: A seleção italiana, né?
1: Estranho, né?
2: Enfim, mas tá aí fazendo um trabalho na seleção que até agora também não mostrou nada de diferente, né, Armindo? Ele pegou desde as eliminatórias, em relação a amistosos, essa reta final para chegar nessa Copa do Mundo. Ancelotti não tem mostrado nada de diferente também em relação ao que vinha acontecendo na seleção brasileira. E o outro jogo, Canadá e Bósnia-Herzegovina, pelo grupo B, às 16h, e pelo grupo D, jogam hoje às 22h, os Estados Unidos, né? Mais um anfitrião, né? Jogando contra os nossos irmãos, os vizinhos paraguaios, Estados Unidos e Paraguai, às 22h.
1: E dentro da promoção Sua Rua é Hexa, que o Diogo Meira tá acompanhando aí, o pessoal tá participando, né? O Diogo Meira, que rua que você foi, Diogo? Conta pra nós.
4: Tem duas ruas aqui, tem a rua Gerardino Rodrigues da Silva lá na São Pedro e tem a rua Joaquim Alves da Costa no Urciano, aí você pode escolher.
1: Qualquer uma, vou rodar a primeira pra gente ver como é que tá lá.
5: Isso mesmo, Eveline, Decinho, Armindo, o pessoal que acompanha a gente aqui pela 94.5, os araxaenses já estão todos em clima de Copa do Mundo, as ruas já estão sendo enfeitadas, tudo isso, claro, para receber aí a seleção brasileira nessa Copa do Mundo 2026, quem sabe aí todo mundo na esperança da gente trazer o caneco do hexacampeonato pra casa. O pessoal já tá fazendo aí a decoração das ruas, inclusive a própria Prefeitura Municipal de Araxá lançou aí uma nota orientando as pessoas sobre como fazer essa decoração, sobre quais ruas podem ser decoradas, sobre quais ruas não podem ser decoradas, tudo isso, claro, para a gente poder viver aí a nossa brasileiridade, né? O nosso patriotismo, né? Que aparece tanto em períodos de Copa do Mundo, mas claro, sem prejudicar ali o trânsito da via pública, sem prejudicar o tráfego de pedestres e veículos. Para quê? Para que a gente possa fazer uma comemoração, mas com muita segurança. Aqui ao fundo, você pode ver aí a rua Gerardino Rodrigues Silva, aqui na Vila São Pedro, quase pertinho aqui da região central da cidade, pouco acima aqui da Avenida Damas do Drummond. Uma bandeira, vou até pedir licença para eu poder sair aqui da frente da câmera para você poder observar, uma bandeira já toda pintada, os meio-fios também já todos pintados, ali no verde e amarelo, ali nas cores da bandeira do Brasil. Brasil, todo mundo naquela corrente positiva, naquela corrente do bem, rumo ao Hexa. A cidade de Patrocínio, nossa vizinha cidade de Patrocínio, fez algo ainda maior. A Prefeitura de Patrocínio está premiando aí as melhores ruas, ou a melhor rua, a rua mais enfeitada, mais colorida, mais decorada, com um valor, né? Na casa aí dos R$1.000, para o pessoal poder fazer aquele churrasquinho ali, reunir toda a turma e comemorar aí os jogos da seleção brasileira e as vitórias que hão de vir. Em Araxá, ainda não existe esse trabalho por parte do poder público, mas o pessoal está em clima de Copa do Mundo, sim. A gente pode perceber muitas ruas aqui da cidade já se preparando aí para receber os jogos, com a decoração, com verde e amarelo, as bandeirinhas, a grande bandeira nacional com símbolo de ordem, progresso, todo mundo aí para cima. E durante a semana, a gente vai estar visitando algumas ruas para mostrar realmente pro pessoal como está ficando as ruas de Araxá. Se a sua rua está enfeitada, se a sua rua está decorada, entre em contato com a gente, mande um WhatsApp para nós no 998209450, que a gente faz questão de ir até a sua rua para mostrar o trabalho que você com a sua vizinhança tem feito, beleza? Vamos todo mundo para cima e é Brasil rumo ao Hexa.
1: Bacana demais. Bacana demais, Diogão. Eu acho
0: show de bola.
1: Que isso aí motiva, né? Empolga. E esses aí já estão concorrendo ao
0: prêmio. O pessoal da rua Geracino Rodrigues da Silva, ali na rua, ali no bairro São Pedro, já está concorrendo aí aos R$300 em compras, presente da 94.5 em parceria com o Comercial Aeroporto.
1: Né? E daqui a pouco tem mais uma rua. Ô Dudu, você acredita na... Assim, a seleção está meio desacreditada, a gente não está vendo. O pessoal está empolgado, começando a pegar no tranco agora. Você está acreditando? Você está acreditando, pelo que você viu no começo desses jogos iniciais, você está acreditando? Você acha que pode ser, o sonho poderá, do Hexa poderá vir, tornar realidade?
2: Ô Armindo, a gente vive um momento, eu acho, diferenciado para o brasileiro, porque muita gente fala, é bom quando o Brasil chega desacreditado, né? Como foi, por exemplo, em 2006, 94 também chegou desacreditada na Copa dos Estados Unidos, porém, uma seleção desacreditada, mas que tínhamos craques que realmente faziam muita diferença, né? Sim. Romário, 94, Bebeto, Tafarel, a zaga ali, realmente um time Dunga, e 2002 também nem se fala, Rivaldo, Ronaldo Fenômeno, Ronaldinho Gaúcho, realmente aquele timaço, Roberto Carlos, enfim, hoje a gente não tem tantos nomes assim.
1: Então, sabe o que eu vejo nessas seleções atuais nossas agora? Você não tem um cara assim, tipo o Dunga, o cara que põe a bola debaixo do braço, pera aí.
2: Não, não tem.
1: O cara que fala grosso.
2: É, né? O Casemiro não é esse.
1: É.
2: Né?
1: É.
2: Seria ali o volante, né?
1: Como que... é o Adalto Rafael, esse fala.
2: Ah, esse fala grosso. vai dar muita gargalhada boa ali, né? Mas eu vejo o seguinte, pela primeira vez, a primeira Copa que eu acompanhei ali, de ver os jogos, de seguir jogo a jogo e de chorar com a eliminação, eu tinha 10 anos de idade, foi a Copa de 86, também realizada no México, né? O Brasil foi eliminado nas quartas de final para a França, naquela disputa de pênalti e tal, depois do 1-1 no tempo normal. E de lá para cá, todas as Copas que eu acompanhei foi contando com o título, foi contando com a vitória. O Brasil vai chegar e vai conquistar mais um título, como se fosse fácil assim.
1: Nossa, de 82 foi, né? Terrível.
2: Foi, cara. Terrível.
1: Você
2: foi,
1: tinha
2: terrível.
1: Sócrates, Zico, Falcão.
2: Exatamente. Aí eu já tenho lembrança de flashes, de ver ali tios assistindo, isso. Clima ali na, nossa, família reunida, a tristeza no dia da eliminação da Itália, mas sem acompanhar ali o futebol em si, mais a festa, enfim, aquelas questões todas que periféricas que envolvem também uma Copa do Mundo. Mas, eu até falei hoje na Jovem Pan, é muito mais fácil você não ganhar uma Copa do Mundo do que ganhar. A gente vai pra
1: 23ª. São 48 seleções,
2: exatamente.
1: Só um pra ganhar.
2: A gente vai pra 23ª Copa. O que ganhou mais, ganhou 5. Ou seja, muito mais.
1: E é o Brasil.
2: Muito mais perdeu do que ganhou. Sim. Né? Mas pela força, pela tradição, a gente sempre espera a vitória, o título. Esse ano, não. Sabe? A gente pode pensar com o coração.
1: A gente tá com os pés no chão.
2: Exatamente.
1: Né?
2: Não, mas o Brasil hoje eu acho que seria uma zebrinha, vamos colocar assim, ser campeão dessa Copa, considerando como vem a França, a Espanha e até
1: Argentina.
2: Argentina, por ser a atual campeã, sim, ter o Messi mesmo já com idade da reta final.
1: Joga muito,
2: exatamente.
1: Né? Faz diferença.
2: Exatamente. No último amistoso da Argentina, realmente deu show e dando passe, assistência. Realmente é muito diferenciado. Mas se o Brasil ganhar, vai ser uma surpresa boa. E se for eliminado para a França, diferentemente do que foi em 2006, diferentemente do que foi em 86, não vai ser aquela, ai, que tristeza, Brasil merecia, né, a conquista. Inclusive, mas se bem que no, no 2014 aqui no Brasil, também não estava aquela seleção com tanta confiança, né? Passou com muita dificuldade pelo Chile, com muita dificuldade pela Colômbia. Sim. E chegando no 7-1, né? Que aí dispensa qualquer tipo de comentário. Então vai ser uma Copa de curtir, de assistir, pelo menos falando do meu ponto de vista.
1: Sem obrigação de ganhar, né?
2: Assistir mais relaxado. Se ganhar, vai ser ótimo.
1: É lucro.
2: Vai ser maravilhoso, muito lucro. Mas se perder, realmente está dentro da lógica.
1: A gente sabe a realidade, né? Do que é hoje o panorama geral entre as seleções. Quem é melhor? As grandes forças, gente. A Europa hoje domina o futebol mundial, você sabe. Você tem uma França, você tem uma Espanha. A própria Inglaterra, que ninguém tá falando, mas a Inglaterra tem um timaço.
2: Sim, sim.
1: Entendeu?
2: Portugal. Tá. Né? Muita gente tá apostando na final Península Ibérica nessa Copa, né? Que podem chegar ali, Espanha e Portugal podem chegar na decisão.
1: Sabe que nessa questão aí, eu torço até para que seja Argentina, Uruguai, se o Brasil for. Eu quero ter um representante nosso aqui da América, né?
2: É, a gente tem a possibilidade da Argentina chegando
1: Colômbia,
2: no chaveamento do Brasil. Colômbia. Eu torço muito para uma novidade.
1: Eu também.
2: Eu falei agora de 22 Copas do Mundo até aqui, com oito
1: seleções
2: ganhadas. Oito campeões, né? De 22. Brasil, 5. Itália e Alemanha, 4. Argentina, 3. França e Uruguai, 2 cada um. Espanha e Inglaterra, 1 cada um, né? Então, eu penso, quem sabe uma... Tá certo que Marrocos tá na chave do Brasil, mas Marrocos que foi, chegou na semifinal da última.
1: Eu não entendo, tudo bem, chegou na semifinal, mas eu não entendo esse temor que estão dentro de Marrocos. Marrocos não é isso tudo, não, é?
2: Não é isso tudo, e perdeu dois jogadores, sendo um deles craques. O Ezzalzouli, né? Craque, um atacante craque. Ali de ponta, que joga no Betis da Espanha, realmente um grande nome, uma perda significativa pra Espanha, e também o zagueiro Aguerd, que também foi cortado por contusão. Então, realmente dá uma balançada forte aí na seleção de Marrocos.
1: Eu tenho a seguinte premissa: o time que quer ser campeão não pode escolher adversário, não pode temer ninguém.
2: Claro.
1: Chegar, jogar sua bola, entendeu? Vamos pra cima. Eu acho que se a gente tá lá, porque a gente tem condição de... Você viu um amistoso, a França com quem? Perdeu um amistoso recentemente também, né?
2: Foi pra Costa do Marfim.
1: A Espanha também tropeçou recentemente. Então, cara, dentro de campo é diferente. São 11 contra 11, vai a sua garra, a sua versatilidade.
2: E valendo, né?
1: Valendo.
2: Porque esses amistosos ali perto da Copa, também você fica sempre ali, o jogador tira o pé, o medo de uma contusão, o medo de forçar demais um músculo e ficar fora de uma Copa do Mundo, realmente pesa muito. Então, isso aí a gente até que coloca na balança. Mas eu sempre esperei cada jogo do Brasil, principalmente em primeira fase, goleadas. Ah, vai golear. Essa não. Essa realmente eu espero um jogo muito difícil contra Marrocos. Marrocos não é isso tudo, mas eu espero um jogo muito difícil contra Marrocos. Espero um jogo mais tranquilo, obviamente, contra o Haiti e contra a Escócia. Poucas pessoas estão falando da Escócia, obviamente. Poucas pessoas estão falando, porque também não vamos colocar a Escócia aqui como um bicho papão. Mas não espero moleza.
1: O Diogo Meira também, tem outra reportagem.
0: Deixa eu só fazer uma pergunta aqui para vocês dois. Obviamente eu não entendo muito de futebol, mas eu gostaria de uma análise tática dos jogadores da seleção ali, da defensiva, o meio campo também, o comando do ataque ali, enfim. Queria que vocês analisassem pra gente como é que vocês enxergam esses setores da seleção, onde que tem mais deficiência, onde tá mais fraco, onde que o Brasil é mais forte, onde que o Brasil, as potencialidades que o Brasil pode explorar e também as fraquezas também que a seleção apresenta, que podem ser aí uma vantagem pro adversário.
2: Eu acho que o ponto principal, ponto fraco do Brasil nessa Copa está nas laterais. Realmente é preocupante a situação.
1: Não tem lateral.
2: Não tem lateral. A gente tem os dois laterais remanescentes da última Copa do Mundo, que por características já não são aqueles que apoiam muito o ataque, sobretudo agora com mais idade, diferentemente, né? 4 anos se passaram, ou 3 anos e meio, né? A Copa do Catar foi disputada.
1: Mas não tem lateral direito de ofício.
2: Não tem. Né? O Danilo ali, improvisado, é o zagueiro barra lateral.
1: Pois é,
2: o Alexandre também, que é um lateral esquerdo de ofício, mas que já tá na reta final, né? Hoje tá no Flamengo, um grande time do futebol brasileiro, um grande time até do futebol mundial, hoje a gente pode considerar o Flamengo, mas realmente não é um jogador para quem já teve, né?
1: Eu acho assim, certo ponto da convocação do Ancelotti, ele foi um pouco conservador. Gente, você vê o México contra com um menino de 17 anos em campo.
2: Mais jovem da Copa.
1: Então, a própria Espanha, com o menino Lamal, né?
2: Isso, Lamine Yamal.
1: E tem também, nós tínhamos o Kaique, cara, do Cruzeiro, lateral legal.
0: Você mencionou uma fraqueza muito forte do Brasil, que seriam pelas laterais, né? E em termos de força, onde que o Brasil pode explorar mais ali para quem sabe transformar numa ofensiva maior contra os adversários?
1: Numa arma.
2: Outro problema, né?
0: Porque ou não tem.
2: A grande ofensiva do Brasil hoje, as grandes armas do Brasil hoje são Rafinha, né? Que é um grande nome hoje no Barcelona, e o Vini Júnior, que é um grande nome no Real Madrid, duas das principais potências do futebol mundial. Mas na seleção brasileira, nenhum nem outro tem mostrado muito futebol, tem mostrado muito trabalho. E, inclusive, na reta final não tá tendo o protagonismo esperado. Sabe para mim onde tá a força, Diogo? Onde eu deposito, na verdade, as minhas esperanças num Brasil melhor nessa Copa do Mundo? No banco de reservas. É um Luiz Henrique, é um Rayan, é um Endrick, esses aí realmente podem entrar.
0: Esses jogam no Brasil, jogam no país ou jogam fora também?
2: Jogam fora
0: também.
2: Os três jogam fora do país. Uhum. O Rayan recentemente deixou o Vasco e foi jogar no Bournemouth, eu acho que da Inglaterra, né? Enfim, mas pra mim realmente é onde eu deposito as minhas esperanças em relação.
1: Cara, eu colocava esses caras de cara.
2: De cara, jogando. Exatamente. E fica esse conservadorismo que você falou. Cruzeiro,
1: lá, o Igor Thiago também.
2: O Igor Thiago brasiliense, Igor Thiago, né?
1: Jogou no Cruzeiro.
2: Exatamente, forte.
1: Forte. E ele é recordista de gols da
2: Isso, é outro também aí que eu pode realmente esse entrar.
1: Cara
2: que
1: tem gás novo.
2: E ser.
1: E punha depois da que tivesse garantido.
2: É. Eu acho que ele vai ser conservador. Até pois a estreia contra o Marrocos, acho que a partir do Haiti, acho que ele já começa a jogar essa molecada, viu? Pelo menos é a minha expectativa.
0: O Ancelotti já deu alguma ideia sobre o estilo de jogo que ele deve adotar, num 4-4-2 ali pra frente?
2: Um 4-4-2 disfarçado de 4-4-3 com o Matheus Cunha fazendo esse terceiro homem, né? Saindo de quarto homem do meio de campo, um 4-4-2 indo pro 4-4-3 no comando do ataque, né? Esse deve ser mais ou menos o desenho do técnico Carlo Ancelotti, nada muito diferente do que ele já vem trabalhando.
0: E esse modelo e essa formação de equipe adequada, qual que é a análise que vocês fazem? O time, ele entra mais retrancado, ele entra mais pra frente? Como é que você vê isso aí?
2: Então, pelo fato de, como eu disse, os laterais não terem muito essas características de atacar, de apoiar o ataque, a gente vai ter essa deficiência. Agora, como abrir o meio, como abrir o campo, como você...
1: Vai depender do adversário, né, Dudu?
2: Exato. Aí você vai precisar muito de Rafinha e Vini Júnior. Ah, vão jogar muito isolados na lateral para você justamente alargar esse campo. Aí sim, aí onde a gente precisa da inteligência tática de cada jogador para poder fazer
1: da
2: realmente...
1: Da individualidade, do talento,
2: exatamente. Né? E do comando tático, realmente, que é justamente isso. Ó, vamos abrir tanto o Rafinha de um lado quanto o Vini Júnior do outro. Se não estiver funcionando, buscar esses recursos, no caso do Rayan para um lado, Luiz Henrique pelo outro lado. Vai ter que realmente ajeitar as abóboras com a carruagem em andamento.
0: Como se diz, né? Tá até comentando aqui comigo que historicamente o Brasil sempre teve laterais que apoiam o ataque, né? Joga do meio pra frente ali. Hoje, nessa atual conjuntura, os laterais estão jogando meio pra trás, apoiando a linha defensiva, né? Você vê isso aí como estratégia do Ancelotti pra jogar o time retrancado e evitar pelo menos jogar com o time retrancado e evitar pelo menos ali um 7-1, como foi naquele fatídico jogo com a Alemanha? Ou isso aí não é uma boa estratégia? Realmente o lateral, ele tem que jogar do meio pra frente apoiando os atacantes?
2: Eu acho que hoje o lateral moderno, ele joga fazendo muito essa função também de buscar o ataque, né? A gente vai lembrar de Cafu, vai lembrar de Roberto Carlos.
0: Ele até mencionou esses dois nomes aqui.
2: Exato, 94, que a gente teve aquele jogo encardido contra a Suécia na semifinal, né? Que o Jorginho fez uma grande jogada apoiando o ataque, cruzou para o gol de Romário. E assim, a gente vai ficar buscando aqui, são vários e vários, o Branco. Na Copa de 94, que acabou cavando uma falta pro Brasil e fez o gol da vitória, o terceiro gol contra a Holanda nas quartas de final. 70 Carlos Alberto. Só um parênteses aqui, a gente perdeu o Brito ontem, né?
1: Pois
2: por coincidência, Brito, no estreia de Copa do Mundo.
1: Zagueiro de campo, jogou na Copa de 70,
2: tricampeão com o Brasil, Cruzeiro, Vasco da Gama, sim, né? A gente se despede aí no momento de Copa do Mundo, né? Uma coincidência triste, mas que deixou um legado aí sensacional, o grande zagueiro Brito. Mas continuando a responder a sua pergunta, Diogo, eu acho que é muito mais falta de peça, falta de material humano para você buscar essa condição tática diferenciada do que exatamente um pensamento, uma coisa que esteja na cabeça do treinador. O Kaique poderia ser uma peça nesse sentido? Poderia. O Brasil, lembrando que o Brasil perdeu o lateral da Roma, o Wesley, né, e convocou um meio-campista, um volante. Né? Isso aí foi uma questão curiosa, o Ederson. Inclusive, não tem nenhum Armindo, não tem nenhum Eduardo,
1: mas tem um Ederson.
2: Dois Ederson. Onde já se viu um negócio desse?
0: Eu até tive cuidado aqui de pesquisar, eu não conheço, obviamente, os convocados aqui pelo Ancelotti, pro meio-campo da seleção, pelo menos os oficiais, né, que chamam, os titulares. Aqui vem com o Bruno Guimarães, que tá no Newcastle, o Casemiro, que tá no Manchester, o Danilo Santos, que tá no Botafogo, o Ederson, que não é o nosso décimo aqui, que tá no Atlanta, o Fabinho, que tá no Al-Ittihad, e o Lucas Paquetá. Desses nomes, obviamente, o único que é mais familiar para mim é o Lucas Paquetá, até porque tem uma música que chama Passinho do Paquetá. Mas eu queria que vocês fizessem uma análise desse meio campo do Brasil, da seleção, dessa lista de titulares no meio campo, porque afinal de contas, pelo pouco que eu entendo, o meio campo que faz aquela ligação ali entre a defesa e o ataque, né? Então acaba que se torna um setor estratégico também, afinal de contas, que vai dar os apoios ali, tanto pro ataque como também... faz para a própria linha defensiva. Aí eu queria que vocês fizessem uma análise desses jogadores e como é que tá o meio campo da seleção hoje.
1: Teoricamente, Diogo Meira, Dudu, Decinho, você ouviu de internauta, Diogo, o meio de campo seria o lugar dos craques, né?
0: Seria o meio campo é o lugar dos craques, já dizia Samuel Rosa, né?
1: Tá musical hoje o Diogo Meira, né? Então, seria criação, articulação, força no meio campo de defesa ali, né? No volante. Mas eu acho que a gente, é o Neymar, o cara de criação que nós temos, né? Nós estamos apostando. Eu acho que ele vai recuperar. Eu acho que ele vai chegar. A minha expectativa, eu tava analisando ontem friamente.
0: Neymar, pra mim, era atacante.
1: O Neymar vai vir com tudo, cara. Vai vir. É o meio atacante, né? Ele vai vir com tudo. Eu acho que ele tá com vontade. É a Copa dele. Eu acredito, cara.
2: Eu acredito e tem que acreditar, né? É o que nos resta.
0: Mas só tem ele, cara, no meio campo.
2: Nessa questão do meio de campo, sim. A gente vai ter um camisa 10.
1: O cara diferente é.
2: A gente vai ter um camisa 10 no banco, né? A camisa 10 que ela é tão marcante. Por uma coincidência, na Copa de 58 foi sorteio, né? O Pelé acabou ficando com a camisa 10 e transformou a camisa 10 realmente num manto, num símbolo de... justamente do craque daquele time, né? A camisa 10.
1: Mortalizou ela.
2: Embora o Brasil já tenha tido camisas 10 no banco, né? Como foi na Copa de 90, o Silas, né? Era banco de reserva, camisa 10. 94, o Raí era titular, acabou perdendo a posição, né? O Zico em 86, enfim, muito por questão de contusão, mas também ali não era titular por essas questões. E esse ano não tem outra, não tem como pensar diferente. Seria o Neymar ou será o Neymar? A gente torce para que realmente
0: o Neymar não ganhe jogo sozinho, gente.
2: Mas não ganha o jogo sozinho, mas considerando o Neymar com esses jogadores ali, porque não dá em relação à criação, em relação a diferencial, realmente Bruno Guimarães, que é um bom jogador, fez uma grande Premier League pelo Newcastle, o Paquetá vem fazendo uma reta final agora antes da Copa do Mundo, bons jogos pelo Flamengo, bons jogos, nada de nossa, arrebentando, nossa, tá jogando demais, inclusive no último amistoso da seleção, onde colocaram ele também como ganhou a posição porque jogou demais, eu não vi nada realmente de especial. E o Casemiro, que talvez em relação a nome seja o principal desse meio de campo, mas é ali o primeiro volante, é o camisa 5 ali, né? Que realmente
1: defensor,
2: né? Meio de campo defensor, que sabe trabalhar essa bola, sabe chegar no ataque, sabe finalizar até muito bem, só que é um Casemiro também, já deixando o Manchester United agora, fez até já o seu jogo de despedida, podemos considerar o Casemiro sem clube, mas em declínio também, é um Casemiro pior do que da Copa de 2022, por exemplo, né? Hoje o Casemiro não é o mesmo Casemiro da Copa de 2022, não é o mesmo desses 3 anos e meio pra cá.
0: Essa articulação dinâmica do Bruno Guimarães, que alguns especialistas falam isso aqui, eu tô pesquisando e tô lendo, viu, gente? Essa articulação dinâmica que o Bruno Guimarães representa, segundo a visão de alguns especialistas, vocês concordam com isso? Ele é um bom articulador, ele tem esse dinamismo?
1: Ele é um cara inteligente, ele evoluiu muito, né? É, dos anos para cá. E a gente espera que realmente ele possa colocar isso, Eduardo, dentro de campo, né? De forma produtiva, né? Porque ele é um cara articulador inteligente, ele é inteligente.
2: Articulador inteligente e chega também muito bem no ataque, né? Finaliza, inclusive fez gol no último amistoso da seleção brasileira. Talvez entre Paquetá, Casemiro e Bruno Guimarães, o Bruno Guimarães seja o nome, seja aquele que realmente pode representar o que a gente chama de meio campo da seleção brasileira, embora a gente tá falando isso, mas o Matheus Cunha também a gente pode colocar ali, talvez até como esse camisa 10 hoje, sim, sem o Neymar, sim, né? Seria o falso 9, mas ali na função dentro de campo, o quarto homem, como eu disse, chegando ao ataque, fazendo o papel que a gente chamava antigamente de ponta de lança, né, Armindo?
1: Claro. Ó, pessoal, você pode continuar mandando aí a foto do seu namorado, da sua namorada, amante, esposa, noiva, pra concorrer a duas caixinhas de cerveja chancela do Comércio Aeroporto do Rodrigo e do Renato, e também de uma caneca personal, da Caps, né, da Caps, tá, do Fernando Faria, né, pro, manda foto pra gente aí, e tá concorrendo também a, o pessoal das ruas, mandando aí as fotos aí da sua rua, minha rua é Hexa, e a gente vai dar pra você R$300, né, em compras, você pode comprar cerveja, churrasco, pra vir amanhã, vou sortear no finalzinho do programa. Vou rodar mais uma, mais um VT sobre a Copa do Mundo, a rua o Desilbala, vamos ver qual a rua é agora que o Diogo visitou, vamos lá.
0: Bom, a gente teve ali na rua. Ah, tá, perfeito. Vamos lá então. Pronto.
5: Opa, fala comigo, turma. 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E hoje a gente tá aqui no bairro Mangabeiras, na rua Amador Carneiro de Melo, pra mostrar o trabalho que o pessoal fez aqui nessa rua, realmente tudo decorado, tudo pintado aí nas cores, no verde e amarelo, nas cores da bandeira do Brasil. Brasil rumo ao Hexa 2026, até uma homenagem ao menino Ney, ao Neymar, foi pintado aqui nessa rua também. Todo mundo trabalhando, todo mundo envolvido aí no sentido de levar o Brasil pra frente rumo ao hexacampeonato nesta Copa do Mundo 2026. Lembrando que tá valendo brindes. Você que tá decorando a sua rua, junta a turma aí, chama os vizinhos, vamos todo mundo entrar em clima de Copa do Mundo, bora pra cima, pinta sua rua também, enfeita sua rua, decore sua rua, manda pra gente, participa com a gente do nosso WhatsApp 998209450. 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E hoje a gente está aqui na rua Joaquim Alves Ferreira, no bairro Urciano Lemos, setor norte da cidade, onde as pessoas também estão muito animadas, muito empolgadas com esse Hexa, torcendo aí realmente para a Tarsa esse ano vir aqui para o nosso Brasil. 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E por aqui realmente está tudo muito bonito, viu? O Hexa esse ano vem. Tem até um muro todo decorado aqui com as cores da bandeira do Brasil. Então, o pessoal do Urciano Lemos, aqui no setor norte, na rua Joaquim Alves Ferreira, também está fazendo a sua parte nessa corrente do bem, nessa corrente positiva do Brasil rumo ao Hexa. E vem com a gente, porque tem muita coisa boa vindo por aí. É o Hexa 2026.
1: Bacana, bacana demais, hein? Joaquim Alves Ferreira, o pessoal está motivado aí. 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
1: Ficou bacana. A festa junina da creche Casa de Nazaré, dia 13 de junho, das 9h30 até as 4h, tá? Além de vários caldos, pastéis, cachorro quente, canjica, maçã do amor. Também haverá venda de arroz carreteiro. No arroz carreteiro é bom demais, gente. No, você tá doido. Marmitex, tá? Pra almoçar lá no local, tá? Será coroado rei e a rainha da festa junina. Quem mandou foi a irmã Terezinha. Um abraço pra irmã Terezinha. Essa festa realizada pela Casa de Nazaré é muito bacana, gente. É uma festa que é... E outra coisa, é beneficente. Você vai ajudar... Porque a obra de lá é muito legal, uma obra muito bacana. Além de vários caldos, pastéis, cachorro quente, você vai ter festa, você vai ter... E vai ser mais cedo, vai ser um aperitivo, um aquecimento pro Jogo do Brasil. A festa vai ser entre 9h30 da manhã até as 4h da tarde. Dá tempo de você dançar uma quadrilha, tomar aí um quisuco, tomar um caldo.
0: Suquinho da confusão?
1: E também aproveitar depois o jogo do Brasil. E você pode continuar mandando sua foto, seu namorado, sua namorada, até da sua amante.
0: Vamos passar aqui pelo WhatsApp, Armin?
1: Vamos, Armin. Pode mandar aí, que a gente vai concorrer a duas caixinhas de cerveja.
0: Quem mandar o da namorada da amante junto e comprovar, e ganha dobrado.
1: Ganha dobrado, eu pago dobrado.
2: Aí já é o trisal, né?
0: Gente, vamos dar uma passadinha aqui pelo WhatsApp também, o pessoal participando conosco pelo 998-20-9450, o Lelis Mário tá por aqui, minha eterna namorada Shirley Maia. Bom dia pra você, obrigado. A Eliana também, aqui é o meu eterno namorado. Quero ganhar as caixinhas do comercial aeroporto. Ana Lídia, meu marido, companheiro há 24 anos. Olha que maravilha. Coloca meu nome no sorteio. A Elcivane também tá participando por aqui. Mandou a foto com o esposo. O Anderson também mandou a foto aqui com a esposa. Bom dia, moçada bruta. Bom final de semana pra vocês. E olha o gol. Uai, credo, essa camisa aqui já tá com 6 estrelas? 7? Besta aí. Nossa senhora. A Aline também tá por aqui. Meu amor é o Ricardo. Obrigado, Aline. A Isabel Rezende também, meu eterno namorado, juntos há 13 anos. A Simone Batista também mandou foto aqui pra gente. Bom dia, eu quero a cerveja. A Fatinha também tá por aqui. Bom dia, galerinha. Esse sempre foi e sempre será meu eterno namorado. Hoje ele mora com Deus. Saudades eternas. Quero ganhar a cerveja do Comercial Aeroporto, cidade da Gosto de Ouvir. Valeu demais. Aqui, ó, bom dia. Eu e minha dona onça. Quem que é essa aqui? Manda um cheiro no cangote pra minha amada Aline Lacerda. Bora tomar essa breja aí, ó. Que maravilha. O pessoal tá participando aqui com a gente. Bom dia, turma. Eu e minha dona onça. E no forno, a dona oncinha. Coloca meu nome no sorteio. Ó, que maravilha, o Dudu. Valeu, Dudu, mas manda foto real aí, fazendo favor. Não manda foto de inteligência artificial, não. Beleza? Deixa eu ver aqui, a Marilene também tá por aqui. Mandou foto com o esposo, juntos há 40 anos. Tem mais tempo de casamento que eu sei de idade, Armindo, ó. A Rose também tá por aqui participando com a gente. Ela fala do Bazar da Bela que tá acontecendo em prol ali do Lucas Tigrin, na rua Cônego Cassiano, 155, no centro. Quem puder ajudar, por favor, viu, gente? O Fernando tá por aqui. Jogo sem grande emoção, jogo das 23. Que o Jogo do Brasil que não ganha daquela cheque, não, viu? Não tá acreditando muito, não. Bom, Fabiano Biloca também tá por aqui, já mandou um monte de foto aqui pra gente da rua dele, toda pintada, toda decorada. Valeu, Biloca! A gente passa por aí, viu? Manda o endereço pra gente. Aqui é Joaquim Raus Ferreira, lá no Urciano, onde a gente já foi. Valeu demais, bacana, viu? A Carla Almeida também tá por aqui, tá? Mandou vídeos aqui com o esposo dela, tá? Isso aí, vamos, gente, vamos participando aí com a gente. 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Como fazer, Armindo Maia?
1: Como fazer?
0: Isso.
1: conta pra nós como fazer. Você
0: é que tá só indo, mandar pra gente fazer, aqui João? Fotos e vídeos da sua rua já pintada, já decorada.
1: Tá fazendo
0: com o nome da rua, viu? O nome do responsável, que a gente vai procurar vocês aí, a gente entrevista vocês, a gente filma a rua, tá bom? E traz aqui no nosso Cidade Urgente a cada dia que antecedeu o jogo do Brasil na Copa do Mundo.
2: Lembrando o nome da rua. Tem que ter regra, né? Não é simplesmente sair pintando a rua, né?
0: Não. Tem que respeitar as normas que foram estipuladas aí pelo município. Por exemplo, não vale fazer pintura sobre faixa de pedestre.
2: Exato.
0: Vias de grande circulação, por exemplo, avenidas, vias de trânsito rápido, enfim. É a sua rua coletora ali mesmo, por exemplo, vou pintar Washington Barcelos? Não pode, é uma rua de grande circulação de veículos. Vou pintar João Paulo II? É uma via de trânsito mais rápido, então também não pode. Posso pintar sobre faixa de pedestres? Não posso. Pode atrapalhar algum tipo de sinalização de trânsito, aquela horizontal? Também não posso. Sinal de pare, também não, tá? 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
1: O Haroldo aqui da rua, lá do Ponto Certo, abraço pro Haroldo, William, toda a turma, Marcelo, pessoal que tá trabalhando agora, e você, ó, rua Joaquim Alves Ferreira é a rua da casa da minha mãe, e eu tava lá ajudando a pintar. Um abração, Haroldo. É a cara pra você que se falar, colocar a foto da amante, vai ser comemorado dia de finados. ô Diogo Meira, nós estamos recebendo um convidado especial aqui, muito especial, porque quando você fala em futebol, em seleção, em Copa do Mundo, você lembra música alegre, pagode, um sambinha. Eu tô recebendo um amigo Lizabe, que prazer recebê-lo aqui, meu amigo, tudo bem?
6: Prazer, é assim mesmo estar aqui com você.
0: É o Zinlado.
6: Eduardão, Diogo Dessinho, prazer imenso estar com vocês aqui, obrigado pela oportunidade.
1: É o filho do Clay.
6: Tá podendo bater esse papo aqui sobre Copa e música, que tem tudo a ver, né?
1: O que você tá achando? Você acha que o Brasil vai dessa vez, mesmo desacreditado?
6: Cara, eu tô bem confiante, eu acredito que a gente tem uma seleção muito jovem, né? Porém, a gente tem um técnico muito cascudo, né? Multicampeão de Champions, então, acredito que essa junção desse futebol jovem com a experiência ali do Ancelotti, pode ser que a gente consiga desfrutar almejar grandes coisas nessa Copa, né?
1: Amanhã, na hora do jogo, você vai estar assistindo ou vai estar tocando?
6: Vou estar tocando antes, aí depois do jogo vou conseguir assistir.
1: O que que a gente pode esperar? O que que você vai tocar na hora pra dar uma agitada na galera, na torcida? O que que você pode tocar pra gente também, mostrar uma música que não tem como, na época de Copa, não pode faltar?
6: Essa aqui, ó. Essa aqui, Armindo, ó.
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0: bom. E realmente, quando você tá num ambiente desse aí, amanhã você vai fazer o evento, né? Durante o jogo do Brasil. O pessoal pede, o pessoal canta, o pessoal agita mesmo, é legal?
1: Sim, cara, clima, quando é Copa do Mundo, assim, os shows são totalmente diferentes, a vibe da galera, né, a energia que a galera passa ali durante o show, pela aquela espera do Brasil também, e o que envolve o pagode, né, o tanto que o pagode envolve as pessoas ali, isso é magnífico.
2: Agora, ô Zinho, agora vai ficar Zinho. Você também fez uma composição especial, né, pra nossa seleção. Daqui a pouco você se apresenta ela aqui pra gente. Mas antes disso, queria que você falasse um pouquinho da história dessa composição, como é que aconteceu, quais foram aí as suas inspirações pra criar essa letra e essa melodia em nome aí da música da seleção brasileira.
1: Sim, legal, bastante pra caramba. Cara, então essa composição foi nascida e criada pelos meus irmãos, né, pelo Jefferson e o Thiago. São dois grandes compositores. Eles fizeram essa música há 3 semanas atrás e lançaram lá no nosso grupo de WhatsApp. E eu ouvi de primeira, né, Armindo, e falei, cara, essa música tem um grande potencial para de repente a gente conseguir chegar em alguém. Então eu vou pegar.
0: Sair da bolha.
1: É, sair um pouquinho da bolha. E eu peguei e tomei a iniciativa para gravar a música, né? Peguei ali a melodia do que os meninos mandaram, junto com a letra já. Criamos um arranjo. E gravamos, né? O nome da música é Toca pro Neymar, né? E essa música faz menção ao Neymar Júnior, ao Vini Júnior, ao Neymar, né? Ao Vini Júnior e também ao Paquetá, que ficou bastante legal essa música que eu lancei segunda-feira no YouTube e no Instagram. Tô esperando a aprovação das plataformas para ela estar disponível em todas as plataformas
0: então,
1: digitais.
0: Toca pro Neymar, toca pra gente pegar.
1: Vamos embora, senhor.
2: Chega junto.
1: Bora, senhor. Para tudo aí que vai começar a Copa do Mundo. Para tudo aí que vai começar a Copa do Mundo. Prepara a cerveja, Brasil vai jogar.

0: Show! Bacana.
1: Sensacional.
0: Muito bom.
2: Bacana demais.
1: E é tão bacana essa questão das músicas na Copa do Mundo, né? Aqui muitos se eternizam por causa dessa música. Eu nunca vou esquecer Luiz Airão, né? Que eu falei, eu era criança ainda em 82, mas quando ele lançou aquele, o som da Copa de 82, né? Dali, dali bola, o canarinho vai deixar a gaiola, vai pra Espanha com mala e viola, né? Vai dar olé na espanhola. Isso aí até hoje, 82 não sai da mente do brasileiro, né?
2: Do Júnior.
1: O 70, boa, exatamente, do Leo Vergildo, o 70 Júnior. Neles, da Gal Costa, né? Enfim, realmente, a música já é por si só, obviamente, muito bacana e marca gerações, né?
0: É, ela é um sambinha,
1: ligando em Copa
0: música,
1: do Mundo,
0: o que que ela é?
3: É um pagode,
0: é um pagode. Top.
3: Curtiu, Gil?
0: Curti demais.
2: Bacana, não? E eu tenho certeza que ela vai explodir, cara. Vai, logo.
3: Cara, a gente tá tendo uma aceitação bacana aí pelo...
2: Amanhã, depois do jogo, a gente vai dar um jeito, depois você manda pra gente compartilhar, julgar aí.
3: Tranquilo. Vamos,
2: vai ser legal, vai ser legal. Eu acho que vale a pena, porque é o seguinte, nesse momento de um país tão complicado, né, do mundo tão complicado, e o futebol, gente, ele consegue agregar todas as cores, raças, credos, né? E é mágico, é transformador.
0: Fala isso pras torcidas organizadas, né, Armin?
2: Mas eu tô falando em relação à seleção. Tô falando a Copa do Mundo, é.
0: A Copa do Mundo eu concordo.
2: É, então consegue sim. Eu acho que é dentro desse propósito aí que a gente tem que aproveitar um pouquinho de qualidade de vida, viver em paz, viver em alegria, que a gente precisa disso, né?
3: Verdade.
2: E música, futebol, gente. Não tem receita mais prática para alegria, né? Para qualidade de vida, para a gente viver um pouquinho melhor, né, Dudu?
0: Sem dúvida. E Celinho tá te ouvindo aqui, mandando um abraço para você, o Celinho do BGM.
3: Beijão, Celinho. Tamo junto, meu irmão.
0: Um abraço para você, viu, Celinho? Saudade a você, meu amigo.
1: E que essa música possa realmente ser aí um grande incentivo, né? E quem sabe trazer tudo isso que você diz na letra, né, para dentro de campo, que o Neymar possa realmente dar o show, o Vini Júnior, Paquetá, enfim, a seleção brasileira toda, é o que a gente espera, né?
3: Sim.
1: Condição, camisa, não precisa nem falar a camisa da seleção brasileira,
3: pesado,
1: quanto,
3: né?
1: Pesa,
3: pesado,
1: né? Pesado. Em todo mundo, a pessoa vê ali aquele amarelo ali,
2: cara,
1: já,
2: de treme,
1: já é uma situação complicada para qualquer um, né? Imagina, por exemplo, a França, que tá aí toda soberba, né? Chega, o Brasil chega na final contra a França, eles já vão, opa, agora é o Brasil aqui, né? Vamos ter que realmente jogar o
2: às vezes eu vejo, a França, não, eles estão com medo da gente também.
3: Com certeza.
2: Com certeza, de lá eles estão com medo.
1: O problema da França, mais do que o futebol apresentado hoje pela França, é o histórico em Copas do Mundo, né, Armindo? A gente bateu a França lá em 58, aqueles 5-2 na semifinal, né? Mas depois disso, infelizmente, 86, a final de 98 e quarta de 2006. Exatamente. A ideia, a intenção é quebrar.
2: O link volta daqui a pouquinho, porque a gente vai agora. Vai trazer uma reportagem que o Diogo Mira fez, bacana demais, é sobre o grupo das orquídeas, é uma ação beneficente, né, Diogo Mira?
0: Isso, é um bazar beneficente que eles estão realizando até o sábado. A gente gravou, na verdade, essa matéria ontem, na quinta-feira, acabou que não deu tempo de rodar ela ainda na quinta, mas a gente vai trazer mais informações para você agora.
4: Exatamente isso, Armindo, Decinho, o pessoal que acompanha a gente aqui pela 94.5. A gente está aqui na rua Presidente Olegário Maciel, número 544, bem no centro da cidade, no coração de Araxá, onde tradicionalmente, já pelo 8º ano consecutivo, acontece o Bazar das Orquídeas. Começou hoje, quinta-feira, e vai até no sábado, realmente, com roupas de grife, para você comprar barato, claro, andar bonito e economizar, e também fazer um trabalho social ajudando ao próximo através do grupo das orquídeas. Mas quem vai falar melhor pra gente é a Maria Cristina. Ela é orquideira ou orquidária? Maria Cristina, bom dia.
5: Faz parte do grupo, né? É um grupo de mulheres que nós estamos aí há 8 anos, como você já disse, onde buscamos uma arrecadação para ajudar na área da saúde, sabe? A quem nos procura, quem chega até nós, a gente faz um trabalho bacana, vai pesquisar e é um trabalho que engrandece a gente e ajuda, né, a gente ajudar o próximo.
4: Daqui a pouco a gente fala mais um pouquinho sobre o trabalho das orquídeas, mas primeiro vamos falar desse bazar, né? Começa hoje, quinta-feira, vai até no sábado, como a gente disse. Fala um pouquinho pra gente sobre como que ele está acontecendo, como que o pessoal pode realmente visitar aqui o bazar.
5: É isso aí, né? Aqui no centro da cidade, como você disse, é no horário comercial. Hoje, sexta e sábado, estamos aqui, né, de portas abertas, com roupas, bijuteria, sapato, bolsas, tudo que, né, pode agradar e com preço que também agrada muito para a gente arrecadar e ajudar.
4: E sobre as roupas, as novidades, o que vocês estão trazendo esse ano?
5: São geral, né? A gente tem muita roupa nova, roupa que a gente ganha, roupas seminovas. São roupas de preço barato, sabe? Então não tem. Tem de tudo. Tem para mulher, tem criança. Nós estamos com uma arara bem bacana aí de roupa junina que está aproximando. Eu acho que vai agradar bastante.
4: Olha que legal. Então tem até roupas temáticas, né? Sim, aquela roupa junina, o pessoal gosta muito ali no mês de junho.
5: Bastante sapatos, bolsas, bijuterias.
4: E todos esses produtos é doação da comunidade?
5: Sim, quase todos, né? Todos isso aí a gente que tem doação de. Das orquídeas e também fora delas, lojas que nos ajudam.
4: E como é que vocês fazem essa arrecadação? O pessoal procura vocês? Vocês fazem um trabalho in loco ali? Como é que acontece?
5: É um trabalho, todos, né? Todos isso aí a gente que tem doação de, das orquídeas e também fora delas, lojas que nos ajudam.
4: E como é que vocês fazem?

0: aqui para gente, para nos fazer, nos ajudar o próximo.
1: Bacana. Agora vamos falar um pouquinho sobre esse grupo das orquídeas, como você disse, é um grupo de mulheres imbuídas ali de fazer o bem. Quais são os serviços que vocês prestam para a comunidade?
0: É, fora essa busca, né, de ajuda na saúde, é um grupo que encontra, tem um encontro mensal, onde a gente é uma reunião mesmo e buscando ajudar. Então, o nosso foco é ajudar o próximo.
1: E esse recurso adquirido aqui com o bazar tem um fim específico para onde vocês destinam?
0: Não, não tem um fim, né? Isso aí, quando nos procuram para ajudar, a gente vai, faz uma pesquisa e vê se realmente está de acordo com os nossos propósitos. Tá? Entre exames, tem medicamentos, internações, não tem um foco, não. O foco é ajudar na saúde.
1: E Maria Cristina, para aquela pessoa que está nos assistindo agora, que precisa realmente de uma ajuda, tem uma rede social onde o pessoal pode entrar em contato com vocês para ter acesso a esse serviço?
0: Sim, nós temos a rede social, é onde o Instagram é Grupo Orquídea, tá? Que é só nos chamar lá que a gente dá uma atenção e vai em busca da... fazer a ajuda dessa pessoa.
1: Perfeito. Agora só reforçando então, o bazar começa hoje, quinta-feira até sábado, horário de funcionamento, fala
0: pra gente. Horário comercial, né? Todos os dias até às 6 horas, 5:30, 6 horas, e no sábado até meio-dia.
1: Perfeito. Lembrando que você pode comprar barato, roupas aí de 10 a 50 reais a preço promocional, roupas de grife, inclusive, tem muita roupa de grife, calçados de grife também, para você andar bonita, para você andar bonito e, claro, sempre ajudando ao próximo aí nesse trabalho tão bacana que é feito pelo Bazar das Orquídeas. Pessoal do estúdio, é com vocês.
2: Bacana demais, Diogão, acho que vale a pena ajudar, né, colaborar, né?
3: Isso, Armindo, lembrando que o bazar acontece até amanhã, são roupas de grife, roupas não, de marcas não tão conhecidas, você pode pagar no Pix, você pode pagar em dinheiro, todo esse recurso aí é destinado aí para o grupo das orquídeas custearem principalmente exames, né, para pessoas aí em situação de vulnerabilidade social. Tem muita coisa bacana, fica aqui na rua Olegário Maciel, do lado do antigo Zema, onde hoje é uma agência da Sicredi, salvo engano, né, da Sicredi Crediário. Sim. É só, tá do lado ali, é muito fácil de achar, beleza? Perto ali da loja do Americano, o pessoal tá lá com o bazar montado.
2: Vamos ajudar lá, gente. 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E daqui a pouquinho nós temos mais uma rua, sua rua no Hexa, e também na promoção, né? Cidade, sua rua no Hexa. E outra coisa, vamos rodar a matéria do Marcelinho do Brasil no lançamento dos novos uniformes do Araxá Esporte. Daqui a pouquinho, Diogão.
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2: Enquanto o Diogo prepara mais uma rua, pra gente mostrar a rua, mais uma rua bacana que foi enfeitada participando da nossa promoção. Ô Dudu, que você acha que pode ser uma zebra nessa Copa do Mundo? Alguém que... Eu falei da Inglaterra, o pessoal não tá falando da Inglaterra. Quem que você acredita que pode aparecer? Colômbia?
4: A Inglaterra é difícil considerar zebra, né? Pela tradição de serem os inventores do futebol, né? Apenas um título em 66,
2: né?
4: Aquela polêmica,
2: entrou.
4: A bola não entrou, né? Mas, de qualquer forma, a Inglaterra fez o
5: 4-2, e pelo menos arrefecer um pouco essa polêmica de ter sido beneficiada pela arbitragem para conquistar o único título da história da seleção britânica. Mas uma zebra, talvez Marrocos, né? O Brasil tem uma tradição, sempre que o Brasil Brasil estreia na Copa, às vezes um adversário, por exemplo, a Turquia em 2002, né? O Brasil enfrentou a Turquia com dificuldades na primeira fase da Copa de 2002, depois foi enfrentar a Turquia lá na frente, na semifinal.

0: final. É. Aquele gol salvador do Ronaldo Fenômeno de biquinho da chuteira ali, levando o Brasil pra grande final. Em 94, quando o Brasil foi campeão, contra a Suécia da mesma forma. A Suécia foi adversária do Brasil, jogo difícil na primeira fase, foi enfrentar de novo na semifinal. Então, quem sabe Marrocos aí no grupo do Brasil também não pode chegar mais à frente, repetindo o feito de 2022, quando chegou a semifinal, né? Maior feito até hoje de uma seleção africana na Copa do Mundo. Eu sempre torci por seleção africana na Copa do Mundo, sabe? Eu acho futebol alegre, eu acho futebol divertido.
1: Mais sou parecido fanzão, com o latino-americano,
0: exatamente, né? Sou fanzaço de Roger Millar nas Copas de 90, 94, pra mim era o grande ídolo, né? Aquela dancinha do Roger Millar na bandeira
1: de escanteio. 42 anos, ele disputou
0: Copa do Mundo. Espetacular, né? Costa do Marfim, embora seja um futebol mais aguerrido, usando muito mais a força, mas enfim, a Nigéria, que ficou fora dessa Copa do Mundo, também teve boas Copas, como foi em 94 também.
2: Canudo, a bandida.
0: Exatamente, Abubakar, uma seleção africana seria muito bem-vinda para mim levantar o caneco. Uma asiática também, a Coreia do Sul venceu ontem, mostrou força. Japão vem crescendo muito no futebol, crescendo a passos curtos, vamos dizer assim, né? Muita gente esperava com o Zico fazendo parte do futebol lá como foi nos anos 90, fosse crescer definitivamente. Não acontece assim, mas tem uma grande seleção, tem grandes nomes, pode, quem sabe, beliscar alguma situação. Na Copa passada, por pouco não eliminou a Bélgica.
1: Pois é.
0: Tava vencendo por 2-0 e acabou sofrendo a virada ali, até não buscando o terceiro gol, num contra ataque, a Bélgica acabou matando o jogo, fazendo o terceiro gol, mas da Ásia seriam só essas duas equipes com possibilidade e quem sabe aí Portugal. Eu torço pra Portugal.
1: Eu gosto
0: de Portugal. Porque eu gosto também do Cristiano Ronaldo, acho que seria fechar com chave de ouro, como foi o Messi, né? Que muita gente falava, o Messi na seleção argentina não é a mesma coisa.
1: Ganho, né?
0: Mereceu conquista na Copa do Mundo de 2022 lá no Catar, e agora quem sabe, né? Lógico que eu vou torcer pro Brasil, tô falando aqui, mas seja lá quem for, eu sou o Brasil. Mas não sendo o Brasil, vamos colocar assim, eu acho que Portugal ou uma seleção africana, né? Quem sabe
1: Japão também.
0: Tirando essas outras, né? Espanha, a Itália já tá fora mesmo, né? Mas essas oito que já ganharam considerando o Brasil, essas sete, né? Porque o Brasil faz parte das oito, eu torço para que o Brasil conquiste o Hexa, mas para tirar esse repeteco sempre de seleções europeias e sul-americanas,
1: né? Lin, aposta numa zebra? Quem poderia ser para você?
3: Cara, igual o Eduardo tava falando, eu acredito que a seleção do Japão vai surpreender muita gente, né? Que a gente já teve uma experiência contra o Japão, né? Num amistoso, e eles fizeram um futebol magnífico, assim, colocou Brasil, saiu 3-2 o jogo, né?
0: Exatamente.
3: O Japão fez um futebol lindo ali e eles estão aprimorando. Depois, essa
0: 2-0, né? Eu citei o exemplo aqui do revés pro Japão na Copa, e nesse amistoso foi o...
3: Mas
0: o
3: Japão, Marrocos também, Marrocos vem crescendo muito, né? O futebol de Marrocos. E eu acredito também que ali a Colômbia pode ser que chegue um pouquinho nessa Copa.
1: Eu gosto da Colômbia, o futebol do colombiano é muito alegre, mas muito divertido.
0: O Equador também tá forte.
1: Né?
0: O Equador também tem uma seleção muito forte, com jogadores que jogam na Europa, jogadores que jogam em grandes times aqui do Brasil. Eu falei aqui para sair de Europa / América do Sul, mas América do Sul, tirando o Brasil, Brasil não, eu repito aqui mais uma vez sendo repetitivo, mas sempre torcendo pro Brasil, mas sem ser Argentina e Uruguai, se bem que o Uruguai também ainda tem aquela, sabe, aquela coisinha com o Uruguai, porque o Uruguai, ele foi bicampeão, né, em 1930 e também em 1950 no Maracanaço. Mas o Uruguai, ele já era bicampeão olímpico, né? Tá aí, por isso a Celeste Olímpica, né? E quando as Olimpíadas eram praticamente uma Copa do Mundo, não tinha aquele limite de idade como tem hoje, né? E o Uruguai venceu em 24 e 28. Aí sim a FIFA criou a Copa do Mundo justamente para concorrer com esse, com o COI, né, nos Jogos Olímpicos. E o Uruguai já venceu em 1930. Então, mostrando a força que é um país ali de 3 milhões e meio, 4 milhões de habitantes, né? Eu admiro muito o futebol uruguai.
1: E na quarta-feira, gente, a gente cobriu a Rádio Cidade, esteve ao vivo cobrindo lá no Teatro CBMM o lançamento oficial, um evento grande do novo uniforme do Araxá, da SAF do Araxá Esporte. Um evento que foi organizado, mandar um abraço aí pro Flávio, pro Enio Rafael e a Laena, que ajudaram nessa organização desse evento tão bacana. E o Marcelinho do Brasil traz agora detalhes dessa festa e noite lá no Teatro CBMM, juntamente com o Diogo Meira.
4: Vereador Rafael Rios, presidente da Câmara, prestigiando sempre, você que está sempre nos estádios, aqui não poderia ser diferente, Rafael.
2: Ah, Marcelinho, falar do Araxá, a gente mistura o trabalho nosso na Câmara com o torcedor, com a história que a gente tem. Eu nasci ali na rua Rio Branco, então a torcida passava na porta da minha casa, eu já ia junto pro estádio. Então eu tenho grandes lembranças do Araxá e ver esse novo projeto deixa a gente com muita esperança e a gente quer apoiar com todas as forças aí, abrindo a Câmara para esse espaço de debate, como foi para a liberação do estádio, como agora as contrapartidas que tem entre a SAF e o município. A gente vai estar apoiando o Araxá nesse novo projeto. Deixar um grande abraço ao Diogo, todos que estão trabalhando. Parabenizar vocês da imprensa, porque é muito importante. Todas as informações que eu tive desse processo foi acompanhando vocês. A imprensa tem um papel fundamental para incentivar a torcida, preencher o estádio, ter recurso para esse novo projeto do Araxá. Então, parabéns a todos, é muito importante.
4: Doutor Edson Travassos, ele que é o advogado da SAF do Araxá Esporte, né, o diretor jurídico, podemos falar, para falar desse evento, lançamento. Gostou, doutor Edson?
5: Maravilhoso, eu acho que isso daqui foi um grande marco, é o início, né? Eu acho que é o cartão de visitas, estamos cortando a faixa de inauguração do Araxá Esporte Clube SAF e mostrando para a sociedade o que a gente é capaz de fazer e como vai acontecer. Então, a partir desse momento, acho que a gente começa a interagir de forma mais intensa com a sociedade, não só com a sociedade, mas com o poder público, com os empresários, com todo mundo.
4: E você vai ter muito, muito trabalho juridicamente, né? SAF é isso, né? Pagar dívidas, pagar conta. Já está preparado?
5: Sim, faz parte, mas uma coisa que a gente está procurando fazer é um planejamento prévio, né, de todas as ações. E quando você trabalha prevendo o que vai acontecer, planejando e se estruturando bem, a gente evita problema. O advogado não gosta de problema. Então eu vou fazer de tudo para evitar que esses problemas aconteçam.
4: Diretor de futebol para o Cidade Urgente, Eduardo Dutra, para falar desse grande evento que tivemos, o lançamento das quatro camisas aqui hoje no Teatro Uniaraxá.
6: Acredito que toda a torcida do Araxá ficou bem feliz com o design das quatro camisas, inclusive a camisa azul, que é a parte azul da cidade de Araxá, acho que ficou bem satisfeita também.
4: Foi um pouquinho para o torcedor cruzeirense. Às vezes aquele torcedor do cruzeirense não gosta de comprar camisa preta e branca. Eu, por exemplo, sou atleticano, não gosto de comprar camisa azul. Isso foi bacana demais, porque aquele torcedor do cruzeirense fala assim: agora eu tenho uma camisa para comprar, né, doutor?
6: Exato, assim, é importante que o torcedor vista literalmente a camisa do Araxá, independente de ser alvinegra, de ser azul. Como eu disse ali em cima, não existe um projeto esportivo, um projeto de futebol que se sustente apenas com os profissionais que estão ali no departamento de futebol dentro de campo. A gente precisa da torcida, a gente precisa de toda a comunidade apoiando. Só assim eu acredito que é possível fazer um projeto de sucesso de futebol.
4: E não tinha nenhum jogador aí escondido não, que você já trouxe? Como é que é? O treinador já chegou, Fábio Brustel. Agora, tem nenhum jogador aí, não?
6: Não. Os jogadores chegarão aqui em Araxá somente ali dia 8, dia 9 de agosto, para o início da temporada, que será da nossa pré-temporada, que será no dia 10 de agosto. Por enquanto, não teve nenhum atleta escondido aqui, não.
4: Bosco Júnior, mais conhecido como Bosquinho, né, esteve presente representando a Prefeitura Municipal de Araxá. É muito importante essa ligação da Prefeitura, do Poder Municipal, com a SAF do Araxá Esporte, para ficar mais forte cada vez, para engrandecer e fortalecer o time.
3: Marcelinho, um alô aí para todos os ouvintes. A gente está muito feliz de poder estar presenciando um momento histórico para a cidade de Araxá. A gente que está na política já vai fazer 9 anos, a gente já vem observando historicamente o quanto o time necessitava de um apoio como esse, e o Diogo chega com um formato de SAF organizado, trazendo a paixão do torcedor, mas também um formato e a visão de empresa. Eu acho que era isso que faltava pro time da nossa cidade, poder de fato vivenciar os momentos áureos aí, e eu fiquei muito feliz de poder ter ganhado aqui uma camisa que remete à história do Araxá Esporte Clube, e dizer para vocês que a parceria já está sendo um sucesso. O estádio Fausto Alvim já está recebendo várias melhorias através da SAF, através dos organizadores e também em parceria com a Prefeitura Municipal. Então quero cumprimentar o nosso prefeito, Robson Magela, o secretário de esportes, que trabalharam internamente para viabilizar essa parceria. A Prefeitura tinha dificuldades em manter o espaço do Fausto Alvim. É muito oneroso para a Prefeitura manter o Fausto Alvim fechado, e agora com a SAF a gente observa um novo momento. E foi dito aqui pelo Alfredo, pelos organizadores, o quanto o esporte traz um desenvolvimento.
7: tanto para a categoria de base, estimulando as crianças a participarem, desenvolvendo a economia local, através dos comércios, dos empresários que vão estar envolvidos. Então, para nós, é motivo de muito orgulho estar aqui hoje.
8: E é claro, não podemos de pegar uma opinião feminina, a Laena, que é da comunicação do Araxá Esporte, filha do Diogo, para falar das camisas. Laena, é um prazer receber você aqui na Rádio Cidade, programa Cidade Urgente. Das quatro camisas, Laena, qual você mais gostou? Bom dia, né? Bom dia que nós estamos no Cidade Urgente.
9: Então, eu gostei muito da azul. Meu pai vai morrer agora, porque ele é atleticano, né?
8: Ele vai.
9: Eu também sou, viu, gente? Atleticana, mas a azul ficou linda demais. Linda, achei ela linda.
8: Então, nós temos a listrada, né? Fala um pouquinho da listrada. Eu acho gostei.
9: Todas são lindas, né, gente? Mas a azul, eu acho que o pessoal não estava esperando, né? Então, eu achei que ela foi a que mais chamou atenção mesmo.
8: E resgatando a história do Araxá Esporte também, a quadriculada, que foi um pedido de vários torcedores, também ficou linda.
9: Isso, todas ficaram maravilhosas.
8: E parabéns, né, você também que foi uma das organizadoras desse evento, evento top, sem defeito.
9: Sim, sim, muito obrigada a quem esteve aqui presente e foi um prazer participar de tudo isso.
1: Tá aí, Marcelinho do Brasil dando show, craque, né? Joga, o Marcelinho joga nas 12, né? Nas 12, 13, porque parece que ele que joga mais é na 13.
10: Só
1: na
10: monta 12, balão, né?
1: Na 12, na 13, né? Bacana demais aí. Agradecer mais uma vez aí o Alfredo, o Afonso, né? A Laena, né? O próprio Enio Rafael e o Flávio Henrique nessa estruturação desse evento que lançou na noite da última quarta-feira. Também lançaram lá, anunciaram uma parceria do Araxá Esporte com o Uni Araxá. Então, você vê que o projeto é forte, encorpado e vai além das quatro linhas, além do campo. Ele também agrega a parte social, a parte de apoio, de investimento, de educação, que, né, Dudu, que é importante, né? Não é só jogar futebol, não é só a bola rolando, não, né? Você vê que fora disso, fora das quatro linhas, tem um trabalho social voltado não só para o torcedor, né? Mas também para a comunidade que abraçou. Como eu falei que o Diogo, ele sonhou. Um sonho possibilitou que a gente sonhasse junto, tornando esse sonho realidade, né? Porque o Gus, na realidade, naquele resgate que a gente viu lá naquele vídeo, era difícil a gente pensar nesse momento que a gente poderia ter o Gus de volta, né? E já pronto para disputar a segunda divisão que começa no segundo semestre.
0: De volta forte, né? Eu acho que poucos araxaenses forte. Sonharam em assim. A gente tem o Araxá Esporte, tem a paixão, a gente quer ver o time dentro de campo, mas sempre com os pés no chão em relação à terceira divisão, segunda divisão, beliscando uma primeira divisão ali de vez em quando no Campeonato Mineiro, com as dificuldades que sempre foram, né? A gente sabe disso, mas agora a gente tem essa expectativa, sim, de ter o Araxá forte e disputando até uma primeira divisão. Se a gente não pode ainda pensar em título, vamos passo por passo, né? Mas numa primeira divisão, de uma maneira mais consistente, dá para acreditar. Fazendo uma alusão em relação à seleção brasileira com o Araxá Esporte, a gente tem aquela história da Copa de 70, que a seleção brasileira fez um amistoso contra o Atlético Mineiro antes da Copa, e o Atlético Mineiro venceu a seleção, sim, brasileira por 2-1, e depois o Araxá Esporte venceu o Atlético Mineiro, que venceu, sim, a seleção brasileira campeã do mundo, tricampeão no, sim, México. Então muitos consideram
1: os grandes jogos do Ganso, da história do Ganso, foi aquele 2-1, lá no Mineirão.
0: Sem dúvida alguma. E a sina das quartas de final, né? O Araxá Esporte, depois da pandemia, 2021, 2022, 2023, eliminado sempre nas quartas de final da segunda divisão do Campeonato Mineiro. E a seleção brasileira também com essa sina, depois que foi campeã em 2002, eliminada nas quartas em 2006 pela França, 2010 pela Holanda, aí 2014 até que chegou na semifinal, mas não precisava ter chegado na semifinal, né? Veio aquele 7-1 contra a Holanda e depois agora contra a Bélgica também, quartas de final, e 2022 contra a Croácia também,
1: quebrar tudo
0: quartas
1: isso, de Gans,
0: final. Vamos quebrar tudo isso, chegar na final, levantar a taça, que é o que o torcedor brasileiro, o torcedor araxaense quer.
1: Voltar para agradecer o Lin aqui, e o Lin, falando de Araxá Esporte, o pai dele, o Cleiton Ares, um abraço, Cleiton Ares, é um dos autores do hino do Araxá Esporte Clube, junto com o Faisal Tanus, com o Alan Tanus, ficou muito bacana, né? O Cleiton ajudou, isso, a cantar também, esse hino aí, bacana, do Ganso. E pra gente se despedir do meu amigo aqui, o Lin, esse craque da música, né, do talento, a gente vai rodar. É, sim, a gente vai rodar o vídeo dele oficial da música, né? Como é que é o nome da música mesmo?
3: Toca pro Neymar.
1: Toca pro Neymar.
3: Tá disponível no YouTube.
1: Obrigado mais uma vez. prazer recebê-lo aqui. Com certeza vai sair da bolha essa música, vai ser show, juntamente com a seleção.
3: Obrigado, Armin.
1: E mais uma vez, os microfones abertos.
3: Agradecer a Rádio Cidade, os ouvintes aí que estão curtindo a gente. Agradecer ao Armindo, Eduardão, Diogo, Dercinho, obrigado pela oportunidade. E que prazer imenso estar aqui com vocês, passar essa manhã aqui com vocês. E pedir pra galera pesquisar aí no YouTube para ouvir a música Toca pro Neymar. Chega no meu Instagram, @linzaab, para vocês também poderem ter acesso e ouvir a música e curtir o clipe. Obrigadão, viu, Rádio Cidade?
1: Dercinho, toca pro Neymar.

0: Mar que é gol, é a seleção, matéria. A música bacana aí do feito pelo Araxaense, né? O Linzab. E nós estamos recebendo aqui agora, né, gente? É o nosso amigo Tardelli, o craque da notícia. Tardelli, tem mais informação. Bom dia, meu amigo.
1: Bom dia, Armindo. Bom dia a todos os ouvintes da 94,5 FM, do Decinho, Diogo, Eduardo. Todo mundo em clima de Copa do Mundo, né? Mas o crime não para, né? Infelizmente, Araxá registrou nas últimas horas em um homicídio consumado que tirou aí, né? Deixou a força de segurança de Araxá um pouco preocupada. E o desdobramento desse homicídio está deixando a gente um pouquinho também preocupado em relação a toda a dinâmica do que aconteceu, viu, Armindo? É. Ontem foi confirmado, né, que a vítima do homicídio na noite de quarta-feira, lá no bairro Santa Maria, era sim um faccionado aí, né, de uma integrante de uma facção criminosa, tá confirmado mesmo aí por Belo Horizonte, pelas forças de segurança da capital mineira, também por Araxá, Uberaba, enfim. Então as informações que a gente já levanta já e já tem já confirmação, inclusive com a fala do delegado, com o próprio comandante do 37º Batalhão de Polícia Militar, é que esse homem morto na quarta-feira no bairro Santa Maria era um faccionado, era integrante de uma facção criminosa e que outra facção criminosa teria o descoberto aqui na cidade de Araxá e vieram aqui para resolver essa situação. Essa guerra de facções que está aí na capital mineira, estado de São Paulo, Rio de Janeiro e tudo mais, né? As duas maiores facções criminosas aí do país que recentemente aí foram integradas aí pelo presidente dos Estados Unidos como grupos terroristas, né? Sim. Os Estados Unidos consideram as duas facções criminosas aí como...
0: O Brasil tá sendo penalizado, né?
1: Justamente, por não aceitar, né, essa penalização. E esses homens saíram aí, não vou citar as cidades, até mesmo para não atrapalhar o trabalho das investigações da Polícia Civil, mas saíram de determinados locais aí do nosso estado e vieram até a cidade de Araxá, por descobriram que esse homem, que saiu de Belo Horizonte há cerca de um ano atrás, veio para a cidade de Araxá.
0: É uma questão da possibilidade do estupro?
1: A princípio descartada, e sim, guerra entre facções. Para vocês terem uma noção, o irmão desse homem morto aqui em Araxá na quarta-feira, ele era um dos líderes de uma facção criminosa no aglomerado da cidade. Serra. Não, da Serra não, da outra cidade, do outro aglomerado lá na cidade de Belo Horizonte, Alto da Serra. Não, a da Serra é a da Serra. Eu esqueci o nome, daqui a pouco eu falo o nome pra vocês qual que é. E ele foi morto em dezembro do ano passado, justamente por essa organização criminosa que veio até a cidade de Uberaba, a cidade de Araxá, executar, né, esse homem. Então, assim,
0: homem de 34 anos.
1: 34, né? Anos, o trabalho, então, Morro das Pedras. Desculpa, viu, Dessinho? Isso mesmo, Morro das Pedras, esse integrante, né, dessa facção criminosa do Morro das Pedras em Belo Horizonte. Ele saiu de Belo Horizonte, veio para a cidade de Araxá há cerca de um ano e essa outra organização criminosa descobriu ele aqui e vieram então na quarta-feira fazer, né, cometer essa execução. A Polícia Civil está trabalhando desde ontem, os policiais, para vocês terem noção, a madrugada inteira hoje fizeram deslocamento em outras cidades aí, para a gente não vai dizer, para não atrapalhar o trabalho das investigações da Polícia Civil. Mas o fato é que já está muito adiantado os trabalhos de investigação da Polícia Civil aqui de Araxá, em parceria com a Polícia Militar, e o homem identificado, né como o integrante de uma facção criminosa na cidade de Araxá.
0: Tem dois foragidos, né?
1: Tem dois foragidos, ou até mais foragidos, tá? Em breve a gente vai trazer mais.
0: Dois foram presos,
1: né? Dois foram presos aqui em Araxá, e agora o trabalho, né, da Polícia Civil, da Polícia Militar, é justamente para tranquilizar a população de Araxá. Isso já está sendo feito. Então, vocês podem ter certeza que a gente está vendo aí uma movimentação grande da Polícia Militar, da Polícia Civil, e acredito que em breve nós teremos já o desfecho total desse homicídio, inclusive aí com os nomes das pessoas envolvidas no homicídio já identificados, né, e o trabalho constante da Polícia Civil. Mas isso assusta, porque a gente está acostumado a ver esses noticiários, né, de guerra de facções nos grandes noticiários aí de grandes cidades, né? Rio de Janeiro, São Paulo, a própria nossa região metropolitana de Belo Horizonte, enfim. Mas nas divisas, né, de fronteiras do país, nosso Brasil, Paraguai, Venezuela, né? Sim. E assim vai, Argentina, e consequentemente. E agora, né, a gente está vendo essa migração das facções
0: para o interior,
1: do estado. Mas o trabalho está sendo realizado pela Polícia Civil e Polícia Militar, e eu acredito que nas próximas horas, nos próximos dias aí, nós teremos novidades relacionadas aí à resposta do estado diante dessa situação. E eu acredito e tenho certeza que o estado de Minas Gerais irá responder à altura essas situações envolvendo, né, essas facções criminosas em nosso estado de Minas Gerais. Então vamos aguardar nas próximas horas. Nós conversamos ontem com o delegado Dr. Jefferson Leal, responsável pelas investigações aqui na cidade de Araxá, e também com o comandante do 37º Batalhão de Polícia Militar, tenente-coronel Ademir Fagundes, sobre esse homicídio registrado na última quarta-feira aqui em Araxá, que até o presente momento indicam, né, uma guerra de facções provinda aí dos estados de São Paulo, Rio de Janeiro e agora na capital mineira Belo Horizonte, migrando aí para o interior de Minas Gerais.
0: Até um pouco estranho, ele estuprou, não sei, teria estuprado
1: possivelmente, né, suposto.
0: Uma menina de 14 anos, né? E aí, mais 4, 5, sei lá, que vieram executados, esse requinte, né?
1: Armindo, não é comum no meio criminal, pelo que a gente conhece um pouco aí, né, dessas questões, esse julgamento envolvendo crimes sexuais dentro de facções, envolvendo criminosos, eles são julgados dentro do próprio tribunal do crime das facções.
0: Sim.
1: Eu estranhei desde o primeiro momento esse relato, que seria por isso, pela dinâmica da situação. Três homens.
0: E o tempo também, o período
1: que justamente passado, né? Três homens fortemente armados invadiram uma residência. Na maioria das vezes.
0: Tiros da execução.
1: Na maioria das vezes, quando isso acontece, né, esse homem é levado para um tribunal, fora de toda o holofote, é julgado ali, sentenciado e sucessivamente. Isso foge dessa dinâmica toda de invadir residência, né? E tudo mais. Mas vamos lá, vamos ouvir o delegado Dr. Jefferson Leal e o comandante do 37º Batalhão, Coronel Ademir Fagundes.
2: A gente recebeu informação ontem do homicídio que ocorreu por volta das 20h30. A equipe da Polícia Civil se deslocou ao imóvel, a perícia fez os trabalhos de praxe, a Polícia Militar iniciou as diligências e obteve êxito, inclusive, de prender dois suspeitos, né? A nossa delegacia de homicídios iniciou as investigações. Realmente há indícios, há informações que a vítima era faccionada, né? Ela estava aqui em Araxá há um ano, né? E as investigações prosseguem para a gente tentar descobrir quem foram os autores. A gente sabe que três pessoas chegaram ao imóvel em um veículo, as três desembarcaram do veículo e atiraram em detrimento da vítima, já dentro do imóvel. Foram em torno de 18 disparos, sendo que aproximadamente 7 ou 8 atingiram a vítima. E as diligências prosseguem.
1: Doutor, esses três elementos que chegaram na residência dessa vítima, né, e o executaram dentro da sua própria residência, o senhor acredita que eles também possam ser ligados a alguma facção criminosa?
2: Tardelli, provavelmente sim, mas é muito, muito, muito cedo para a gente afirmar com certeza. Mas a gente acredita que sim.
1: A gente teve a informação também, doutor, que o irmão da vítima era um faccionado na região metropolitana de Belo Horizonte, mais precisamente no Morro das Pedras, e que também veio a óbito o ano passado. A Polícia Civil tem conhecimento dessa informação? O senhor acha que isso pode ter algum tipo de ligação com a morte também desse irmão aqui no município de Araxá?
2: A gente fez uma pesquisa da vida pregressa da vítima, de fato se procede, o irmão dela de fato realmente morreu no ano passado, se não me engano, era faccionado, porém a gente não pode afirmar que tem ligação a morte do irmão com a morte da vítima. Eu acredito que não tenha, mas a gente não pode afirmar nem que sim, nem que não.
1: A gente viu também um veículo de cor vermelha chegando no local onde esses elementos chegaram ali para poder cometer o crime. O crime foi muito planejado, mas pelo que deu até o presente momento, planejado por esses criminosos, doutor?
2: Provavelmente, tendo em vista o local da casa da vítima, né? A pessoa tinha que ter conhecimento para chegar lá. Mas a investigação prossegue, né, para a gente determinar qual foi o veículo utilizado.
1: Esses dois homens presos pela Polícia Militar, o que o senhor acredita, o que a Polícia Civil acredita que possa ser a ligação deles com esse crime?
2: Então, Tardelli, é muito, muito cedo para a gente afirmar qualquer coisa, né? A gente tem que aguardar, como se diz, o desenrolar da investigação para a gente afirmar se de fato eles possuem envolvimento ou não.
1: Já finalizando com o senhor, Polícia Civil conta com algum tipo de informação para que possa ajudá-los na identificação desse veículo que levou esses criminosos até o local e também aí para elucidar melhor a morte desse homem de 34 anos aqui em Araxá?
2: Isso é muito importante para nós. A população tem nos ajudado bastante. Então a gente conclama, enfim, os moradores de Araxá, quem tiver qualquer tipo de informação útil, nos procure aqui na delegacia, pode me procurar pessoalmente, pode procurar os investigadores, os escrivães, os investigadores, o escrivão, enfim, a gente garante sigilo absoluto da identidade da pessoa, mas a gente conta com a ajuda da população.
3: Então, Tardelli, num primeiro momento, o fator motivacional que chegou pra gente é que seria uma vingança, que essa vítima desse homicídio teria cometido um estupro na capital. Depois nós recebemos mais algumas informações, inclusive essa, de que ele teria envolvimento com o crime organizado na capital e que um dos autores que está envolvido também teria esse tipo de envolvimento.
1: A gente viu aí que é um crime que assustou um pouco a população, até mesmo pela motivação, a forma com que ele foi executado. O indivíduo entrou dentro da residência, a esposa estava presente com uma criança dentro do colo, e mesmo assim os indivíduos não se intimidaram, executaram essa vítima a sangue frio ali dentro, em plena noite, aqui na cidade de Araxá. Um crime que não é costumado aqui no nosso município. O que o comando da Polícia Militar de Araxá, o 37º Batalhão, pode passar para a população, Tenente Coronel?
3: Sim, nos chamou a atenção, né, esse fato. Nas últimas ocorrências dessa natureza que nós tivemos aqui, sem emprego de arma de fogo, a maioria tem sido arma branca, né, mas chamou muita atenção, sim, né, a forma que foi feito o crime, a quantidade de disparo, né, mas por ser um fato, até agora, pelo que nós levantamos, isolado, não há que se ter uma preocupação tão grande, até porque Minas Gerais não é lugar para facções criminosas. A comunidade tem visto aí a nossa operação Cerco Fechado para, inclusive, mostrar para essas facções que aqui em Minas Gerais o tratamento com o crime é duro e é muito diferente do que em algumas localidades.
1: Já finalizando com o senhor, Tenente Coronel, a Polícia Militar conta muito com a ajuda da população, com informações. A gente acompanha já por um bom tempo já operações realizadas aqui em nosso município e nas 12 cidades que compõem o 37º Batalhão, a participação da população com informação, denúncias, isso ajuda muito o trabalho policial.
3: Com certeza, a comunidade, tanto de Araxá como da nossa região, é muito participativa e caso alguém tenha alguma informação, em especial em relação a esses autores que ainda não foram presos, podem nos informar através dos nossos canais, principalmente o Disque Denúncia 181 ou 190, sem a necessidade de se identificar. O que interessa para a gente é a informação e vamos, junto com a comunidade, buscar a resposta completa, porque uma resposta já foi dada com a prisão de dois autores.
0: Tá, então, o delegado e o comandante, né, Tardelli, e preocupa, né? Eu acho que quando a gente vê que, como você falou, essa migração, né, dessas facções para o interior, é porque estão sendo combatidos, né, nas capitais, nos grandes centros, e a gente não está impune a tê-los aqui, né? Infelizmente, né?
1: Justamente, não é uma notícia rotineira, né, Armindo? Talvez o pessoal do Rio, São Paulo, já estão habituados aí, infelizmente habituados e às vezes até mesmo obrigados, né, a receber e aceitar esse tipo de notícia a todo momento em rádio, TV, nessas cidades, mas nós aqui não estamos acostumados com esse tipo de situação, não podemos normalizar esse tipo de situação e achar que isso é uma coisa
0: corriqueira.
1: Que está tudo tranquilo, não está, já vem. Nós estamos vendo já nos bastidores de Araxá, das forças policiais, esses nomes circulando aí já há um bom tempo. Ah, facção tal, tá chegando, tá vendo, fulano de tal chegou, é a indivíduo tal, a investigação tal, há um bom tempo. E agora a gente está vendo isso se materializando. né?
0: Tô olhando a realidade no, na nossa porta.
1: Isso, em forma de, até mesmo de crime. Isso preocupa sim, isso com certeza preocupa também os próprios policiais que estão em dia e noite fazendo a segurança da nossa cidade. E o Estado precisa sim dar uma resposta, né? A sociedade precisa, né, e necessita que o Estado dê a ela, né, uma resposta referente a essa situação, e principalmente na cidade de Araxá, que é considerada, né, uma das cidades mais seguras do estado de Minas Gerais. E se o Estado não intervir, se o Estado não vier com uma resposta de prontidão nisso e inibir essa situação, daqui uns dias esse título de cidade mais segura do estado, uma das cidades mais seguras do estado, nós podemos perder justamente para esse avanço da criminalidade que infelizmente tem aumentado muito no nosso país nesse ano de 2025 e sucessivamente.
0: E para o cidadão comum, essa insegurança, essa falta de segurança torna a gente impotente, né? Torna a gente impotente, né? Cardelli, obrigado, viu? Valeu.
1: Aguardem, acredito que nas próximas horas nós teremos ter algumas novidades referente a isso, tendo em vista que o trabalho da Polícia Civil e da Polícia Militar não para, né?
0: Vai ser ampliado, né?
1: Independente de crime de homicídio, independente, sim, de facção criminosa, os caras estão aí dia e noite, né? Arriscando a sua própria vida para garantir a segurança da nossa vida, né? Isso deve ser valorizado e sempre destacado, e com certeza isso eu farei, né, até os últimos dias aí que eu estiver à frente da comunicação.
0: Bacana, valeu. Nesse finalzinho eu quero agradecer muito, Eduardo, pela sua participação. Você vai voltar segunda-feira, tá? Tamo
4: junto.
0: E antes de eu sortear aqui, né, quem ganhou a rua premiada, eu quero, entre os amigos aqui, um palpite pro jogo amanhã, Brasil e Marrocos, né, assim, quanto seu palpite?
4: 2-2.
0: 2-2, você, Dudu?
4: 2-1, meu palpite também,
0: mais Tardelli. Cedo, né?
1: Quem? Brasil?
0: E Marrocos, quanto você acha?
1: Eu vou ser otimista mesmo, não sendo, 3-1.
0: Eu vou de 1-0, Brasil. Ó, gente.
4: Agora vamos fazer um diferente aqui.
0: Vamos dar um pouquinho.
4: Bom dia, turma. Quem que será o primeiro jogador aí a marcar um gol pelo Brasil?
5: Bowser.
4: Arriscam aí?
0: Bowser. Eu acho que vai ser o Casimiro.
5: Eu vou de Vini Júnior.
4: Eu vou de... Então, vamos lá, né? Dá uma embaralhada, então, os dois aí. Que o Hendrick vai entrar no segundo tempo, vai fazer o gol.
0: Boa, boa.
4: Vai ser o prometido aí, o pessoal tá falando.
0: E você, Tardelli?
4: Vai bater nessa
5: Bowser.
4: Aí.
5: Bowser, ele já falou Bowser.
0: Então é o goleiro.
4: Bowser by night.
0: Pessoal, gente, olha aqui, ó. A promoção, foto namorada aí, do Dia dos Namorados, a caneca ganhou a Carla, do 98855 final 40. Ela que faz aniversário amanhã, parabéns, Carla. As duas caixinhas de cerveja, Alice Cardoso, do 98839 final 79, ganhou. Alice, você ganhou uma caixinha do Comércio Aeroporto, a caneca que a Carla ganhou lá da Caps, do meu amigo Fernando Farias. E a outra caixinha de cerveja do Comércio Aeroporto, quem ganhou foi a Magda, do 98829 final 71, tá? Então a caneca, a Carla, a Alice ganhou, Cardoso ganhou uma caixinha de cerveja e a Magda ganhou a outra. Agora vamos... Ah, minha rua é Hexa? É, sua rua é Hexa. Vamos ver quem que ganhou aqui. Expectativa grande, né? Vamos ver quem que ganhou os R$300 que você vai fazer compras lá no Comércio Aeroporto do Rodrigo e do Renato. Você vai comprar seu churrasco, sua cerveja. Vamos lá, vamos lá. A rua Joaquim Alves Ferreira. Alô, Biloca. Opa. Bacana demais. Parabéns, parabéns. E o próximo jogo do Brasil vai ser quando?
5: Dia 19.
0: Né? Dia 18 é o próximo sorteio. Continue participando. Mande aqui sua rua. Como é que foi enfeitada, foi pintada. Porque o Diogo, o pessoal que tá aí na live tá vendo a rua aí, ó. Joaquim, ó. Alô, Haroldo. Aí, ó, a rua da sua mãe ganhou, meu amigo. Você esteve ajudando a pintar lá, ó. Abraço, Joaquim Alves Ferreira. Aí, ó, Rua do Biloca. Você pode acompanhar quem tá na live, acompanhar as imagens aí agora, ó. Vocês ganharam esse vale brinde aí de R$300, oferta do Comércio Aeroporto, Rodrigo do Renato. Pode buscar, pode ir direto lá, né, Dessim? Tem que passar o voucher aqui, pegar com a gente aqui na Rádio Cidade e já torcer amanhã pro Brasil com esse voucher aí, fazer a festa aí na rua. Parabéns, rua Antônio Alves Ferreira, parabéns, Biló, Carol, toda a turma aí. Obrigado, gente. A gente volta na segunda-feira com mais informações, como vão repercutir o jogo da seleção que vai ser amanhã, né? 19:30 contra Marrocos.
5: 19.
0: 19 horas? 19 horas então contra Marrocos. E esperamos que a gente comece com o pé direito, tá? Dudu, obrigado. Dessim, obrigado.
5: Obrigado eu.
0: Fiquem com Deus e até segunda-feira. Cuidado, hein? Juízo, final de semana, gente. Obrigado. Fiquem com Deus.
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3: 11:05.
4: Vocês precisam admitir alguma coisa.

0: Uma salva de palmas, Murilo Ruhl.
1: Valeu, Goiânia.
2: Valeu, Murilo.
1: Delícia, tamo cara, junto. Tem que respeitar.
0: Que é isso?
1: Que moda boa, lindo que demais. Moda boa, que moda boa.
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4: Várias instituições financeiras projetam uma inflação de mais de 7% em média nos alimentos no segundo semestre do ano. A variação dos preços para cima será maior que 2024 e 2025. Os alimentos, segundo o IBGE, vão subir mais que os produtos de outros setores, acelerando aumentos nos próximos 12 meses. A questão é o óleo diesel mais caro, preços dos insumos no plantio, houve uma alta muito grande no custo de produção e o reflexo ainda não chegou ao bolso do consumidor. O produtor viu os fretes aumentarem e o plantio dos alimentos ficou bem mais caro. Então, alguém vai pagar. E o consumidor é o primeiro da fila. Outro risco quando falamos do El Niño são as perdas por causa de questões climáticas. Se o fenômeno vem com a potência prevista, muitos alimentos vão ficar pelo caminho. Valdir Barbosa.
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8: 11:13.
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1: Dá gosto. 11 horas e 17 minutos na cidade. 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
2: Bom dia.
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1: Chegamos à sexta-feira, dia 12 de junho de 2026. Hoje, dia dos namorados. Eita, nós! E o amor está no ar? Claro que tá. Quero muita mensagem hoje, com declarações de amor. É, esse é o momento, tá? Sabe aquela coisa de você falar assim: te amo até o fim, ou até depois do fim. Ou então você chega pra ela, ou pra ele, né? E fala assim: é que a pessoa favorita nessa vida, nesse mundo inteiro, é tu. A melhor companhia pra trilhar a vida inteira é tu, meu amor. Eita, nós! Manda aí mensagem 998-20-9450 e claro, e por que não, você também vai estar participando do nosso sorteio do Dia dos Namorados. Deixe seu nome completo, a sua mensagem calorosa de paixão e amor. Você tá concorrendo a um kit, tá? Kit Menos é Mais, aí presenteando a você, namorado, ou a você, namorada. É um kit pra ele e um kit pra ela, tá bom? Então deixa aí o seu nome completo pra você concorrer ao kit do Dia dos Namorados, um oferecimento Menos é Mais. É amor? É o amor. Bora destacar a trend de 94 já, então? Tem L Just pra você curtir. Essa é a hora do rango. Sou Iris Santiago. Segue comigo até uma hora da tarde nessa sexta-feira romântica.
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1: E na Trend 94 tem ela, L Just, Cowgirl.

0: gostou, faz barulho aí.
1: E aí, você gostou? Então, participa com a gente, 998-20-9450. Quero sua mensagem aí de áudio. Quero sua mensagem de áudio no nosso WhatsApp, fazendo aquela declaração de amor. Iris, eu não tenho namorado, se declare para você mesmo. Se auto se declare para você próprio. Exagerei agora, né? Eita, nós. Mas participa aí com a gente. Tem kit para você presentear o seu amor, seus amorecos. Não, é só um, tá? Ele presenteia ela e ela presenteia ele. Pronto, pode ser? Participe aí com a gente. Vou pro comercial rapidinho e já eu tô de volta.
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1: 11:26.
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1: 11:30.
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0: certo.
1: Bora pro WhatsApp, 998-20-9450. Quem tá na escuta é a Fernandinha. Hoje eu quero diferente, quero fazer assim, Sorriso Maroto. É o nome da música? É Faz Assim, do Sorriso Maroto? É isso mesmo? Confirma comigo. Dando tempo eu toco, né? Vocês viram que eu recebi a programação atrasada, né? Quem mais tá por aqui? O Iris, manda... Me põe no sorteio, por favor. É a Luciene. É... E quer ouvir a música do Panda, Eu Te Seguro. Manda essa música pro meu marido, Antônio Ceará. Te amo, amor. Eita. Ei, Luciene, tá participando e tá concorrendo ao kit também, viu? Bom dia, eu quero participar do sorteio desse kit para dar pro meu marido. Ai, gente, para de falar que vocês estão quebrada para poder participar do sorteio. Vou puxar a orelha já, ó. Toca aí a música Ainda Bem, do Xande de Pilares. Obrigada, viu, Lucélia? Não fala não. Ai, eu tô quebrada. Não, não tá nada, mulher. Tá não, viu? Só quer participar do sorteio, uai. Você não precisa estar quebrada para participar do sorteio. Vamos pensar assim? Você precisa participar do sorteio. Pra, porque você gosta da Rádio Cidade, entendeu? Porque você quer ganhar o kit, pronto, acabou. Dona Ilma, fala comigo.
9: Bom dia, Iris, tudo bem, querido? Tá fria aí, Iris? Iris, eu quero não participar mesmo desse sorteio, viu? Quero agradecer primeiramente a Deus, né? Depois o Zete, né? Já tem... É, a gente tem 44 anos de casado, eita, né? Mais 2,5, dá 46,5, meu eterno namorado,
1: pois
9: né?
1: Pois é.
9: Por tudo, né? Pelos 3 filhos que a gente tem, abençoado, realizado, formado, casado. O netinho e a Mara, Mariana, né? Que tá no meu colo aí, agradecer a Deus, né? Primeiramente, né? Tá aí com a minha filha aí. Dizer que eu amo ele muito, foi muito bom, né? Ele ter entrado nos nossos filhos, minha, dos filhos da neta, né? E desejar aí, né, um feliz dia dos namorados, até os amantes ficantes, né? Né? Eles que hoje em dia tem de tudo, né? E pra mim, pra ele, pra todos aí, viu? E quero que você toque pra mim, Vivendo por Viver. Mandar pra ele, viu? Para todos os namorados aí, eternos, apaixonados, ficantes, amantes, né? Toda essa galera que eu mando aí todos os dias vai para todos, viu, querido?
1: Tá bom, dona Ilma.
9: Para vocês todos aí, viu? E sextou, né? Fim de semana abençoado quase, né? Uma tarde abençoada aí, com demora é tarde, né? E cidade dá gosto de ouvir, viu?
1: Esse dá.
9: A música com Zé de Camargo e Luciana, esqueci de te falar, viu, querido? Vivendo por Viver.
1: Beijão pra você, dona Ilma. Esse é o amor. O amor está no ar. Oi, Isa, aqui é a Cláudia. Eu mando uma música para o grande amor da minha vida, o Mafrin. Aquele que está sempre ao meu lado, me apoiando, realizando os meus sonhos e aquela parceria incrível em todos os dias da vida. Dizer a ele que eu amo muito. A música Ser Humano, o Anjo, Matheus e Cauã. Beijos, beijos pra você, Claudinha. Eita, rasgou aí na declaração. Bom demais. A Fatinha também tá por aqui. Bom dia, gata linda. Por favor, gostaria de ouvir P de Pecado. E ela carimba que a cidade dá gosto de ouvir. O Edi, pra você participar do sorteio, uai, faça sua declaração de amor. Este é o momento. Viu? Vamos aqui com o Menos é Mais. Ah, e os kits do nosso Dia dos Namorados é do Menos é Mais, viu? Pros homens tem uma sacolinha com um chapéu bonitinho demais, né? Um chapéu aí. Uma. Como é que é o nome disso? Copo também. E para as mulheres tem um kit aí para cuidar das madeixas, deixar os cabelos mais bonitos. Vamos com champanhe, Menos é Mais. Tem Leandro Romário junto com Ícaro e Gilmar nesse bloco também, Corações Egoístas. 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

0: respeitar demais aqui.
1: Ícaro Gilmar, pô.
2: Respeita o moço. Ícaro Gilmar, Corações Egoístas, junto com Leandro e Romário. Teve Menos é Mais também, Champanhe. Bora com o Auto Papo, tem informação automobilística na cidade.
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4: A Fiat continua com seu programa de eletrificação, pois a primeira etapa foi do híbrido leve com bateria adicional de lítio de 12 volts. Esta motorização híbrida esteve no Fiat Pulse, no Fastback e alguns carros da Citroën e Peugeot. Essa motorização híbrida esteve em algumas marcas da Stellantis, Fiat entre elas. Agora, passo seguinte é o híbrido leve, porém com a bateria adicional de 48 volts e não mais 12 volts. Este sistema de híbrido leve estreia na nova Fiat Toro 2027, que tem motor 1.3 turbo de 176 cavalos e, segundo a fábrica, uma redução de 12% no consumo de combustível.

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4: 11h46 na cidade. E aí, manda seu recado aí pro seu eterno amor. Tá concorrendo a um kit Menos é Mais, um kit pra Mino e um kit pro Mino. A Renatinha tá por aqui. Fala comigo, Renatinha.
5: Tempos trancados.
6: Oi, Iris, bom dia.
4: Bom dia.
6: Coloca meu nome no sorteio aí. Opa, e tá, se puder, toca pra mim aí a minha mensagem de amor pro meu amor. O tempo tá.

0: Bom demais, minha gente. Um abraço pra você, Renatinha. Eita, nós. Coloca o meu nome no sorteio. Coloca sim, coloca o seu nome aqui pra eu colocar o seu nome no sorteio, entendeu?
1: Tudo em você, sim.
0: Quem mais tá por aqui? A Fatinha já li. Não, Fatinha ali não. Oi, Iris, bom dia. Toca Pecado de Amor com Fátima Leão. Essa música eu vivia cantando para alguém. Amém. Eita, quem era esse, essa pessoa? O Wellington também tá por aqui. Bom dia, Iris. Toca pra nós. Cada volta é um recomeço. Zezé de Camargo e Luciano. Manda essa música pra minha eterna namorada, Nívia Campos. São 5 anos de namoro, mais 15 de casório, 20 anos de muito amor e carinho. Coloca o meu nome no sorteio. Obrigada, que Deus te abençoe. Amém, Wellington. Tá concorrendo aí, viu? É sempre assim que deve ser. Você nasceu pra mim, eu nasci pra você.
1: Por dentro e por fora.
0: Fala comigo!
2: Iris.
0: Eu?
2: Bom dia, Rogério Moura. Mas meu nome é de sorteio aí, tá?
0: Tá,
2: se eu ganhar, eu quero dar presente pra minha amada.
0: Ah, coisa boa.
2: Cidade, tá, gostei de ouvir. Rogério Moura.
0: Valeu, Rogério. Fala comigo, Edinho.
3: Oi, Iris, por favor, me pode o sorteio do kit?
0: Coloca.
3: Pra mim, eu quero dar pro meu logo, pro meu namorado. Mas, e falar pra ele que eu amo muito ele.
0: Certo.
3: E que ele é o meu amor eterno.
0: Não, o eterno amor.
3: Tá bom? Tá. Cidade, da desse dia 20. Tchau, obrigada. Oi, Iris, bom dia. Boa tarde, tudo bem contigo, né, mocinha? Tá bom. Oi, Iris. Então, fala do bebê. Quero primeiramente agradecer a Deus. Por Deus, na hora mais difícil da minha vida, eu orei, clamei a Deus, pedi para Deus colocar alguém no meu caminho. E Ele me deu o bebê como presente. Agradeço muito a Deus. Agradeço o bebê por me atolerar esses 16 anos que nós estamos juntos, né? Que ele é meu companheiro, tem, né? Hoje em dia tem os altos e baixos, mas graças a Deus um compreende o outro e o amor ainda está no ar muito, né? Eu amo muito ele e quero dizer obrigado, bebê, obrigado, obrigado, obrigado por tudo. Eu te amo, te amo, te amo e vou te amar para tudo sempre.
0: Essa nós! Beijão aí para você, viu, Edi? Quem mais tá por aqui? A Flavinha, fala comigo. Deve ser o José Jonas primeiro, né?
4: Oi, minha amiguinha Iris, tudo bem com você?
0: Eu tô bem, e você?
4: Eu quero participar desse sorteio daí.
0: Certinho.
4: Minha mãe.
0: A minha mãe. A minha mãe. Tá participando, viu, Flavinha? A Flávia, mandando um abraço aí pro Darlan também. Vamos de Simone Mendes. Hoje os meus BGs, eu vou caçar todas as músicas românticas aqui pra ser o meu BG de fala. Simone Mendes, Direitos Iguais, você curte nesse bloco, tem Ludmilla, Dopamina. Música.

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2: Cidade 11:56.
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7: 12 horas em pontinho na cidade. Boa tarde, buenas tardes. Bora lá pro WhatsApp 998-20-9450. André Oliveira, conhecida como Graia.
8: Fala, Iris Santiago. Boa tarde, tudo bem?
7: Tudo.
8: Aqui é a Graia.
7: Ó,
8: um abraço, viu, para todos os apaixonados. Iris, coloca meu nome no sorteio. Beijo, querida.
7: Beijo pra você também, viu? Olha, Edi, a Fatinha dizendo que até se emocionou aqui com a sua declaração de amor. Fala comigo!
9: Sorteio Aparecida do Carmo, do Jardim do Oliveira. Feliz Dia dos Namorados para todos que estão namorando, ficante, amante, eternos apaixonados. Coloca meu nome no sorteio do kit, viu?
7: Coloco sim, um abraço para você. 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Vamos de Juan e Leandro, junto com Danilo e Davi, fofoca do ano. E tem Israel e Rodolfo também. Hoje não.

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0: Vamos lá, vamos começar nossa receita, hein? Uma pitadinha de teclado. Aí tá bom. Guitarra a gosto. É um pouquinho de baixo. Boa! Vamos misturar a bateria? Agora um punhado de voz.
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0: É, nós temos a receita dos maiores hits do Brasil.
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6: Pra galera que quer se inscrever no Enem e ainda não fez, prazo prorrogado, mas hoje acaba de vez, tá? enem.inep.gov.br. enem.inep.gov.br. Teve a prorrogação, a gente falou disso aqui nos últimos dias, mas agora, então, final de vez dessa história. Para quem ainda não se inscreveu, tem essa última oportunidade para se inscrever no site e pagar a taxa de inscrição. Agora, quem concluiu, está concluindo o ensino médio em escolas públicas, na rede pública, não tem que pagar a inscrição, mas tem que se inscrever assim mesmo para poder ali indicar qual prova de língua estrangeira ele quer fazer, se inglês ou espanhol, ou também indicar, se for o caso, a necessidade de recursos de acessibilidade ou tratamento por nome social. Para quem tem que pagar, R$85, pagamento pode ser feito até o dia 17 de junho. As provas aplicadas nos dias 8 e 15 de novembro, dois domingos, em 10 mil locais em todo o país. Ampliação feita segundo o INEP.
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20: Eu te amo. Eu quero sua mensagem de eu te amo aqui no nosso WhatsApp. 998-20-9450. Ana Cristina tá aqui. O Iris, quero desejar um feliz dia dos namorados pro meu namorido, o Francisco Pereira. Beijão, Ana. Felicidades aí ao casal que tá concorrendo aqui ao nosso kit Menos é Mais. 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Ó, o Nicolas também participando aqui com a gente. Isso, Nicolas, já foi cadê? Cadê o papel? Presta aqui, meu filho, rapidinho. A promoção da Copa, tá? Da Rua Mais Bonita, ela acontece, né, em parceria aí junto com o Comercial Aeroporto. Então, o primeiro sorteio, ele já teve hoje, tá? Tem o próximo jogo do Brasil, que é dia 19. Aí, então, no dia 18, tem um outro sorteio, tá? E para participar, você envia a foto da rua pro nosso WhatsApp aqui, o 998-20-9450, esse que você mandou, junto com o telefone do responsável pela equipe que fez a decoração, tá? A premiação são R$300 em compras no Comercial Aeroporto. Então, o próximo sorteio é no dia 18 de junho, certinho? Vamos de música! Diego e Vitor Hugo nesse bloco, você curte Beijei a Cura. E tem Felipe Rodrigo também, Ignora.

0: 12h20 na cidade. Daqui a pouquinho tem o resultado do nosso sorteio. Ainda dá tempo de você participar. Eu só vou pro comercial e já eu tô de volta. Mas antes, deixa eu ler aqui o recado do Bacana de Itapiraí. Feliz Dia dos Namorados. Agora em dobro, meu amor, Luzia, e o nosso presente de Deus, Maria Luísa. Ai, que lindo, Bacana. Ai, parabéns, viu? Lindo, lindo. Linda essa menininha. Vou pro comercial. Já eu tô de volta.
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2: 12:21.
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2: 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Bora destacar a Trend 94? Você vai curtir Ellie Justin na Trend 94. Boa tarde, amigos. Que Deus abençoe todos os casais que se amam. Feliz Dia dos Namorados. O Peloy tá concorrendo ao nosso sorteio também, tá? Depois da Trend 94, eu já venho com o resultado.
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0: Ainda bem, 12 horas e 35 minutos. Bora pro resultado do sorteio aí do nosso kit Menos é Mais. Ela ganha pra presentear ele e ele ganha pra presentear ela. E quem vai presentear é a Ana Cristina Ribeiro. Vai presentear aí o Francisco Pereira. E o Wanderson Weiss também vai presentear. Eita, nós! 30 anos de namoro. Juntando os hotéis. O namoro a gente entende no ato de namorar, entendeu? 12h35. Ó, gente, pode passar aqui na Rádio Cidade pra retirar o kit, tá bom? Kit Menos é Mais, Ana Cristina, ela presenteia aí o seu amor, e o Wanderson Weiss para presentear aí a sua amora. Vamos com o Auto Papo, tem informação automobilística na cidade.
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2: Um dos maiores sucessos da Chevrolet no Brasil foi o lançamento do SUV compacto Sonic. Milhares de pedidos nos dias seguintes à sua apresentação. O Sonic tem mesma mecânica que a linha Onix, com motor 1.0 Turbo Flex de 115 cavalos. É aquele motor que tem a correia dentada banhada a óleo? Sim, disseram seus engenheiros. Uma correia que dura mais de 200 mil quilômetros, se for utilizado o óleo correto do motor. Porém, são raros os que seguem a recomendação da fábrica e se utilizam do óleo específico, o Dexus One, no motor. O que fez a GM para resolver o problema? Encomendou uma correia bem mais reforçada e deu garantia de 15 anos para não deixar dúvidas quanto à integridade desta nova correia dentada.
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0: E na música de hoje você curte Ciro de Luca, Copo Virado. Música nova. Eu tô novo também.
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15: 12 horas e
14: 8h51 minutos na cidade. Galera, obrigada pela participação e companhia. Aproveitem bastante o dia de hoje. Declare-se, viu? Fala pra aquela pessoa que você ama demais, que tá aí do seu lado há tantos anos, que você ama, o quanto que ela é importante pra você. Faça surpresa, viu? Principalmente aos homens. Hoje a gente tava conversando justamente sobre isso, né? E às vezes os homens não sabem fazer surpresa para as mulheres. Aprendam, viu? Como a pessoa que estava falando sobre isso, ela falou assim, gente, num mundo onde a gente tem Google, né, tem as inteligências artificiais para fazer pergunta, façam pergunta e pesquisem, tá? Pergunta para a irmã, para a mãe, peça orientação para alguém, para um amigo do trabalho, sei lá, mas faça alguma coisa, porque às vezes para você não faz tanta diferença, mas eu tenho certeza que para ela faz, entendeu? Então, faça aquele momento de surpresa, tá bom? E ela ainda falou assim, quem tem que fazer é o homem. Eu concordo plenamente com ela. Nesse momento de surpresa, em datas comemorativas, homens, prestem atenção. Abri o programa dando cutucado e saí também, né? Bom, gente, fiquem bem. Ó, o Anderson agradecendo aqui, a Ana também agradecendo. Acredito que eu ganhei. Ganhou sim, vai presentear aí o seu amor. Angélica, boa tarde pra você. Obrigada pela participação e companhia. Seu Ademose também tava vindo aqui. Ó, o Paulinho Corcel tá curtindo a nossa programação. Obrigada pela companhia também, viu? Gente, fui. Marcos Roberto tá chegando e eu estou saindo. Até amanhã. Amanhã, sexta-feira, tem Cidade do Samba a partir das 3 horas da tarde. Te convido a gente continuar essa festa. Ainda mais festa que vai ter, tem futebol amanhã, né, gente? Então, ó, nada melhor do que um sambinha antes pra gente entrar naquele clima de Copa do Brasil. Fui.

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4: 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A inflação oficial no país desacelerou no mês de maio, mas continua pesando no bolso do brasileiro. Dados divulgados agora há pouco pelo IBGE mostram que o IPCA, o Índice Nacional de Preços ao Consumidor Amplo, ficou em 0,58% no mês passado. Em abril, a alta tinha sido de 0,67%. Os alimentos foram os principais responsáveis pelo aumento dos preços. Batata, tomate, cebola e carnes ficaram mais caros e a conta de luz também ajudou a puxar a inflação, com alta de 3,67%, influenciada pela bandeira tarifária amarela e reajustes que ocorreram em várias cidades. Por outro lado, os combustíveis ficaram mais baratos. Houve queda na gasolina, no diesel e também no etanol. Nos últimos 12 meses, a inflação acumulada chega a 4,72%, acima da meta definida pelo Conselho Monetário Nacional. De Brasília, Pedro Nascimento. 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
1: 13:03.
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10: Alô, Cidade, 1:06, hein? E aí, tudo bem? Que mil maravilhas, hein? Sou Marcos Roberto. Nesse dia 12, Dia dos Namorados, ao som da cidade, mil adjetivos, Kleber e Cauã.

Deus, esse é o Eric Luiz, meu amigo Eric Severo. Aquele abração pra você. Esse Dia dos Namorados com tema pra você, eternamente apaixonado, hein? 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
1: 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Vou estar sorteando, hein? Vou liberar agora aqui mais uma vez também a promoção no WhatsApp Cidade pra você participar e concorrer mais uma camisa, né? Presente aí do pezão pra você ouvinte, você cliente, né? Você que tá sempre aí, né? Comprando no pezão, hein? Então manda pra mim no WhatsApp Cidade, coloca aí qual a maior e melhor loja que vende camisas do Brasil pelo menor preço, hein? Manda pra mim no WhatsApp Cidade, fale seu nome, grave seu áudio, né? Pra você concorrer aí a essa camisa da seleção brasileira. Vou estar sorteando logo mais, hein? 1h19. Aquele abraço, obrigado aí pela companhia. Já eu volto com mais. Conta aí.
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8, hein? Pra você ligado, esse é o Banda com Fernando e Fabiano. Não é só terminar aqui na cidade. 94,5, a ótima tarde. Você participando. O pessoal tá participando ali a 1000 por hora ali, ó, pra concorrer a camisa que eu vou presentear a você lá do Pezão, hein? Pra você torcer pra seleção brasileira. Um abração pra Isabelle, tá aí ligadinha. Alô, Isabelle, aquele abração pra você nesse dia dos namorados, aquele abraço. 1h29, vai ouvir essa aqui, ó, do Daniel, hein? Estou enamorado.

0: Vibes em Cidade FM. Estou enamorado, Daniel, pra você ligado aqui na Cidade FM. Isso aí foi lá pra Júlia Isabelle. Falou, Júlia Isabelle, aquele abraço pra você, obrigado aí pela companhia. Também tá ligadinha aí, acompanhando a programação Cidade FM. Turma tá chegando ali, tá participando, tá querendo concorrer a essa camisa aí do Pezão, presente pra você nesse dia especial, hein? Ô, Léo, fala comigo.
1: Fala comigo, Marcos Roberto.
0: Fala, Léo,
1: pai do Minosmar. A melhor loja da cidade pra se comprar uma camisa da seleção brasileira pra nós torcer amanhã é o Pezão. Aí, é o maravilha. Cara que faz a maior promoção de toda a cidade. E eu quero levar essa camisa aí pra cruzar os dedinhos e dar sorte para a nossa seleção. Um abraço. Outro. Depois você tá com o Minosmar aí pra nós, se puder. Fazer um favor. Aí, beleza, Marcos Roberto? Tenha uma boa tarde. Você, pessoal do Pezão aí.
0: É o pai do Minosmar, hein? Valeu, Léo. Tá concorrendo, hein? Boa sorte pra você. Obrigado aí pela companhia. Uma ótima tarde. Deixa eu ver o que a Gláucia vai falar ali comigo. Mandou dois.
2: Oi, Marquinhos. Boa tarde.
0: Boa tarde.
2: Meu nome é Gláucia. A melhor loja, maior loja de Araxá, que vende a camiseta do Brasil mais barata, só pode ser o Pezão.
0: Bacana. Tem mais um áudio aí?
2: Essa camiseta aí, hein? Pra torcer pro nosso Brasil, hein?
0: Vai concorrer. Vamos estar torcendo pra você levar, tá bom? Boa sorte pra você. Continue ligadinho aí, acompanhando, hein? Deixa eu ver o Wanderson. Mandou ali também. Olha o gol, olha o gol, olha o gol. Quero ganhar essa camisa do Pezão. Tá bom, então. Tá concorrendo. Boa sorte pra você. Edi também mandou ali. O que que ela mandou ali, meu Deus? Deixa eu ver. Tá, oferece pro meu amor eterno. Maquinha, aproveita, toca pra mim, amor eterno. Oferece pro meu amor eterno, namorado Jorge. Tá bom, então. Vamos estar tocando daqui a pouquinho. Meu amor eterno, hein, do Renan e Raí. Pra você que tá ligado aqui. Alô, Raí.
3: Ô, Marcos Roberto, boa tarde, sim. Bom programa seu, aqui é o Daí Mazani.
0: Ai, gente boa.
3: Eu não sorteio também, eu quero ganhar as camisas do Brasil.
0: Tá concorrendo, viu? Aquele abração pra você, boa sorte. Ô, Moren, vai pedir chapeludo, não, pelo amor de Deus. Nossa senhora, deixa eu ver.
4: Marcos Roberto, como é que você tá? Bom. Beleza, boa tarde, tudo bem com você? Tudo na paz?
0: Bom.
4: Tô morendo forró, é o chapeludo.
0: Não,
4: pelo amor de Deus. Das coisinhas aí, sextou, né, Marcos Roberto?
0: Sextou
4: daquele jeito, né?
0: É.
4: Marcos Roberto, vai comprar nós aí daquela Rio Negro Solimões Romântica.
0: Melhorou.
4: Parece minha gata aí, a Silvana.
0: Ó.
4: Toda a galera que tiver aí, me escuta aí, beleza?
0: Beleza.
4: Modão, hein? Só alegria, só ouro.
0: Bom.
4: Mas Roberto, aquele abraço, boa tarde.
0: Aquele abraço pra você também, tá lá ligadinho, tá com... Daqui a pouco eu tô, aguenta a mão aí, tá certo? 1:35.
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0: Agora 24 para as 2.
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6: Ô, Marcos, boa tarde.
5: Bom.
6: Quero fazer parte dessa promoção aí da melhor loja de calçados de Araxá.
5: Gente boa.
6: Chama nós na bota aí, põe nós aí no sorteio aí do casão, calçados. Que patrocina a camiseta da Copa.
5: Vou colocar aqui, ó, Rodriguinho. Alô, Rodrigão, aquele abraço pra você. Fala aí, Rodrigão, deixa eu mandar um abração pro meu amigo Rodrigo também. Alô, Rodrigão, tá sempre ligadinho também, acompanhando. Aquele abraço, gente boa também. Ô, caboclinho bom, né? É o Rodrigo lá da Ambev. Aquele abraço pra você, né? Obrigado aí pela companhia. Deixa eu ver quem tá ali. O Platinado tá ali, gente. Ele perguntando, já pode tomar uma? Sexta-feira, o tempo mudou, gente. Se o tempo mudou, a gente já toma uma.
7: Daí ele, né? Tem nada pra fazer, que a gente aí, faz.
5: Olha, meu Deus do céu. Deixa eu ver, é o Lúcio ali, ó. Deixa eu ver quem mandou ali. Olha lá, carninha na
7: onda. Olha lá, meu povo.
5: Luizinha. Ô, oh, coisa boa, hein? Essa senhora, né? Tem jeito não. Aquele abração pra vocês aí. Aproveita daquele jeitinho, hein? E ouvindo ainda, ó, o Renan e Raí, a música da Edi, mandando aí pro maridão, pro amor da vida dela, né? Cantando apaixonado, né? O amor eterno, hein? Oh, meu Deus do céu. Aí, Jorjão, ó, pra você, ó. Essa é moda boa.

0: 7h45, hein? Esse é o Renan e Raí cantando Apaixonado.
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0: 46, Cidade 94,5. Aquele abraço, obrigado aí pela companhia.
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cidade. 8 para as 2 agora, em Romântica, aqui na cidade. Fia Moreno mandou aí pra Silvana. Aquele abração, obrigado aí pela companhia. Ainda teve o copo virado, né? Amor eterno aqui pra você que tá acompanhando. Temperatura máxima, ótima.

0: Ana, esposa Ana Cristina. É pelo Dia dos Namorados. Aquele abração, hein? 7 para as 2.
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7: Continua a tendência de alta nos preços do café. A saca do tipo 6, bebida dura, fechou a quinta-feira valendo R$ 1.450, alta de R$ 24. Tipo 7, bebida dura, R$ 1.396, alta de R$ 25. Tipo 6, bebida riada, R$ 1.189, alta de R$ 20. Tipo 7, bebida rio, R$ 956, alta de R$ 6. No Mercado Futuro, com vencimento em setembro, a saca fechou ontem valendo US$ 302,50, alta de US$ 7,75. Informações do Centro do Comércio de Café de Minas Gerais. Repórter Estela Torres.
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0: ainda matando a saudade aqui na programação Cidade. Sam Rico, Zezé de Camargo, pra você que tá acompanhando Cidade.
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5: E vamos lá para mais uma edição agora, hein? Para você que tá ligado, acompanhando Cidade FM 94,5. A Copa do Mundo tem uma terceira abertura hoje, sexta-feira, na sede dos Estados Unidos. O evento começa às 20h30 no estádio de Los Angeles, com transmissão ao vivo aí pelos principais canais de TV, hein? E a brasileira Anitta será uma das atrações ao lado aí de Katy Perry, né? E vai estar lá fazendo essa abertura. E depois vamos ter o jogo, né, Estados Unidos e Paraguai. Mas antes, 4 horas, vai ter Canadá e Bósnia. Logo mais 22, Estados Unidos e Paraguai. Né, para você que tá acompanhando aí os jogos, né, da Copa do Mundo, em 2h04.
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5: Legal, hein? Conferindo a hora agora, 2h05.
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5: Ó, o pessoal tá me perguntando ali também dos ingressos do cinema, gente. Vou sortear ingresso só semana que vem. É, o pessoal tá arrumando lá a sala, né, da exibição aí do filme He-Man, né? Então tá terminando, né? Então semana que vem eu acredito que vai estar tudo ok. Assim a gente vai estar sorteando, né, os ingressos aí para o cinema.

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1: Ó, terrimou, hein? 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Então, aquele abração pra você. 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Gustavo tá ali também, deixa eu ver aí. Ó, tá. Melhor loja pra se comprar a camisa da seleção no Pezão, hein? Põe meu nome aí no sorteio. Já tá, Gustavo Henrique Santos tá entrando no sorteio aqui. Aquele abraço pra você. Deixa eu ver quem mais tá ali também, que tá querendo competir. Ó, pessoal mandou ali da rua. É a rua bacana lá, enfeitada, né? Nessa promoção também aqui da Rádio Cidade, né? R$300, né? E vamos ver quem vai estar levando aí nesse presentão aí do Comercial Aeroporto nessa promoção da Rádio Cidade. E pra participar, envia a foto aí da sua rua através aqui do WhatsApp 998209450. Aí pra, vai ser o sorteio hoje, hein? O pessoal vai estar fazendo aí a escolha, né, de qual a rua mais bonita, mais decorada.
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0: 11:19 em Cidade FM, Zezé de Camargo, Refém de Mim, pra você, fechando mais uma sequência. Isso aí pra Cida. Falou, Cida, aquele abraço, obrigado aí pela companhia, tá ligadinha acompanhando a programação Cidade FM. Minha amiga Badia, fala
1: boa
0: comigo,
1: tarde.
0: Badia.
1: Boa Marcos tarde. Roberto.
0: Tudo beleza?
1: Deus que te abençoe.
0: Amém, amém.
1: Te abençoa todos nós.
0: Amém.
1: Tô curtindo essas músicas boas todos aí. Pro Joel, pro Rafael, pra Clarice, pra Dona Edi.
0: Pra todo mundo.
1: Pra Dona Ima, pro Zé, pro Reinaldo, pro Evandro, pro Gustavo, pro Divaldinho Gomes,
0: gente,
1: pro Reginaldo
0: boa,
1: Gomes.
0: Sozinho, não.
1: E pra todos os ouvintes da mais que estão vindo no seu programa. Valeu, Marcos Roberto. Uma boa tarde.
0: Boa tarde pra você
1: tchau,
0: também.
1: Tchau, tchau. Desculpa aí. Tchau.
0: E parabéns pra você, o Joel, hoje no Dia dos Namorados, né, Badia? Então, um abração pra vocês. Aquele abraço, 12:20. Ó, vou dar mais um giro, daqui a pouco eu volto com mais, hein? Continue participando, hein? 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

0: Daniela e Xuxa aqui na programação Cidade. Tempinho tá gostoso, hein? 20 graus agora. Já pensou aquele bolinho frito, aquele bolinho, né? Chuva. Vai ser bom, hein? Nossa senhora, hein? 12h27, aquele abraço. Obrigado aí pela companhia da Cidade.
1: Toca pra mim, meu maior presente é você com o Bruno Marrone. Manda pro Zete e todos os namorados, eternos namorados, namorada, apaixonados, né, amante. Todo mundo em uma tarde abençoada aí com chuva e frio, né? Eu tenho que agradecer, né, Max Alberto? 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

0: pouco mais aqui.
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4: Pois não, 12:37.
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4: Ó, tá na hora, hein? 2h43, mais uma edição da música de hoje, trazendo Ciro de Luca, Ciro de Luca.
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1: Cidade 2h52, em Diego Vitor Hugo.
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1: Conferindo a hora em 2h53 agora.
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7: Boa tarde, Marcos Roberto.
6: Opa!
7: Manda um abraço pra turma aqui no loteamento da Coíndia.
6: Abraço.
7: E toca uma moda apaixonada pra nós do Rio Negro, Limões. E boa tarde pra vocês aí, que Deus abençoe a tarde de vocês aí.
6: Valeu, aquele abraço pra você, obrigado aí pela companhia. É a turma toda, hein, que tá aí ligada, acompanhando a cidade. É uma ótima tarde, tudo de bom pra vocês. É obrigado, hein, vamos junto até as 4 horas. Leandro Silva, por aqui na cidade. Vou tocar essa aqui, ó. Tô por aí. Ei, moda boa, hein. Vamos tocar com o Rio Negro. Você quer com o Rick Renner? Vamos mudar aqui, ó. Rio Negro Solimões. 12h57. Aquele abraço. Obrigado aí pela companhia.

0: Obrigado e não namora, hein? Cleiton Romário, Zé Neto e Cristiano, não namora. Um beijo pra me enlouquecer, larguei de seu cowboy por ela. Alex Medina, beijei a cura. Diego Vitor Hugo aqui na programação Cidade. Pra você que tá acompanhando, uma ótima tarde. Obrigado aí pela companhia. Temperatura de 23 graus agora. Feliz Dia dos Namorados ao som dela.
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4: A inflação oficial no país desacelerou no mês de maio, mas continua pesando no bolso do brasileiro. Dados divulgados agora há pouco pelo IBGE mostram que o IPCA, o Índice Nacional de Preços ao Consumidor Amplo, ficou em 0,58% no mês passado. Em abril, a alta tinha sido de 0,67%. Os alimentos foram os principais responsáveis pelo aumento dos preços. Batata, tomate, cebola e carnes ficaram mais caros e a conta de luz também ajudou a puxar a inflação, com alta de 3,67%, influenciada pela bandeira tarifária amarela e reajustes que ocorreram em várias cidades. Por outro lado, os combustíveis ficaram mais baratos. Houve queda na gasolina, no diesel e também no etanol. Nos últimos 12 meses, a inflação acumulada chega a 4,72%, acima da meta definida pelo Conselho Monetário Nacional. De Brasília, Pedro Nascimento.
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1: E você conferindo a hora, 3:12.
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13: Vocês precisam admitir alguma coisa.

0: Uma salva de palmas, Murilo Ruhl.
1: Valeu, Goiânia.
2: Valeu, Murilo.
1: Delícia, tamo cara, junto. Tem que respeitar.
0: Que é isso?
1: Que moda boa, lindo que demais. Moda boa, que moda boa.
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12: Falei agora 3h28, hein? 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Manda um abração ali pra Cristiane, tá ligadinha? A esposa do André. Alô, André! Aquele abração pra você também. Ela tá mandando um beijão aí pelo Dia dos Namorados. Ó, a música eu não sei se vai dar tempo de eu tocar não, viu? Que já tá cheio aqui, né? Mandando lá pro eterno namorado, né? O eterno marido, que é o André. Só um abração pra você, Cristiane, pro André. Que Deus abençoe cada vez mais essa união. Meu amigo Márcio Carioca também tá por ali. Carioca, aquele abraço pra você. É o Bacana, também tá na área. Fala, Bacana.
13: Boa tarde, Marcos Roberto.
12: Beleza?
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12: Aí, ó, maravilha.
13: Quero essa camisa aí, hein?
12: Vai estar concorrendo daqui a pouquinho, já, no próximo bloco. 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Pra você que tá aí participando. 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Aquele abração pra você. Aparecida, o Fernando, aquele abraço. Daqui a pouco o pessoal vai me falar quem ganhou.
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12: Como vai fazer o sorteio aqui?
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0: na geral, em menos é mais, em champanhe, para você ligado, acompanhando, temperatura máxima, tarde gostosíssima, tá bom, em sexta-feira, amanhã tem Brasil em campo, a estreia da seleção brasileira na Copa do Mundo, olha só a torcida, hein? 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
8: A Fiat continua com seu programa de eletrificação, pois a primeira etapa foi do híbrido leve com bateria adicional de lítio de 12 volts. Esta motorização híbrida esteve no Fiat Pulse, no Fastback e alguns carros da Citroën e Peugeot. Essa motorização híbrida esteve em algumas marcas da Stellantis, Fiat entre elas. Agora, passo seguinte é o híbrido leve, porém com a bateria adicional de 48 volts e não mais 12 volts. Este sistema de híbrido leve estreia na nova Fiat Toro 2027. Que tem motor 1.3 turbo de 176 cavalos e, segundo a fábrica, uma redução de 12% no consumo de combustível.

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0: Agora 3h47, hein? Você acha que só vocês sofrem, Mara? Não é não, viu? Nós também aqui, viu? Concordo com você, viu? Oh, nossa senhora, vai sofrer desse tanto. Vixe Maria.
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0: Agora 10 para as 4, hein? Para você que tá ligado, sexta-feira, dia dos namorados, Lele já tá na área. Com um coração assim cheio de amor pra dar, vai mandar aquele beijão pra esposa dele.
15: Sim.
0: Nesse dia dos namorados, a eterna namorada, né, Lelê?
15: Sim, a minha eterna namorada, Graziela Silva.
0: Olha só, hein?
15: Grazi Fig. Tá lá em casa. Tá gripadinha, tadinha.
0: É mesmo? Então, ai, caramba. Tem que faz tempo a mudança. Mas agora vai dar uma melhoradinha com essa chuvinha aí que deu. Apaga essa poeira toda que tava no ar. Nossa senhora. Tava fácil não, Lelê?
15: Tá não.
0: Aí não tem jeito. E amanhã, Brasil, Lelê? Bom, qual a expectativa?
15: A expectativa é rezar muito, porque Marrocos vem forte,
0: cara. Vem com tudo, velho. E no futebol não tem mais bobo. Não. Hoje futebol tá tudo igual.
15: Não tem
0: como.
15: Exceto a África do Sul ontem,
0: a não ser aquelas bobeirinhas, né?
15: O que é aquilo?
0: Que às vezes dá as bobeirinhas. Agora o juiz que apitou ontem foi bom, hein? Juiz
15: foi
0: brasileiro.
15: Bom, foi bom.
0: Rapaz, foi o destaque.
15: Foi justo.
0: Foi justo. No México. México e África do Sul. Aí à noite teve aquele jogo lá também.
15: Eu não vi aquele da Coreia. Eu não...
0: Foi contra a Coreia. Coreia.
15: Coreia com tchecos?
0: É, tchecos. Mas o tchecos é mais fraquinho. A Coreia já tá mais. É a
15: antiga Tchecoslováquia.
0: Que também era fraquinha no futebol. Hoje já tá com. Os caras hoje jogam tudo fora, sim, né?
15: A Tchecoslováquia foi ali, né? Aquela quebra ali de União Soviética, isso. Dinamarca.
0: Aí
15: né?
0: Fizeram sim. Essa seleção da Tcheca lá, o Tchecos. Isso.
15: Os caras tá achando que é só isso que entende de futebol, né? O Marcelinho aí.
0: E hoje, Lelê, não tem jeito não. Hoje a maioria dos jogadores, hoje você vê que é convocado, tudo joga fora.
15: Não tem como.
0: Do país desse, então
15: são uma máquina.
0: São todos iguais, os caras jogam tudo igual.
15: Igual Cristiano Ronaldo é uma máquina.
0: Não tem base. Messi. Mas o quê? Dedica ao futebol, sim. Ama o futebol, sim. Joga por amor ao futebol.
15: Abraço, Neymar. Se tiver a grana... Neymar tá nos ouvindo.
0: Neymar vai sair xingando, dá uma caidinha, reclama, alguém encosta nele. Aí vai pra cima, bate nos caras, ainda quer achar ruim.
15: Briga.
0: Maltrata os jogadores que jogam contra ele.
15: É, vamos ver, nossa, né? Ele vai ter que. Base, é a chance dele limpar aí.
0: Encerrar a carreira limpa, né?
15: Limpa. É a chance assim dele
0: esperamos,
15: limpar, né? O final de carreira dele aí, que.
0: É a última Copa.
15: Foi curta a carreira.
0: Provavelmente,
15: né?
0: Última. Foi
15: curta a carreira.
0: Você vê outros jogadores aí naquela época muito que jogava pra caralho. Sim. Que isso, ó. Jogava muito. Vambora, Lelê! Bom final de semana! Valeu, tchau!
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2: Olá, e aí, rapaziada? Chegando por aqui pela 945, Leandro Silva na parada 94. E aí, tudo bem com você? Tudo legal? Cara, que bacana, hein? Hoje é o dia dos namorados. É isso. Leite com chantilly, moranguinhos, bombons, hein?

0: você esteja.
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2: Bora lá, se joga 9820-9450. Hoje você vai levar prêmios por aqui, Leandro. Eu quero a caixa surpresa do comercial aeroporto. Ai, ai, ai. Nossa, top, hein? Dr. Albert, 4 e 5. Alô, é Bill?

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1: Acerta na cidade, 4:09. E aí, rapaziada, como é que é? Todo mundo dançando na ponta do pé. Muito bem, senhoras e senhores, olha só, tem a caixa premiada pra você hoje. Vem com vinho, bombons, hã? Ah, você quer? Hã? Tá quebrado, não tem como presentear hoje?

0: 9450. E aí? E a caixa surpresa? Tá a fim de levar? Oi! Tadadá. Quem tá aqui? Quem?
1: Boa tarde, Leandro Silva.
0: Boa tarde. Anitta. Tudo bem?
1: Eu quero a caixa surpresa.
0: Você
1: comercial.
0: Quer?

0: Tá vendo aí, né, gente? Isso é o amor. É o love for you, baby, together forever, never, never, never, never. Fala aí.
1: Fala aí, Leandro, gente fina. Aqui é o Raulzito, bacana demais.
0: Bom.
1: Eu quero essa caixa surpresa aí, viu? Lá do comercial, aeroporto.
0: Pra comer com quem? Com
1: valeu,
0: quem?
1: Irmão, com Deus. É, um abraço.
0: Não, tem que falar o nome, tem que se declarar, Raul. Que isso, Raul? Tem que falar. Bom, eu quero essa caixa pra mim comer esses bombons, tomar esse vinho com a minha amada. Tem que falar, Raul. 411, vai lá, se joga 9820-9450, bora aqui pro WhatsApp. Não, vamos falar com ela. Falar com a minha amiga Valdete, Chiclete, Bolete. Tudo bem, Valdete?
2: Não estou bem.
0: Mas por que não está bem, Lee? Não começa não vem me estressar, não.
2: Já tem meia hora que eu estou te esperando.
0: Não tem meia hora,
2: aí,
0: não tem.

0: cobra surucucu do Papo Amarelo. Fica aí, no... eu nunca vi falar que cobra, eu nunca vi falar que cobra fala no telefone.
1: Ué, o mundo tá muito evoluído. Mas eu sou cobra diferente, né? Eu falo mesmo, não tô nem aí.
0: O mundo tá muito evoluído, até as cobras têm celular, brincadeira.
1: É, tá tão diluído que as cobras também falam, voa.
0: Também mentia ainda, mentindo, falando que tá meia hora, tem 12 minutos, 12 minutos que eu entrei no ar. Mentirosa.
1: O quê? Tem meia hora que eu tô esperando aqui.
0: Que isso? Que isso? Esse relógio seu aí é muito louco, meu. Que isso?
1: E você, seu sapo preto, papo amarelo de tem Goiás?
0: Tem dó. Aqui, não, de Goiás?
1: E é. Sapo preto, papo amarelo.
0: Não, tem dó, surucucu. Surucucu do Brejo? Tem dó, surucucu. Hoje é dia dos namorados. E aí, o que vocês vão... O que vai ter de bom hoje? Vai fazer uma comida diferente pro maridão? Me conta aí, conta pra nós.
1: Eu? Ah, eu vou deixar ele escolher a janta que ele quer.
0: Ah, nem...
1: É, ué, eu vou deixar ele escolher, ué. Tem que ser do gosto dele.
0: Ah, não.
1: Oh, nem. Que nem
0: poderosa. Não, nem pensei em fazer nada pro maridão. Ah, não. É um caso perdido.
1: Olha, tomara que você chegue na sua casa, que o esposo não tem nada pra você também. Eu vou esperar o senhor Leandro Silva chegar da rádio pra nós jantar no restaurante.
0: Tá amarrado em nome de Jesus. Essa praga sua tá amarrada em nome de Jesus, rapaz.
1: Tomara que a sua esposa fique lá quietinha, sem fazer nada, esperando você levar ela pro restaurante. Aí eu tô aqui quietinha, vou esperar minha esposa chegar pra nós ir pro restaurante.
0: Não, tá amarrado em nome de Jesus. Que é isso?
1: Você não acha que é melhor assim?
0: Gastou uns
1: R$200.
0: Ah, não.
1: No jantar. Não é bonito, né? Não,
0: você é uma cobra surucucu.
1: Ouvir uma música boa.
0: Ah, não, tem dó a bruxa do 72. Tem dó.
1: E você, o que é? Eu sou safado. Cala a boca, tu.
0: Tem dó, bruxa do 72. Você acha que eu não sei que você tem um caldeirão aí, né?
1: Eu sou bruxa e você é o bruxo.
0: Você é lá da terra do Candeirudo.
1: Eu sou mesmo.
0: Você tá no além.
1: Eu tô mesmo.
0: Misericórdia.
1: E vou descer na terra agora.
0: Não, só agora.
1: Eu vou levar tu comigo.
0: Não, vai
1: pra terra do além.
0: Não,
1: você
0: vai.
1: Quer ir pro além, não
0: vai
1: quer?
0: Vai de ré.
1: Você quer ir pro além?
0: Volta pro mal, Celina. Não, volta pro mal.
1: Hoje é dia dos namorados.
0: Misericórdia.
1: Sua esposa vai chegar aí, você não vai mais. Você
0: não
1: voou.
0: Tem dó.
1: Foi pro espaço.
0: Nem.
1: Viu?
0: Ah, não.
1: Tá combinado assim?
0: Pede uma música aí, sua cobra surucucu. Ó o barulho da cobra. Misericórdia!
1: Eu vou aí, viu?
0: O que você quer ouvir, cobra?
1: Amor.
0: Sim.
1: Amei uma vez só.
0: Amei uma vez só.
1: Daniel.
0: Sim. 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
1: Sim, amei uma vez só com Daniel.
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1: dá gosto de ouvir. Ah, especialmente pro meu esposo, que tá lá no curral tirando leite.
0: Aí, ó, tá vendo? Você não,
1: tá vendo?
0: Você não escolheu nada, não vai dar nada.
1: Eu vou fazer um churrasquinho. Sabe o que eu vou fazer de janta pra ele? Ah. Eu vou fazer um churrasquinho pra ele com arroz, que ele gosta.
0: Aí, pronto, aí. Top.
1: Eu levei as coisas tudo em brincadeira, tava brincando. Eu vou fazer o churrasquinho e o arroz, que ele gosta.
0: Aí, Valdete.
1: Ok, menino feio.
0: Valdete, chiclete, bolete.
1: Chiclete, banana.
0: Chiclete, banana.
1: Chiclete, banana.
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0: tarde, Leandro. Tudo
1: boa tarde.
0: Bem, Leandro?
1: Tudo bem, Ilma?
0: Leandro, a gente tem que tocar a música com a I Have.
1: I Have.
0: Ou então me sincero, viu, Leandro?
1: I Have. Ainda
0: que o Jorge, meu eterno namorado, né?
1: Seu eterno namorado.
0: Nossa Senhora. Pra ele, viu?
1: Coitado do Zete.
0: Todos os namorados.
1: Meu Deus do céu.
0: Todos ficantes, todos amantes.
1: Mas como assim? Como assim? Sabe, né? Não sei de nada.
0: Todos,
1: não, eu não sei de nada. Eu não sei
0: toda
1: de nada.
0: Toda essa turma que tá ligadinha e quente pra mandar ouvindo aqui do Salão do Zete. Toda a turma, minha família, meus
1: amantes,
0: amigos.
1: Amantes ficantes.
0: Então vai pra todos, viu, Leandro? Não esquece de tocar. Tá bom, Leandro? Boa tarde, abençoado, sozinho.

0: Agrinaldo.
1: Leandro, boa tarde. Para de ficar xingando os outros, ó.
0: Cala
1: não parou com essa mania, não.
0: Cala sua boca aí, Ginaldo. Não faz
1: Luana
0: entrar nesse
1: Prado
0: rádio,
1: pra
0: não.
1: Nós.
0: Não faz entrar nesse rádio, ele te dá um couro de capoeira.
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0: Bora então, rapaziada, somente as melhores da melhor e mais. Fala aí, Felipe.
1: Boa tarde, meu amigo Leandro Silva.
0: Fala, Felipe.
1: Como é que você tá, meu camarada?
0: Eu tô aqui na rádio.
1: Beleza, irmão?
0: Tô aqui na rádio.
1: Você tem uma ótima sexta-feira pra você, né? É, Leandrão, reforçando.
0: Ah, não.
1: Dia 17 de julho, Arraia da Pai, a partir das 16 horas. E deixa eu falar pra você no seguinte. Ainda falando das apresentações de shows, a pessoa vai comprar o valor dos ingressos, eu acho que é total pra população, acho que é R$30. Eu vou confirmar direitinho, por favor. Voltando às apresentações, Ricardo Leonardo, Matheus Alexandre, Marcos Monteiro Vinícius, Samba Quente, participação.
0: Que

0: Hã? Hã? Tá afim? Se joga 98209450. Bora lá falar com o Alan Gaspar.
1: Boa tarde, Leandro Silva, meu truta. Tranquilo?
0: Beleza.
1: Como é que é? O jogo do Brasil amanhã. Se Deus quiser, vai dar bom pra nós.
0: Vai dar.
1: E passando pra desejar também um feliz aniversário pra minha esposa Lucélia. Mandar um grande abraço, um beijo pra ela.
0: Isso, mas é aniversário?
1: Aniversário dela hoje. É, dizer que eu amo muito. Um abraço pro seu filho, Alan Vinícius, também. Da mãe dela, Maria Célia, da irmã.
0: Então você tem que dar dois presentes,
1: meu menino João Vitor, meu neto novo, que tá lá nos Estados Unidos.
0: Tem que dar.
1: E dizer pra ela que nós amamos ela muito.
0: Você é um cara de sorte,
1: Alan. Dê sucesso na vida dela, prosperidade, saúde, tudo de bom pra ela.
0: Amém.
1: Beleza? Tá com a menina Rosmar aí, bem apaixonado pra ela.
0: Que menina Rosmar,
1: Entendeu? Põe meu nome no sorteio.
0: Já tá, oi. Nossa, é um cara de sorte, né? Hoje é dia dos namorados e a namorada dele faz, a esposa, né, no caso, faz aniversário. Então o que que acontece? Tem que dar dois presentes. Hã? Sim ou não? Deixa eu mandar um abraço aqui pra minha amiga e irmã, Queixinho, Eliane Queixinho.

0: Seu Jorge, ela é amiga da minha mulher? Pois é, pois é. Ai, Márcia.
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0: Vai lá, se joga. 9820-9450. Fala, eu quero essa caixa, Leandro. A caixa surpresa do Dia dos Namorados. Tem kit menos é mais pra você. Alô, Ilma. A música é da Ilma.

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0: Viagem Total. Sami Rico, Estrada da Vida, com Zezé de Camargo, com Miros Marco. Abraço aí pro Alan Gaspar, tá ligado por aqui. Curtindo a boa FM, continua por aqui. Continua por aqui. A super promoção pra você, a caixa surpresa do Comercial Aeroporto. Cara, tem vinho, tem bombom, tem muita coisa gostosa, hein? Ei, fala nisso, não tem jeito a gente, o locutor também ganhar, não, gente? Que isso? Não tem jeito, não? Por quê, gente? Pelo amor de Deus, hein? Que isso aí? Nós também podíamos ganhar, ué. Fica aí, já tem mais. Vai lá, se joga pelo WhatsApp 9820-9450. Fala pra mim, olha, tem kit menos é mais. Tem também pra você aqui a caixa surpresa lá do Comercial Aeroporto com bombons, vinhos. Tá recheada essa caixa, hein? Vai lá, se joga.
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0: Hora certa, 4:38.
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9: Bora então, rapaziada. Promoção pra você: caixa surpresa no comercial aeroporto e também kit Menos é Mais. Menos é Mais tá presenteando você hoje com um kit, tá? Bacana, que top. E tem

0: tarde, Epinho. Fala, Gislene.
1: Boa tarde, Nando. Boa tarde. Quero ganhar a caixa surpresa.
0: Você quer a caixa surpresa?
1: Pra presentear meu marido Jefferson no Dia dos Namorados.
0: Que legal, que bacana. Fala comigo, Luiz Antônio. Audiência demais, gente.
2: Ô, Leandrão, boa tarde.
0: Boa tarde. Paulo.
2: Um alô pra nós aí, que tamo aqui na 452, hein?
0: Ah, moleque.
2: Em Araxá. Daqui a pouco eu tô por aí, se Deus quiser.
0: Se Deus quiser.
2: Mandar um alô pra Valéria, né? Daqui a pouco tô lá pra dar aquele abraço super gostoso, né? Beleza?
0: Abraço.
2: Desejar ela feliz Dia dos Namorados. Dizer que eu amo muito ela. Ela é muito importante na minha vida. Alô, meu irmão.
0: Ah, moleque.
2: Forte abraço.
0: Abraço. 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
3: Fala, meu amigo Leandro Silva.
0: Beleza.
3: Fabrício Clauzino.
0: Fala, Fabrício.
3: Oh, toca La Barca aí La pra barca. Nós aí, ô. Se você tiver um tempinho aí nessa falação sua aí.
0: Essa é romântica.
3: Coloca meu nome no sorteio, por favor.
0: Também. Eu tenho que falar igual
3: vai
0: você.
3: Vai sim, né, meu chegado?
0: Eu igual você.
3: Pra...
0: Fica dirigindo. Para de dirigir pra você ver. Eu falo, você dirige.
4: Oi, Leandro.
0: Oi.
4: Boa tarde.
0: Boa tarde.
4: Eu quero ganhar essa caixa surpresa aí.
0: Você
4: coloca
0: quer ganhar?
4: Meu nome aí.
0: Tá todo mundo querendo ganhar essa caixa surpresa, Valencinha.
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0: história, entendeu? Essa aí, cara, esse é o vocal de Thomas Anders, é o vocalista principal da Modern Talking, com o guitarrista e compositor Dalton Baltlin. Em 1984, foi formada essa dupla alemã aí, chamada Modern Talking, com mais de 85 milhões de cópias vendidas. A trajetória do Modern Talking é linda. E essa música aí, em específico, Sherry Lady, é lançada em um ano de 1980, uma das melhores e mais tocadas na Top 100 da Billboard Internacional. Ficou aí vários meses em top, sendo aí uma das primeiras mais tocadas em todo o mundo. Sherry Lady, bora lá pro WhatsApp 98209450, valendo pra você hoje a caixa surpresa do Comercial Aeroporto, cara!
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0: Hora certa, 5:03.
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Que é isso, cara? Liderança total de audiência. Audiência que bomba. Bora lá, rapaziada, se jogando por aqui pelo 98209400. 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Audiência aqui. Bora então, rapaziada, somente as menores. A caixa surpresa do comércio e aeroporto. Todo mundo quer, hein? Todo mundo tá querendo. Bora lá, rapaziada. 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
5: O sim e o não entre o presidente Lula e os produtores rurais duram o tempo que o vento passa. Agora, os maiores atingidos depois da decisão presidencial foram os trabalhadores rurais, chamados de safristas, aqueles que trabalham somente em época de plantio e colheitas, que vão perder boa parte de seus ganhos mensais. Quem recebe o Bolsa Família não pode oficialmente ter outra função remunerada, senão perde os benefícios do governo federal. Um projeto da Frente Parlamentar da Agropecuária passou pelo Senado e foi aprovado em votação simbólica na Câmara dos Deputados, permitindo que trabalhadores rurais pudessem assinar contratos durante a safra de qualquer produto agrícola sem perder os benefícios sociais patrocinados pelo governo. Na avaliação da Câmara, o projeto não traria impacto fiscal, porque não gera receitas e nem perdas de arrecadação ao executivo. O presidente Lula, através de mensagem, informou à presidência do Senado que os ministérios da Fazenda, do Planejamento e Orçamento, do Trabalho e Emprego, do Desenvolvimento e Assistência Social, Família e Combate à Fome se manifestaram pelo veto ao projeto de lei, alegando principalmente inconstitucionalidade e mais uma série de justificativas jurídicas. E mesmo com tantos bloqueios, o agro vai carregando o PIB brasileiro. Valdir Barbosa.
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1: Bora, rapaziada, de volta, 5h17. Mirosmar, irmão da lua, amigo das estrelas. Alô, Elvis.

0: 4450 pra você concorrer aí à caixa surpresa lá no Comercial Aeroporto. Tá afim? Vai lá, se joga 9820-9450 ao vivo.
1: Ô, Leandro, boa tarde. Leandro de Moura. Ô, põe meu nome no sorteio também aí, tá? A caixinha de surpresa. Sim. Tá? Eu quero ganhar. Falou?
0: Falou,
1: ô, Leandro, feio.
0: Rambinho.
1: Cidade. Acabou de ouvir, Rogério de Moura.
0: Rambinho lindo.
2: Boa tarde, Leandro Silva. Como
0: fala,
2: tá essa coisa?
0: Beleza, Picuinho?
2: Tô sumido, né?
0: Fala.
2: Quando a gente quase te vendo, deixa eu te contar pra você. Põe no sorteio, Leandro Silva.
0: Não, vai trabalhar, Piquinho.
2: Vou presentear minha digníssima esposa, Cida, viu?
0: Não, Piquinho. Você não pode.
2: Alô?
0: Você não pode.
2: Abraço.
3: Ô, Leandro Silva.
0: Oi.
3: Rapaz, toca aquela música pra mim, Onda é Londa.
0: Onda é Londa?
3: Pra mim escutar agarradinho com meu esposo, que agora eu tô com certeza.

0: chocolatinho. Ai, que delícia, que presente de dia dos namorados.
1: Misericórdia.
0: Vai ser muito bom.
1: Olha aí, Ebinho, o que eu tenho que passar? Meu Deus do céu. Oi, Bati, ao vivo.
2: Boa tarde, Leandro. Deus que te abençoa.
1: Abençoe você também.
2: Abençoa todos nós. Tô curtindo essas músicas boas todas aí. Consideração pro Joel, pro Rafael, pra Clarice, pro Vitinho das Galinhas, pra Fernandinha, pra Danedi, pra Ilma, pro Zete, pro Batatinha e pra todos os ouvintes a mais que estão vindo no seu programa. Valeu, Leandro. Uma boa tarde, tchau, tchau, com Deus. Valeu, brigadão, tchau, tchau, com Deus.
0: Tarde, Leandro. Valeu, Leandrão.
1: Acabou o áudio da Badia. Deixa eu dar um abraço aqui pra Joana, lá no Grão Bazar, do Grupo Assistencial Esperança e Caridade. Abraço também pra Kátia Nascimento, tá ligada por aqui, curtindo a boa do FM. Abraço pra Ludmila e também o Vaz, lá na cidade de Patos de Minas. Abraço pra galera de Monte Carmelo, o Kelton Negrete da Capoeira, tá lá no bairro Montreal, ligado aqui na Melhor e Mais. Rádio Cidade, ao vivo.
3: Quero participar do sorteio aí da Rádio Cidade. Um grande abraço.
1: Abraço. Que mais?
3: Ô, meu amigo Leandro.
1: Fala aí.
3: Sexta-feira abençoada.
1: Sim.
3: Parabéns aí pro Dia dos Namorados.
1: Eu não tenho namorado.
3: Quero mandar uma música apaixonada aí do Zezé de Camargo Luciano, pro Darlan. E pra todos. O pessoal da Antinha.
1: Sim.
3: Tá meio tremido minha voz, que ninguém aguenta essas costelas aqui, não.
1: Como assim?
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7: Quinta-feira com mudança nas condições do tempo em Minas Gerais. A propagação de áreas de instabilidade vai trazer condições favoráveis para a ocorrência de pancadas de chuva e trovoadas no Triângulo Mineiro e sul de Minas. Pode chover também na área central do estado e na Zona da Mata. A tendência é de elevação das temperaturas mínimas e queda da temperatura máxima nas áreas com chuva. Céu claro a parcialmente nublado, com pancadas de chuva e trovoadas isoladas no Campo das Vertentes. Céu parcialmente nublado no Jequitinhonha, Mucuri e Rio Doce. Demais regiões, céu claro a parcialmente nublado. BH terá uma quinta-feira de céu claro a parcialmente nublado, com possibilidade de pancadas de chuva e trovoadas isoladas à tarde. Aqui na capital, a temperatura máxima deve marcar 27 graus. Dos estúdios da Rádio Itatiaia, em Belo Horizonte, para a rede Itasati, repórter Aline Neves. 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
7: Hora certa, cidade, 5:39.
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15: De volta, rapaziada, somente as melhores, 5h42, hora de conferir mais hits, bora lá pro WhatsApp, valendo a caixa surpresa lá do Comercial Aeroporto. Tem vinho, tem chocolate, tem uma renca de coisa pra você presentear, cara, uma caixa super turbinada lá do Comercial Aeroporto, e tem também o kit Menos é Mais pra você, beleza? Não, do grupo mesmo, Menos é Mais. Leandro, qual que é esse kit? É o kit do grupo Menos é Mais. Cara, ficou legal, hein? Que top. Mandaram uma promoção especial aqui para o Dia dos Namorados, lá do Comercial Aeroporto. Fala aí, foragido.
16: Boa tarde, foragido.
15: Fala,
16: beleza,
15: foragido.
16: Não, tranquilo. Aqui é o Léo Purcá.
15: Ah, Léo Purcá.
16: Eu quero escutar a música aí, tem como botar pra mim?
15: Léo Purcá é ótimo,
16: Léo. Aquele que assim, eu sou sobrinho do Bolsonaro, Naro. Ah, toca a letra, não?
15: Dó. Que é isso? Como que o cara me manda um áudio e fala, ah, nem, ô Léo, que isso, cara?
17: Oi, Leandro.
15: Oi.
17: Boa tarde.
15: Fala, Pimenta, boa tarde.
17: Saudade de você, menino.
15: Saudade de mim, Pimenta.
17: Com você, uai. Que é isso?
15: Uhum.
17: Me faz coisa, tá tudo bem?
15: Tudo bem, graças a Deus.
17: Me viu do lavar pé, nosso menino bom. Ô, gente, vai lá, faz uma música aí pra mim, do Mirosmar.
15: É, já toquei três, já.
17: Que saudade.
15: Nossa senhora.
17: Me coloca aí nesse sorteio aí,
15: você
17: surpresa.
15: Já está.
17: Vai com o trem é bom.
15: Você já...
17: Um beijo. Deus abençoe você.
15: Obrigado, minha amiga.
17: Cidade, dá gosto de ouvir.
15: Obrigado.
17: Com você é melhor ainda.
15: Ah, hein, quem é isso?
17: Obrigado.
15: Linda Marta Pimenta. Tchau, com Deus. E filha do Teresiano, José Pimenta.
18: Oi, Leandrinho, boa tarde, tudo bem? Eu sou na guarda do Grupo Assistencial Esperança e Caridade. Tô passando aqui para desejar uma tarde abençoada para você, para todos os seus ouvintes. Leandrinho, manda uma música aí para Ana, a Edna, que tá lá no Grand Bazar, a dona Roseli, para todo mundo que tá curtindo o seu programa, tá? Pra Digníssima, para todo mundo que tá curtindo. Para a Nayara, para o Salmin, para o Eurico, para a Edlaine, para o Anderson, meu filho, aquele mais de casa, a turma da minha rua e a turma de sempre lá do São Geraldo, Silene.

0: pra quê? Fala pra mim, vai.
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6: Um dos maiores sucessos da Chevrolet no Brasil foi o lançamento do SUV compacto Sonic. Milhares de pedidos nos dias seguintes à sua apresentação. O Sonic tem mesma mecânica que a linha Onix, com motor 1.0 Turbo Flex de 115 cavalos. É aquele motor que tem a correia dentada banhada a óleo? Sim, disseram seus engenheiros. Uma correia que dura mais de 200 mil quilômetros, se for utilizado o óleo correto do motor. Porém, são raros os que seguem a recomendação da fábrica e se utilizam do óleo específico, o Dexus One, no motor. O que fez a GM para resolver o problema? Encomendou uma correia bem mais reforçada e deu garantia de 15 anos para não deixar dúvidas quanto à integridade desta nova correia dentada.
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9: Hora certa, cidade, 6:02. Bora então, rapaziada, quem leva por aqui o kit? O kit do menos é mais, kit do menos é mais, atenção, atenção para o kit do menos é mais. Muito bem, Kátia, do telefone 9906, final 96. Kátia, do telefone 349-9906, final 96. Kátia, levou aqui o kit do Menos é Mais. Já já tem sorteio pra você da caixa surpresa do Comercial Aeroporto.
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3: Bora de volta!

0: Eurico, o Cássio. O Cássio é o nego. O nego que não é nego. Abraço pro Edgar, o Jóvio. Ao vivo, Rádio Cidade.
1: Boa noite, Leandro. Vamos colar que o meu nome é sorteio, hein?
0: Já tá.
1: Mandou uma moda boa pra nós aqui no Pão de Açúcar 3 aqui, ó.
0: Já tá.
1: Aquele abraço de motoqueiro pra você.
0: Abraço de motoqueiro, né? Você vai ver que é abraço de motoqueiro. Vou te dar um abraço de africano. Você vai ver.
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0: fala, Buxinho.
1: Vamos no sorteio. Já tá o nível, hein?
0: Amanhã é seu nível.
1: Brasil, ganhar o jogo amanhã.
0: Você vai dar sorte pra nós, hein, cara?
1: No aniversário, hein? Você tá doido.
0: Será que você vai dar sorte pra nós, cara?
1: 47 aninhos.
0: Sério?
1: 1979.
0: Ué, a matemática é exata.
1: Flash Black.
0: Flash Black.
1: Tamo junto. Bom final de semana a todos e abençoado.

0: aqui curtindo a boa de filme, Leandro. Coloca meu nome no sorteio pra gente. Sweetest Girls, Dollar Bill. Participação de Akon. Ó, que é isso, hein? Top, hein? Fala sério, meu.
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0: Sonia. Oi, Kátia.
1: Leandro, tô passando pra agradecer o brinde que eu ganhei de você e da Rádio Cidade, viu? Obrigado.
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0: Bora lá, se joga só as melhores!

0: vem vinho, vem bombom, vem chocolate, vem um monte de coisa nessa caixa surpresa lá do Comercial Aeroporto. Tá vim? Se joga!
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0: De volta, rapaziada, bora então, no oferecimento da Conect Telecom. 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
1: Ô, Leandro, fala comigo, boa noite, beleza? Ô, velho, coloca meu nome nesse sorteio aí.
0: Já
1: pô.
0: Tá, hein?
1: Vamos ver se tá esse ganho aí, pra dar uma moral com a Dona Maria hoje.
0: É, tem que tá feito pro seu lado, hein?
1: Valeu, parceiro.
0: Valeu, meu Obrigadão. Parça. É nóis. 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Oi, minha amiga Dona Helena.
2: Leandro, boa noite.
0: Boa noite.
2: Eu quero participar do sorteio da caixa surpresa lá do comercial aeroporto.
0: Só já tá, oi.
2: Bom final de semana pra você.
0: Pra senhora também.

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0: Helena, as meninas do Tadeu, do Isso Fume, estão ligadas aqui curtindo a bola, FM, curtindo. Abraço aí pro Tadeuzinho, abraço pra Jana, esposa, primeira dama do Isso Fume. Ai, meu Deus, que massa, que top. Abraço pra Helena e também a Maísa Jackson. Maísa Jackson. 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Bora lá, rapaziada. Hoje já saiu aqui o kit. O kit para Kátia Nascimento, do grupo Menos é Mais. E vai sair mais um kit depois do comercial. E é claro, tem um sorteio hoje ainda. Ainda dá tempo de você participar da caixa surpresa do comercial aeroporto. Você quer? Você gosta? Então vai lá, se joga.
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0: 6:37.
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2: Hora certa, 6h45.
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0: quem leva mais um kit por aqui é o Paulinho. Fala aí, Paulinho. Paulo Paulada.
1: Fala, Leandro Silva.
0: Beleza. Paulinho, você levou aqui o Paulinho do... Paulo Paulinho do telefone 98873, final 38. Levou o kit do Menos é Mais. Já já tem mais sorteio. Tem o super sorteio da caixa surpresa do Comercial Aeroporto. Pra rapaziada que participou por aqui, fique ligado, já já. Mais uma.
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2: De volta, rapaziada, agora não é hora mais, 6h52.

Aquele planeta, ele era o Paulo Paulada. Muito bem, alô, aparecia Inácio, Vanessa Inácio levou aqui a caixa surpresa lá no comercial aeroporto. Ah, quem é isso, hein? Vinho, pompons e tudo mais. Ai, ai, ai.

0: senhoras e senhores, chegamos ao ponto final de mais uma edição do Sua Energia 94. Quem levou por aqui a caixa surpresa foi a Vanessinha Inácio. Tá ligada por aqui, é claro, lá na Santa Casa de Misericórdia. As meninas aí do plantão da Santa Casa curtindo a bola, feliz, levando o brinde de quebra, né? Que massa, que top. Fala comigo, Vanessinha.
1: Oi, Leandro DJ, obrigado pelo...

0: super kit do Menos é Mais. Top, hein, Paulinho? Mascarou, hein, moleque? Quem é isso? Você levou.
1: Alô, como é que faz pra pegar ele aí?
0: Eu vou jogar ele pra cima e torce pra ele cair aí na sua casa, Paulinho. É claro que você tem que vir retirar aqui na rádio, cara. Muito bem, rapaziada, tô indo nessa. Vem a galera do Cidade Esporte Clube com as novidades do mundo futebolístico. Gente, e aquele meme lá com o nosso juiz, hein? Que

0: 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O horário da Voz do Brasil foi remanejado de 19 horas para as 20 horas.
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0: beleza, meus amigos e minhas amigas, em ritmo de Copa do Mundo. É, amigo.
1: Brasil.
0: É Copa. Amanhã já tem Brasil. Eu já tô aqui animado, ó. Hoje eu tô com a minha camisa do Brasil. O Pico Dessin, né? Dessin também está com a camisa dele do Brasil. O Pico está com a camisa da Rádio Cidade. E o meu grande amigo Osmar Santos, o Osmar Júnior. Vamos ver qual a camisa ele. Eu não sei que escudo que é esse aí, não. Já ele vai falar pra gente. É isso mesmo, meus amigos. Vamos em ritmo de Copa do Mundo, falar tudo de Copa do Mundo hoje. Já começou a Copa do Mundo e amanhã tem o Brasil. E é claro, né? Você vai poder também participar aqui do chute do placar já. Vamos convocar ele. Tivemos também na quarta-feira o lançamento das camisas do Araxá Esporte. Estávamos todos lá, o Dessin não estava, mas estava, né? O Dessin estava acompanhando tudo pela live e nós vamos eleger qual que é a camisa mais bonita do Ganso. Vai ter chute no placar e você manda aqui pra gente também qual é a camisa mais bonita. É a número 1, número 2, número 3, número 4, já nós vamos falar. Vamos convocar ele tá chegando. Vem pra cá, meu grande amigo.
2: Piquel.
0: Boa noite, Piquel.
2: Boa noite, Marcelinho do Brasil, Ederson de Souza, nosso amigo Osmar.
3: Boa noite.
2: Todo sintonizado na TV Rádio Cidade.
3: Que o cara, né? Não faz com dinheiro no bolso, hein?
2: É. Uma felicidade, assim. E bom e velho radinho, né? É. Estamos aí, Marcelinho, coisa boa.
0: O quê?
2: A seleção amanhã vai dar empate.
0: Você acha? Não, sai pra lá. Sai pra lá com esse pé frio. Sai pra lá com esse pé frio, senhor.
2: Não é pé frio, não. É a realidade. Você está muita fé.
0: É, Lidão, nós vamos passar o carro pra cima do Marrocos. Vamos convocar ele. Vamos convocar primeiro meu grande amigo Osmar. Osmar Júnior está aqui com a gente. Boa noite, meu grande amigo Osmar Júnior.
3: Boa noite, Marcelinho. Piqui, Dessinho. Um abraço a todo mundo que está ouvindo a gente. E primeira mensagem: não pode falhar. Dia dos Namorados, recebi uma ordem. Tá, te amo.
0: Que beleza, tá aí meu grande amigo Osmar. Osmar, você tá pé frio, você vai ser pé frio igual o Piqui ou você é Brasil?
3: Piqui tá querendo ganhar o bolão lá da turma dele sozinho, amanhã é Brasil 2-0 ou 2-1.
0: Aô, meu grande, eu apostei também o 2-1, um do Rafinha, um do Hendrick. Na minha opinião, eu também acho. Vamos convocar ele, ele tá chegando, ele está com a amarelinha. Essas camisas aí, ele deve ter ganhado isso aí, eu tenho certeza. Foi algum patrocinador que deu essa camisa pra ele. Pra gente não chega, não. Vem pra cá, meu grande amigo.
4: É, vamos que vamos, turma.
0: Boa noite, Pitini.
4: Boa noite a todos os ouvintes da 94,5. Que é essa que o menino Ney mandou pra mim, viu? Ney Mato Grosso.
0: Só se for o Ney da Clique.
4: Ney, né, da Clique, se for ele, não é melhor que o Neymar, né?
0: Mas que isso,
4: Mas vamos que vamos, tá dado o start ao nosso Cidade Esporte Clube de 12 de junho, dia dos namorados de 1910.
0: Achei que você ia falar o hino do Botafogo.
4: Né? Desde 1910. Então tá aí, dado o start, nosso Cidade Esporte Clube Especial Copa do Mundo 2026. Marcelinho do Brasil, você quer passar as datas sazonais para o nosso Elimar Piscuit?
0: Piscuit, vem cá, Piscuit. Datas sazonais.
4: Hoje tá fácil. Olha lá, sem pausa.
2: Datas sazonais, né?
0: Sabe o quê?
2: Sazonais. Datas comemorativas. Dia da Aviação Transporte.
4: Aí.
2: Dia do Correio Aéreo Nacional.
4: Tá vendo? Tá fácil.
2: Dia dos... sacanagem.
4: Vai?
2: Exatrista?
4: Não. O
2: que é isso?
0: Vai. Eu sei que tá lendo.
2: Exatrista.
4: Então não. Vai ser. Correto, tá errado.
2: O que é isso?
0: Não. Ele é um negócio.
2: Enxadrista.
4: Aí.
2: Dia Nacional da Conscientização do Cardiopatia. Congênita. Bacana, rapaz. E Dia Nacional contra o Trabalho Infantil.
4: O que você tá coçando, hein, Piquinho?
2: Rapaz, eu fiquei nervoso.
0: Eu acho que ele tá meio assim, né?
4: Repete de novo lá.
2: A qual?
4: Tudo, vai lá.
2: Tudo de novo?
4: Vai lá.
2: É, Dia da Aviação Transporte, Dia do Correio Aéreo Nacional, Dia do Enxadrista, Dia dos Namorados, rapaz, pulei ela. Ô, meu amor, beijo pra você também. Dia Nacional da
0: Conscientização. Não, não é assim não. Não é assim não. Beijo pra você também. Beijo pra quem?
2: Minha esposa,
0: Cida. Então fala o nome dela.
2: Sabe. Ô, Cida, um beijo pra você, meu coração. Mora aqui dentro do meu coração.
4: Melhorou, né?
2: Dia Nacional da Conscientização do Cardiopatia Congênita. E Dia Mundial do contra Trabalho Infantil.
0: Aí, garoto. Que beleza. Parabéns, é isso mesmo, meus amigos.
4: E hoje é dia de Cidade Esporte Clube e é dia, né, Marcelinho?
0: Hoje tem.
4: Hoje tem o quê?
0: Hoje tem.
4: Cadê você hoje?
0: Hoje tem.
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0: Chute o placar, valendo uma pizza do 18. Antes, eu queria agradecer demais meu grande amigo. O seu Elias não tá embaixo. E ele já ganhou a camisa do Araxá, viu?
4: Já, e mandou a foto.
0: Mandou pra mim também. Seu Elias, valeu abraço, demais. Elias. Mais uma vez a recepção, depois do evento lá do Araxá Esporte, né? O Tenente Coronel Fagundes, né? A turma toda lá, o Eduardo Dutra, também o Edson Travassos, Alfredo, Leandro, meu irmão, estava lá também, o Tardelli é só no celular, viu, Dessen? Brincadeira.
4: Normal.
0: Eu filmei lá a esposa do Ademir Fagundes e mais um casal
4: Dona
0: lá. Que
4: Rossana.
0: E mais um casal lá que eu não conheço, mas sou Elias, que bacana, valeu demais, que recepção, Elias é fera e o Picuí ficou reclamando aqui, viu? Que você me chamou?
2: Vou mandar um abraço pros amigos nossos aí, Diogo Meira também, viu?
0: Por quê?
2: O Diogo também falou
3: que chamou ele. Também reclamou.
0: Ué, mas nós convidamos, gente, vamos comer um negócio ali, não, vamos embora, tem que ir embora pra casa, o Diogo também não vou não. Quem tem filho grande é elefante, né, Osmar? Mas valeu demais, o Dessin foi convidado também, valeu demais aí.
4: Telefonema bacana que eu recebi, sou Elias, ele é fino demais.
0: E sabe o que o senhor Elias falou pro Dessin? Se você quiser, eu mando uma pizza pra você.
4: Tem moral ou não tem?
3: Que é isso?
0: Não, deixa ele.
4: Eu te amo, senhor Elias.
0: A melhor pizza de... Gente, que pizza, nós comemos lá uma, eu acho que é filé ou gorgonzola, Dessin. Nossa, gente, vou te falar um negócio.
4: Foi que você passou mal?
0: O Edson...
4: Você comeu umas seis?
0: Eu passei mal porque eu comi muito, né?
4: Muito pedaço.
0: O Edson, o doutor Edson, ele falou assim, gente, eu nunca comi uma pizza igual, viu? Brincadeira. A melhor pizza de Araxá e região. Porque
4: sabe que você ainda pediu uma marmitinha pra levar pra casa.
0: Eu falei, Elias, deixa eu te falar um negócio, eu já comi uns seis pedaços aqui, é do Dessin, eu não posso levar pra casa. Não.
4: Nossa.
0: Aí ele falou assim, não, Marcelo, aí você me quebra. Eu falei, não, a gente tem que pedir, não tem jeito. É isso mesmo, meus amigos, né? Olha só, Dessin, uma pizza do 18 e também um brinde, sabe de quem?
4: De quem?
0: Rodriguinho Dambev.
4: Olha, salva de pau.
0: Meu grande parceiro e amigo Rodriguinho Dambev, tem dois brindes pra você, são dois jogos, Brasil e Marrocos, Haiti e Escócia, né? Os dois jogos aí do grupo do Brasil, né? Pra gente já começar com o pé direito.
4: Já vai dar pra ter uma ideia, antes já começamos o programa, já dá pra ter uma ideia nesse sábado aí, que vai ser nossa primeira fase?
0: No ar, o programa Cidade Esporte Clube.
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4: Ia ter errado, tá bom.
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4: A gente pode encerrar também, né, algum dos blocos com as matérias que você fez ao vivo, entrevistando o pessoal lá, né, no super evento, né, que passamos hoje no Cidade Urgente.
0: Opa!
4: Né, às vezes dá pra gente fazer uma reprise aí também dos...
0: Se brincar, programas. A gente pode fazer até no último bloco, né, Dessin?
4: Isso.
0: Você é inteligente, né, Dessin? O Dessin é o cara. É isso mesmo. Osmar, nós já estivemos aí, o Canadá empatou agora, né?
3: Empatou 1-1.
0: Empatou. Nós já tivemos aí o começo da Copa do Mundo, né? O México e África do Sul, né? A arbitragem, o Wilton Pereira.
4: Você gostou,
0: né,
4: do inglês dele, Marcelinho?
0: Ah, assim,
4: The books on the table.
0: Ele falou assim, What's your name? Mas assim, a arbitragem foi boa, né? Independente do inglês, ele estreou com o pé direito. Sim. Na Copa do Mundo, né, Osmar?
3: Na minha opinião, todas as três expulsões foram certíssimas.
0: Corretíssimas.
3: Não, achei que ele errou em nada. E o inglês, coitado, ele esforçou.
4: Tá melhor que o meu, né?
3: O engraçado lá foi a cara dos sul-africanos. Não entenderam.
4: Hein?
3: Acho que ele não tava entendendo o porquê do vermelho, mas o inglês deu pra entender, coitado. Não vão zoar ele, não.
4: Red car.
0: Você imagina o Picuí lá falando inglês, né? O Picuí explicando em inglês. Né, seria bacana demais. Mas assim, a Copa do Mundo já começou, né? Hoje tem mais um jogo também, né, Osmar?
3: Tem, 10 horas, Estados Unidos e Paraguai.
4: Jogão, hein?
3: Show da Anitta na abertura, hein?
4: Não
3: pode perder, não.
4: O que era bom podia atrapalhar alguma coisa, né?
0: Com certeza. É o original quando fosse
4: ficado.
0: Hoje então temos o original quando
4: fosse ficado.
0: Estados Unidos e Paraguai, né? Mas assim, quem que é favorito, na sua opinião, hoje, Estados Unidos e Paraguai?
3: Ah, eu acho que os Estados Unidos, por jogar em casa... Anfitrião sempre.
4: Paraguai
3: mas vai dar uma coça. Então, o empate, né? Não sei se.
0: Vai dar uma coça.
3: Vai jogar o suficiente pra ganhar, não. Eu acho. Ainda acho Estados Unidos que deve ganhar.
0: É, eu vou torcer pro Paraguai. Eu vou ser sincero com vocês.
4: Dar uma coça,
0: eu vou torcer o Paraguai pra dar uma chibata lá, dar uma coça lá no, nos Estados Unidos.
3: Tem muitos brasileiros lá, né? Que jogam no Brasil, na verdade, né? Júnior Alonso, Gustavo Gomes. O Maurício.
4: E nos Estados Unidos tem algum brasileiro? Que, tem alguém de lá que joga aqui?
0: Não, eu acho que não.
4: E também pode. Tem algum deles que joga na Europa, você sabe?
3: Tem, o Pulisic, o meia, o craque dos Estados Unidos. O Pulisic joga no Milan. É. Fez carreira no Chelsea.
4: Agora o Pulisic é o tenente coronel. Né?
0: É o Fagundes. Agora, eu ia falar Antônio Fagundes.
4: Ademir Fagundes.
0: Um abraço pra ele também. Tá com a camisa azul lá no enjoamento, né? A camisa azul do Araxá Esporte. Você gostou? Já nós vamos falar. Osmar.
3: Diga.
0: Então, né? Nós tivemos, amanhã tem a seleção brasileira.
3: Sim.
0: O Brasil e você falando aí, Dessinho, a França, quase ninguém é francês, né? Quase o time inteiro não é francês.
4: Por isso que a França tá indo longe.
0: Né? A França, aí, se a gente pegar, 80% do time...
3: É descendente de africano.
0: É, né? O Mbappé é de onde, você sabe, Osmar?
3: Não, ele é nascido na França, mas os pais, não vou lembrar o país.
0: O Mbappé, então, é francês.
3: Não, ele é.
4: Não, todos são franceses.
3: A maioria são nascidos.
0: Não, só tem muitos que não são nascidos na França. Que são naturalizados. Naturalizado. Depois nós vamos pegar essa informação.
3: Eu puxei aqui, tem uma curiosidadezinha aqui, das 48 seleções da Copa, apenas 8 tem jogador 100% nascido no território.
0: Brasil?
3: Que é Brasil, Suécia, Áustria, Colômbia, Panamá.
0: Devagar.
3: Desculpa.
0: Jogadores
3: 100% do elenco nascido
0: nacional.
3: Isso, não tem naturalizado.
0: Isso.
3: Brasil, Suécia, Áustria, Colômbia, Panamá, República Tcheca, Arábia Saudita e África do Sul. As outras 40 seleções tem gente naturalizada.
0: Argentina também, será que tem?
3: Vou puxar aqui quem quer, mas tem.
0: Argentina, Portugal tem muito também, né?
4: Ora, pois,
0: Portugal,
4: pois.
0: Né? Os times europeus normalmente tem
3: sempre
0: muitos,
3: tem.
0: Né? Sempre tem. Mas o Brasil é 100%.
3: 100%.
0: Mas o Brasil tem um treinador que é italiano.
4: É, né? Fizemos ao contrário, vez. Né?
0: Engraçado. O Brasil tem um treinador, que sei desse.
4: É música.
0: O Brasil tem o treinador que é brasileiro, que é italiano. Né? Então, assim, mais jogadores você tá falando, né?
3: Isso, Osmar? Só jogadores. Mas estamos
4: falando naturalizados.
0: Né? E mais uma. É bacana demais da gente falar aqui que não temos nenhum treinador brasileiro. Né?
3: Nenhum. O que chegou treinador mais perto foi o Silvinho pela Albânia. Chegou na repescagem lá da Europa, mas coitado, a geração não.
0: Osmar, que camisa que é essa aí? Conta pra gente, a live tá.
4: Eu sei.
0: Cê
4: pessoal
0: sabe?
4: Que tá acompanhando pelo rádio, é uma golas sai. Verdes, com as mangas verdes, mas ela toda amarela.
0: Que camisa que é essa, Piquinho?
2: Essa é um time da Arábia. Não, da Arábia não, da.
4: Não, vai chutando aí.
0: Vamos chutar.
2: Deixa
4: eu ver. Levantei.
2: É visível dela ali, ó.
0: Essa camisa.
2: Egito, o que tem pra lá, né?
3: Tá longe, tá longe.
0: Tá longe, tá longe. É onde? Fala pra gente.
3: Europa?
4: Achei que era da... Esse passarinho.
0: Não, não é seleção, não.
4: Achei
0: não,
4: que era
0: não.
4: O time de Perdizes.
2: Rapaz, no Brasil tem o canarinho.
4: Passarinho, né?
0: É Perdizes. Que time que é esse aí, ó?
3: Esse aqui é o Norwich City da Inglaterra.
4: Saúde.
0: Norwich City.
4: Onde você tirou isso? Conta pra
3: nós. Eu sou da geração PlayStation, né? Conheço os times tudo, então... Já joguei muito com ele no PlayStation.
0: Então você...
3: Atualmente na segunda divisão.
0: Como é que chama o time?
3: Norwich City.
0: Escreve aí que o Piqui vai falar. Escreve o nome.
2: Norwich City.
0: Quem? Okay?
2: Norwich City.
0: Então, Osmar, você tem quantas camisas, Osmar?
3: Quando eu contei a última vez, tinha passado 60.
4: De futebol, né?
0: 60? É, camisa de futebol. Não, assim, camisa de basquete.
3: Será que você tá querendo conhecer? Essa é só futebol mesmo. Fora
4: sabe lá, você conheceu o guarda-roupa dele?
0: De lá do cara, Deus. Né? É isso aí. Então, hoje nós tivemos Canadá 1, Bósnia 1.
4: Isso. Já rapidinho, do Galo com as 45.
3: É, mas uns 80% é do Galo.
0: Eu tenho 93 camisas do Galo.
3: Então está.
0: Né, e teremos às 10 horas também, né? Estados Unidos e Paraguai. Hoje nós tivemos Canadá 1, Bósnia 1.
4: Isso. Já rapidinho, do Galo com as 45.
3: É, mas uns 80% é do Galo.
0: É, eu tenho 90.

0: Da abertura, né?
1: É, abertura do Canadá e abertura dos Estados Unidos.
2: Isso.
1: Amanhã fecha e a partir de domingo, um grupo por dia.
2: É, um grupo por dia pra ficar.
0: Amanhã mesmo. São três jogos.
1: Amanhã tem
2: Catar e Suíça às 16 horas, Brasil e Marrocos às 19 horas e Haiti e Escócia. Esse Catar e Suíça deve ser do grupo dos Estados Unidos ou do Canadá, né?
1: Não, da Canadá e Bosta.
2: É, e Bosta?
1: Bósnia.
2: Canadá e Bosta.
0: Catar e
2: quem você amanhã, Catar e Suíça, às 4 horas da tarde e às 19 horas, Brasil e Marrocos. Haiti e Escócia, 10 horas. Eu não sabe, e por exemplo, nós teremos amanhã a Série C do Campeonato Brasileiro.
1: Para só a Série A.
2: Só parou a Série A, né? Já nós vamos falar também do Dínamo, que estreou com vitória, né, numa categoria e derrota na outra categoria. Tem também o módulo 2, que o nosso treinador, o Fábio Brostel, ele perdeu, né, no fim de semana, mas nós vamos falar tudo. Osmar, você acha que o Brasil tá pronto? E outra pergunta que você que acompanha demais também, você gosta, você acha que o Cristiano Ronaldo e o Messi vão estrear titulares?
1: Vamos lá, na parte do Cristiano Ronaldo e Messi. Isso. Eu acho que sim.
2: Você acha que porque o Messi vem de uma lesão, né?
1: Sim.
2: O Cristiano Ronaldo, ele, apesar da idade, o preparo físico dele, brincar, é melhor do que...
1: De nós quatro aqui juntos.
2: Nós quatro.
1: Que isso, cara, 41 anos é um
2: nós
1: tanque.
2: Nós quatro até o Ronaldo Fenômeno.
0: Acho que o preparo dele tá melhor que o do Vini Júnior.
2: É.
1: Ah, tá, mesmo.
2: Agora, o Messi, ele vem de uma lesão, inclusive no último amistoso ele entrou no segundo tempo, acabou, você viu, Desi? Entrou no segundo tempo
0: e fez o jogo.
1: É porque ali, justamente amistoso dá aquela segurada pra não regra... Agravar a lesão, né? Agora na Copa do Mundo valendo, eu acho que ele vai titular.
2: Vocês fizeram o Cartola? Eu fiz o Cartola, fiz só pra. Rapaz, eu fiz o Cartola. Sabe qual que é meu ataque, assim?
0: Imagina, Cristiano Ronaldo.
2: Mbappé, Messi e Cristiano Ronaldo. Imagina. Você imaginou? É brincadeira, né? A França joga contra o Senegal, né?
1: Sim, estreia, mesmo grupo.
2: Portugal e Espanha tem uma estreia fácil, né? Eu acho que Portugal, já você pega aí Portugal e Espanha, tem a estreia. A Argentina, mais ou menos, né? Não pode brincar. Você viu ontem, assim, jogo do México. México e África do Sul, México, os primeiros 15 minutos. África do Sul tá parecendo que tava, né? Assim, era profissional contra juvenil. Depois eles deram uma arrumada na casa, tiveram até chance de fazer gol, né? Mas o México, depois da expulsão do jogador da África do Sul, aí mandou no jogo e fez 2-0, né, Picuí? Você viu o jogo, Picuí?
0: Não vi, não.
2: Você tá trabalhando, né,
0: Picuí? Tá trabalhando.
2: Que beleza.
0: Você fez uma pergunta agora mesmo, se o Catar e Suíça tá no grupo B.
1: Isso.
2: É, grupo B.
1: Catar e Suíça. E aqui, ó, puxei as estreias aqui. Segunda-feira, realmente, a Espanha tem uma mão com açúcar, é Cabo Verde.
2: Cabo Verde.
1: Isso aí é 5, 6, 7-0 pra mais.
0: Não. É.
2: Eu acho que vai ser uns 4, né?
1: Pra mais.
0: Porque a Espanha, se colocando aí, é a preferida aí, né? A que tá levando o topo aí das apostas.
2: É, eu acho que tem 3 seleções. Nós falamos aqui Portugal, né? Até o nosso grande amigo Ebol. Lembrando, chute no placar, meus amigos. É pra você, Brasil e Marrocos, Haiti e Escócia, valendo uma pizza do 18 e também um brinde lá do Rodriguinho da Ambev. Tá todo mundo falando que o Portugal é o melhor time da história. Você acha que é o melhor time? E muita gente falando que é o melhor meio-campo. É o melhor meio-campo
1: da história de Portugal.
2: Da Copa do Mundo. Tem gente que tá falando que é o melhor meio-campo de todos os times. Tem que
1: parar pra analisar tudo, mas tá entre as melhores mesmo.
2: Você acha que você, na sua opinião,
0: isso individualmente, né? Vamos ver se vai.
1: É, vamos ver se vai entrosar e conseguir passar por cima de todo mundo.
2: Portugal também tem uma mão com açúcar aí, né?
1: Não é tanto, não. Puxei que é quarta-feira, 2 horas. Portugal e Congo. Congo não tem tanta tradição,
2: não,
1: mas...
2: Não é mamão com açúcar, não?
1: Escola africana, o pessoal lá chega firme.
2: Corre, hein, senhor? República do Congo, mas ainda assim.
0: Ixi, hoje, do continente ali, africano, qual são os melhores... É o melhor Marrocos, time hoje?
2: Marrocos.
0: O destaque é Marrocos.
2: Marrocos tem jogadores...
1: Marrocos e Senegal fizeram a final da última Copa Africana. Jogo pegado, teve um pênalti, teoricamente, bem duvidoso pro Marrocos. Senegal apelou, saiu de campo, ficou 10 minutos fora.
2: Foi, teve um pênalti pro Senegal, não foi?
1: Aí eles voltaram.
2: Errou no finalzinho.
1: Disseram que foi combinado o jogador do Marrocos errar o pênalti. Ele errou. Não lembro se foi pra fora, o goleiro pegou. Aí, na continuidade do jogo, Senegal 1-0 campeão. Só que Marrocos entrou na justiça e a justiça deu o título pra Marrocos. Só que o pessoal de Senegal

0: Cabral não devolveu o troféu, então tá uma treta feia lá.
1: É, dá, faz mais outro
0: troféu. É, faz outro amistoso. É,
1: o telefone tá liberado ainda assim?
2: Telefone liberado, Marcelinho.
1: 3662-6030, né? Pra você ligar e participar aqui com a gente, 3662, porque até, vai ser até 15 para as 8, né,
2: Dessinho? Isso.
1: Até 15 para as 8.
2: Fechamos o placar 15 para as 8, nem morreu.
1: Aí depois a gente passa
2: somente na segunda-feira as matérias, a gente fatura e vem com a matéria do Araxá Esporte. Agora, a curiosidade bacana é da seleção de 2022 para a seleção nossa brasileira para de 2026.
1: Fala pra gente a curiosidade, assim.
2: Né? A gente, somente o Neymar, né? Começa no banco e o Vini Júnior no lugar dele, falando dentro dos titulares, sai Richarlison e entra o Matheus Cunha.
1: Eu acho que o Matheus Cunha, não sei por que titular.
2: A diferença, né? Mas você prefere Matheus Cunha ou Richarlison? Pombo.
1: Nossa. Eu acho que eu prefiro Matheus Cunha.
2: Eu. Então tá aí, Rafinha mantém, continua na direita, aí entra no lugar do Bruno Guimarães, estava o Fred.
1: O Fred do Fenerbahçe, né?
2: Sim. Isso, que foi ali, né, que aquela situação do Neymar com ele na final no jogo contra a Croácia, né?
1: Isso. Assim, eu acho que o Matheus Cunha, ele não é a mesma posição do Richard, né? O Matheus Cunha, acho que ele foi como meio campo, não foi?
0: Isso, ele tá como... falso 10.
1: No lugar do Richarlison, se fosse convocar alguém, se tivesse, eu prefiro, por exemplo, que não estão lá é o Pedro, né?
0: Pedro, eu ia falar.
1: Eu prefiro o Pedro que o Richarlison.
0: Tecnicamente, ele é ótimo.
2: Na lateral esquerda ali, coincidentemente,
1: é o mesmo.
2: É o Alex Cunha, é o mesmo.
0: Alexandre.
2: Alex Cunha é ótimo, né? E no lugar do Thiago Silva, o
1: Gabriel Magalhães. E na lateral direita é o mesmo, né? Que era o Danilo.
2: O Danilo e o Marquinhos.
1: Mas o Militão também estava, né? O Militão estava aí também, não estava, Dessinho?
2: Mas tá entre o Thiago Silva, o Militão acho que era reserva. Tá o Thiago, a zaga titular era o Thiago Silva e Marquinhos. O goleiro mantém o Alisson.
1: O Militão entrou muito na lateral direita,
0: foi,
1: né?
0: Quando o Tite queria. Lateral, zagueiro.
1: Tem ouvinte, Dessinho?
2: Então quer dizer, que o Tite não estava tão fora da ideia como o Ancelotti.
1: O problema é o esquema do Tite, né?
0: É.
1: O esquema do Tite era padaria, né, Dessinho? Vai em massa e volta em bolo, né? Agora, o Ancelotti...
2: essa piada é nova.
1: O do Ancelotti é o esquema boca de fumo, né,
2: Dessinho? Qual que é?
1: Bem armado, né?
2: Boa. Então,
1: já tem ouvinte dali, o telefone não para. Alô, boa noite.
3: Boa noite.
1: Quem tá falando?
3: Renatinho.
1: Renatinho é o nome da fera.
2: Renatinho, você tá com saudade. Renatinho,
3: você tá esperançoso demais com essa seleção,
2: irmão. Renatinho, você tá com saudade de mim já?
1: Vai gorar outra, isso? Vai, você torce pra Argentina, santa paciência.
3: Você tá esperançoso demais, irmão. O lateral machucou lá. Cortou o Wesley, cara. Por que não levou que a cara do Cruzeiro que tá jogando pra caramba lá, mano?
2: Ele tava na pré-lista?
1: Tava. Mas é esquerdo, né?
0: Não é direito, até esquerdo.
1: É, por causa que...
3: Independente, cara.
4: Mas ele joga também na direita, viu?
3: Você vai levar o cara só porque ele vai ser contratado pelo Manchester United. Ah, vai ficar com um time desse, pai.
4: Foi por nome, não foi, Renato?
3: Ah, o Casimiro que indicou.
1: Indicou ele pro Manchester, né?
4: Também pra seleção,
1: ué? Agora eu vou te falar um negócio.
3: Seleção, ele não vai ser convocado, ué?
1: Eu depois.
3: Ele vai ser contratado pro Manchester lá, ué?
1: Hora que o Wesley machucou, eu pensei assim: Natanael vai ser convocado do Galo. Na horinha que ele machucou, eu falei: o Natanael vem aí, viu? Nossa,
3: não era só ele, não, ué? Tem aquele outro Palmeiras aqui.
2: Tô brincando. Mas que podia ter sido. O Gerson podia, né?
1: Já que ele chamou o Ederson pro meio campo, eu acho que o Gerson estava na frente dele, né? Na minha opinião.
3: Joga muito mais. É. Você sabe que joga?
1: Ô Renatinho, e você tá esperando aí? Você já tá com a camisa da Argentina? Tá esperançoso aí?
3: Lógico.
1: Ah, mas aí tá vendo, gente? É por isso que eu não... Ô Renatinho, vai torcer pra Argentina? Só tem a santa paciência, Renatinho.
3: Pra Argentina. Essa máquina que tá aí, rapaz. Brasil não ganha, não. Quem viu o Brasil campeão, viu. Quem viu o Penta, viu. Essa geração não vai ver, não.
2: Mas que a gente tem que tirar o chapéu pro Brasil, tem, né? A única seleção Penta campeã.
1: Acabou. Não, nós vamos ganhar o Hexa. Vamos buscar o Hexa.
0: Com certeza.
1: Meu placar. Vini Júnior.
3: Hã? Meu placar aí vai ser 2-1 pro Marrocos.
1: Aí, ó, tá vendo? Meu Deus do céu. E Haiti, Escócia?
3: Ah, 2x2.
1: Porque... 2x2.
5: Só isso.
3: Boa seleção, as duas.
1: Ô, Renatinho, você já deve ter visto aí nas redes sociais, ou eu não sei se você esteve lá, né? A gente tava lá fazendo o programa ao vivo. Você viu as camisas do Araxá Esporte? A listrada, depois a branca, depois a azul e também a...
5: Quadriculada.
1: Azul. Quadriculada. Azul, a quadriculada. Você gostou das camisas?
3: Top, gostei.
1: E o Dínamo?
5: Só isso?
1: Só isso? Top. Você foi lá no Beraba?
5: Top.
3: Fui lá.
1: E aí? Conta pra gente.
3: Foi bem.
1: Conta pra gente como é que foi o jogo, hein?
3: Sub-15 perdeu de 1x0. Tem um chute que os caras deu no gol, só fizeram o gol, cara. Foi uma pena mesmo.
1: Olha pra
3: você. Agora o 17 ganhou de 3x1.
1: 3x1. Joaquim fez gol?
3: Fez não.
5: Ele tá no 15.
3: Errou um gol no último minuto. Ele tropeçou, tinha um buraco lá no Beirabão, cara. Foi uma dó, viu?
1: É, mas futebol é assim mesmo, já tem que acostumar, né? Futebol.
3: Não, é... amanhã já tem jogo de novo.
1: É, eu sei.
3: É, claro. Reversão.
1: Então já pode falar pra gente aí, amanhã joga com quem?
3: Contra a Inter de São Gotardo.
1: Aqui?
3: Aqui.
1: Vai ser aonde o jogo?
3: Vai ser lá no campo do Dínamo, né? Só que é portão fechado. Porque
1: vai
3: ser... tem treinamento, né? Não pode ser portão aberto.
5: Os pais podem ir?
3: Bancado.
5: Hã? Os pais podem ir?
3: Não.
5: Ué, tá arruinado, ué.
1: Ué, que isso, ué. Então, beleza. Ô, Renatinho, valeu demais, meu grande amigo.
3: Tamo junto, parceiro.
1: Que beleza. Grande Renatinho, ponto certo. Osmar, você que roda o dia inteiro aí, viu?
0: Sim.
1: Hora que você precisar, ponto já certo. Fui
0: lá.
1: Já foi?
0: Ah, sou cliente.
1: Quem
0: lá.
1: Que não foi lá?
5: Que isso?
1: Quem que não foi lá? Aí é brincadeira.
0: Lá é no Haroldo, não
1: é? É, isso. Meu grande amigo Haroldo. O Haroldo que é.
2: O Haroldo participou hoje do programa Cidade Gente. Um abraço pro Haroldo. Ele, a rua que ele ajudou a pintar, lá ganhou os R$300 lá do Comercial Aeroporto, a promoção do Cidade Urgente. Então, o Haroldo, tava o Biloca, todo mundo junto nessa rua.
1: Minha filha mandou assim na rua dela.
2: Mandou também?
1: Mandou. É lá, lá no Solares.
2: Beleza.
1: É, depois você vê lá. É, ficou bacana.
0: Ficou bonito.
1: Eu posso fazer um vídeo lá com ela
2: pode,
1: e pra vocês?
2: Pode, deixa você manda pra participar, pra ela participar. Mas só que você não participa, não. Deixa ela participar.
1: Não, eu vou fazer um vídeo mostrando lá com as coleguinhas dela. Fechou. Que fizeram. Mostrando, igual você fez hoje. Hoje eu tava escutando Cidade Gente.
2: Top.
1: Igual o Diogo foi nas ruas aí.
2: Pode,
1: eu vou lá.
2: Pode
1: eu
2: fazer.
5: Beleza, puro. Marcela, nota aí.
1: Oi,
5: seu xará.
1: Quem?
5: Marcelo Santos.
1: Marcelo Santos.
5: Brasil vai ganhar 3x0, só colocou o Brasil.
1: Só o Brasil, é, Marcelo?
5: Faltou aí, Marcelo.
1: 3 para o Brasil, 0 para o Marrocos. Desce, vamos, rápido intervalo?
5: Só se for agora.
1: Rápido intervalo, 19h33 e já a gente volta.
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11: Marcelinho do Brasil,
1: Que beleza, meus amigos e minhas amigas, voltando com o programa Cidade Esporte Clube, em nome de Júlio Autocer. 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O E9 teve lá, tomou o leitinho dele.
5: O E9 não falha, né?
1: Não falha, não falha. Araxá Aquapark, você é sócio, Osmar?
0: Sou, claro.
1: Eu também sou, o Decinho também é, né?
2: Lógico.
1: Você é sócio, né, Pedro?
5: Eu sou.
2: Fui da primeira remessa lá atrás.
1: Eu também. Eu
5: parceria com o Marcelo, você conhecia?
1: Eu quando começou lá, eu já falei assim, eu já liguei pro Enim, falei, Enim, ó, dá o, manda aqui pro pai, porque o pai vai querer ser sócio do maior lazer, vem aí de Araxá e região, né,
2: Decinho? Lá é muito bonito, mas
12: é lindo, muito bonito.
1: Muito bonito, né? O Enim vai vir aqui semana que vem pra falar um pouquinho, viu?
2: O En também, né?
1: Enio Rafael.
12: É lindo, muito bonito.
1: O Enio hoje postou pra esposa dele,
2: Love in the Air.
1: É, tá aí, né? É isso mesmo, meus amigos, você pode participar com a gente, chute no placar 3662-60, em quantos, Picuí?
5: 60-30.
1: Ou 998-20-9450, é o chute no placar pra você participar aqui com a gente. Brasil e Marrocos, Haiti e Escócia. Vamos falar um pouquinho antes, vamos atender o ouvinte. Alô, boa noite.
13: Boa noite, Marcelo.
1: Quem fala?
13: Fabrício Flauzino.
1: Ô, meu grande amigo Fabrício Flauzino, flamenguista, né, Fabrício?
5: Criticando.
1: Ele é, isso aí é sofredor, isso é flamenguista.
5: Você viu que ele pulou no mato na hora?
1: Não, ele é flamenguista, conhece demais.
2: Se o flamenguista é sofredor, o atleticano é o quê?
1: O atleticano, nossa senhora. O injustiçado, tanto que o Flamengo roubou do Galo já, né, Fabrício?
13: Eu ia fazer a mesma pergunta, se o flamenguista é sofredor, o atleticano tadinho.
1: Injustiçado, né, Osmar?
0: Totalmente.
1: É, nossa, em 80...
0: 87...
1: Você sabe que o pai...
0: 80 e 81.
1: 80 e 81, sabe que o pai do Flamengo é o Zé Roberto, né?
0: É, ué.
13: Pai do Flamengo.
1: Você sabe, né, Fabrício?
13: Não, não tem nada disso.
1: É, isso aí. Ô, Fabrício, tá confiando no Brasil, meu amigo?
13: Não.
1: Não tá?
13: Não, mas acho que essa seleção não vai vingar, não.
1: Mas o que tá acontecendo? Pelo amor de Deus. Eu vou torcer amanhã, vou lá pra cá do Leandro.
13: A gente vai torcer porque é brasileiro, mas assim, o Ancelotti é muito bom treinador. É, mas é retranqueiro demais. E, pra começar, o cara vai priorizar a defesa pra depois ver se ganha jogo. Aí não é
5: nosso. Mas contra o Marrocos você tem que priorizar. Eu
1: acho
5: que é um jogo chave.
2: Mas você não acha que os times agora são aqueles times mais bobos, principalmente contra o Brasil? Você olha um Portugal, você olha uma Espanha, você acha que tem que ir pra cima mesmo assim?
13: Não, com certeza, o futebol agora hoje em dia é muito globalizado, né? Tem jogadores pra ramar do mundo inteiro.
1: Ô Fabrício, agora respeitando sua opinião, o Ancelotti, esse tanto de título que ele tem, ele é retranqueiro?
13: O perfil do Ancelotti é ser um treinador reativo.
1: Ele não é isso?
13: É um treinador que propõe jogo.
1: Aquele Real Madrid do Vini Júnior lá foi a melhor fase do Vini Júnior?
13: Era um time reativo, apanhava, esticando o Vini Júnior pro jogo acontecer, o jogo.
1: Você concorda, Osmar?
2: Não.
1: Eu também não. Eu também não concordo não, viu, Fabrício? Não, mas assim, né? Você também acompanha, são opiniões. Eu acho até que ele tá pondo dois laterais mais pra segurar, porque tem dois pontas que são muito ativos, né?
2: E que nós também não temos lateral pra igual antigamente, né?
5: Não tem nem zagueiro, né? Levou quatro?
1: Não,
5: zagueiro. Três zagueiros,
1: zagueiro.
5: São três?
13: Não, zagueiro. Levou mais zagueiro,
0: Marquinhos, Gabriel Magalhães, Ibanhas.
1: Léo Pereira.
2: O próprio Danilo.
0: Tem mais um.
2: O Danilo
1: tá jogando. Tem mais um zagueiro também. Ah, o Bremer.
5: Não,
1: o Bremer,
5: tô concordando com você, retranquinha.
1: Não, tem cinco. Tem, vou falar seis, assim, tem. Não, tem seis. Não.
2: Mas
1: tem,
2: aí a gente já contou o zagueiro Danilo, como lateral.
1: Isso, né? O Danilo e o Ibanez, eles são coringas, né? Ele isso. Joga tanto na lateral
0: quanto. Laterais quanto na zaga.
1: Isso. Ah, tanto é que ele chamou o Ederson no lugar do Wesley pensando nisso, né?
0: Exatamente.
1: Ô Fabrício.
13: Oi.
1: Brasil e Marrocos, meu grande amigo.
13: 2-1 Brasil, mas sofrido, hein?
1: 2-1 Brasil. Haiti e Escócia.
13: Nossa, no chute. Ah, 3-0
1: para a Escócia é o placar do meu grande amigo Fabrício. Valeu demais, meu parceiro.
13: Até a próxima.
1: Aí as camisas do Araxá, chegou a ver, Fabrício?
13: Oh, eu vi, cara. A branca ficou muito bonita.
1: Eu gostei da branca também. A mais bonita a que eu achei.
13: Ficou muito bonita.
1: Eu também.
13: Azul, eu acho que não. Azul lembra nosso rival ali de pato ali. Não me agrada, não. Isso aí não vai, não.
1: É, isso aí.
13: A branca ficou bonita. Eu vou comprar a branca.
1: Eu também. A branca que eu mais gostei. Valeu demais, Fabrício.
13: Abraço. Deus. Até
1: mais. Vamos falar um pouquinho então do Araxá Esporte. O que vocês acharam do lançamento das camisas? As camisas? É primeiro aí, vocês com a vontade aí.
5: Eu tô fechado com a azul.
1: Com a azul.
5: É, eu gostei muito, ficou muito bem detalhado, viu, Marcelinho?
1: Até porque você é cruzeirense,
5: né? Cruzeirense, mas não só por isso, que eu sou araxaense também, de coração. Mas eu achei que a azul ficou um top de linha.
1: Então você vai comprar a azul?
5: Azul.
1: Osmar.
0: Eu já agradei muito a branca, ficou linda.
1: Eu também, eu gostei.
0: Lindíssima mesmo e vai estar na minha coleção também.
1: As quatro ficaram bonitas, né? Sim. Mas assim, a mais bonita, na minha opinião. E muita gente. É porque futebol é assim, né, Dessim? Futebol, muita gente critica, muita gente elogia, né? O Diogo, né, junto com a sua diretoria, pensou em fazer a camisa azul, principalmente para aqueles cruzeirenses que não gostam de vestir a preta e branca. Eles como estranho. Eu sou atleticano, não visto azul. Então, eu acho que foi assim, né, um presente para esses, sim, né, para falar assim, ah, o Cruzeiro também, né, faz parte, porque aqui em Araxá tem muitos cruzeirenses e muitos atleticanos, né, Dessim?
2: É verdade, tem ouvinte.
1: O que você achou das camisas, Dessim?
2: Depois do ouvinte eu falo.
1: Alô, boa noite.
14: Noite.
1: Opa, Elvis Presley.
14: Paulo.
1: O Elza amanhã, a hora que se o Brasil tomar um gol, ele vai mandar esse Brasil é ruim demais, Marcelinho. O Brasil vai virar e falar assim, seleção, Brasil, né, Elvis? Eu tô
14: sonhando
2: demais com a seleção. Ele tava elogiando, né, esses dias. Põe a boquinha no microfone do telefone pra nós.
14: Tem que parar de ter esperança com a seleção, tem gosto.
2: E você ligou pra?
14: Vai, o pra quem lá, o Marrocos.
2: Marrocos.
1: Ô Elvis,
2: e você gostou das camisas do Araxá Esporte?
14: Uma boa, bonita.
2: Qual que você mais gostou?
14: Ah, aquela quadrangular lá, que é bonita, né?
2: Fala no microfone.
14: Azul também, azul, quadrangular.
5: Azul e quadrangular.
2: E a quadriculada.
14: É, aquela é bonita também.
2: Thaís, ele chutou um placar e o Haiti e Escócia.
1: Qual que chutou primeiro? 1-0 Brasil?
5: Marrocos.
1: Ah, não, você tá enjoado demais,
0: hein? Não, Marrocos não, pô.
5: Foi.
1: Haiti e Escócia.
14: A Escócia vai ganhar de 1-0.
1: 1-0 para a Escócia é o placar do meu grande amigo Elvis. Ô Elvis, valeu demais, meu amigo.
14: Valeu. Falou.
1: Que beleza.
2: Eu vou continuar aqui, Marcelinho, você pode... Você
1: rápido
2: pode.
1: Já falo?
2: Pode, depois 19, eu passo...
1: Rápido intervalo, já a gente volta.
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2: É isso aí, turma. Voltamos aqui pela 94,5. O nosso Cidade Esporte Clube de hoje. Já tem ouvinte na linha. Marcelinho teve que dar um pulinho ali, já tá voltando. Mas vamos fazer a parte aqui do nosso chute do placar. Já já também a gente vai colocar aquela super entrevista que rolou lá no Teatro CBMM na quarta-feira, na apresentação, né, da SAF. Eu acho que não foi só a apresentação das camisas, né, turma? Não, foi a apresentação também da SAF ali, mostrando planejamento. Sim, e muito mais, né?
0: Evento muito completo, a parte de investimento, categoria de base.
2: Você gostou dessa parte, sim, investimento, dessa transparência?
0: Sim, foi bem bacana. Você vê que é um nível de profissionalismo que pro Araxá Esporte eu nunca tinha visto.
2: Você acha que é palpável ali o que eles estão planejando, o que eles estão querendo?
0: Sim, então planejando acesso esse ano, daqui 2 anos na Série A do Mineiro e em 2030 beliscar uma Série D, Copa do Brasil.
2: Ainda colocaram uma estabilização no módulo 2, achei bacana
0: no chão isso, né? Passou a parte dos investimentos também. Ano que vem tantos milhões a mais, daqui tantos a mais, e dá pra acreditar.
2: Colocando a categoria de base, né? Sim, importante.
0: Porque talento o Brasil tem de sobra. Então, se achar um menino craque aí,
2: recupera esse dinheiro. É isso que eu ia falar, né? Mas vamos que vamos. Alô, boa noite. Quem tá daí?
21: Boa noite, meu amigo. Tudo bem?
2: Ô, senhor Ademósio, tô bem. E o senhor?
21: Tudo bem, graças a Deus, e eu sei, tá tudo bem, né?
2: Todo mundo na luta,
0: tudo
2: aqui.
0: Joia.
2: Sou Demósio, conta pra gente, o senhor vai ver o jogo da seleção brasileira amanhã onde? Aí com o senhor, vai juntar a família?
21: Eu vou assistir aqui na minha casa mesmo.
2: E o senhor tá confiante com a seleção brasileira?
21: Olha, o Defim, depois daquele jogo que jogou com aquele time lá, como é que chama
2: Panamá?
21: Aquele time lá? Não, Panamá Egito. Não, Panamá
2: foi uma pelada. Egito.
21: Com o Egito? Eu gostei, senhor. Tô confiante, eu tô mais confiante.
2: Vão com Deus, né, seu Demósio? Mas vamos fazer o chute no placar, então? O senhor acha que vai ser quanto o placar de amanhã? Brasil...
21: 2-0
2: Brasil. 2-0 Haiti e Escócia.
21: 1-0
2: Seria os dois ali pra gente passar, deve ser dessa chave. Brasil e quem o Brasil vai jogar? Brasil e Marrocos, né? Deve ser os dois a chave do Brasil. O senhor viu o lançamento das camisas do Araxá Esporte, senhor Ademósio?
21: Não vi. Não deu pra me lá, só ver o...
2: Ô, seu Demônio, a gente fez ao vivo aqui, não é possível que o senhor não viu.
5: Pestinho da casa do senhor aí, seu Demônio.
2: Mas eu vou mandar as fotos das camisas pra depois o senhor falar qual que o senhor gostou mais.
21: A preta e azul.
2: Ah, o senhor viu ela então?
21: Não, é, vocês anunciaram aí, ué.
2: É verdade. Mas depois eu vou mandar uma foto das camisas pro senhor. Pra senhor ver o que o senhor acha.
21: Manda pra mim, então, Desi. Fazendo favor.
2: Pode deixar que eu mando sim, senhor Demoso.
21: Manda aí, eu vou retornar com vocês aí, vou falar, tá?
2: Beleza, obrigadão. Um abraço na dona Maria Auxiliadora, viu?
21: Pode deixar que eu vou dar um abração nela. Viu?
2: Valeu, meu amigo, obrigado, com Deus.
0: Um abraço, Demo.
21: Valeu. Dá um abraço, fala pro Marcelinho que eu peguei o Valinho aí hoje, que eu tava passando por aí e peguei com a Iri.
2: Fechou. Coisa boa. Valeu. Faça bom proveito dele, né, seu Demose? Agora é hora. Dia dos Namorados, você não vai fazer uma declaração pra dar uma reciliadora, não?
21: Ué, já fiz, ué.
2: Oh, não, faz aqui. Ao vivo faz agora. Uma declaração aqui nos microfones da 94, ué. Espera aí, seu Demose. Vou colocar um fundo musical aqui pro senhor, que o Marcelinho adora, né? Pra o senhor falar pra dar uma reciliadora. Cadê? Ela tá aí pertinho do senhor?
21: Tá aqui, mas tá ali na cozinha, mas aqui a casa é pequena.
2: Então vai lá. No microfone, com a palavra, senhora Demósio.
21: Maria Auxiliadora, você é a mulher da minha vida. Foi a que eu escolhi e que Deus pôs no meu caminho. Por muitos e muitos anos, nós estamos juntos, criando nossos filhos e os nossos netos.
2: É isso, Deus.
0: Parabéns,
21: demais, velho. E que Deus te abençoe cada vez mais, que o nosso casamento possa continuar essa rocha linda.
2: Amém.
0: Amém.
5: Parabéns, seu Deus.
2: Hoje tem, seu Deus. Um abraço com Deus, seu Deus.
21: Pra vocês também. Fica com Deus. Declaração.
2: Ficou show, senhor.
5: Bacana.
2: Hoje valeu, tem. Hoje só preparo, hoje tem.
21: Desci, o Picuim queria isso. Olha lá,
2: isso é
21: a cara dele.
2: Nossa, esse aquático tem uma carinha alegre.
5: Eu sou, né, feliz da vida, seu Dedé. Pra mim, tudo é sorridente, tudo é alegria.
2: Valeu, seu Dedé.
21: Tchau.
2: Tá com Deus. Tá aí, telefone liberado, 366-260-30, telefone ocupado. Vou deixar o Piquet atender agora, vai lá, Piquet.
5: Alô, boa noite.
4: Boa noite, meus queridos.
2: Olha ela aí, rapaz. José Cocó.
4: Ao vivo e a cores.
5: Tô te falando ligeiro,
0: né? É gente boa, atleticano é gente boa.
5: Não,
0: ué.
4: Quem tá na mesa aí?
2: Tá aqui eu, Osmar e Piquet.
4: O PQ é meu amigo, o PQ é cruzeirense, mas é meu amigo do coração.
0: Yeah. Tá bom, o Osmar é atleticano, sou seu amigo também.
2: O Osmar é atleticano roxo,
0: pior que o Marcelinho.
4: Osmar?
2: É. Isso.
4: Ah, não, o Osmar é chegado meu também.
0: Isso, tamo junto.
4: Só falta vir tomar o café com o Zé Galinha, mas não vem nem...
0: Olha, é só marcar, ué.
4: Nossa senhora. A equipe da Rádio Cidade tá me devendo aqui uma passagem, tomar um cafezinho, mas tá difícil.
2: Que é isso? Café bom é de manhã cedo, o Zé Galinha. Aí nós tá no Cidade Urgente, é mais fácil você vir aqui tomar café com a gente.
4: Toda hora, isso é de coração, faço parte da casa.
2: Você sabe disso?
5: Que bacana, hein?
4: É, aí é muitos anos de cancha, graças a Deus.
5: José Cocó, Brasil ou Marrocos?
4: 2-1.
5: 2-1.
2: Pra quem?
4: Brasil.
2: Aí.
5: Haiti, Escócia.
2: Briga de força no escuro?
4: 1-0 pra Escócia.
5: 1-0 pra Escócia?
4: Isso.
2: Zé, você viu o lançamento das camisas do Alvinegro mais querido?
4: Que é isso, que maravilha, hein, rapaz? Eu vou te falar. Emoção muito grande desse gansão maravilhoso voltando aí, em mãos boas, cidade aí abraçando. Agora torcer que tudo der certo agora daqui pra frente, nós sair dessa terceira que ninguém merece isso.
2: É, esse é o fundo do posto, né?
4: Voltar pro módulo B e subir e não voltar mais pra isso. Misericórdia.
2: Deus te ouça. Aí a gente vai continuar, depois é série D, série C.
0: Subindo um degrauzinho, vamos lá.
2: O que, Quem não, sabe aí, né?
21: O Berlandão lá vai, né? Tá na Série D lá, liderando. Merece, porque aqui em Minas, no interior aqui, principalmente Araxá, Patos, né, Patrocínio, Uberlândia agora, que é essa nova força lá agora, SAF. Então, eu falo muito aqui por Araxá, que o povo é muito apaixonado, né? E torcer para dar certo, que Deus abençoe o Diogo, toda a diretoria, e vamos em frente.
2: E lembrando também que o Araxá, o Diogo, ele está muito envolvido com a SAF do Uberlândia, né? A pessoa, se eu não me engano, o presidente, o dono da SAF lá é o Fábio. E ele está bem próximo ali. Tanto que a escolha do técnico Danilo, né, o bicampeão mundial, campeão pelo São Paulo, campeão pelo Corinthians, foi uma das indicações, foi aqui do Diogo Ferreira, o CEO aqui da SAF do Araxá Esporte. Então esse contato, tanto Araxá, Uberlândia, tem também Uberlândia e Araxá, se Deus quiser. Disse o Fábio, águia anda com águia, né? No caso, periquito anda com ganso, né?
21: Dércio,
2: sim.
21: Belíssimas palavras aí, mas o que a gente tem que falar e deixar bem falado, quando a pessoa é de um bom caráter, quer as coisas boas, a gente sabe que hoje dinheiro é muito difícil, principalmente no futebol, né, Odercim? Porque não é fácil, o investimento é muito alto no interior, né?
2: Com pouca ajuda da federação.
21: E pouca ajuda, e outra coisa, o Diogo, depois que ele pegou aí, muitas pessoas estão abraçando ele, e se fosse uma pessoa, não que eu falo de mau caráter, mas um empresário que quer investir, tem uns bons olhos, o Diogo está de parabéns, né? E ele está investindo no nome de Araxá, não é no Araxá Sport, na cidade de Araxá, que ele ama e ele gosta, como todo araxaense gosta do Araxá Sport.
2: É isso aí,
0: falou bonito.
2: E é importante.
21: Não, bonito é ver essa cidade de domingo ou no sábado à noite colorido, gansão, é outro nível.
2: Aí é bonito mesmo. Valeu, meu amigo José Cocó, um abraço, viu?
21: Quem foi ver do Marcelinho?
2: Marcelinho foi, deu uma dor de barriga aqui, foi no toalete.
21: Ô Dércio, agora que eu lembrei, eu tinha ganhado um copo aí, numa participação.
2: Pode vir buscar amanhã de manhã, se quiser.
21: Ah, vamos ver se vai dar certo. Tem que dar certo. Cadê a camiseta do zagalinha.com.br?
2: José Cocó, mas qual camiseta? Você tem todas já, Zé? Tem do Balaquete, tem da Rádio Cidade.
21: Ó, o Alfredinho veio no meu lar, me abraçou.
2: Você fala a camiseta do Araxá?
21: Isso, o Zagalinho tem que ter uma camiseta do Araxá Esporte.
2: Tem, mas essa aí você vai falar, você tá com moral com o Alfredinho, diretamente com o Alfredo.
21: Pois é, não, mas pode ficar tranquilo, depender do Alfredinho, da Rádio Cidade. A gente tem um coração muito bom, a gente quer o bem do Araxá Esporte. Mas, independente de qualquer coisa, de camiseta, a gente tá junto aí, unido.
2: E que vem o primeiro jogo do Araxá Esporte em setembro, né, Zé?
21: Eu tomando esse tanto de remédio aqui, controlando o coraçãozinho, mas o que puder acompanhar, nós vai.
2: Nós não quer que você parte, não. Então você fica aí, então eu te conto o resultado depois. Vai passar raiva, não. Um abraço, Zé.
21: Um abraço pra você, todos os ouvintes. Zé Galinha tá ligado e plugado.
2: É nóis, junto e misturado. Opa. Ô, Piqui, vamos para o placar? Não dá tempo de ninguém ligar mais, já são 7 horas e 59 minutos. Tá aqui, é um soquinho? É um soco com cérebro isso aqui.
0: Cérebro?
2: É um cérebro, parece um soco. Que boa noite, é o Maurinho, Rafael, DJ Magela. O que, que é isso aqui? Conta pra nós como é que você chama, meu filho, do telefone 9803 final 14. Coloca aí o final do telefone dele ali, não fala não, Piqui, mas ele colocou Brasil 1, Marrocos 2, Escócia 3-0. Agora nosso amigo Max, ele que vai anunciar o placar lá no Fausto Alvim.
3: Boa noite, Cidade Esportes. Uma ótima sexta-feira para todos. E eu acredito que no primeiro jogo Brasil,
6: Vai ficar no empate. Brasil 2, Marrocos 2. Escócia 2, Haiti 1. Uma boa noite, um bom final de semana.
0: Valeu, Max.
2: Gerson, ai, Gerson. Fala, Brasil 3-1. Escócia 4, Haiti 0. É o placar do Gerson. Um abraço, Gerson. Ó, meu amigo Valê Muniz, eu encontrei com ele aqui na Antônio Carlos hoje, né, Valê? Um abraço, viu? Aqui é o Valê, chute no placar, Haiti 0, 1 para a Escócia. Brasil 1, Marrocos 0. Participando aqui com a gente também, a Tatiana. Boa noite, aqui é a Tatiana do bairro Santa Terezinha. É, parente sua?
0: Minha esposa.
2: A sua esposa, é.
0: Tá ligada.
2: Faz a declaração agora. Você falou que começou o programa dizendo eu te amo, agora você vai estar frente a frente com a Tatiana.
0: Ó, vamos ler o placar dela, ó. Tá, pois lá. Brasil 2-1, Marrocos. E Haiti 0, Escócia 2. Tá, mais uma vez. Eu te amo.
2: Aê, tô te falando. Quantos anos de casado?
0: 4. Não, 4 não, 7.
2: Aí deu zebra. Aí, desculpa. Eu não queria causar briga.
0: 7.
2: Ai, de mim querer causar intriga, que é isso, né?
0: Matemática não é meu forte, não. Errei a conta.
2: Meu final, meu falecido pai, né? Alô, Solazo, né? Você quer que o senhor esteja? Te amo, né? Ele falava assim, a gente não sabia a coisa, é 4 ou 9. O Osmar tá dizendo que é 4 ou 7. É. Tá pertinho, né? Falar no Solazo, um abraço pro Ti Pedro. O Ti Pedro deve estar ouvindo a gente lá na fazenda, né, Ti Pedro? Tamo junto, benção. A Andresa Siriaco, Brasil 3, Marrocos 0. Tá notando aí, Miguel?
0: Beleza.
2: Haiti 1, Escócia 2. Seguimos com o placar agora do Rogério de Moura. Rogério de Moura parecendo o Vin Diesel, rapaz. Ele é o Vin Álcool.
20: Marcelinho, boa noite pra vocês aí. É Brasil 4-1, Escócia 2-1. Rogério de Moura, cidade da Gold Ouvir.
2: A Cátia Nascimento deixou um oi. É, só lembrando, turma, a Alemanha também pegou uma galinha morta.
0: Verdade.
2: O Curaçao.
0: Sei, pra mim, isso é a maior goleada da primeira rodada, é esse jogo.
2: Você acha que tá desse jeito mesmo?
0: Ah, tá.
2: Assim, tem esse disparate aí?
0: Tem, aumentou demais o...
2: Entre as 32 seleções?
0: 32 para 48 participantes.
2: Tem muita bofeira?
0: Tem, muito.
2: Então, o Brasil pode se considerar um meio grupo da morte? Não vou falar...
0: Porque
2: da morte são três casca duras, né?
0: O Haiti é muito fraquinho.
2: Mas é a Escócia.
0: Escócia é mediana. Não...
2: Qual que é o grupo da morte dessa Copa? Vai analisando enquanto eu vou fazendo o placar aqui. É, o placar dele, você tá pronto pra anotar aí, Bigui? É o Márcio Palmeirense. Brasil 2, Marrocos 0. Haiti 0, Escócia 2. Agora o Marcelo Rosa. O Marcelo é o Marcelo Bocó, do Marcelinho?
22: É. Ô, pessoal do... Pera aí.
2: Do.
22: Desculpa aí. Ô, Decinho, ô, Marcelinho.
2: Fala, Marcelo.
22: Qual foi a rua que foi sorteada aí, por favor, que eu não ouvi, não? Vocês repetem, por gentileza.
2: A rua... Vou procurar aqui o nome da rua aqui. É a rua da turma do Biloca. Eu sei que o Biloca veio buscar o Vale Brinde hoje. Você lembra o nome da rua, não, né?
0: Joaquim alguma coisa.
2: Eu vou achar no finalzinho do programa aqui, enquanto o pessoal passa os placares aqui, eu vou achar, viu, Marcelão? É, Alan Gaspar participando com a gente. Ô, Marcelo, mas se não ganhou, a gente vai sortear mais dois ainda. Pelo menos enquanto o Brasil estiver na Copa, todo véspera de jogo, a gente vai estar sorteando os R$300 aí para a rua premiada, a rua mais bonita. Alan Gaspar, tô quase pronto para amanhã, que vem o Hexa. Não é por nada não, mas a camiseta azul do Ganso chamou muito a atenção. É, Brasil 2, Marrocos 1. Haiti 2, Escócia 1. Vamos ver o que ele tá aprontando lá. Ah, rapaz, ele tá... Esse é no rancho, né? Encheu de balões verde e amarelo, bandeiras, tem uma arara verde e amarela. Tá bonito, hein?
5: Bacana demais, Alan.
2: Parabéns, Alan. Nadim Martins deixou seu boa noite de cada dia. O Elvis Presley. Marcelinho, o Brasil tá ruim, mas muda o placar aí. Não tem como torcer contra o Brasil. 3-0 para o Brasil.
5: 3-0?
2: É, Elvis Kisbiqui, tamo junto, é isso aí, ó. Pensamento positivo.
5: Só que ele esqueceu do Haiti e Escócia. Ou o Marcelinho não notou.
2: Mandou Haiti e Escócia, Elvis. Oh, a gente tem que ter pensamento positivo, a gente atrai coisas boas, coisas claro, boas.
0: Sempre.
2: Ó, o Gabriel.
7: Mandou. Boa noite, amigos do esporte. Oh, o Brasil é em 3-1 amanhã, hein?
2: Aí, notou o placar do Gabrielzinho?
5: Esqueceu também da Escócia.
2: É bom, Viriato. Brasil 1, Marrocos 2. Haiti 1, Escócia 3. É o placar do Webão.
5: Repete, por favor.
2: O quê?
5: Repete, por favor.
2: Repite.
5: Brasil.
2: Brasil 1, Marrocos 2. Haiti 1, Escócia 3. Ele tirou uma foto. Agora que eu entendi. Ele tá tomando uma Amstel.
0: Olha.
2: E assistindo o programa. Tá até bonito vocês de verde e amarelo ali, não tá? Bem Copa do Mundo.
8: É. Boa noite, galera. Beleza? Fala, oh, tô assistindo vocês aqui, mas tá faltando telhado aí, hein? Marcelinho, seu tapete aí também tá faltando, hein?
2: A plantação do Marcelinho foi, no, pegou nos lugares. Tá parecendo piscina rasa, né? Dá pra ver o fundo, né, irmão? Ali agora o Osmar, o Piqui, ele tá fazendo o trio, né?
5: Isso é igual veneno, andar.
2: Trio Paralamas do Sucesso. Nenhum de nós. Dá-lhe, Portugal.
8: Ô, Dercinho, fala pro Piqui aí. Não anota André, não, viu? É Andresa. Eu vou
2: bater. Você anotou direito aí, Piqui?
5: Andresa, olha a coisa aqui. Me agredi ainda.
2: Estamos aqui com os chute no placar ainda. Tá bombando. É o Nataliano Rodrigues. Tem até medo que o Piqui tá anotando aqui. Boa noite, turma. Brasil 2, Marrocos 1. Escócia 1, Haiti também 1. Isaac Fidelis. Fala, Isaac. Palpite. Catar 1, Suíça 2. Esse aí não entra, né?
5: Não.
2: No chute no placar. Brasil 3, Marrocos 2. Haiti 1, Escócia 2. Eu tô. Não é que eu tô pessimista, né? Eu não sei. Pera aí, quem que é? O que aconteceu? Só viu uma sombra do ser humano. Mas será em céu do banheiro? É. Ah, é que eu não sou pessimista, mas eu coloquei o placar hoje no Jornal da Manhã de 2-2. Acho que vai ser um jogo difícil, um jogo para empatar, mas Brasil vai tirar o primeiro colocação no saldo de gols com os outros times. Eu acho que vai ser essa aí. Brasil primeiro, Marrocos em segundo colocado no grupo. Leandro Vilela, é o Leandro Muxim?
9: Boa noite, seus doidinhos do esporte. Muxim por cá, Brasil 2-0. Positivo. Em estreia para marcar passaporte pro Ex, hein? Você tá doido, Muxim por cá, hein? Lembra que é meu aniversário, hein? Que ganhou um brinde. Positivo.
2: Aniversário
9: do Muxim amanhã. O Biloque é Joaquim Alves Ferreira. Positivo.
2: É Joaquim
9: Alves Ferreira. Uma rua antes da rua do Rodri. Ok. Biloquinha. É o moleque. É, a camisa do azul eu não gostei muito não, hein? Agora é preto e branco mesmo. Positivo. Tradicional, hein? Haiti e Escócia. 1-1, hein?
2: Aí, faltava esse placar aí, Biquinho?
5: É isso aí.
2: Valeu, Muxim. Tamo junto. Angélica também com seu... Boa noite de cada dia. O Elvis Dali Brasil. Haiti 1, Escócia 3. O Lelis Rodrigo, meu amigo, o Biloca fez parceria comigo, é o Cruzeiro, ficou 3 anos na Série B. Pergunta o Cruzeirense aí se ele fazer parceria comigo, Piqui. Biloca é meu primo. Depois você responde pra ele aí, Piqui. A Nilson Rocha, boa noite, cidade. Abraço a todos vocês. Brasil 2-0. E pra finalizar, o Anilson Rocha, o placar de Escócia 2-1. É, assim encerramos o nosso chute no placar de hoje. Já passamos a rua premiada, né? Que aconteceu hoje no Cidade Urgente. E vamos que vamos, minha turma. O que vocês esperam aí dessa rodada? Conta pra nós.
0: Ah, Brasil ganha. Vamos ter fé na nossa seleção. Vai ganhar e lançar bem nessa Copa, porque tá demorando o título, hein? 24 anos já passou da hora de ganhar.
2: A gente não tá mal acostumado, não? Tem gente aí que nunca ganhou. São quantos anos de Copa do Mundo?
0: 96, né? Nasceu em 1930. Daqui 4 anos faz o centenário.
2: Centenário das Copas. Então, o Brasil é o que mais ganhou.
0: Sim, mais ganhou.
2: Então, acho que a gente tá mal acostumado, tá não?
0: Tá não. Tá na hora.
2: Tá na hora já?
0: Desde 2002 esperando é muito tempo.
2: É sempre que...
5: Cara, a gente brinca assim, não é criticando não, mas é brincadeira, porque a gente torce pra seleção brasileira. Eu falo assim que não
2: cê,
5: ganha, cara.
2: Eu tô achando que você tá querendo se precaver, já pensando que vai perder, que se acontecer você já tá tranquilo.
5: É, nesse sentido.
2: Você não quer sofrer?
5: Não sofrimento do Brasil nunca, mas vai ser jogo de 1-1. Que vai ser um jogo pesado, cara.
0: Difícil, sim, mas eu ainda acredito.
5: Vai ser uma seleção que vai dar trabalho.
0: É, o mais difícil é justamente amanhã.
2: Vocês acham que se ganhar, sai com moral?
5: Sai muito.
0: Sai, aí pega o Haiti, deita e rola, e depois fecha com a Escócia.
5: Mas se acontecer inverso... Sim,
0: exatamente, aí com o Haiti vira uma tragédia. Porque o Haiti vai retrancadinho, o Brasil, se não furar a retranca ali, o bicho pega.
5: Esse é o perigo, você tá vendo?
0: É amanhã que decide.
2: Osmar, o que você acrescenta aí pra gente?
0: Você tinha perguntado qual que eu acho o grupo da morte. Eu procurei aqui e pra mim é o da França, porque não pela França. A França vai sair matando todo mundo. Mas a segunda vaga ali tá entre Senegal e Noruega. É. Dois times muito fortes, só o Iraque.
2: Noruega do Haaland, mas só que a Noruega fez um amistoso muito fraco, né?
0: Eu não cheguei.
2: Se eu não me engano, empatou, perdeu. O último amistoso.
0: É amistoso, tem aquele negócio, o pessoal tira o pé, não quer contundir, quer chegar inteiro na Copa, então não dá pra ter uma noção real o que vai ser, não.
2: Então você acha que então esse é o grupo da morte? Noruega, Senegal e
0: Iraque. França e Iraque. Iraque não, mas França, Senegal e Iraque. França, Senegal e Noruega, o bicho pega.
2: Vamos ver, né? Vamos agora. Quando que acaba essa primeira fase, essa primeira rodada de jogos aí? A chave do Brasil, Xavier?
0: Não,
2: C. São quantas chaves?
0: 12.
2: Ainda tem muito jogo.
0: Muito jogo.
2: É por isso que demora, tá demorando tanto, né? Depois de 6 dias que repete um jogo.
0: Dias, demora, vai longe.
2: Antes a gente esperava 4 dias, né? Na primeira fase.
0: 4, 5 dias já vai voltar tudo de novo.
2: Então vamos com Deus, né?
0: Vamos, amém.
2: Fechou? Fala comigo.
5: Tem duas participações aqui ainda.
2: Manda um abraço pra turma aí.
5: O Araxá Mil Grau, cara. Boa noite.
2: Ô, Iagão.
5: Bora, Brasil. Primeira vez que vamos torcer junto com o Marcelinho, sofredor. Né? Tirou sal no Marcelinho, né? Brasil 2-0 e Haiti 1-0. E Elias Rodrigues colocou aqui Brasil 2-0 Marrocos.
2: Tá aí, você anotou o placar já?
5: Já tá anotado.
2: Então tá aí, o pessoal tá participando com a gente do chute do placar. Turma, fiquem com Deus, a gente vai ficar com a matéria. Enquanto carrega, ô Osmar,
0: sim,
2: dá o seu finalmente aí pra gente, né, já encerrar o nosso Cidade Esporte Clube de hoje.
0: Então, queria agradecer, pessoal, mais uma vez pela oportunidade do convite. Tá aqui, é sempre um prazer. Vamos confiar no Brasil, é o jogo mais difícil dessa primeira fase, mas mesmo assim ainda confio na vitória. Valeu e Brasil 2-1.
2: Elimar Piquet.
5: Um grande abraço a todos vocês e Brasil 1-1, gente. Não adianta. Não adianta, você não vai mudar eu. É 1-1.
2: Tomara que você esteja errado.
0: É.
2: E eu também. Não, mas... que eu quero que a seleção brasileira voe nessa, né, rumo ao Hexa aí.
5: É, mas não tá com esse pensamento não. Sou pessimista não, mas
0: vai
5: tá...
0: crescer durante a competição.
5: Tomara.
0: Tem fé.
5: Deus te ouça, mas é isso aí.
2: Um abraço, turma. Feliz
0: Dia
2: dos Namorados. Pô, a todos os namorados. É, no nosso Brasilzão, e vamos com Deus, que agora é casa. Mas antes, Marcelinho do Brasil fez algumas entrevistas no lançamento da camisa oficial, no lançamento oficial do planejamento do Araxá Esporte Clube 2026. Fiquem aí com a entrevista dele com toda a galera lá. Um abraço e até segunda-feira.
10: Prestigiando sempre, você que está sempre nos estádios, aqui não poderia ser diferente, Ivan.
11: Ah, Marcelinho, falar do Araxá, a gente mistura o trabalho nosso na Câmara com o torcedor, com a história que a gente tem. Eu nasci ali na Rua Rio Branco, então a torcida passava na porta da minha casa, eu já ia junto pro estádio, então eu tenho grandes lembranças do Araxá, e ver esse novo projeto deixa a gente com muita esperança, e a gente quer apoiar com todas as forças aí, abrindo a Câmara para esse espaço de debate, como foi para a liberação do estádio, como agora as contrapartidas que tem entre a SAF e o município. A gente vai estar apoiando o Araxá nesse novo projeto. Deixar um grande abraço ao Diogo, todos que estão trabalhando. Parabenizar vocês da imprensa, porque é muito importante. Todas as informações que eu tive desse processo foi acompanhando vocês. A imprensa tem um papel fundamental para incentivar a torcida, preencher o estádio, ter recurso para esse novo projeto do Araxá. Então, parabéns a todos, é muito importante.
12: Dr. Edson Travassos,
10: Ele que é o advogado da SAF do Araxá Esporte, né, o diretor jurídico, podemos falar, para falar desse evento, lançamento. Gostou, doutor Edson?
12: Maravilhoso. Eu acho que isso daqui foi um grande marco. É o início, né? Eu acho que é o cartão de visitas. Estamos cortando a faixa de inauguração do Araxá Esporte Clube SAF e mostrando para a sociedade o que a gente é capaz de fazer e como vai acontecer. Então, a partir desse momento, acho que a gente começa a interagir de forma mais intensa com a sociedade, não só com a sociedade, mas com o poder público, com os empresários, com todo mundo.
10: E você vai ter muito, muito trabalho juridicamente, né? SAF é isso, né? Pagar dívidas, pagar conta, já está preparado?
12: Sim, faz parte, mas uma coisa que a gente está procurando fazer é um planejamento prévio, né, de todas as ações. E quando você trabalha prevendo o que vai acontecer, planejando e se estruturando bem, a gente evita problema. O advogado não gosta de problema. Então eu vou fazer de tudo para evitar que esses problemas aconteçam.
10: Diretor de futebol para o Cidade Urgente, Eduardo Dutra, para falar desse grande evento que tivemos, o lançamento das quatro camisas aqui hoje no Teatro Uniaraxá.
13: Acredito que toda a torcida do Araxá ficou bem feliz com o design das quatro camisas, inclusive a camisa azul, que é a parte azul da cidade de Araxá, acho que ficou bem satisfeita também.
10: Foi um pouquinho para o torcedor cruzeirense. Às vezes aquele torcedor do cruzeirense não gosta de comprar a camisa preta e branca. Eu, por exemplo, sou atleticano, não gosto de comprar a camisa azul. Isso foi bacana demais, porque aquele torcedor cruzeirense fala assim: agora eu tenho uma camisa para comprar, né, doutor?
13: Exato, assim, é importante que o torcedor vista literalmente a camisa do Araxá, independente de ser alvinegra, de ser azul. Como eu disse ali em cima, não existe um projeto esportivo, um projeto de futebol que se sustente apenas com os profissionais que estão ali no departamento de futebol dentro de campo. A gente precisa da torcida, a gente precisa de toda a comunidade apoiando. Só assim eu acredito que é possível fazer um projeto de sucesso de futebol.
10: E não tinha nenhum jogador aí escondido não, que você já trouxe? Como é que é? O treinador já chegou. Fábio Brustel, agora tem nenhum jogador aí, não?
13: Não, não. Os jogadores chegarão aqui em Araxá somente ali dia 8, dia 9 de agosto, para o início da temporada, que será da nossa pré-temporada, que será no dia 10 de agosto. Por enquanto não teve nenhum atleta escondido aqui, não.
10: Bosco Júnior, mais conhecido como Bosquinho, né, esteve presente representando a Prefeitura Municipal de Araxá. É muito importante essa ligação da Prefeitura, do Poder Municipal com a SAF do Araxá Esporte, para ficar mais forte cada vez, para engrandecer e fortalecer o time.
14: Marcelinho, um alô aí para todos os ouvintes. A gente está muito feliz de poder estar presenciando um momento histórico para a cidade de Araxá. A gente que está na política já vai fazer 9 anos, a gente já vem observando historicamente o quanto o time necessitava de um apoio como esse, e o Diogo chega com um formato de SAF organizado, trazendo a paixão do torcedor, mas também o formato e a visão de empresa. Eu acho que era isso que faltava pro time da nossa cidade, poder de fato vivenciar os momentos áureos aí, e eu fiquei muito feliz de poder ter ganhado aqui uma camisa que remete aí à história do Araxá Esporte Clube, e dizer para vocês que a parceria já está sendo um sucesso. O estádio Fausto Alvim já está recebendo várias melhorias através da SAF, através dos organizadores e também em parceria com a Prefeitura Municipal. Então quero cumprimentar o nosso prefeito, Robson Magela, o secretário de esportes, que trabalharam internamente para viabilizar essa parceria. A Prefeitura tinha dificuldades em manter o espaço do Fausto Alvim. É muito oneroso para a Prefeitura manter o Fausto Alvim fechado, e agora com a SAF a gente observa um novo momento. E foi dito aqui pelo Alfredo, pelos organizadores, o quanto o esporte traz um desenvolvimento, tanto para a categoria de base, estimulando as crianças a participarem, desenvolvendo a economia local, através dos comércios, dos empresários que vão estar envolvidos. Então, para nós, é motivo de muito orgulho estar aqui hoje.
10: E é claro, não podemos de pegar uma opinião feminina, a Laena, que é da comunicação do Araxá Esporte, filha do Diogo, para falar das camisas. Laena, é um prazer receber você aqui na Rádio Cidade, programa Cidade Urgente. Das quatro camisas, Laena, qual você mais gostou? Bom dia, né? Bom dia que nós estamos no Cidade Urgente.
1: Então, eu gostei muito da Azul. Meu pai vai morrer agora, porque ele é atleticano, né?
10: Ele vai.
1: Eu também
10: ele...
1: sou, viu, gente? Atleticana, mas a Azul ficou linda demais. Linda, achei ela linda.
10: Então, nós temos a listrada, né? Fala um pouquinho da listrada. Isso, eu acho, gostei.
1: Que todas são lindas, né, gente? Mas a Azul, eu acho que o pessoal não estava esperando, né? Então, eu achei que ela foi a que mais chamou atenção mesmo.
10: E resgatando a história do Araxá Esporte também, a quadriculada, que foi um pedido de vários torcedores, também ficou linda.
1: Isso, todas ficaram maravilhosas.
10: E parabéns, né? Você também que foi uma das organizadoras desse evento, evento top, sem defeito.
1: Sim, sim, muito obrigada a quem esteve aqui presente e foi um prazer participar de tudo isso.
15: 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As notícias do governo federal que movimentaram o país no dia de hoje.
16: Olá, boa noite.
23: Boa noite para você que nos acompanha em todo o país.
16: Sexta-feira, 12 de junho de 2026.
23: Vamos ao destaque do dia. Apoio aos entregadores de aplicativos.
16: O governo lança o novo Move Entregadores e Moto App para financiamento de bicicletas elétricas, ciclomotores, motonetas e motos flex e elétricas produzidas no país.
23: Presidentia, apoio aos entregadores de aplicativos.
16: O governo lança o novo Move Entregadores e Moto App para financiamento de bicicletas elétricas, ciclomotores.

0: vida, 50 mil delas na modalidade rural do programa.
1: O governo federal prevê investimento total de 10 bilhões de reais nesta nova seleção habitacional.
0: E vamos falar também da transferência de imóveis federais para municípios regularizarem casas nas periferias.
1: E para acomodarem famílias em prédios que estão ociosos nas cidades.
0: É o programa Imóvel da Gente, tema da nossa entrevista com a secretária de Patrimônio da União, Carolina Stuck.
1: Hoje, na apresentação da Voz do Brasil, eu, Mariana Jungmann e Luciano Seixas.
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1: Foi lançada hoje uma nova vertente do programa Move Brasil, agora para ajudar entregadores de aplicativos na entrega e transporte de passageiros.
0: Eles vão poder financiar motos e outros veículos semelhantes para trabalhar com total garantia do governo.
2: O programa Move Brasil, entregadores e MotoApp é voltado para motociclistas ou ciclistas que trabalham com entregas de mercadorias, transporte de passageiros ou de cargas. Com a linha de crédito, eles vão poder financiar veículos como bicicletas elétricas, ciclomotores, motonetas e motos flex e elétricas produzidos no país. O presidente Lula comentou que a nova linha de crédito dá autonomia aos entregadores, que terão total garantia do governo para conseguir o financiamento.
3: O que é que nós fizemos de novidade? O governo está assumindo o fundo garantidor para que ninguém deixe de emprestar dinheiro para vocês comprar moto por falta de garantia. O governo é a garantia de vocês. Vocês não estão apenas conquistando o direito de ter uma moto. O que a gente tem que dizer é o seguinte: a gente está deixando de pagar um aluguel para a gente comprar um patrimônio.
2: Será possível financiar um veículo por beneficiário e os trabalhadores terão 2 meses para começar a pagar, com prazo de financiamento de até 48 meses. E as montadoras poderão oferecer descontos para a compra. As taxas de juros são de 12% ao ano para os homens e 11,5% para as mulheres. Se o trabalhador financiar R$ 21.000 para comprar sua moto, por exemplo, a parcela ficará em cerca de R$ 552. Para o coordenador da Aliança Nacional dos Entregadores por Aplicativo, Nicolas Souza, poder financiar um veículo vai trazer segurança aos trabalhadores.
4: A gente vai poder trocar de moto com mais facilidade, a gente vai poder conseguir comprar bike elétrica, principalmente os irmãos que entregam de bike aí e que tem poucas condições hoje de trabalhar com saúde, com segurança, pedalando morro acima, né?
2: Podem solicitar o financiamento ciclistas e motociclistas cadastrados como entregadores em aplicativos há pelo menos 6 meses e que tenham realizado no mínimo 100 corridas. E ainda entregadores com carteira assinada que atuem há pelo menos 6 meses na mesma empresa. O ministro do Desenvolvimento, Indústria, Comércio e Serviços, Márcio Elias Rosa, comentou o alcance do programa.
5: Se nós contarmos todos, os seletistas, os de plataforma, nós vamos alcançar 1 milhão de colegas aí, de companheiros e de companheiras. Todos os dias rodam as ruas de todas as cidades, pequenas e grandes cidades, levando remédio, comida, documento. E essas pessoas que trabalham tanto dia após dia são absolutamente essenciais.
2: A adesão ao Move será pelo site gov.br/movebrasil. Após o cadastro, o trabalhador será informado se atende às condições e a partir de 13 de julho poderá procurar a Caixa, o Banco do Brasil ou instituições financeiras habilitadas para a contratação do financiamento. Reportagem Márcia Fernandes.
1: Moradias para quem vive no campo, em comunidades rurais e quilombolas.
0: O governo do Brasil anunciou a contratação de 85 mil moradias pelo programa Minha Casa Minha Vida.
1: Também foi contemplada a modalidade de construção por meio de entidades, como associações e cooperativas.
6: Um total de 85 mil moradias serão construídas por meio do Minha Casa Minha Vida. Destas, 50 mil unidades serão destinadas à modalidade rural do Programa Habitacional do Governo. Atualmente, a iniciativa contempla famílias com renda bruta anual de até R$ 50 mil. Entre os beneficiários estão agricultores familiares e integrantes de comunidades quilombolas rurais. Para Vânia Marques, presidente da Confederação Nacional dos Trabalhadores Rurais e Agricultores Familiares, as novas moradias representam reconhecimento para o povo do campo.
7: Garantir moradia.

0: digna para as famílias do campo é reconhecer a contribuição para o país e afirmar que ninguém pode ser deixado para trás.
1: Outras 35 mil moradias vão atender a beneficiários do Minha Casa Minha Vida, a entidade, em 218 municípios brasileiros. Esta linha do programa federal é voltada para famílias de baixa renda, organizadas por entidades privadas sem fins lucrativos, que em alguns casos também auxiliam na execução das obras e no suporte técnico dos projetos. O presidente Lula garantiu que mais recursos podem ser liberados para esse tipo de parceria.
2: A única coisa que vocês precisam é que a gente tenha confiança em vocês e respeito, que vocês darão conta do recado. Portanto, se preparem, porque quanto mais casa vocês fizerem, quanto melhor for a qualidade da casa que vocês fizerem, mais vocês vão ter direito de ter mais casa para fazer.
1: O ministro das Cidades, Vladimir Lima, reforçou que as duas modalidades do programa Minha Casa Minha Vida, entidades e rural, são importantes porque a participação da população é protagonista na solução de problemas habitacionais.
3: Somente por intermédio dessas entidades conseguimos chegar na zona rural e oferecer moradia digna aos brasileiros do campo. São empreendimentos que de fato vão transformar a vida das famílias e dar dignidade para as famílias aí que esperam tanto tempo por uma casa para morar.
1: O governo do Brasil prevê investimento total de 10 bilhões de reais nesta nova seleção habitacional. Os recursos serão liberados através do Fundo de Desenvolvimento Social. O governo do Brasil também anunciou a liberação de 1 bilhão de reais em crédito instalação, que é destinado à construção e reforma de casas para famílias assentadas e comunidades quilombolas, que fazem parte do Programa Nacional de Reforma Agrária. Reportagem Gabriela Noronha.
4: De um lado, imóveis ociosos da União, como prédios públicos em regiões centrais das grandes cidades, ou áreas que já foram rurais e hoje viraram a casa de muita gente nas periferias pelo país.
5: De outro lado, famílias que precisam dos títulos de propriedade das suas casas ou de um apartamento para morar. Prefeituras que precisam de espaço para equipamentos públicos.
4: Para fazer esses dois universos se encontrarem, o governo do Brasil criou o programa Imóvel da Gente.
5: Mais cedo, nós conversamos com a secretária de Patrimônio da União, Carolina Stuck, sobre esse trabalho. Acompanhe a entrevista. Secretária Carolina Stuck, muito boa noite. Vamos começar falando do programa Imóvel da Gente. Ele tem feito, né, uma transferência dos imóveis ociosos do governo federal para fins sociais, como habitação, por exemplo. A senhora pode explicar melhor para a gente como é que funciona o programa e para que outros fins os imóveis podem ser destinados?
6: Boa noite, Mariana. Boa noite, Luciano. Então, o programa Imóvel da Gente é uma política de democratização do patrimônio da União. O objetivo dele é transformar imóveis ociosos ou subutilizados em políticas públicas. Então, é fazer com que esses imóveis públicos cumpram a sua função social, ambiental e econômica, tentando atingir, né, chegar diretamente à população, transformando esses imóveis em equipamentos públicos. O programa prioriza quatro áreas de ação, né? A primeira delas é a habitação de interesse social, numa forte parceria com o programa Minha Casa Minha Vida, nas suas várias modalidades, mas em especial o programa Minha Casa Minha Vida Entidade. A segunda linha visa fazer a regularização fundiária, que várias áreas da União, historicamente, se transformaram em centros urbanos, foram, né, urbanizadas, a população ocupou essas áreas, e essas famílias não receberam até hoje os seus títulos de propriedade. Então, um dos objetivos é fazer essa regularização, né? Esse loteamento, esse parcelamento dessas áreas, para que as famílias possam ter os seus títulos. A terceira área de atuação do programa são as políticas públicas e os programas estratégicos do governo federal. Aqui entra a educação, a saúde, a assistência social, a segurança alimentar, a cultura, enfim. Diversos equipamentos, né, tanto equipamentos federais como daqueles que são geridos por estados e municípios, numa parceria com esses entes, para que a gente possa, então, beneficiar ao máximo o atendimento à população. E uma última linha, que são grandes áreas, né, que já foram áreas operacionais, como aeroportos ou rede ferroviária, e que hoje se transformam em equipamentos de múltiplos usos. Essas são as quatro principais áreas aí do programa.
4: E que tipos de imóveis entram no programa? Prédios, fazendas, salas comerciais? Como é que é isso, secretária?
6: Isso, a Secretaria de Patrimônio da União faz a gestão de todos os tipos de imóveis, né? Como vocês citaram, prédios ou terrenos desocupados, às vezes grandes áreas rurais, e cada uma delas vai sendo destinada para uma finalidade para a qual ela tem vocação. Então, tem áreas, né, rurais, por exemplo, que são destinadas ao INCRA para reforma agrária, ou que são áreas de ocupação originária dos nossos povos e comunidades tradicionais, às vezes áreas, né, das comunidades ribeirinhas próximas aos rios federais, mas também os prédios, às vezes prédios da própria administração pública federal que acabaram sendo desocupados, que a administração não utiliza mais nos centros das áreas urbanas e que hoje podem virar moradia, por exemplo, né? Então a gente tem todos esses tipos de imóveis dentro do escopo de atuação aí do programa Imóvel da Gente.
5: Secretária, a senhora mencionou antes que algumas áreas da União acabaram virando cidades, né? E que o governo faz esse esforço de regularização de titulação dessas pessoas que foram morar lá, né? E ontem o presidente Lula anunciou a destinação de imóveis numa parceria e também com o programa Periferia Viva. Como é que esses dois programas conversam? Como é que vocês trabalham juntos?
6: Perfeito. Então, a SPU fez um trabalho, um esforço muito grande para fazer um mapeamento de todos esses núcleos urbanos informais que existem em áreas da União, para poder fazer esse processo de regularização. Então, quais são as famílias que ocupam? Só que, e precisa para que isso aconteça, dos parceiros locais, dos estados e dos municípios, porque são eles que conseguem fazer o projeto de urbanização dessas áreas, o loteamento, mas isso tudo custa caro, né? É preciso fazer o georreferenciamento, é preciso um trabalho social com as famílias para fazer o cadastramento dessas famílias, e nem sempre os entes locais, os municípios têm, né, capacidade de gestão e capacidade financeira para fazer isso. Então, nessa parceria, o Ministério da Gestão e Inovação e o Ministério das Cidades conseguiram fazer uma parceria. O PAC Periferia Viva está investindo 200 milhões de reais para atender, nesse primeiro momento, 91 núcleos urbanos em 45 municípios. Foi isso que a gente anunciou ontem, né? Celebrou alguns desses contratos ontem. E essa parceria é inédita, é a primeira vez que esse recurso para titulação de famílias é destinado exclusivamente para áreas da União.
4: Quantos imóveis já foram repassados para o Imóvel da Gente e qual a expectativa de repasses até o fim do ano?
6: Ontem nós anunciamos, no balanço de maio de 2026, 1.804 imóveis destinados. E ontem, com as destinações de ontem, a gente já chegou a quase 1.900 imóveis. A expectativa é que até o final do ano a gente chegue a 2.000 imóveis, beneficiando aí em torno de 400 mil famílias em centenas de municípios em todos os estados brasileiros.
5: Muito bem, nós conversamos com a secretária de Patrimônio da União, Carolina Stuck. Muito obrigada, secretária, pela sua entrevista à Voz do Brasil.
6: Obrigada a vocês, boa noite.
4: O governo vai investir 160 milhões de reais para fortalecer a economia popular e solidária.
5: Esse modelo econômico tem como princípio a cooperação entre os trabalhadores e a solidariedade.
4: O resultado é uma remuneração mais justa, maior preocupação com o meio ambiente e o fortalecimento das redes locais de fornecimento.
7: Uma cadeia de produção que envolve 5 estados do país com foco na sustentabilidade. Esse é o trabalho da cooperativa Justa Trama, com sede em Porto Alegre, que comercializa itens de vestuário e artigos de enxoval, feitos com algodão agroecológico. Patrícia Ribas, costureira e diretora financeira da cooperativa, explica como é o processo de produção.
8: A plantação do algodão sai do estado do Ceará e do Rio Grande do Norte, vai para Pará de Minas, é feito fio, e o tecido vai para Porto Alegre, Rio Grande do Sul, onde é produzida as peças. Rondônia também está incluído, porque ela também faz parte com os adereços, botões de cascas de coco e produtos da Amazônia mesmo, né?
7: O dinheiro arrecadado no fim do ano é repartido entre todas as organizações que participam da cooperativa. Esse é um modelo de economia popular e solidária, forma coletiva de organização em que os trabalhadores se baseiam na cooperação e na solidariedade. Para fortalecer iniciativas como essa, o governo vai investir 160 milhões de reais. O anúncio foi feito nesta sexta-feira, durante o primeiro Festival Nacional de Economia Popular e Solidária, realizado no Rio de Janeiro, com apoio do Ministério do Trabalho e Emprego. Fernando Zamban, secretário nacional de Economia Popular e Solidária, explica a que esse dinheiro se destina.
9: Grande parte dos investimentos vem no apoio à melhoria da gestão dos empreendimentos, que é o grande problema, o grande gargalo identificado por esses empreendimentos. A outra parte é investimento, adquirir equipamentos, logística, para permitir que eles tenham mais condições de disputar licitações públicas, acesso ao mercado, colocar o produto no mercado convencional que nós encontramos nas prateleiras, ter produto da economia solidária também disponível para a população em geral.
7: Ainda durante o evento, foi assinada a portaria que institui o segundo Plano Nacional de Economia Solidária, principal instrumento de planejamento estratégico do setor. A carioca Maria Inês de Queiroz Calper faz questão de comprar itens artesanais e contribuir para a valorização de iniciativas ligadas à economia solidária.
10: Primeiro que eu acho mais belo, eu acho o preço mais justo e eu dou realmente o valor. Essa coisa do tempo, da dedicação, né, do físico da pessoa, debruçar sobre aquilo e fazer aquele trabalho manual, eu acho isso muito importante.
7: Hoje há cerca de 30 mil empreendimentos econômicos solidários no país, geralmente na área de artesanato e na produção de alimentos, sendo que a maior parte dessas organizações ainda atuam de maneira informal. Reportagem Natália Koslick.
5: Em uma entrevista à TV Brasil, da Empresa Brasil de Comunicação, o diretor do Programa Nacional de Imunizações, Éder Gatti, explicou sobre a suspensão temporária da vacina contra a dengue do Butantan.
4: A ideia é estudar os casos junto ao Instituto e à Anvisa para identificar possíveis fatores de risco e orientar a população da forma mais segura possível.
5: Mais cedo, nós conversamos com a repórter Natália Koslick para entender o que houve e as providências que estão sendo tomadas. Boa noite, Natália. Vamos rememorar o que houve. A vacina começou a ser aplicada, foi suspensa essa semana, né? Conta pra gente.
7: Boa noite, Mariana, Luciano e ouvintes da Voz do Brasil. A vacina contra a dengue, desenvolvida pelo Instituto Butantan, passou por todos os estudos e testes necessários antes de ser disponibilizada à população. Ou seja, ela seguiu o processo normal das vacinas que são incorporadas para distribuição pelo Sistema Único de Saúde. O que acontece é que quando a escala foi ampliada, foram manifestados aqueles 42 casos de eventos raros divulgados pelo Ministério da Saúde no início da semana. E por isso a decisão pela suspensão temporária do imunizante. Agora esses casos vão ser avaliados individualmente para investigar o que houve com esses pacientes e possíveis fatores de risco que tenham interação com a vacina. Em entrevista à TV Brasil, o diretor do Programa Nacional de Imunizações, Éder Gatti, explicou como funciona esse processo.
11: A gente vai fazer um levantamento assim, quais foram os fatores de risco que levaram essas pessoas a desenvolverem esses agravos, considerando que a maioria, e a grande maioria, não desenvolveu. Porque eventualmente, nessas investigações, a gente acaba identificando fatores de risco que permite a gente direcionar a vacina para um grupo e contraindicar para outro. Por exemplo, pode ser desde um uso de medicamento, pode ser desde uma doença que a pessoa tenha, pode ser até mesmo a idade dela. Tudo isso são coisas que a gente precisa avaliar com muito cuidado para tomar a melhor decisão e garantir a proteção da população. Quando a gente vacina em massa, os eventos muito raros aparecem, que foi justamente o que aconteceu.
7: Vale ressaltar que foram notificados 42 eventos em um universo de 500 mil pessoas que haviam sido vacinadas até o momento.
4: Natália, com essa suspensão, o que acontece com as doses do imunizante que já foram distribuídas aos estados e municípios?
7: Luciano, por enquanto essas doses ficam em stand-by, até que haja uma definição definitiva sobre essa análise, que está sendo desenvolvida em parceria com o Instituto Butantan e a Anvisa.
5: Agora, Natália, existe uma outra vacina contra a dengue, do laboratório Takeda, que também foi incorporada ao SUS e que já vinha sendo aplicada em crianças e adolescentes, né? Sei que deve ter muita gente preocupada com isso por aí. Muda alguma coisa no caso desse imunizante?
7: A princípio não, Mariana. O diretor do Programa Nacional de Imunizações, Éder Gatti, explicou que no caso da vacina do laboratório japonês, não foram encontrados agravos.
11: A vacina do laboratório Takeda, que foi incorporada em 2024, nós já temos quase 9 milhões de pessoas vacinadas pelo SUS, de 10 a 14 anos, e nós fizemos a mesma avaliação com essa vacina e não encontramos nada semelhante até o momento. Então, a vacinação contra a dengue das crianças e dos adolescentes de 10 a 14 anos é feita com outra vacina, e essa outra vacina tem um bom perfil de segurança, uma vez feita conforme os protocolos do Ministério da Saúde.
4: Agora, como evitar que essa investigação acabe gerando desconfiança sobre a eficácia das vacinas em geral?
7: Pois é, Luciano, exatamente o contrário. Esse episódio deve ser interpretado de forma oposta, na visão do diretor do Programa Nacional de Imunizações. Ele fez questão de ressaltar que todo esse processo da suspensão temporária deve reforçar a confiança das pessoas no trabalho de controle dos órgãos de saúde, já que foi o próprio governo que divulgou os casos e que prestou os esclarecimentos.
11: O Ministério deu toda a transparência para o que foi encontrado. Isso demonstra que as pessoas devem ter confiança no programa e confiança no Sistema Único de Saúde. Porque se nós encontrarmos qualquer problema em qualquer produto que é utilizado na população, nós seremos os primeiros a tomar providência e os primeiros a comunicar.
7: Vale lembrar que a vacina contra a dengue, desenvolvida pelo Butantan, estava sendo aplicada apenas em cidades de São Paulo, Minas Gerais, Ceará e Tocantins. E para quem tomou a vacina nos últimos 21 dias, a orientação do Ministério da Saúde é fazer o acompanhamento em uma unidade de saúde local para observar possíveis reações adversas. Mariana, Luciano.
5: Obrigada, Natália Kozlik, pelas suas informações aqui na Voz do Brasil.
4: Termina daqui a pouquinho, às 23h59 de hoje, as inscrições para o Exame Nacional do Ensino Médio.
5: Esse mesmo prazo vale para quem deseja solicitar atendimento especializado e tratamento por nome social.
4: As provas serão aplicadas nos dias 8 e 15 de novembro em todo o país e são a principal porta de entrada para a educação superior no Brasil, como destacou o ministro da Educação, Leonardo Bacchini.
12: O Enem é muito importante porque é a principal ferramenta de acesso à educação superior no Brasil hoje. Com seu resultado do Enem, você pode acessar o SISU, ou seja, você pode ingressar nas universidades federais, em universidades estaduais, nas universidades públicas do Brasil. Você pode acessar o ProUni, você pode acessar o FIES e muitas universidades privadas também utilizam ao longo do ano a nota do Enem. E agora temos uma novidade, que as universidades federais também, no meio do ano, têm o SISU+, que aproveita também as notas do Enem. Com isso, sua vida muda.
5: As inscrições devem ser realizadas na página do participante, no endereço enem.inep.gov.br/participante.
4: Lembrando que os estudantes concluintes do ensino médio da rede pública também devem acessar esse mesmo endereço para confirmar a participação no Enem e complementar as informações necessárias.
5: A inflação desacelerou no mês de maio, com índice de 0,58% contra 0,67% no mês de abril.
4: De acordo com o Instituto Brasileiro de Geografia e Estatística, os maiores impactos foram dos grupos alimentos e bebidas, seguidos por habitação, cuidados pessoais e energia elétrica.
5: Em 2026, até maio, a inflação é de 3,20%. Nos últimos 12 meses, a alta no custo de vida é de 4,72%.
4: O próximo lote de restituição do Imposto de Renda de Pessoa Física será pago em 30 de junho.
5: Os demais créditos serão programados para 31 de julho e 31 de agosto.
4: O primeiro lote foi pago em 29 de maio e somou 16 bilhões de reais.
5: Entre as novidades desse ano está o cashback, destinado a contribuintes com direito à restituição, que não estavam obrigados a apresentar a declaração referente a 2024.
4: Nesses casos, a Receita Federal vai elaborar uma declaração no modelo simplificado.
5: O pagamento desse lote será feito em 15 de julho.
4: E essas foram as notícias do Governo do Brasil.
5: Uma realização da Secretaria de Comunicação Social da Presidência da República.
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5: E agora com as notícias do Poder Judiciário e do Congresso Nacional. Boa noite, um bom fim de semana.
4: A gente volta na segunda-feira. Boa noite, até lá.
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15: STF determina ajustes no plano de reestruturação da CVM.
16: No dia de combate ao trabalho infantil, TST destaca a campanha Vida de Aprendiz.
15: Para o STJ, comprador de imóvel tem legitimidade para exigir obras em áreas comuns.
16: Boa noite, eu sou Marcela Luiza.
15: E eu sou Walter Lima.
16: Supremo Tribunal Federal determina novas medidas para reforçar a atuação da Comissão de Valores Mobiliários, órgão responsável pela fiscalização do mercado de capitais brasileiro.
15: A decisão é do ministro Flávio Dino, relator do caso no STF. Judite Aragão.
17: O ministro reconheceu avanços nas medidas voltadas à modernização tecnológica da Comissão de Valores Mobiliários, como o uso de inteligência artificial, a integração de bases de dados e a ampliação da cooperação entre órgãos de fiscalização. Mas considerou insuficientes as propostas relacionadas ao aumento da produtividade e à recomposição do quadro de pessoal da autarquia. Na decisão, Flávio Dino rejeitou a meta apresentada pela União de reduzir em apenas 20% o estoque de processos administrativos em tramitação. O ministro considerou o índice incompatível com a gravidade da crise e determinou a apresentação de novas metas para acelerar a análise e o julgamento dos casos.
16: Hoje, 12 de junho, é o Dia Mundial de Combate ao Trabalho Infantil.
15: Para marcar essa data, a Justiça do Trabalho criou a campanha nacional Vida de Aprendiz. Começar certo faz toda a diferença, que está sendo promovida durante todo o mês. Larissa Batista.
18: O foco do TST tem sido converter esse tipo de ação irregular em vagas de jovem aprendiz, garantindo proteção legal, remuneração e a permanência na sala de aula. Os dados mais recentes do IBGE mostram que o país tem mais de 1.650.000 crianças e adolescentes entre 5 e 17 anos em situação de trabalho infantil. Alguns são submetidos às piores formas de exploração, que envolvem graves riscos à saúde e à segurança.
16: Comprador de imóvel pode ajuizar ação individual para exigir obras de infraestrutura em áreas comuns do condomínio.
15: Para o STJ, não é necessária a ação coletiva dos condôminos. Fátima Uchoa.
19: O comprador de um lote ajuizou ação contra a construtora responsável pelo loteamento, pedindo a conclusão de obras de infraestrutura nas áreas comuns que estavam atrasadas. A Justiça de Goiás condenou a empresa a finalizar as obras e aplicou multa contratual pelo atraso na entrega. A terceira turma do STJ manteve a determinação. Segundo a relatora ministra Nancy Andrighi, embora a conclusão das obras prometidas em contrato seja um direito coletivo de todos os proprietários, o descumprimento também atinge diretamente a esfera particular de cada um, o que permite a atuação individual na justiça.
16: Ministro Cássio Nunes Marques completa um mês na presidência do Tribunal Superior Eleitoral.
15: Defesa da urna eletrônica e do voto livre marcam o primeiro mês de gestão. Fábio Ruas.
20: O ministro Cássio Nunes Marques tem uma agenda marcada pela defesa da democracia, inclusão, fortalecimento da confiança no sistema eletrônico de votação e pela preparação para as eleições 2026. Outro foco da gestão é o enfrentamento da desinformação e do uso indevido da inteligência artificial.
16: Justiça Federal determina medidas para garantir serviços de saúde em reservas extrativistas no Amazonas.
15: Decisão atende a pedido do Ministério Público Federal, Sabrine Menezes.
21: Segundo as investigações, as Resex Ituxi e Médio Rio Purus, localizadas em Lábrea, abrigam diversas comunidades tradicionais que enfrentam dificuldades de acesso aos serviços de saúde devido à localização e às peculiaridades da região. Com a decisão, a União e o município devem apresentar, em até 30 dias, medidas para garantir transporte de emergência e atendimento médico para as comunidades. Caso não cumpram as determinações, União e município podem ser multados em R$5.000 por dia.
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16: Uma boa noite.
15: Bom fim de semana e até segunda-feira.
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23: Eu sou Humberto Pinheiro.
0: E estes são os destaques de hoje do Jornal do Senado, que começa agora. Projeto aprovado no Senado amplia a proteção à honra e à privacidade das pessoas. Trabalhadores da safra não poderão acumular salário e benefícios sociais. Proposta pode facilitar a quitação de dívidas entre contribuintes e o poder público. Boa noite. Uma proposta que restringe a divulgação de imagens de vítimas de crimes ou acidentes avançou no Senado. O projeto foi aprovado pela Comissão de Constituição e Justiça e segue agora para análise do plenário. A medida prevê limites para a divulgação e o compartilhamento de imagens que possam expor a dignidade das vítimas e de seus familiares. Repórter Pedro Pincer.
2: O texto altera o Código Civil para prever que o registro ou a divulgação de imagens de vítimas de crimes ou acidentes e de cadáveres poderão ser proibidos quando atingirem a honra da pessoa retratada ou tiverem finalidade comercial. Atualmente, a legislação já prevê restrições para a divulgação de escritos e imagens de uma pessoa nessas situações. O relator, senador Marcelo Castro, do MDB do Piauí, falou sobre o fato que motivou a apresentação do projeto.
3: Foi o acidente que aconteceu com a cantora Marília e compositora Marília Mendonça, que foi filmada a imagem dela, foi divulgado. Isso causou um grande trauma e esse projeto visa exatamente a proteger essas imagens de pessoas que são vítimas de acidente ou de violência.
2: O texto alternativo de Marcelo Castro altera ainda a pena prevista no texto original. Em vez de reclusão, a punição passa a ser de detenção de 6 meses a 2 anos e multa. A proposta segue agora para o plenário.
0: A criação da Universidade Federal do Xingu, no Pará, avançou no Senado. A Comissão de Educação aprovou o projeto que institui a UFX, com sede no município de Altamira. A Universidade Federal do Xingu deverá atender cerca de 430 mil moradores de municípios da região da Transamazônica e das bacias dos rios Xingu e Tapajós. Mais informações com o repórter Rodrigo Rezende.
23: A Comissão de Educação do Senado aprovou a criação da Universidade Federal do Xingu, a UFX. Pela proposta, a nova instituição, com sede em Altamira, será criada a partir do desmembramento da Universidade Federal do Pará. A relatora do projeto, senadora professora Dorinha Seabra, do União do Tocantins, destacou que a presença de uma universidade federal modifica o cenário social da região de instalação.
24: A implantação de uma instituição autônoma com capacidade em pesquisa e extensão contribui sensivelmente para a transformação da realidade social e econômica do seu entorno.
23: O senador Zequinha Marinho, do Podemos do Pará, afirmou que o funcionamento de uma universidade federal em Altamira irá contribuir muito para uma região que fica centenas de quilômetros afastada da capital, Belém.
25: A cidade de Altamira, que é o principal polo da Transamazônica, é em torno de 850 quilômetros. Então, há um vazio nessa região da presença da universidade pública para preencher esse espaço, atendendo não só a cidade de Altamira, que já é, digamos, a sede da extensão da UFPA lá, e faz um trabalho extraordinário, mas não tem pernas para atingir os municípios do Xingu, né?
23: A proposta, que foi apresentada pelo então senador Paulo Rocha, do PT do Pará, será analisada agora pela Câmara dos Deputados.
0: O senador Rogério Marinho, do PL do Rio Grande do Norte, criticou a condução da política econômica do governo federal e afirmou que o crescimento dos gastos públicos tem provocado o aumento da dívida do país. Segundo o parlamentar, a situação fiscal brasileira se deteriorou nos últimos anos e poderá gerar impactos negativos para as próximas gerações. O senador comparou os indicadores econômicos atuais aos registrados durante a gestão do ex-presidente Jair Bolsonaro. Para Marinho, o aumento das despesas públicas é resultado da criação de novos tributos. O parlamentar também citou projeções da instituição fiscal independente sobre a relação entre dívida pública e produto interno bruto, o PIB.
26: Nós sabemos que ao final deste período, a dívida, relação dívida PIB, que era 71 pontos percentuais, segundo o IFE, que é a nossa instituição fiscal independente aqui do Senado da República, baterá 84 pontos percentuais. Significa que os brasileiros vão herdar uma herança maldita do governo do PT.
0: Trabalhadores rurais contratados por Safra não poderão acumular o salário com benefícios sociais. O governo federal vetou integralmente o projeto aprovado pelo Congresso que autorizava a manutenção desses benefícios durante a contratação temporária no campo. A proposta tinha como objetivo estimular a contratação de mão de obra sazonal na agricultura sem a perda de programas sociais. Com o veto, a decisão agora será analisada pelo Congresso Nacional, que poderá manter ou derrubar o veto. Repórter Marcela Cunha.
1: A proposta determinava que o salário recebido em atividades de plantio e colheita não entrasse no cálculo da renda familiar usado para conceder ou manter benefícios sociais como Bolsa Família. Na justificativa do veto, o governo afirmou que a proposta é inconstitucional e criaria uma despesa obrigatória e permanente sem estimativa do impacto financeiro. Mas o relator do projeto, o senador Jaime Bagatoli, do PL de Rondônia, argumentou que a dificuldade de contratar trabalhadores já provoca perdas em diferentes culturas e regiões do país.
6: O pessoal da Bahia está de joelho por não ter mão de obra. Está se perdendo manga, cacau, uva e ninguém pode fazer essa contratação sem carteira assinada.
1: Pelo texto aprovado no Senado, o trabalhador poderia aceitar o emprego formal durante a safra sem perder imediatamente o benefício. O veto ainda será analisado em uma sessão conjunta do Congresso Nacional.
0: Já o senador Lucas Barreto, do PSD do Amapá, defendeu o avanço da exploração de petróleo e gás na margem equatorial, faixa litorânea que se estende do Amapá ao Rio Grande do Norte. Segundo o parlamentar, a atividade pode representar uma oportunidade para reduzir desigualdades históricas na Amazônia e impulsionar o desenvolvimento econômico do estado que ele representa. E o Senado deve analisar um projeto de lei que permite a utilização de créditos e direitos creditórios para quitar dívidas entre a União, estados e municípios e contribuintes. A medida pretende dar mais eficiência à gestão de créditos públicos e facilitar a solução de pendências financeiras entre o poder público e os contribuintes. Repórter Alexandre Campos.
7: O mecanismo previsto no projeto é simples. O particular, pessoa física ou jurídica que tiver um direito líquido e certo para receber da União como precatório federal ou crédito de tributo federal reconhecido, poderá receber autorização federal para usá-lo para quitar ou amortizar uma dívida que tem com estados, Distrito Federal ou municípios. As prefeituras e os governos estaduais, por sua vez, poderão usar esses créditos dos particulares para pagarem ou reduzirem suas dívidas com o governo federal. Essa triangulação, segundo o autor do projeto, o senador Alan Rick, do Republicanos do Acre, vai facilitar o pagamento de dívidas.
8: A ideia é dar utilidade econômica a créditos que já existem e permitir que eles sejam usados para resolver passivos públicos de forma mais eficiente.
7: Alan Rick lembrou ainda que os estados, o Distrito Federal e os municípios poderão limitar o uso desse mecanismo, considerando os contribuintes que dificilmente pagariam suas dívidas com esses entes.
0: Com trabalhos técnicos de Josivaldo Souza, o Jornal do Senado fica por aqui. Acompanhe agora as notícias do Tribunal de Contas da União e da Câmara dos Deputados. Boa noite e bom fim de semana.
9: Minuto do TCU.
10: O Tribunal de Contas da União avaliou o sistema de concessão automática de benefícios do Instituto Nacional de Seguridade Social, o INSS. A ferramenta foi criada para agilizar a análise dos pedidos e reduzir o tempo de espera dos segurados. A fiscalização apontou avanços na automação, mas também que os resultados esperados ainda não foram alcançados. Um dos problemas é que a fila de espera e o tempo de análise continuam sendo desafios para o INSS. A auditoria identificou o uso de sistemas antigos, falta de pessoal e dificuldades para ampliar o número de benefícios concedidos de forma automática. O TCU fez recomendações para aumentar a segurança das análises automáticas e melhorar o atendimento ao cidadão. Saiba mais em tcu.gov.br.
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4: Câmara facilita o acesso de garis ao banheiro durante o período de serviço.
5: Projeto que proíbe atenuante em crimes de violência sexual vai a plenário.
11: Salvador poderá ser a sede simbólica do governo federal no dia 2 de julho.
12: Boa noite. Os deputados aprovaram um projeto que transfere simbolicamente a sede do governo federal para Salvador no dia 2 de julho. Agora o texto será analisado pelo Senado, como informa a repórter Daniele Lessa.
13: A Câmara dos Deputados aprovou o projeto que estabelece a transferência simbólica e temporária da sede do governo federal para a cidade de Salvador, capital da Bahia, no dia 2 de julho de cada ano.